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0: novidade aqui na programação. Já já mais som. E o Bob Sinclair chegando na sequência com I Can't Wait. 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

Essa é a Energia 97, o Sober. Novidade, hein? Muito bom, tesão. Back to Friends. Fechando mais um playlist de David Guetta com Rose, Dead Ship e Ariana.

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0: senhoras e senhores. Muito bem, respeitável público. Estamos começando, hein? A edição deste pequeníssimo programa. Bom dia, meus amigos. Bom dia.
1: Bom dia.
2: Que legal, hein?
1: Bom dia a todos os amigos que estão na mesa.
3: Bom dia a todos.
4: Sensacional, hein?
5: Ó, vou falar uma coisa, viu?
1: Eu amo esses meninos. Meninos.
5: Falar uma coisa.
6: Todo mundo junto hoje, tá no horário. Legal, que bonitinho.
3: Olha, obrigado, Ranieri.
1: É que a gente fez um trisão.
7: Ranieri é aquele que...
3: Não, ele jogou na cara já.
6: Não. Mas é que sempre falta alguém.
7: Ele durava na escola.
4: Hoje o Joãozinho chegou atrasado.
3: Não, eu já cheguei e o Johnny falou, quem vê, pensa que chega. Eu falei pro Johnny, deixei lá no meu posto, ele...
7: Redudu.
3: Quem vê, pensa que chega, não sei o quê. Agora o Ranieri, olha, todo mundo na hora.
7: X9.
6: Não, quando eu chego um minuto atrasado,

0: palhaço já começa a me aloprar aqui.
1: Eu elogio sempre.
2: Bom, a gente tá falando de golpe, né?
1: Golpe?
2: A gente tá falando
1: no golpe da Bíblia agora.
2: O Zé foi dar um golpe dele agora.
0: O Zé deu oi.
1: O Dodô. Cuidado, hein? Golpe da Bíblia agora os caras estão
2: mandando. Mas olha o que aconteceu essa semana, ó.
1: Você viu isso aí, palhaço, ou não?
2: É bom avisar, não é
1: bom? É bom avisar. Lógico que é bom avisar.
2: Fala aí.
1: É, não, que um cara liga pra você. Aí você vai atender o telefone e o cara vai falar que poderia ler uns...
3: versículo.
1: É, alguma coisa da Bíblia. O mundo tá tão doente, o mundo tá tão chato. Bobó. Você permita que eu te passe algumas palavras de conforto. Aí você vai, permito. Aí
2: dá aquele negócio. Permito, você fala, permito.
1: Aí, né?
2: Permito.
1: Aí o cidadão continua. Vai lendo lá, você aceita Jesus no seu coração? Você vai lá no aceito. Não, aceito.
2: Aceito.
1: Né?
0: Mas tem que escrever palavra-chave.
2: Aceita Jesus na sua vida? Aceita.
3: Aceito.
1: Mas aí tem que ser. E aí vai indo, ele pega umas palavras-chave.
0: Você transfere, eu transfiro.
1: Não, ele fala umas palavras-chave que são necessárias para o cara abrir uma conta, abrir um cartão e fazer compra no teu nome, o cacete é quatro.
0: Se Jesus fizesse o Pix, eu faço o Pix.
2: Ó, mas Dodô,
0: se Jesus perguntasse seu CPF, o que você responderia?
2: CPF.
3: Jesus perguntasse. É muita.
2: Mas, Dodô, mas eu tenho que agradecer aqui. Eu puxei esse assunto porque eu tenho que agradecer aqui. A Graziele Ferreira.
3: Sabe por quê? O que ela aprontou?
2: A Graziele,
3: o que aconteceu? Quem você explorou?
2: O que aconteceu é o seguinte, o cara passou pra mim e falou assim, ó, manda o Pix pra esse CPF aqui, o meu. Aí, não era eu que ia transferir, era uma outra pessoa. Aí eu mandei pra pessoa, fulano, Rodolfo, transfere pra esse... Aí o cara transferiu e mandou o comprovante. Eu achei estranho, Graziele, mandei para o prestador de serviço. Aí o prestador falou, não é Graziele. Mas é um número que você... Aí eu conferi o número. Puta, o final não é 5, é 6.
1: Ah, que trouxa.
2: Desculpa, não era CPF, era o telefone.
1: Aí você errou o telefone.
2: Eu peguei e mandei um WhatsApp pra Graziele.
4: Ela mandou de volta.
3: A Graziele tava lá nas Maldivas. Ela tava lá nas Maldivas.
2: Não era uma boeta grana. Era uns 15 mil reais, assim. Nada que era.
0: Só um pouquinho. Anota o meu número aí.
2: Imagina o meu.
4: O Toba.
2: E eu que ia ter que pagar. Aí eu peguei...
1: Não é assim, não. Eu vou te explicar.
2: Então, peraí. Aí o que aconteceu? A Graziele respondeu e falou assim... Qual que é o Pix? Aí eu mandei o Pix e ela devolveu.
3: Olha,
1: mas sabe por quê?
2: Na hora.
1: Mas, então.
2: Na hora. Deixa
1: eu explicar. Mas é claro, ela fez o certo.
3: Eu não ia devolver aquela. Mentira.
1: Se não devolver, você pode ser acusado na polícia com um roubo.
2: Ah, é?
1: Caiu na minha conta, deixa eu ficar quietinho aqui. Vai nessa. O cara vai acionar lá a polícia, que você não tá devolvendo o dinheiro, que ele fez uma coisa errada. Você é obrigado. O dinheiro não é teu. Você não pode ficar com nada
3: claro
1: que é seu.
3: Que
1: e aí
0: aqui
1: o
0: no
1: cara
0: Brasil,
1: pode.
0: Você tá falando isso?
1: Opa! Já teve gente aí que foi presa por causa disso aí. Procura aí se informar. Opa! Isso dá cadeia, hein?
3: Wagner
2: mas já teve caso.
1: Claro
2: assim.
1: Que tem um prazo pro cara devolver também. O cara às vezes não tem o tempo que. Agora já. Também. Entendeu?
2: Porque...
1: Mas ele é obrigado a devolver, sim.
2: Eu já tive situação assim do cara, por exemplo. Tá devendo uma grana pra você. Aí você manda o WhatsApp pro cara. Manda, o cara não responde, de repente ele se bloqueia. Bloqueou. Fala, caramba, meu. Aí,
1: não conta mais. Só um minuto, aqui, ó. Não devolver um Pix recebido por engano é crime. A lei brasileira considera o ato como apropriação e indébita. Artigo 169 do Código Penal, com pena de detenção ou multa, quem recebe o valor por erro deve providenciar o estorno. Eu falei aqui, tô falando?
3: Muito
1: eu
3: bem.
1: Não falo quando eu não sei das coisas.
0: As leis estão aí, mas se elas funcionassem, seria melhor.
1: Ah, funciona. Nesse caso, funciona.
2: Mas tem uma lei, que é a lei da pessoa, do caráter.
0: É, isso aí.
2: Que, por exemplo, esse cara que eu tava falando, o cara me bloqueou, aí eu fui no Instagram, eu coloquei lá o nome dele, e aí eu fui falar com a minha mulher, eu falei, ó, eu encontrei o cara, eu vou cobrar ele. Aí encontrei o cara. Por exemplo, você encontra o cara tá devendo, você não aproveita a cobra dele?
0: Ah, eu, na hora, a cobra ali, não se é? Foi imenso.
2: Aproveita a cobra dele.
0: Foi
2: o Ranieri aproveita
1: a cobra. Aproveitou a cobra dele.
0: Ele agora tá nessas, ele fica a semana inteira arrumando
5: história. Você não contou essa história toda só pra falar.
1: Não, é verdade, isso. A Graziella é verdade.
5: A Graziella
1: é
5: que existe, eu já aproveitei. Ah, tá. Porque agora a gente não sabe, que às vezes você faz um preâmbulo não. Inicial.
1: Graziella, gostei do preâmbulo. Gostei do preâmbulo. Gostei.
5: Só pra chegar na piada.
2: Eu falei pro palhaço se ele aproveita a cobra dele, do cara que tá devendo. Ele falou que aproveita.
0: Se foi imenso.
1: Mas não estamos aqui para isso.
3: Não. Fala de cobra. Não.
1: Estamos aqui para trazer os destaques de hoje. Morte e a sopra. 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Destaques chegando com palhaço e com papagaio.
3: Rola.
1: Que é isso?
3: Rolling Stones.
2: Aproveita a cobra dele.
0: Anuncia lançamento do novo single.
1: Single.
0: Jealous Lover.
1: Jealous Lover.
0: É isso. Por que você não lê então? Repeat. Ao invés de dar esse
1: porque,
0: texto pra mim?
1: Porque tá escrito o que aqui? Nessa porra? Tá palhaço ou tá Domênico? O que tá escrito aqui?
0: É igual.
1: Então
0: é igual.
1: Lê você, porra. É igual.
0: Eu não sei essas palavras. Anunciaram o lançamento do novo single Jealous Lover.
1: Não é possível.
0: Do próximo álbum da banda. E agora?
1: Agora ferrou.
2: Chama o Bernardo aí. Bernardo, ajuda o palhaço.
0: Forever Strong.
3: E o quadro do Manquinho já é um sucesso. Não se fala em outra coisa. Só se fala em outra coisa. E hoje Elinho será o vencedor.
0: I am Real Machine, de Moer.
1: Palhaço, que é isso? Não, o senhor leu o que tá aí.
0: Eu sou a verdadeira máquina de moer trouxas. No desafio da piada.
1: Máquina de moer trouxas?
0: Daqui a pouco eu vou arregaçar mais dois.
3: Sim, claro, hoje também tem um quiz musical. Desce com a gente seu conhecimento no maior desafio do rádio brasileiro.
1: A máquina de 97. Morde e assopra. Mas, porém, contudo, entretanto, todavia, temos um assunto do dia.
5: Temos, Dodô.
1: Viu que até rimou?
5: Então, temos o assunto do dia. Morde a Sopra quer saber qual o pior cantor da música brasileira.
1: Opa, isso é bom, hein?
5: É uma boa enquete. Mande a sua mensagem de áudio pro 11 96650-7997. Pior. Aí você escolhe, né, pra você, na sua opinião, qual o pior cantor da atualidade na música brasileira. E temos também uma enquete no YouTube. Vai na aba posts. E a pergunta é a mesma. Qual o pior cantor da música brasileira? Na primeira colocação, Manuel Gomes. Que agora vai virar político.
2: É isso que eu errei, né? Eu errei lá na.
1: Só faltava.
2: Ia ganhar o quiz.
1: Caneta azul. Azul caneta.
2: Tem o João Gomes, que é bom.
5: E o Manuel Gomes, que é da família, é quem é o meia-boca, né? Vamos lá, segunda alternativa: Tiririca. Florentina.
1: Caraca.
0: Florentina de Jesus.
1: Já ganhou.
2: E os cantores que você vai falar?
5: Esse já é ação, né? Já. Terceira alternativa, Serginho Malandro.
1: Olha, mas pelo menos dos três que você falou até agora, ele sabe cantar, pelo menos. Ele canta. Ele não é um cantor sem espetáculo, mas sabe cantar. Né?
2: Ele é um performer.
1: Mas pelo menos ele sabe.
0: Engana melhor.
1: Engana.
3: Tudo para mim.
1: É, né, Linho? Engana, vamos dizer assim, né?
3: Eu tenho esse compacto.
5: Compacto do Serginho Malandro?
3: Que tem essa música.
1: A música é boa, viu?
3: Boa.
1: Eu acho essa música boa.
3: Vem fazer acho legal. Glu-glu.
0: Vai.
3: Monão.
0: E aí, a outra?
5: A quarta alternativa, ET e Rodolfo.
3: Nossa.
2: Que Deus o tenha.
3: É,
5: o Rodolfo
4: só colocou.
1: Os dois morreram, né? Os dois morreram?
5: Não, o ET morreu.
0: O ET apareceu outro dia aí na chácara do menino.
1: É verdade.
5: Do Mike Leão.
2: O ET, eu tava no projeto.
1: Certo.
5: Você tava?
2: Tava.
1: E aí,
4: ET, você também participou em cada lixo.
2: Cada um, né?
1: Mas aí, canta.
2: E aí foi assim, ó. Um dia, o Rick... Já é a história do Fada, tá? De hoje. Um dia, o Rick entrou na minha sala e falou... Mano, você conhece aqueles Rodolfo ET lá do... Falei, não.
1: Domingo. Legal.
2: Então, eu tô a fim de gravar um disco com os caras estão fazendo o maior sucesso. Falei, pô. Então, vem cá, vamos fazer. Começa aí. Quinta série, vamos começar a fazer as músicas dos caras. Pensa aí umas coisas engraçadas. Aí eu falei, tem o alto daquele cume. né? Aí eu não lembrava, liguei pro Tucão Marcondes,
0: meu amigo. Panela de
2: Tucão.
0: Panela
3: só de como interessa.
2: Meu, foi tudo de quinta série isso aí. Que a gente falou, não, vamos lá. Aí o Rick começou a escrever as músicas. Meu, e o cara pra gravar, que o ET tinha problemas sérios, né?
5: É, sim, sim, sim.
2: Problemas sérios. Ele era muito pequenininho. Quando você fala, ah, o cara é anão. Não, ele era tudo pequenininho. Parecia uma miniatura de ser humano.
5: Uma pessoa, exato.
2: Negócio louco. E aí, pra cantar, ele não tinha coordenação pra cantar, nem afinação e tal. E naquela época não tinha... não era no computador. Não era o...
3: Era orgânico, né?
2: Meu, o Rick rebolou ali pra conseguir. Porque nossa, tinha que entrar naquela hora, certo? Não dava pra você pegar aquilo lá, aquele cara entrou errado e puxar pra frente ou puxar pra trás.
1: Hoje é mais fácil.
2: Era no analógico.
1: Hoje é mais fácil.
2: Meu, o cara fez milagre. E o disco vendeu de cara...
1: Vendeu, hein?
2: 250 mil cópias de disco de platina, assim. Sem tocar no rádio, sem nada, só por causa do programa.
3: Eu acho que foi o pior momento da música brasileira.
1: teve
3: foi
1: vários.
3: Esse, anos 90.
2: Uma boa... enquete aí. Qual que é o pior momento da música brasileira? É hoje, é ontem ou depois, ou semana que vem?
1: Eu acho que a música começou, eu tô sendo sincero, começou a descambar, acho que lá por no meio de 90.
3: Eu tenho...
1: Descambou, mas descambou de descambar. Mas
3: eu tenho uma teoria que eu não posso
1: falar. De
3: virar
1: bagunça.
2: Não? Eu ia falar da indústria da música que...
1: Porque foi dali, presta atenção, porque 90 e... Não sei se é 95, 94... Quando que começou a entrar
4: a música brasileira.
1: As coisas assim com duplo sentido, essas coisas aí, de El Chan, de todas essas coisas aí. E aí começou a vir e
2: rodou. Começo dos anos 90. 90,
3: começo então, dos anos 90.
1: É isso aí. Foi aí que começou a descambar tudo.
3: E foi o pagode.
1: Descambou tudo.
2: É legal, mas não era, né, naquela época.
4: Leva pra você.
2: Era meio funk, assim.
3: É que virou cult.
1: Eu acho que foi o começo do fim da música.
2: Ruim.
1: Essa é a verdade.
2: Mas é uma enquete boa essa daí.
1: Porque você vem num nível alto.
2: Semana que vem o Felipe Vassão. Essa enquete pode ser boa. Enquete é boa. Gente.
5: Ele participa com a gente.
3: Ele pode falar disso aí.
1: O que você acha, palhaço, você?
0: Eu acho que eu tenho que sair mais cedo por causa do Jogo do Brasil.
1: Eu pergunto. Jogo do Brasil? É 9 da noite.
0: Brasil, quem vai acender a churrasqueira? Sou eu, né?
1: Não, é você. Não é você.
3: Palhacinho.
0: Pra sair comprar gelo.
2: Porra, pipoca, mano.
0: Tem o warm-up, que é o mais difícil.
1: Muito bem. É isso?
5: E aí, qual que ganha, Dudu? Na sua opinião?
1: Pra mim, por tudo que tem a tecnologia hoje de fazer o cara... Conseguir fazer o cara cantar, porque antigamente não conseguia, e conseguiam fazer algumas coisas, como Tiririca, ET Rodolfo.
0: É.
1: Pra mim, o Manuel Gomes ganha fácil essa aí.
0: Fácil. Letra azul.
5: Manuel Gomes.
1: É ruim.
2: Ganha fácil.
1: Ganha fácil, hein, Pedro? Acho que ganha.
5: E
1: a
5: temos...
1: Neta Azul é uma das coisas mais horrorosas que eu vi na história da música.
5: E ele meio que perdeu um pouco a graça já, né? Porque no começo era... Fazer
4: mas ele teve graça?
5: Assim, em algum momento, ele viralizava ainda, porque iam fazer, entrevista com ele, ping-pong, aí falava um sonho, ele sim, aí ele, sabe, ele respondia coisas aleatórias, aí até viralizava. Hoje em dia já tá completamente saturado, né? E tá, até por isso, talvez, ele queira ir pra carreira política. Vamos ver se ele vai ser eleito aí. Se as pessoas vão votar nele. Mas, aqueles recados de sempre, né? 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Dudu?
1: Vamos ver aqui o WhatsApp que chegou.
6: Fala, galera do Mar de Assombra, Eduardo de Itapecerica. Dudu, se o cara tiver a conta negativa, por exemplo, 15 mil, aí vai lá e cai os 15, aí zera a conta. É o banco que arca com a responsabilidade? É uma dúvida aí, valeu.
1: Aí eu já não sei
2: te agora responder. Agora a gente vai virar comentarista.
1: Não sei te responder. Mas acho que o banco.
0: Do senhor.
1: Mas o banco.
0: É, só porque
1: o cara cobra, mas o banco aproveita a cobra dele. Lá, mas o banco, eu acho
0: cobra
1: que é obrigado aqui, a devolver, sim. Lógico que é. Opa.
2: Mas já eu tenho. Aí é diferente, por exemplo, né?
1: Porque
2: é
1: assim, se o cara tá com menos 15 mil.
0: Pronto.
1: Colocaram 15 mil na conta dele. É óbvio pensar.
3: Uhum.
1: Colocaram 15. Zerou a conta do cara. Esse cara que tá com a conta zerada vai ter que fazer um menos 15 de novo.
0: É.
1: Ele põe lá e se vira pra pagar depois pro banco.
0: Se vira.
1: É, ué, ele é, que... mas eu não, não, sei, não é dele o dinheiro.
2: Eu não sei. Eu sei é, que teve, sei. Teve um caso no meu prédio que é diferente, né? Porque aí o motoboy chega lá e a... O portador, né? Não vou dizer motoboy. O portador, que era um exame que ia ser entregue, tinha que receber R$8. E aí a maquininha não passa. Sabe aquela coisa? Aí troca de maquininha. Aí liga uma pessoa do supostamente laboratório que tá mandando aquele portador entregar e fala, ó, não tá funcionando a maquininha, tenta de novo. E o cara tá com o capacete, você não vê a cara dele, e ele fica tentando trocar as maquininhas. Não, eu vou aqui, vou trocar. Bom, o cara ainda falou pra mulher, paguem dinheiro, dá em dinheiro. Era R$8. Aí, mulher, não tenho dinheiro, só tô com o cartão aqui, pô, eu não passava o cartão. Aí tenta, coloca aqui então a senha.
1: Aí ferrou.
2: Colocou a senha, levou e tirou o dinheiro da conta da mulher. Imediatamente ela ligou pro banco. E aí falou com o gerente. O gerente falou, ó, manda um e-mail, explica tudo. Mandou um e-mail, explicou tudo. Não teve jeito. Porque ela colocou a senha. Não teve jeito. Não, o banco não pagou.
1: Tomar muito cuidado com isso aí.
2: O banco não pagou. É.
1: Aí. Tá? Muito bem. Vamos ver. Agora sim, a enquete.
7: Fala, galera do Morde a Sopra. Bom dia. Aqui é o Daniel Luca, de São Paulo. Antes de ouvir as opções, eu já escolhi Manuel Gomes. Então, o pior cantor da história de todos os tempos é Manuel Gomes.
1: Sem dúvida. Muito bem. Agora é piada.
2: Nossa senhora. Ixi, mas não agora. Teve nem vaselina, já foi assim.
3: Mas hoje ele tá espertíssimo. Não sei se essa já...
1: Mas tem desafio. Hoje ele tá feliz. Hoje vamos ver.
3: Ele tá esperto. Ele tava nem tava embora, jogando. Churrasco, ele tava só esperando.
0: Diante de churrasco, eu fico feliz.
3: Ó, se... É.
0: Aí, ó.
3: Fala no microfone,
0: menino. Não sei se essa já foi pro ar.
5: Vamos ver.
3: Ah, se foi pro ar.
1: Foi inédito? Piada inédita?
3: Não sei se foi pro ar. Como se ele...
1: O Ranieri sempre marca lá direitinho, qual que foi, qual não foi.
3: Vai.
0: Isso. Entrevista, né?
1: Vamos ver.
0: Lá nos Estados Unidos.
1: Ó. Oh. Oh. Certo.
0: United States of America.
1: Ó. Uma entrevista.
0: É. Entrevistaram quem? Entrevistar Rivelino.
1: Rivelino.
3: Olha. Oh, grande
5: Riva. Amigo do ouvinte Zé. Ouvinte nosso.
1: Riva.
2: Amigo do Zé.
3: Amigo do Zé. Cuidado, hein? Essa piada.
0: Quando entrevistar o Rivelino, né? E aí perguntaram... Já?
2: Todo mundo conhece.
0: Perguntaram pro Rivelino, falaram assim...
3: Eu vou ficar quieta porque eu vou cair, né?
0: É.
1: Não, vai lá, segura
2: aqui que você não cai.
1: Puta. Vai lá,
0: palhaço. Pois ali, eles ficam num programa paralelo.
3: Vai, Rivelino.
1: Aí o Rivelino... Foram lá perguntar pro Rivelino.
0: Perguntaram pro Rivelino. Rivelino, ele... Não. Não é. É que veio na minha mente essa...
1: Palhaço. Palhaço.
0: Aí o que a pessoa falou... Rivelino.
1: Não é possível,
0: posso fazer uma pergunta? O que você acha da seleção atualmente, né?
1: Boa pergunta.
0: Comparado com a seleção de 70, né? Que ligou?
1: 70. Que foi tricampeã.
0: Comparado com a seleção de 70, se jogasse com a seleção atual, né? Comparando.
1: A de 70 hoje.
0: Quanto você acha que ia ser o jogo? Ele falou, 1-0.
2: Pra seleção de 70.
0: Ele falou, mas só 1-0? Ele falou, tem que ver, né? O Pelé já morreu, eu tô com uns 80 anos.
1: É boa.
0: Acho que ele ganhava só de 1-0.
1: Muito bem.
3: Não vale nada, né?
2: Mas você sabe que na Copa de 74, a gente tá falando do Rivelino, na Copa de 74, o Brasil só ganhou uma das três primeiras partidas. Da Copa de 74, os dois primeiros placares foram empate. Foi 0-0 primeiro.
1: Chegou até a semifinal.
3: Olha.
2: Então, e aí perdeu, né, a semifinal para a Holanda.
1: Isso.
2: E depois perdeu
1: a Rossell.
2: O terceiro lugar de
0: e ganhou, Laranja Mecânica. E ganhou.
2: Não, ficou
1: em terceiro.
2: Ficou quarto. Terceiro, perdeu.
1: Perdeu pra Polônia?
2: Perdeu o gol do Lato.
1: Lato.
2: Golaço do Lato.
0: Então significa que nós estamos na roça, então.
2: Bom, se empatar hoje, bom, tá... Né?
1: Muito bem, mas agora é um momento muito especial do rádio brasileiro. É a hora da prova do banquinho! Prova do banquinho!
0: Que coisa aí!
2: Tem o quiz e o banquinho. Sabe é só que tortura, eu acho? Tortura. Que a gente
3: tortura devia não, ter, não. Cada um devia ter um assistente, um ouvinte do chefe.
1: Até a vinheta, olha lá, a vinheta.
5: Todo mundo ganha. Aí o banquinho vai durar 3 horas.
1: A vinhetinha do.
5: Tem uma arte. Arte. Ali, nossa, é.
3: Nossa, que chique.
0: Imagem.
3: Que
0: porcaria.
3: Maravilhoso. Eu adorei, achei lindo.
1: Deixa eu ver aqui como é que tá o negócio. Tivemos duas provas do banquinho até esse momento, né?
2: O Zé ganhou as duas.
1: O Zé ganhou uma, Ranieri ganhou outra. E o resto tem zero. Zero. Rosca, como diz. Rosca. Ó. Rosca.
3: Mas ele ganhou o quiz. Ó.
1: Rosca.
2: Ele ganha, ele é inteligente. É, ele é o cérebro, dele já ele é mais jovem, fresquinho.
3: É.
2: Cérebro. O cérebro é mais limpo. O nosso que tá sujo. Tem memória temporária lá de 20 anos.
1: Muito bem. Alguém quer começar? Vou dar o direito de vocês escolherem.
3: Eu não. Eu começo.
1: Dri começa. Se ela chamou a responsa, vai com a Dri.
2: Já pôs na mesa, hein?
1: Ô, Dri.
2: E depois a Dri é o Zé ou é o palhaço? Dri,
1: palhaço, olha, ordem.
2: No sentido horário.
1: Horário. Tá?
3: Então vamos lá, vamos
1: se
3: nessa.
1: Se quiser no anti-horário, quer anti-horário?
3: Não, jeito que você
0: faz. Vai.
1: Ó, é palhaço, tá
0: do
1: hoje.
0: Jeito que vira, a gente vai.
1: Então vamos lá.
3: Vamos lá.
1: O que é que tem? Johnny, presta atenção, hein, Johnny, que você é o cara
2: que
1: vai.
2: Que eu
1: O que é que tem num banheiro? Visualizem o banheiro agora. Banheiro. Com a letra S.
3: Sabonete.
1: Sabonete tem, claro, palhaço.
0: É. Banheiro com a letra S.
1: É. Tempo para o palhaço!
0: Todo mundo sabe. Tem a Sueli, a minha vizinha. Porra, a Sueli, é brincadeira. Tem. É. A letra S. Sapólio.
1: Sapólio?
3: Não, o sapólio é cozinha.
0: É ou não é, Johnny? Olha lá.
1: Tem, Johnny? Sapólio?
0: Johnny confirmou. Confirmou
1: ou não confirmou?
0: Lógico que confirmou.
1: Não tem.
3: É na cozinha que tem o sapólio.
8: O Bodó perguntou, você não acertou. Pegue o seu...
1: Vai logo de cara, palhaço.
0: Ah, pô.
1: Se tem sabonete, tem saboneteiro.
0: Que isso,
5: meu. Vai valer sabão, porque...
1: Sabonete é uma coisa, saboneteiro é com sabonete.
0: Shampoo.
3: Tem sifão.
0: É, a Sueli, ninguém aceitou.
1: Sapólio... É um limpador abrasivo, suave, excelente para remover sujeiras incrustadas, gorduras e... Não tem no banheiro. Sapólio.
0: Não tem sujeira.
1: Isso fica na cozinha.
3: E sapólio é marca também.
1: No armazém, lá onde
0: for. Sujeira na cozinha.
1: Agora, começa...
3: Sapólio é marca.
1: Começa com... Elinho. Vai. Porque passou pelo papalhaço e ficou nessa.
2: Pera aí que minha mulher quer saber o que ela... A Divanilson quer saber o que é pra trazer no mercado.
1: Sapólio.
2: É, época pra pro jogo. Ó, compra milho, P. E coisa pra fazer quentão. Tá bom?
5: Cachaça, né, no caso.
2: Cachaça.
1: Pra hoje?
3: Gengibre.
2: Eu tô no ar aqui, Divanilson. Qualquer coisa,
0: mas não tá fácil hoje.
1: Vamos lá, vamos lá. O que é, Elinho e amigos? Vai começar Elinho, Ranieri, Zé e Dri.
9: Cai em pé, corre sentado.
1: O que é que é?
0: Nossa, Elinho, que é que tem hoje?
1: Numa festa junina.
0: Aí, agora eu quero ver.
1: Festa junina, valeu. É isso aí. Festa junina.
2: Não te atrapalhei.
1: O que é que tem numa...
3: O que tem numa festa junina?
0: Mas aí é que eu gosto.
1: O que é que é que tem numa festa junina, Elinho, com a letra...
0: Festa junina.
1: Letra B. B.
0: B.
1: B. B. B, de bebê.
2: Batata frita.
1: Tem batata frita.
5: Batata frita na festa junina?
1: Tem batata frita? Tem batata frita. Tem batata frita. Tem. Na velha vai...
0: Calma.
1: Vem para o Ganieri.
0: É boa, palhaço, é isso aí. Só tinha batata frita.
1: Não, não tem, tem mais,
0: Não tem
1: mais
0: nada. Quadrilha, quadrilha.
1: Bolo. Tem bolo, Lógico que tem. Zé.
5: Lógico.
1: O que tem numa festa junina com a letra B, Zé?
2: O Zé pensou besteira.
1: Tempo para o Zé.
0: Ó.
9: Tem balão!
1: Que é isso? Que é
5: balão,
1: isso?
5: Soprou? Balão tem.
0: Hã?
5: Balão
0: soprou?
5: Tem.
0: Não, não falei nada.
1: Soprou?
0: Não.
9: Nossa, ele soprou.
1: Dri.
0: Não.
1: Dri.
3: Bandeirinha.
1: Bandeirinha.
5: Elinho. Eu tava guardando.
1: Tempo para o Elinho.
0: Elinho, vou te dar um toque. Deixa eu te ajudar. Velho, eu sou seu brother, cara.
1: Tem bunda.
0: Não, bunda não.
1: Na festa junina, pô.
0: Vai. Eu acho que não.
3: É, não, vai sem graça.
0: A Beatriz.
1: Eu vou embora logo, porque eu ganho mais. Vai, Ranieri.
0: Não, pode ó, ter, eu já passei, tem batata já. Frita.
8: O Dodô perguntou, você não acha? Tinha barraca. Barraca.
0: Você é burro, hein?
5: Era que eu tinha guardado aqui.
1: Tem burro.
0: Tem burro também.
1: Tem burro também. Meu Deus, ficou Ranieri, Zé e Dri agora, hein?
5: Nossa, a gente tá fraco, né?
1: Não. Cara, vocês não conseguem consegui dar uma rodada. Não passa uma rodada.
0: Eu lembro de uma música. A gente tá no nível. Igual a música que eu ouvi essa semana aqui. Essa semana eu ouvi essa música assim, do Earth and Fire. Do you remember?
1: Certo.
0: Remember? Remember! Remember! Ninguém mais remember nada, ninguém lembra.
1: Começa com Ranieri. Ranieri, o que é que tem numa loja de brinquedos?
0: Loja de brinquedos.
1: Visualizem uma loja de brinquedos.
0: O Ranieri vai sair
1: com a letra
0: W.
1: P. P, P, P. Fácil, hein? P tem bastante coisa.
5: P, P. Tem patinho, patinho de brinquedo.
1: Tem patinho, Zé.
0: Tem patinho.
9: Tem perereca.
0: Ah, tem.
3: Tem presente.
1: Presente.
5: Ranieri. Já sou eu de novo?
0: Tempo pro Ranieri.
1: Calma.
0: Tá demorando esse tempo aí.
5: Loja de prateleiras pros
1: brinquedos. Prateleiras. Tem prateleiras, Zé.
9: Se tem prateleira.
0: Lógico que tem, né, Zé? Fala aí.
1: Tempo para o Zé!
0: Presente.
9: Presente.
3: Já falei.
1: Já foi. Presente.
3: Para de... Ó, para.
0: Não tô. Não tô.
1: Vai, olhando vocês.
3: Para, vocês estão roubando.
9: Tem papel.
1: Olha, ó. Papel! Papel em cima da hora. Papel.
5: Preço.
1: Preço? É, tem preço?
5: Tem preço.
1: Tem, ó.
0: Cadê o tempo?
1: Tem,
0: Johnny. Tempo do Ranieri.
1: Tem preço.
0: O tempo do Ranieri. Tem
5: papelão, caixa de papelão.
1: Papelão. Tem papelão. Tem, zero. Zé?
9: Tem papelaria.
0: Papelaria.
1: Não, de brinquedo.
3: Não,
1: papelaria.
9: Não tem papelaria.
1: Não. Tempo para o Zé.
0: Os caras vendem.
9: Tem precheca.
0: Precheca e precheca.
3: A gente só pensa bosta. Meu, olha como vocês demoram com andar o Zé. Ouvintes.
1: Não, já mandei o tempo. Mandei o tempo. Olha lá. Nós estamos mandando um monte de coisa aqui no chat.
5: Não, tá aberto o chat?
1: Tá aberto, já fecha o chat.
0: Os caras estão fechando. Os caras, é por isso que o Ranieri ganha, né?
5: Eu nem sabia que tava.
1: Vai, Zé!
0: Pô, tá, vamos lá. Valeu, Zé.
8: O Dodô perguntou. Você não acertou.
0: O Ranieri tá roubando.
1: Pegue o seu banco. Fecha o chat agora. Os caras,
0: ó, Zé,
1: panfleto, patinete, patins, peão, porta.
5: Sabe qual que tava guardando? Pirocóptero, lembra? Pirocóptero.
1: Pula.
3: Eu tava guardando patins.
1: Pistola.
0: Pistola, piroca.
1: Muita. O que é isso?
9: Piroca eu falei.
1: Final. Dri e Ranieri.
3: É que a mente de você é muito suja. Só vem piroca, precheca.
0: Ranieri que falou pirocóptero lá.
5: Pirocóptero.
1: Essa aqui vai ser tão rápido. Não tem como. Honestamente, vamos lá.
0: Eu também acho.
1: Vai ser muito rápido. Muito rápido. Não sei se eu faço essa ou faço a de baixo.
0: Começa com a Dri.
1: Acho que eu vou fazer a de baixo pra dar mais jogo.
0: Não, faz a de cima.
2: Com mais 60
1: cima.
2: Anos.
1: A de cima é difícil, hein?
2: Ganhando dinheiro.
1: Mas aí é o que. Bom, eu vou seguir o que tá aqui.
3: Vamos nessa, Ranieri.
1: Vambora? Você pode ir?
0: Vamos lá.
3: Vamos.
1: Quero saber jogadores da seleção brasileira.
0: Não, faz a
5: com a letra base. N.
1: É, tá difícil.
3: Eu só sei um.
0: É, o Ranieri é de esporte.
5: Mas é atual ou é de sempre? Não, de sempre.
1: Pode ser qualquer um jogador.
5: E já passou pela seleção.
0: Não, o jogador não dá. Então vai competir na linha do esporte.
1: É, Adri não vai saber. Opa, pra. O que é que tem? Essa é neutra. O que é que tem numa fazenda?
3: Aí, mas legal.
1: Fazenda com a letra M. M.
9: Dri. Merda de boi.
3: M.
1: Tempo para Dri.
3: Nossa, tem...
1: Tem o quê?
5: Vamos fazer a do futebol, que tem bastante opção, não?
0: Não, ela não vai saber.
3: Maca, madeira, M. Madeira, né?
1: Madeira.
3: Nossa,
1: Ranieri.
3: Deu um branco.
5: Na fazenda pode ter macacos também. Animais.
0: Não, como não?
1: Lógico que tem macaco.
0: Tem
1: macaco?
0: Não tem macaco.
1: Tempo, Ranieri.
0: Acabou. acabou. Só tinha madeira.
1: Não é possível. Não, tem que ter mais coisa.
0: Não tem.
1: Eu já sei uma de cabeça aqui.
0: Mas o Ranieri não sabe. É ele que tem que falar. E a música vai acabar.
5: Mexerica. Tem frutas. Mexerica também.
1: Tem mexerica.
5: Tem mexerica.
3: Tem mesa.
1: Mesa. Vamos lá, Ranieri.
5: Calma. Não é assim tão rápido.
0: Vamos lá.
1: Ranieri.
0: Tempo. Ranieri. Vamos cantar a canção. Por isso que uma música. Ranieri, presta atenção. Vou te ajudar, velho. Vamos lá, comigo, é só seguir a bolinha amarela. Vamos cantar. O Dodô perguntou. Vamos lá.
1: Palhação.
0: Comigo, everybody.
5: Tem as montanhas. Montanha.
1: O
0: Johnny é um
1: puta
3: no vento. Já falou?
1: Montanha.
0: Tempo para, Dri! A fazenda é perto da praia.
1: Palhaço, só fica quieto, cala a boca!
0: Nunca vi.
1: Cala a boca! Aceitou? Aceitou?
3: Milho.
1: Tempo para o Ranieri.
5: Milho.
0: É, milho tem, montanha que não tem. Vem falar montanha. O cara vem com a montanha. É montanha aqui,
1: tem montanha na fazenda.
5: Mingau. Fazenda com meu mingauzinho.
1: Vamos lá, Dri.
3: Tem macarronada.
1: Macarronada? Tem macarronada?
5: Mas é comida de fazenda.
1: Acabou. Tempo para o Ganieri.
10: Estou querendo te puxar o tapete.
0: É isso aí. Acabou. Ó, ô Montanha, presta atenção. Vou te contar uma coisa. É o seguinte, lá fazenda.
1: Mato, tem mato. Vai, Dri.
0: Mandioca. Lógico que tem porra, mandioca.
3: Porra,
0: velho. Plantou a mandioca no Ranieri agora. Boa, Dri. Arregaçou. O Zé Montanha. Ai, tem montanha. Nunca vi ter montanha na minha vida.
1: Deixa ele pensar.
5: Lógico que eu deixo. Minhoca.
1: Na fazenda. Minhoca.
3: Se tem a minhoca, tem o minhoca.
1: Tempo para Dri.
3: Melissa?
1: Não, Melissa não existe. Para de ficar.
0: Eu não falei nada.
1: Eu tô de olho em você, tô de olho.
3: Melissa é um chá.
1: Vamos.
3: Morsa tem.
1: Falou que tem morsa.
3: Milheiro.
1: Tem morsa.
0: Puta, mas é
3: milharal.
5: É morsa.
1: Ah, aceitou morsa.
0: Tá certo, morsa tem.
1: Tem
0: que ter porra.
1: Eu acho que parece que tá torcendo pra Dri. Não sei se você percebeu isso.
0: Tempo
1: pro Ranieri.
0: Agora vai. Agora não tem mais nada.
5: Se tem macarrão, com certeza tem mamão, né? Ou melão.
1: Mamão. Tem melancia.
5: Porque eu falei mamão, melancia,
1: melão. Vai. Tempo para Dri!
3: Eu já falei mandioca.
1: Mamão. Já foi. Palhaço.
0: Melancia.
1: A nada. Vamos. Olha o tempo, Dri.
3: Madeira.
5: Já foi? Mesa.
3: Mexerica.
1: Eu falei mexerica. Não falou. Mas não aceito mais fruta. Acabou.
0: A mexerica foi.
1: Não, você vai ficar até amanhã.
5: Tempo. Não, é padrinha.
1: Pra quem é?
0: Eu falei mexerica.
3: Morsa.
1: Olha, você é vagabundo, ele me.
10: A máquina de moer trouxa. Ah,
0: que é isso, velho?
5: Minhoca.
1: Já foi.
3: Moedor.
0: Boa!
1: Como? Moedor?
0: Moedor.
1: Tem moedor.
0: Moe café.
1: É verdade, tem na fazenda.
0: Tempo para o Ranieri!
1: Saiu desesperado, tá desesperado.
0: Agora foi desesperado.
1: Já tá desesperado.
0: Paz, vamos lá. Rema, remador.
3: Pera aí. Não, ele vai falar no último segundo. Vai, Dodô.
1: Calma, já tá o tempo. Tá rolando.
0: É de rosa de manjerica.
3: Pula fogueira, ioiô.
8: O Dodô perguntou.
1: Vitória da Dri! Caramba, hein, Dri?
0: Eu dei a dica, hein? Fred, cravo é de roda, de manjericão.
1: Mel, tinha mel. Podia ter mel. Mel, mel, mel, mel podia ter. Pega no mel.
2: Nossa, mãe, ai, ai. Que canseira.
3: Nossa, rapaz. Dá muito trabalho.
1: Depois disso, vou dizer uma coisa pra vocês.
2: A máquina de moer trouxa aí é fogo, rapaz. Deixa
1: eu colocar aqui a enquete. Vamos lá, enquete.
0: Eu vou dizer uma coisa, é gostoso sair da primeira rodada e ficar
2: zoando. Não é? Não é uma vantagem? É uma vantagem.
0: É um alívio.
3: É. Nossa, é um inferno.
11: Bom dia, Andréa Stanit do Jardim Paulistano. Eu sei que a pergunta não é bem essa, mas pra mim todos os sertanejos são os piores.
1: É, sertanejo, segundo
2: Mas os caras cantam bem, meu. A maioria canta bem.
1: Mais uma.
12: Fala, galera do Morde a Sopra, bom dia, que é o Mauro de Guarulhos. Faltou ter nessa lista também agora esse Príncipe do Piseiro, né? Você não entende nada que o cara canta, ah, tá fazendo... Diz aí um sucesso, aí fica... Você não entende nada.
1: Deus ainda.
12: Me defenda.
1: É ruim.
0: Eu coloquei aqui no programa.
1: Nossa, é ruim. Mas agora...
0: Parece banho.
1: Mas que o cara não... É. Vamos ver agora o quadro Apollo News. Apollo News, quadro que traz aí bastidores, notícias do mundo musical. Vamos lá, Apollo News no ar.
13: A polêmica que está acontecendo no Grammy Latino. Recentemente o Grammy anunciou que vai abrir 5 novas categorias, uma delas sendo Melhor Canção Latina. Essas mudanças vão ser colocadas em 2027. E a galera caiu em cima por causa do processo de qualificação das músicas. As melhores canções latinas têm que ser feitas 51% ou mais em espanhol. Músicas em português, músicas brasileiras, enfim, não estão incluídas nisso. Então tem muita gente reclamando na internet falando: como é que vai ter melhor canção latina e não vai ter Brasil? Afinal, o português é sim latino. Mas eu queria saber o que vocês aí acham sobre isso. Vocês aí da bancada têm uma opinião sobre isso? Pra você que não me conhece, eu sou Apollo Underline Music 5 e esse foi o Apollo News.
1: E aí?
2: Mas tem categoria de melhor canção brasileira em língua portuguesa?
1: Tem?
2: Tem.
0: Tem.
2: Tem. Tem melhor canção em língua portuguesa. O que não tem é urbana. Melhor canção urbana.
1: A urbana não tem?
2: Não, em língua portuguesa ainda não.
9: Ainda bem.
2: É assim, ano passado tinha a melhor canção urbana, melhor canção...
1: Não, tinha urbana e tiraram?
2: Tinha. Aí a galera reclamou, falou, tem muito álbum de música urbana que não tem onde classificar. Porque, por exemplo, o MC Kevin, por exemplo, o cara lançou um single, ok. Podia colocar ele em canção urbana. Mas se ele lançasse um álbum... Ele não tinha aonde colocar esse álbum, tá? Em categoria em língua portuguesa. Então ele ia para língua latina, português ou espanhol, certo?
1: Certo.
2: Acompanha o meu raciocínio. Aí, quando chegava na língua espanhola, ele concorria com a América Latina inteira, inclusive com o Bad Bunny, e ganhou. Então ficava muito dispar, porque a música brasileira, para os gringos na América Latina, que votam também na música brasileira, ficava muito aquém do que poderia ser se tivesse uma categoria de álbum em língua portuguesa. E aí, em vez de ser canção em língua portuguesa, música urbana, ficou álbum, esse ano. Provavelmente o ano que vem vai ter.
1: Vai voltar.
2: É, porque aí, quem o exemplo do Kevin, o single dele entra em canção. Mas aí mistura com Chico Buarque, com Gal Costa, com... Todo mundo que vier lançar, entendeu?
1: Vamos fazer um break pro rádio, tá bom? É rapidinho esse break pro rádio. A gente vai voltar já, mas vamos continuar interagindo com o pessoal do YouTube. Pode soltar o chat de novo, viu, Johnny? Que agora pode soltar, não tem problema nenhum. É rápido o nosso intervalo, mas a gente continua interagindo no YouTube. Aguenta aí que a gente já volta. Muito bem, já estamos apenas no YouTube. Então, vamos ver aqui também, né? Que o pessoal tá participando da nossa enquete de hoje. Vamos ver aqui a enquete.
14: Bom dia, pessoal do Morde, tudo bem? Rafael, motorista de aplicativo aqui da Zona Norte. Pô, falar que Manuel Gomes é cantor é sacanagem, hein? O cara não consegue formular uma frase. Tem até um vídeo dele, depois vocês puderem pegar aí, que é ele dando uma entrevista no Gentili, né? Que o Danilo Gentili pergunta pra ele quantos anos tem uma pessoa que faz 60 anos. Cara, a resposta dele é a melhor de todas. Esse cara não dá não, meu. Pelo amor de Deus. Um abraço a todos.
1: A indústria fabrica algumas coisas que eu vou dizer pra você, hein, Alinho?
2: Nossa, nem fala.
1: Né?
2: Nem me fala.
1: Mas isso já faz tempo que acontece isso, né? Você acabou de falar do ET e Rodolfo.
2: Pois é.
1: Né? Eles pois são os caras... Obrigado, Cris, cafezinho aqui pra nós. Vamos ver mais uma aqui da enquete?
15: Fala aí, pessoal do Morde a Sopra. É o Marcel do Itaim Paulista, montador de imóveis. Eu acho que o pior é o Manuel Gomes, porque, entre aspas, ele canta sério. E.T. Rodolfo Tiririca é mais pra zoeira, entendeu? E vocês já ouviram também Leno Brega? Meu Deus, aí é de doer. Abraço, fique com Deus.
1: Estão perguntando se vai ter o desafio de piadas. Vai ter o desafio de piadas, sim. Daqui a pouquinho tem o desafio da piada.
2: É, hoje vai ter um moedor aí. Tá?
1: Daqui a pouco. Eu ia perguntar da agenda da Fadeira, mas eu vou esperar voltar pro FM, né?
2: Opa, legal.
1: Tá bom, Elinho?
2: Boa.
1: Acho que já pode começar, né, o desafio aqui, hein? Do das piadas.
2: A máquina de boi trouxa vai...
0: Do rádio? Por que é exclusão?
1: Hã? Como assim?
0: Os ouvintes do
1: rádio. E eu vou ficar fazendo aqui com 4 minutos aqui.
0: Vamos cantar lá, lá, lá, lá, lá.
1: É isso? Vamos falar da mega festa do Energia na Véia, por exemplo?
0: Vamos completar tudo com lá.
1: Vocês vão na mega festa ou não vão?
9: Eu vou.
1: O Zé sempre tá. Você vai estar com as pipocas?
0: Porra, vou estar
1: com os caras liberaram você com uns carrinhos lá dentro, palhaço, é? Vou saber. O Zé liberou você com as suas... Quantos carrinhos vai ter lá de
0: vai
1: pipoca?
0: Vai ter um, né?
1: Um?
2: Só tem um.
0: É, só tem um.
1: É? Você quer ter mais de um.
2: Mas vai ter a máquina de moer trouxa lá também?
0: Tem.
2: Vai tá?
0: Sim,
3: tem. E tem as palhaçete?
0: Tem.
1: Olha, vai ser muito legal a mega festa.
0: As meninas de shortinho do lado do carrinho de pipoca, que delícia.
1: E eu vou dizer pra vocês que eu fiquei sabendo que faltam pouquíssimos ingressos, se não me engano. Aí
9: tá acabando.
1: O Zé, o ingresso de Open Bar parece que acabou, hein?
0: Não pode ser.
1: É, parece que... Né, Johnny? Não. Cadê a Amanda? A Amanda que falou pra mim. Não tô vendo a Amanda.
2: Tá.
1: Me parece que o Open acabou. Me parece que o Open já acabou.
0: Mas dá pra ir de pista também.
1: Vai de pista, claro. Tem que ir.
0: Na pista.
1: Você não pode deixar de ir numa festa, porque, né?
0: Vai na nota. Deixa eu avisar a mulherada que eu tô na pista.
1: Entendeu? Tá, vai ser muito legal. Vai ser muito legal. Amanda, acabou? Acabou? Amanda?
2: Calma, não ouve, não ouve. Manda telefone.
1: Não, ela não ouve. Daqui, não. O rádio fica baixo lá fora. Hã? Acabou? Acabou? Open bar? Pista open bar? Não ouviu? Eu quero saber... Quero saber. Bar. Acabou o open bar? Pista open bar acabou? Ainda tem um pouquinho?
2: Opa, então aproveita, olha, hein?
1: Então aproveita, porque eu tive a informação que estava terminando aí, então deve ter, sei lá, pouquíssimo.
0: E a galera da internet aí estão ouvindo isso com exclusividade.
1: E vai ser legal, porque teremos a atração, o DJ Dero internacional, né? O DJ Dero vai estar por lá, vai ter o Queen Legend, que esteve aqui com a gente conversando, batendo papo, e cantando também aqui, né? Cantando aqui, vai ser muito legal. Uma participação bem legal. Olha só, agora tá aí para quem tá no YouTube, já que nós estamos no YouTube, os horários de todo mundo que vai... Teremos o palco principal e teremos a pista energia. A pista energia é bem legal?
2: Diga.
1: Porque a pista energia, palhaço, os DJs estarão por lá, olha, Beto Nini, Akin, Marcos Freitas, Kezinho e Robson. Eles vão estar tocando e vão atender as pessoas com os pedidos musicais.
2: Ah, que legal.
1: Você pede pro DJ, ele vai tocar a tua música. Pede lá.
2: Vai lá.
1: Claro que são músicas que você tem que pedir de acordo com a festa, né?
0: Eu vou pedir Florentina.
1: Não vai pedir lá Florentina que não vai tocar. Não, isso não vai tocar.
2: Não dá, né?
1: O DJ nem tem isso aí na máquina deles. Não adianta vir com esse papinho aí.
0: Vou lá pedir.
1: E o palco principal, 8 horas, legal, já vai abrir com o Grandmaster Ney Celcinho. Que vão mostrar, vão mostrar... o comecinho da Soul Music, Soul Train, Black Music, vai ser legal. Das 8 horas começa então, já chega cedo porque vai ser bem legal. Eles vão contar uma história, a evolução da Black Music.
2: Legal.
1: E depois 9:30, Kleber Barre, Rogério, o Rogerinho e o Sam fazendo um Dance Trilogy, o melhor dos anos 90 ali. Né?
2: Nossa.
1: É o melhor dos anos 90, pá, fazendo lá um trio bem legal de DJs, fazendo um back-to-back, né? Back-to-back, né?
2: Nossa,
1: porque são 3. Depois, olha só, 15 para as 11 já tem o show do Queen Legend.
2: Oh,
1: 15 para as 11, Queen Legend. Acabando o Queen Legend, entra eu junto com o Duran, nós vamos fazer só anos 80.
9: Puta demais.
1: Vai ser uma experiência 80.
2: É.
1: A gente preparou uma abertura bem legal, viu, palhaço?
2: Legal, legal.
1: Preparamos uma abertura muito legal. Muito legal, vai lá.
2: Estou curioso.
1: A abertura vai ser engraçada. Legal, legal e engraçada. Depois disso, DJ Dero, 2h40 da manhã. 2h40 da manhã temos DJ Dero. E finalizando a festa, às 20 minutos para as 4 da manhã, ou 3h40, como você preferir, Vadão e Cadico, lembrando e matando a saudade dos tempos da Overnight.
2: Matou a pau, hein?
1: Nos tempos da Overnight.
2: Aí
1: então, uma festa muito legal. Que vai ser 26 anos de um dos melhores programas do rádio brasileiro, que é o Energia na Véia.
2: Caramba, hein?
1: Um programa não dura tanto se ele não for bom.
2: É, lógico.
9: Exatamente.
1: Tá? Né? Não é isso, Zé? Corre pra comprar, tem ingresso. 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Vamos voltar pro rádio.
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1: Tudo bem, tava falando aqui, né? Da mega festa do Energia na Veia. É. Então não perca, últimos ingressos, hein? Corre, galera, pra comprar ingresso. Vamos agora ao quadro Desafio das Piadas! Desafio das Piadas!
2: Chegando a máquina de moer trouxa, tá chegando.
0: É nóis.
2: A máquina tudo de bem. Moer trouxa tá chegando.
1: Como é que tá aqui o já cartel do palhaço? Se o palhaço
3: um dia ganhasse tudo, banquinho, piada e quiz.
1: E hoje ia ficar insuportável. Hoje. Ele ia ficar insuportável.
3: Já pensou? É. Já pensou?
1: Mas quem sabe um dia não ganha, né? Olha, o palhaço, ó, o cartel. O cartel tá ficando bom, hein? O cartel tá ficando bom, palhaço.
0: É, o quartel aí.
1: Você... Não, cartel. Cartel, não é quartel. São 13 desafios até o momento. É. E você tem aqui 7 vitórias.
0: Aí, aqui tá.
1: 7 vitórias.
0: Repete.
1: 7 vitórias. É isso aí. 2 empates. 2. 2 empates. Dois. Mas tem 4 derrotas, hein? 4 derrotas.
0: 4 derrotas.
1: O que tem? É administrável, administrável.
0: É administrável.
1: Vamos ao ouvinte que vai contar a primeira no telefone. Deixa eu ver aqui. Alô.
17: Alô.
1: Quem fala?
17: Alô. Eliseu.
1: Como?
17: Eliseu.
1: Eliseu. Eliseu do quê?
2: Eliseu.
17: Eliseu. Eliseu José de Moura Filho.
1: Eliseu José de Moura.
3: Ele só tá esperando.
1: Vamos contar a piada?
17: Bora.
1: Vai ganhar do palhaço?
17: É, vou tentar, né? É difícil.
1: Vambora, se conseguir ganhar aí.
17: É rápida, você ganha um presente é piada rapidinho.
0: Boa, vai.
17: Vamos lá.
1: Manda.
17: O cara tava andando na calçada ali no muro do cemitério. Aí ele escutou assim, lá dentro do cemitério, assim, ó. Ai. Ai, ai. Ai, ai, ai. Aí ele falou, caramba, mano, o que que está acontecendo? Todo dia de noite esse barulho lá dentro do cemitério. O cara falou, mano, vamos entrar lá dentro e olhar o que que é, né? Aí na hora que ele entrou lá dentro, tinha dois cegos fumando um baseado. Aí um puxava, passava pro outro, ele queimava a mão na brasa e falava, ai. Aí puxava, passava pro outro, ai, ai, ai.
1: Boa piada, boa piada.
0: Muito boa.
1: Aí sem sim.
0: Enrolação.
1: Ô, Eliseu. Parabéns.
17: Vamos ver se o palhaço supera.
1: Valeu.
3: Oh, palhacinho. Ai.
17: Valeu.
1: Valeu, abraço. Ai, mais ai, um ai, ouvinte ai, que vai agora desafiar o palhaço.
5: Eles já estavam na brisa, né? Então o ai já era aquele... Ai. É. Ai, ai.
1: Oh, mais um. Alô.
0: Ele também sabe tudo. Aí.
1: Alô.
5: É nada, sou mó careta.
17: Oh, bom dia.
1: Bom dia, quem fala?
17: É Marcelo.
1: Tudo bom, Marcelo?
17: Muito joia.
1: Marcelo, você tá no Viva a Voz?
17: É, deixa eu baixar um pouco aqui, peraí.
0: Parece que o cara respirou o gás hélio, né, do balão.
1: Marcelo do que, Marcelo?
17: Marcelo Justino Ferreira.
1: Como, Marcelo?
17: Marcelo Justino Ferreira.
1: Justino Ferreira.
0: Boa, Marcelo.
17: É.
1: Vamos desafiar o palhaço?
17: Bora.
0: Tá animado, hein? É isso aí. Essa tô animado, energia né? Que a gente tá precisando. Vamos lá.
17: É isso aí, não atrapalha não.
1: Nossa, nossa senhora.
5: Já apavorou.
1: Porrada.
2: Nossa senhora. A máquina de moer trouxa.
1: O trouxa moeu.
5: O trouxa vai moer a máquina.
1: Vamos lá, Marcelo, valendo.
17: Oi, então, a minha piada é a seguinte. Tinha um rapaz, ele tinha um problema sério que ele tinha um chulé.
1: Certo.
17: Aí ele saiu com uma mocinha e a mocinha tinha um problema sério que ela tinha um mau hálito.
1: Certo.
17: Aí o que aconteceu? Nossa. Os dois se encontraram, foram num quartinho lá de motel. Aí ele, pra não falar pra ela aquele problema, ele falou, vou tomar um banho e já volto.
1: Tá.
17: Aí beleza, ele tirou a meia, tirou o sapato e foi tomar aquele banho. A hora que ele voltou, ele deitou na cama. Aí a menina pegou, olhou pra ele e falou assim, ó, a gente vai namorar, vai fazer um monte de coisa legal, só que tem um problema. Aí olhou pra ela e falou assim, ixi, já sei, você comeu minha meia.
1: Mas boa, hein? Boa piada boa, também. Boa. Curta, rápida, aquela coisa.
5: Tem enrolação, é isso.
1: Tem enrolação. Boa. Valeu, Marcelo.
17: Falou, obrigado. Bom dia, bom trabalho.
1: Valeu. Palhaço.
0: O cara tá...
2: Lá vem, precisa fazer uma vinheta. A máquina de moer trouxas está chegando.
0: O cara tava jogando golfe. Golfe.
2: Golfe.
0: Golfe.
1: Golfe.
0: Golfe. Golfe.
1: Tá.
0: Aí, meu, ele chegou uma hora que ele ficou meio perdido, ele não sabia mais onde ele tava, porque campo de golfe é imenso.
1: Ah. É, é
0: grande. E aí vai dando tacada, de repente, né? Ah. Aí ele viu uma mulher espetacular.
3: Eu tô achando sofocada essa piada.
18: Gostosa! Gostosa!
0: Categoria.
18: Gostosa!
3: Campo de golfe.
0: Ele virou pra mulher e falou assim, desculpa, mas eu estou totalmente perdido nesse campo de golfe. Ela falou assim, olha, eu vi o senhor tava dando atacado, o senhor tá um buraco atrás do meu. É assim que fala lá, né?
1: É.
0: Buraco.
3: Uh-huh. Buraco.
0: Uh-huh. Buraco atrás do meu. Ele pegou e falou, pô, muito obrigado. É ali, então, ela... É ali, senhora.
1: É ali.
0: Ele foi lá.
1: Tá.
0: Continuou jogando no meio do jogo. Ele pegou e falou... Caramba. Olhou pra mulher e falou... Me desculpa. Eu estou novamente perdido aqui no Cabrigo. Aí ela falou assim... Poxa. Eu reparei o senhor jogando. E o senhor realmente está um buraco atrás do meu.
1: Buraco.
0: E o cara com aquele papinho, né, velho?
3: Eu tô visualizando o Borcaro.
1: É.
0: Aí ele pegou e falou assim... Aí ele falou, pô, vou tentar uma aproximação, né?
1: É.
0: Aí chegou e falou assim... Acabou o jogo, eles se encontraram no bar ali do
1: bar.
0: Tem sempre bar.
1: Né? É, nossa. Tem, acho que tem.
3: Tem.
1: No lounge, tava no lounge.
3: E vende Negroni.
1: Acho que tem, né? O Fernando vai lá direto.
0: Ele falou, agora é o momento, né? Chegou lá, a mulher tava no balcão, ele falou, oi, tudo bem? Você lembra de mim? Ela falou, lembra, você estava no campo de golfe.
1: É.
0: Aí ele falou, então, que você faz da vida? Você trabalha com o quê? Ela falou, eu trabalho com absorventes. Aí ele começou a rir. Ele falou, eu trabalho com papel higiênico, tô um buraco atrás de você.
1: É boa, hein? É boa, hein? É boa. Hoje muito o nível, boa. Eu acho que é um nível alto.
5: Repetida, porém boa.
1: Como? Repetida de
0: repetida,
1: novo?
0: Repetida aqui, ó, Ranieri. Pega aqui.
1: Vamos agora saber dos nossos jurados, certo? Começa com a Dri. Dri, o Eliseu primeiro contou lá do cemitério, dos dois lá do cemitério.
3: Adorei.
1: Ai, ai, ai.
3: Adorei, porque eu adoro piada com essa temática. Eu dou 10.
1: 10.
3: É.
1: Marcelo Justino Ferreira, o segundo contou do o cara que tinha um chulé, a mulher com mau hálito.
3: Essa eu vou dar 7.
1: 7.
3: É.
1: E o palhaço, o rapaz no golfe.
3: 10 também.
1: 10.
3: Obrigado.
1: Ouvinte no telefone vai dar nota. Alô? Alô?
19: Alô, bom dia.
1: Bom dia, quem fala?
19: Leandro, motoboy.
1: Fala, motoboy, tudo bom?
19: Tudo bem, você, Dudu?
1: Bom. Motoboy, você ouviu as piadas?
19: Ouvi, sim.
1: E é qual a nota da primeira piada, a do cemitério?
19: A do cemitério, ó, 90% dos motoboys se identificou com a piada.
1: É?
19: Nota 10.
1: 10. 10. O Marcelo II contou do cara que tinha chulé e a mulher que tinha mau hálito.
19: Ah, foi legal sim, foi nota 9.
1: 9. E o palhaço? O rapaz do golfe?
19: O palhaço é nota 2, esse prego.
1: 2?
5: Nossa.
1: 2? Mas você não gostou da piada?
19: Não gostei.
0: Mas tomara que pegue um espelho retrovisor com o joelho, não, caia da moto.
3: Para!
0: Mas, meu, no corredor, isso, o cara não deu
1: pode
0: uma
1: desejar
0: fechada,
1: mal as pessoas.
0: Mas que voem por cima da ponte e caia lá no
1: você
0: rio.
1: Você não pode desejar mal as pessoas.
0: Vai, mas vai ralar essas costas inteiras.
1: Pelo amor de Deus.
0: É, tudo em carne de viva.
1: Ô, Zé.
3: Não vai, não. Você tá protegido, amigo.
1: O Eliseu foi o primeiro e contou do cemitério.
20: Minha piada é muito boa, 10.
1: 10. Marcelo Justino Ferreira foi o segundo do chulé e do mau hálito.
20: 8.
1: 8. Palhaço do cara no golfe.
20: Olha, eu ia dar 10 só no primeiro, mas o palhaço superou, 10 também.
1: 10. 10. Outro ouvinte vai dar nota. Deixa eu ver aqui. Alô? Alô?
21: Alô.
1: Oi, quem é?
21: Oi, quem é? Rafael.
1: Fala, Rafael, tudo bom?
21: Beleza, e você?
1: Boa. Você ouviu as piadas, Rafael?
21: Ouvi, ouvi.
1: E aí, qual que é a nota do Eliseu, que foi o primeiro que contou do cemitério?
21: Bom, nota 9.
1: 9. Tá boa, nota boa, né? 9 é boa nota. E o segundo que contou do chulé e do mau hálito?
21: Pô, hora do almoço, quase escatológico, é nota 7.
1: 7? É, pô, nota 7, tá bom também. E o palhaço com o rapaz no golfe?
21: Pô, essa é nota 10.
1: 10?
21: Nossa, é 10.
0: Parabéns, ouvinte, você 10. É um cara muito, muito legal, hein?
1: Valeu, abraço.
0: Obrigado, irmão.
1: Valeu, muito bem. Agora é a hora do vamos ver. A hora do vamos ver é a hora do jurado técnico.
5: Tá tudo aquele, indefinido, viu?
1: É, tudo aquele indefinido. Que analisa criatividade, o jeito de contar a piada, né? Elinho, você ouviu atentamente as piadas, as três.
2: Como é que tá o
1: placar? E você... Não. O Eliseu foi o primeiro que contou do cemitério. Você sabe que uma nota é descartada.

0: Tanquinho, aí, aí o Júnior vai falar.
1: Mas
0: não
1: é que
0: tem maconha.
1: Não, lógico que não tem. Não tem.
2: Mas tem mais maconha na fazenda que no cemitério.
1: Mas é que tá. Não tem. Não tem. Mas não tem. Continua não tendo. Quem levou a maconha pra lá?
0: O cego.
1: E o cego trabalha no cemitério? Não trabalha.
0: Então o que tem com C no cemitério? Cego?
1: Também não.
0: Não, não tem.
1: Vamos lá. E a nota?
0: Nota 10.
1: É? Mas você falou que...
0: Não.
1: Falei que eu tinha uma incoerência.
0: Só... É, tem uma incoerência, mas a nota
1: 2. E o Marcelo II, com todo o cara que tinha chulé e a mulher com mau hálito?
0: É, eu gostei também.
1: É?
0: Gostei. Gostei da voz dele. Entona bem.
1: E aí?
0: Né, palhaço?
3: Entona.
1: Mas não tá nem te olhando.
0: Nota 9.
1: 9.
0: Olha. Já que ele não tá dando nem atenção da minha mãe.
1: E o palhaço veio com uma piada do rapaz do golfe.
0: Não, não é o palhaço, é a máquina de moer trouxas.
1: Máquina de moer trouxas. Você gostou disso aí, ó?
0: Adorei, MMT.
3: Eu gosto máquina desse seu estilo, viu, cara? Desse cada dia vem mais elegante.
1: Palhaço, você não pode fazer isso.
3: Não sei,
0: é. Você me viu com a toquinha?
4: Nossa. O Elinho finaliza. Hoje, a hora que eu fui buscar ele, eu achei que eu tava lá no Ushuaia.
1: Falei, gente... bom. Bom, e o palhaço anota?
3: Chama o Marcelo Lima.
1: Não.
0: Palhaço nota 8.
1: 8?
0: 8.
3: 8. Ah, aí 8? Ele fica olhando.
1: Bom, vamos ver, agora não sei, porque agora ficou meio estranho aí.
2: Oh, foi bastante equilibrado.
0: Você vai ganhar.
2: Equilibradíssimo. O Marcelo Justino, a piada que comeu a meia, ficou na terceira colocação com 33 pontos. E agora uma diferença de, 40, né? De 2 pontos.
1: Dois né? pontos ganhou. De diferença?
2: O primeiro ficou com 40, o segundo com 38. A disputa é entre o Eliseu e o palhaço.
3: É.
2: A piada do cemitério é a piada do golfe. É. E com 40 pontos, o vencedor. Eliseu José.
1: É lógico. Olha o Eliseu trouxe, ganhando aí.
3: Essa puta toca
1: então, olha, ridícula. Marca o nome dele. Eles têm o nome dele aí? Ó.
3: Tempo,
1: ele ganhou. O que, que ele ganhou aqui? O que, que temos aí? Par de ingressos pro cinema?
2: Isso, par Vamos de descolar. Ingressos pro cinema. 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
1: Muito bem, agora, Elinho, quero saber, não só eu, né? O povo quer saber aonde vai estar a Father Music. É,
3: agora eu vou ajudar também.
0: 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A gente começa a tocar às 10 horas da noite e VIP vai até às 10h30. Então mande seu nome aqui. E depois a gente ainda toca a banda Relief do meu amigo Matheus, que era do Bros. Lembra do Bros?
4: Lembro.
0: O Matheus é um vocalista.
4: Ele é ótimo.
0: Ele é ótimo. Então, amanhã, sim, que a hora, sim, então,
2: esse imperdível. Amor é tão profundo. Tinha essa
0: isso, é, que era do essa Carlos...
2: Minha prometida.
0: Carlos Vives. Era do Carlos Vives.
4: Ah, é verdade.
0: Então, todo mundo convidado, manda direct aqui para ter VIP amanhã no Que a Hora.
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1: Hora de ficar bem informado do que acontece no Brasil e no mundo com André Ranieri.
2: Os Rolling Stones anunciaram o lançamento de seu novo single, Jealous Lover, marcado para sexta-feira, 26 de junho. Atualmente, a banda está se preparando para o lançamento de seu 25º álbum de estúdio, o Foreigner Tongues, que chega às plataformas digitais em 10 de julho. Jealous Lover é a mais nova prévia do projeto e chega após o lançamento de In The Stars e também Rough and Twisted. A faixa inédita vai apostar em uma sonoridade mais soul e R&B, conduzida por um vocal em falsete de Mick Jagger. O show do Sepultura no festival Hellfest, que acontece nesta sexta-feira, será transmitido pelo YouTube. A própria banda confirmou em seu Instagram que a apresentação será exibida ao vivo por streaming no canal oficial da Art Concert ou direto no site art.tv. O Hellfest 2026 ocorre na França entre os dias 18 e 21 de junho de 2026, com atrações como Iron Maiden, Megadeth, Accept, Carcass e Anthrax. O show do Sepultura faz parte da turnê de despedida da banda, a Celebration Life Through Death, que vem rodando o Brasil e o mundo desde março de 2024. É a segunda, já foi.
1: Ah, já foi?
2: O Apollo trouxe aqui.
1: Ah, do Apollo, é verdade, né?
2: Acabou. O Grammy, acabou. Que agora acabou, vai ter a a categoria Música Latina, mas que não poderá ter... Mesmo.

0: português, foi. Predominantemente em português.
1: Vocês sabem como o Michael Jackson chama o cachorro dele? O Elinho.
2: Não.
1: Au!
2: Tá vendo? Se fosse essa, de repente,
1: pega, se fosse assim, essa, Domingo, ganhava. Se fosse isso, essa. Vem com essa historinha agora, não, também, toda é hora. Que... Ai, se fosse essa, e aí, Elinho? Ah, vai tomar banho você.
2: Tá ranzinza, hein?
3: Nossa.
2: Olha que ranzinza. Essa
1: touca de trouxa que o cara...
2: Peraí, não, quem tá com touca é ele, não sou
1: Elinho,
2: eu.
1: Mas é dele que eu tô falando.
3: Ah, tá. Pô, é que ele perdeu duas hoje, já.
1: Na hora da risada, dá risada.
2: Tende a perder a terceira já. Deixa eu ver aqui o pessoal do nosso WhatsApp. Ih, rapaz. Aqui escrito, título, pra, aparece o título. Denúncia no jogo do banquinho.
1: Ai, meu Deus. Eita.
2: Denúncia no jogo
3: é
2: do banquinho.
3: É o VAR,
2: denúncia no jogo. Não do sei, banquinho. Deixa eu ver.
4: Fala, galera do Morde a Sopra, bom dia, tudo bem? Aqui é o Will do Parque São Lucas. Pô, sobre a enquete, pô, a Pablo Vittar é um saco, hein, bicho? Não dá pra escutar, não, mano. Dudu, o jogo do banquinho aí, o Ranieri tá de sacanagem, hein? Na hora da vez da Adri falar, ele começa a repetir as que já passou só pra confundir ela, hein?
5: Tá vendo?
2: Mas isso. Isso é uma estratégia do jogador. Isso não quer dizer que seja uma denúncia.
5: Muito obrigada, mas ainda.
2: O palhaço assim, fica falando.
0: O palhaço fica me atrapalhando.
1: Não, eu não.
2: Eu não. Eu fica aí. Eu vi o Ranieri, porque é o seguinte.
3: Não, aí começou a contar da bolinha.
1: Eu sou entretenimento.
2: Eu vi o entretenimento. Mais uma.
6: Bom dia, Dodô. Bom dia, turma. Elinho, eu só queria deixar um depoimento. Já é a segunda ou terceira vez que eu ouço você falando sobre a RCA. Eu trabalhei na RCA, minha mãe trabalhou na RCA. Trabalhamos com Paulo Fedato, Walter Baigan, Miguel. E ouvi você falar da RCA naqueles tempos que ficava lá no Jaguaré, na Engenheiro Billings. Me dá uma saudade, uma nostalgia. Trabalhei na época das fitas cassetes. A minha mãe trabalhou desde a época dos discos. Conhecemos muito o Amado Batista, que não saía de lá. Então, assim, só pra deixar que toda vez que você fala, me remete a uma lembrança boa. Um beijo, Ana Paula de Cotia.
5: Ah, que legal. Ah,
3: que legal, hein?
1: Ela esqueceu de falar de um cara importante lá da RCA.
3: Quem?
1: O Vitor.
7: Eu ia falar, Vitor.
3: Ah, e também do RC.
1: O Roberto Carlos.
3: O Roberto Carlos
5: Antônio. Meu, vocês são bobos. Olha,
2: mais uma, vai.
8: Bom dia, pessoal do Morde a Sopra, todos os ouvintes aí, aqui é o Dante Carapicuíba. Palhacinho, cadê as piadas de padre? Faz tempo que eu não ouço você contar um pouco mais aí.
2: Contou. Essa semana ele contou.
5: Ontem.
2: Acho que foi ontem, contou.
1: É, ontem.
2: Verdade. Muito bem. Mas agora é a hora do quiz musical do Morde.
3: O inferno musical
5: do Morde. Tá parecendo o meu trabalho.
1: Como assim? A gente vem pra se estressar, né, mesmo?
2: Vocês vêm aqui pra se divertir, é diferente. Deixa eu ver como é que tá esse troço aqui.
5: Não tem.
2: O que que não tem?
3: Não tem placa.
1: Não precisa.
2: Cadê as placas?
1: Hoje não precisa, não precisa.
2: Ah, não, tem placa?
1: Não precisa, não precisa.
2: Enquanto o Ranieri pega as placas...
1: Não precisa, não
2: precisa.
5: Não, mano.
0: É melhor, não.
1: Faz o quadro do Zé.
5: Vai, Zé.
1: Tira essa porcaria.
5: Não.
1: Ninguém aguenta mais esse quiz musical.
3: Já tá sentindo a derrota, hein?
2: Olha,
3: saturado. A máquina de moer trouxa tá sentindo a derrota.
2: Quero dizer pra você o seguinte, não tá legal não, hein?
1: É lógico, o Elinho me derruba.
2: Eu?
1: Ó.
2: Em último lugar,
1: irmão.
2: Com duas vitórias, último lugar. Duas vitórias, palhacinho. Palhacinho, último lugar.
1: Fala quem é depois.
2: Deixa eu ver aqui.
3: Não, último lugar.
2: Na sequência.
3: Último lugar.
2: Empatados. Mas com quatro vitórias.
5: Empatados,
2: Dribarros e Elinho. Quatro.
1: Hoje perde.
2: Quatro. Em segundo lugar. Ranieri, 5 vitórias.
1: Também rouba.
2: Ranieri.
1: Ele já chega com as respostas aqui. Até
2: e em primeiríssimo lugar, absoluto com 6 vitórias, José Antônio Constantar.
3: Essa é a máquina de moer.
2: Essa é a máquina de moer no quiz.
5: A máquina de moer.
2: Muito bem, vamos à pergunta?
3: Vamos.
2: Placas, espalhem as placas, hein? Espalha as placas
1: placa
2: já pra poder...
1: Veio todo estranho aqui.
2: Como assim mesmo? O que que tem?
1: Com quatro alternativas.
2: É isso mesmo.
5: É. Tá certinho.
2: Bora!
5: Bora!
2: Qual é o nome completo do cantor Rick Martin?
7: Nossa!
5: Ai, meu Deus.
1: Vai começar.
2: Ele se chama... alternativa 1. Henrique Martin Morales. 2. Ricardo Martim Morales. 3. Riquelme Martim Morales. Ou 4. Ribamar Martim Morales.
7: Ribamar.
2: Repete, qual por favor, é? Vai, vamos saber. Vamos que é Martim agora, Morales, a gente já sabe. É. Tá? Alternativa 1, Henrique. Alternativa 2, Ricardo. Alternativa 3, Riquelme. Alternativa 4, Ribamar. Placas na mão levantadas. Ah, mais de novo? Vamos lá.
1: Pelo amor de Deus, hein?
2: Um é Henrique. Dois é Ricardo. Três é Riquelme e quatro é Ribamar. Placas na mão levantando em um, dois, três. Levantando. Levantando. Elinho foi em Riquelme. O resto foi no Henrique.
5: Mas eu me divirto, ué. É muito engraçado, já.
2: Resposta certa. Alternativa 1, Henrique Martim Morales.
1: É muito
2: ponto
1: bom
2: do palhaço, ponto da Dri, ponto do Zé.
1: É um
2: ele
1: gosta
2: certa, tá vendo?
1: Contração.
5: Ele é besta.
1: Meu Deus. Ai, já nem vou jogar mais. Já vi, eu já ganhei.
5: Para.
2: Qual desses cantores?
1: O Riquelme.
2: Qual desses cantores?
3: Falei, fez um nome absurdo, vou botar um nome absurdo.
2: O papel de Jorge Tadeu na novela Pedra Sob Pedra.
5: Que bonito.
2: Quem é que fez? Foi o 1, Maurício Matar. 2, Seu Jorge. 3, Fábio Júnior. 4, Fiuk.
5: Eu amei essa.
2: 1, Maurício Matar. 2, Seu Jorge.
3: É nova.
2: 3,
3: é,
2: Fábio
3: é
2: Júnior. É. E 4, Fiuk. Nova. Placas da mão, levantando em um, dois, então, três, levantando! Nova. Zé? Olha, de novo, o Elinho foi em Fiuk.
3: É nova essa novela?
2: E o resto foi no Fábio Júnior.
1: Nova,
2: nova. Resposta certa.
1: Mano,
2: resposta certa. Fábio Júnior!
3: Foi sacana pra caralho agora.
1: Quem erra três vezes, pede música no Fantástico.
3: Nossa, meu. Eu perguntei se era nova a novela, eu não conheço novela nova.
2: Sacaneado você é.
3: Adriana,
2: sacaneado você é.
3: Nossa senhora, magoei.
2: Essa novela é de 92,
3: cara. Eu pago pra isso, você não.
1: E o que não tava nem na Zira. Não tava no saco do Fábio Júnior.
3: Deixa comigo, eu falei pra ela. É nova a novela lá? É.
1: Mas
3: novela nova deve ser o Fiuk.
2: Olha, te ferrou, hein, Elinho.
3: É, esse eu tava com três na
2: deu uma ferrada.
1: É, esse jogo é de moer, trouxa.
3: É nessa hora que a gente conhece os amigos.
5: Eu tô falando de você.
3: Não, deixa comigo, qual... você vai ver só uma coisa.
2: Qual dessas... Qual dessas não foi integrante
1: eu vou ajudar o
2: do grupo Spice Girls? Tá?
5: Ai, meu Deus.
2: Não foi. Não foi. Não uma não dessas foi, aqui hein, que eu vou falar. Não foi. Não foi integrante.
1: Não acertou nenhuma.
2: Victoria Beckham. 2, Emma Bunton. 3, Julie B. 4, Melanie C. 1, Victoria Beckham. 2, Emma Bunton. 3, Julie B. 4, Melanie C. Placas na mão, levantando em 1, 2, 3. O Zé foi na 2, Emma Bunton. E todo mundo foi na Julie B. Resposta certa, Julie B. E parece que o palhaço e a Adri estão na frente. Aê, agora.
3: Então, três.
5: Um buraco.
3: Também, né? Os buraco. Dois que ficam ferrando todo mundo aí.
5: É, agora. Olha.
1: O cara meteu
3: que
1: o
3: Emanuel. Eu ia estar empatado agora.
5: Ah, tá bom.
3: O Zé. Ó, Adri tem três acertos.
5: O Elinho ficou muito magoado.
3: Três. Palhaço 3, Zé 2 e o Elinho 1.
1: Elinho nenhum.
2: Acertou agora.
3: Essa agora o bombom.
5: Bombom.
3: Máquina de moer trouxa.
1: Bombom.
3: Máquina de moer trouxa. Não, tá aqui, ó. Máquina de moer trouxa.
2: Próxima pergunta.
3: Ai, ai.
5: E você?
1: Não, eu já, por mim, eu posso perder.
2: Em 2012.
3: Ah, desculpa. Por mim, eu posso perder.
5: 2012.
2: Em 2012.
1: Né?
2: Qual dessas cantoras foi considerada uma das celebridades mais poderosas do mundo pela revista Forbes?
5: Ai, meu Deus.
2: 2012, hein?
3: Foi considerada.
2: Foi considerada. 2012. Foi considerada
1: 2012.
2: Uma das celebridades mais poderosas do mundo.
3: Uma das.
2: 1, Beyoncé. 2, Shakira. 3, Jennifer Lopez. 4, Lady Gaga.
1: 2012.
2: 2012. Alguma dúvida?
1: Todas.
2: 2012.
3: Eu tô com fone
2: de 2011. 2, Shakira. 3, Jennifer Lopes. 4, Lady Gaga. Placas na mão.
5: Qual que é as duas primeiras? Perdão.
2: Beyoncé é 1.
5: Tá.
2: 2 é Shakira.
5: Tá.
2: 3 é Jennifer Lopes. 4, Lady Gaga. Placas na mão levantando em 1, 2, 3. Levantando. Ih, tá, peraí. O Elinho e a Adri foram em Beyoncé. O palhaço. Deixa eu ver, Zé, qual que é esse levantou?
7: 4.
2: O 4. Lady Gaga. O Zé foi Lady Gaga e o palhaço foi em.
5: Pode ser todo.
2: Shakira. Né? Shakira. Resposta certa é.
5: Menos a Shakira.
2: Jennifer Lopes,

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13: Se você já está se programando para viajar de carro nas férias de julho, fique ligado na manutenção preventiva, para depois não ter que fazer a manutenção corretiva, que é a mais cara de todas, porque você vai ter que trocar ou consertar peças quando elas derem defeito. Então presta atenção em pontos super importantes. Óleo do motor deve ser trocado exatamente como recomenda o manual do proprietário, com 5 ou 10 mil quilômetros, dependendo do uso do carro. Filtro de óleo, de combustível e cabine também devem ser trocados para garantir a eficiência da injeção, melhorar a qualidade do ar da cabine e reduzir o consumo. As pastilhas e discos são itens fundamentais de segurança, além de verificar o fluido do freio. O fluido do radiador também deve ser verificado. E um item importantíssimo também são os pneus. Eles devem estar calibrados corretamente porque até ajudam a economizar combustível, alinhados e balanceados. Me segue no Instagram, @claucarsul.
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29: Bom dia, esse é o Energia na Veia, na Rádio Energia 97, a energia que te move, isso mesmo, meu amigo. Bom giorno, bom giorno, bom giorno. Tudo bacaninha com vocês? Ah, hoje é terça-feira e nós não estamos nem aí. É isso mesmo, nem aí, meu amigo. Aumenta o volume do seu rádio. Está chegando esse programa que tem 26 anos. É isso aí, completamos nesse sábado 26 anos de energia na véia. Sensacional, meu amigo. Que festa foi aquela?
30: Silvio Ribeiro, bom dia.
29: Ainda estamos no clima da festa. Falamos ontem, né, a respeito da festa. Os ouvintes que foram, tudo. Mas é inevitável. Essa semana, cada DJ que vai tocar no programa também vai mencionar a festa. Porque foi demais, né? Tenho certeza que você vai fazer aí essa propaganda, vai falar pra todo mundo. Fui numa festa incrível, a festa da Energia na Veia. Foi demais, você tem que ir. E é isso aí, estamos aqui firmes e fortes. 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Depois eu passo todas as informações aí. Eu vou passar o número agora. 2896-4665. Ah, é isso aí, meu, é isso aí. Velhota, bom dia pra senhora, certo? Vem aqui, fala o telefone aí pro pessoal.

0: Boa, velhinha. Olha lá. Já tá tocando, já tá tocando. Vai, Rosemary.
1: Alô, alô. Aqui quem fala é com o Mel, que sempre é sua dorme. Qual é o seu problema? É, não diga. Não diga. Diga.
0: Essa música é espetacular. The Crying Game, Boy George.
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0: Whitney Houston, I Wanna Dance With Somebody. Também teve aí W com Got Love, Electronic, Disappointed. Nenhum de Nós, O Astronauta de Mármore também, Don't Answer Me, com Alan Parsons Project. Ó, que bacana, meu. E The Crying Game com Boy George. Esse é o Energia na Veia, na energia dos ouvintes mandando mensagens por aqui, certo? E a véia vem com um enigma. Vamos lá, velhinha.
1: Bom dia, meus amiguinhos de plantão. Estamos começando mais um enigma do Arco da Veia. Velhinha pergunta e você responde. Vamos lá. Quero saber quem foi o jogador famoso da seleção brasileira que se casou com a Elza Soares. Isso, a cantora Elza Soares. Quem era, hein? A, tentativa A, Garrancho. B, Garrincha. C, Garruncha. Ou de Gargamel. Essa aqui eu que inventei. É, já dei a dica. Quem foi, hein? Vamos lá, estou aguardando. Vamos lá, batusquele, vagabundo, que a velhinha volta daqui a pouquinho. Isso mesmo.
2: Bom dia, Silvio, Márcio da Água Funda. Deus abençoe seu dia aí, Silvão. E toda a galera que tá na escuta aí. Um abraço, Silvio. Deus abençoe.
3: Bom dia, Silvio Ribeiro, Johnny Frank Velha. Infelizmente, eu não pude ir na festa, mas tô convencendo minha mulher pra ir no resort. Eduardo Petra Tatapé. Um abraço, minha grande amiga Genor. E toda a galera do Tatapé também.
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1: Já avisei pra não fazer isso.

0: BMI, Dub Dub na Energia 97. Também teve Intermission, Piece of My Heart, This Way You Gotta Be e Jolie Taxi. Vanessa Paradis da Energia 97, certo? E aí? Vamos com mais participações? Pessoal mandando mensagem no nosso WhatsApp 966507997. 966507997.
1: Bom dia, Silvão. Bom dia, galera da Energia. Quem vos fala, Carlão do Álcool. Posicionar, direcionar, sentir Pitu. Abraço, gente. Fiquem com Deus.
2: Fala, Energia na Veia. Bom dia, Silvio. Bom dia. Tudo bem com vocês? Tamo junto, valeu, curti bastante o som do Astronauta de Mármore, beleza? Valeu, abraço.

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0: aí no 966507997. 966507997. É,
1: tá chovendo aí. Aqui tá chovendo, tá chovendo.
0: Pessoal, vai mandando mensagem aí pelo nosso WhatsApp, tá bom? Fique à vontade. Vamos pro telefone. 3284-7097. Alô?
2: Alô?
0: Bom dia!
2: Bom dia, Silvio Ribeiro, tudo bem, cara?
0: Bem, e você?
2: Bom demais, cara.
0: Legal, qual o seu nome?
2: Wellington César.
0: Wellington César, e aí, Wellington, você tá onde agora, cara?
2: Cara, eu acabei de chegar aqui no trabalho, aqui no Atacadão do Aricanduva.
0: Certo, e tá chovendo?
1: Tá chovendo aí, tá chovendo.
2: Aqui tá chovendo sim, chuva Londrina.
0: Vamos falar, mas essa semana aqui, vamos bater um papo. A sua rua pintava na Copa do Mundo, na sua infância? Como é que era, cara?
2: Caraca, velho, é verdade. Na minha geração, foi a geração de 94, 98, né?
0: É.
2: Caramba, velho, a gente pintava a rua, era muito legal, né, aquela época, né, cara?
0: Muito legal.
2: E a galera já esticava pra fazer aquelas fogueiras na rua, a turma se juntava, cada um trazia um prato, colocava a mesa no meio da... Nossa, era muito legal, muito maravilhoso, cara. Colocava as fitinhas nos fios, nossa, era sensacional. Hoje, inclusive, cara, esse tempo agora... Na região onde eu moro, aqui eu moro próximo do Shopping Aricanduva, na rua onde eu moro, caramba, a turminha tava contagiada também pra essa Copa, viu, bicho?
0: É mesmo?
2: Pintaram a rua, tudo, ficou legal, cara, ficou bonito, cara.
0: Pô, que legal, isso é bacana. Meu, manda beijo, abraço pra quem se quiser, fica à vontade aí.
2: Cara, vamos mandar um abraço pra todo mundo aí, seu Ribeiro, eu agradeço, esse programa seu aí é sensacional, cara, é sem palavras, cara. O pessoal fala que eu sou meio das cavernas, mas música boa, cara, não tem idade, né, o Silvio? Essa é a verdade, né, cara?
0: É verdade.
2: Tem uma música que eu queria escutar e eu não lembro o nome dela, que é uma música bem...
0: Pode
2: bem
0: cantar.
2: Antiguinha, cara. Ela... Eu só lembro o refrão.
0: Vai, vamos nessa. Vai dar certo, vai dar certo. Vamos ter fé, fala aí.
2: É, ela tem uma parte que ela fica que dom, que dom, dom, dom, dom, que dan, dan, dan, dan, dan, pioba. Meu, eu não lembro, é mais ou menos. Nossa, essa música é sensacional, cara. Eu tento jogar nos aplicativos, não consigo.
0: Então, vamos ficar assim, tá bom?
2: Meu, é muito legal. Essa música, eu vou te falar, se você tentar aí, que eu acho que o cara fala frio, putz, essa música, meu, se você conseguir aí, meu, pô, cara, você vai ser lendário, velho. Essa é a verdade.
0: Tá bom. Ficamos aí, eu não vou, não vai ser hoje, nessa hora o cérebro ainda não tá muito acordado.
2: Ah, pelo amor, vai, me ajuda aí, vai,
0: calma,
2: meu, vai,
0: calma.
2: Enciclopédia.
0: Pode ser que...
2: Pô, você é nossa enciclopédia, meu.
0: É, eu sei, mas não, hoje ainda não chegou ainda, a enciclopédia não veio, cara. Mas
2: lógico que veio, pô.
0: Calma,
2: é
0: um calma.
2: De memória absurdo, para de graça, meu, tá doido.
0: Calma, calma, às vezes não vem, cara, o que eu posso fazer, meu?
2: Tá não, bom? Você...
0: Mas...
2: Você
0: bom,
2: sabe, você faz a diferença, cara.
0: Eu prometo que eu vou me dedicar até o final do programa, certo? E se eu achar, eu coloco pra você.
2: Rapaz, tá bom? Cara, eu vou torcer. Eu quero escutar essa música, cara. Nossa, faz muito tempo que eu escuto essa música aí, cara. Muito tempo mesmo. E essa música tocava na quermesse. Nossa senhora! Olha isso, cara! Olha! Essa música tem que tocar no... Essa música tem que tocar...
0: É essa?
2: Isso Você tá louco, meu irmão. Você tá de sacanagem.
0: É The Crew. Chama The Crew. Get Dumb. Get Dumb. G-E-T. G-E-T. Get. G-E-T. E Dumb. É D-U-M-B.
2: Peraí, deixa eu anotar aqui, peraí.
0: G-E-T. E D-U-M-B. Get Dumb.
2: Ah, apareceu aqui. Nossa! Aê, ah, você tirou, meu!
0: Foi no teu carro agora, aí.
2: Silvio, um abraço. Obrigado, meu irmão. Tudo valeu. De bom aí, cara.
0: Falou, cara. Abração. É, vamos nessa.

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1: Essa é a Rádio Energia 97, é o Energia na Veia. A energia que te move. All Green, né? Isso é demais, né, cara? How can a man a broken heart? Também teve Sandra, Maria Madalena e Undercover Baker Street. Esse é o Energia na Veia, na Energia. E hoje, senhoras e senhores, hoje. Não é um dia qualquer, não. Hoje é aniversário desse cara bacana, esse cara incrível. Gente boa, trabalha comigo aqui há long times ago. Há muito tempo. Certo? Às vezes é rabugento, Mas é um cara exigente, hiper profissional, certo? Hoje é aniversário de Johnny Drum. Certo? Uma salva de palmas aí pro Johnny. Certo, meu brother? Você continue tendo muito sucesso e sempre essa competência que você tem aí, esse baita profissional que você é, tá bom? Muito sucesso pra você sempre, cara. Sempre. É isso aí, meu. Esse é o Energia na Veia, na Energia. Vamos nessa. Johnny,
2: la gente está muy loca.
1: É isso aí, cara. Johnny, aniversário do Johnny. Pode trazer bolo, viu, gente? E o pessoal pode vir aqui na rádio tirar foto com ele. Todo mundo que chegar aqui pode tirar foto com o Johnny. É muito legal. Ele adora. Nas festas também,

0: vendo, mas nós não estamos nem aí.
1: Johnny, la gente está muy loca.
0: Vamos nessa, hein? Pessoal mandando mensagem também aqui pelo nosso WhatsApp, meu. Neste dia feliz,

0: bom dia, Silvio Ribeiro. Aqui é o André Gonçalves da Cruz de Cajamar. Fazia tempo que eu não escutava Energia 97 e o Energia na Veia. Hoje estou indo para São Paulo, então estou conseguindo ouvir a programação de vocês. Tenham todos uma ótima terça-feira. Ficam todos com Deus. Até mais.
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2: Bom dia, bom dia, bom dia, bom dia, bom dia pra quem é de bom dia, Energia na Veia. Bom dia, Silvão, bom dia, Frank, bom dia, Johnny, bom dia, todo mundo. Leandro, freguesia do ó. Terçou, hein? Terçou, então bora pra luta.
3: Bom dia, Silvião. Bom dia, ouvintes da Energia 97. Silvião, só passei só pra te parabenizar, Silvião. Você com ouvinte é sensacional, cliente. Você tava conversando com esse ouvinte aí pra achar uma música. Meu, é isso aí que faz a diferença. Isso aí que faz os ouvintes a não sair dessa rádio. Parabéns, Silvião. Aqui é o Silvio do Parque Cispe, Zona Leste da cidade. Uma ótima terça-feira a todos. Abraço.
1: Obrigado, Xará. Obrigado, brigadão. Ótimo dia pra todos vocês aí. 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East Side Beat, demais.

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0: energia. A energia que te move. Intervalo, já voltamos com muito mais. Não sai daí não, tá bom? Esse é o Energia na Veia.
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11: Voltamos com Energia na Veia, na Energia. A energia que te move. Ai, ai, ai. E aí, Domênico, tudo bacana com você?
12: Ah, bom dia, Silvio Ribeiro, Velinha, bom dia ao Frank, que é o nosso aniversário de hoje, o Johnny, né, que faz aniversário, mais uma primavera, né, sendo comemorada aí, cara sensacional, pra gente boa demais, rapaz. Olha só, Silvio Ribeiro, vamos fazer hoje músicas nacionais.
11: É.
12: Aquelas boas do passado, que ficaram esquecidas, algumas muito conhecidas, e vambora.
11: Então vamos nessa. Senhoras e senhores, chegando DJ Domênico Gato. É, só tá faltando tocar aí, hein, Domênico. Vê se tá aberto aí tudo. Aí o crossfader, tudo. Não tá entrando o áudio aqui. É aí, ó.
13: Não.
11: Aí, eu vou colocar mais uma trilhinha aqui.

0: Bom, então vamos nessa agora, vamos lá.
1: DJ!
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0: 37. 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Esse é o Energia na Veia. Boa, Domênico.
1: Boa, Silvião. Terminamos aqui com o Kid Abelha, né? Fixação. Teve ainda Guilherme Arantes, Cheia de Charme. Rita Lee, Lança Perfume. Marina Lima, Fulgaz. Barão Vermelho, Puro Êxtase. Cazuza, Bete Balanço. Hanoi Hanoi, numa versão bem legal, né? Um remix do Totalmente Demais. Tim Maia, Sossego. E também Pepeu Gomes começou fazendo música, jogando bola.
0: É isso aí. Na Copa do Mundo, não podia ser diferente.
1: Não podia ser.
0: Pepeu chegou jogando outra bola. Não, pra te achar nas mídias sociais aí, cara.
1: É Domênico Gato Oficial, tá bom? Gato com dois T's. Ou Riso, assessoria Riso com dois S. Assessoria 4 S, você sabe, né? 2 no C e 2 no SU.
0: É isso aí. Contrate o Domênico Gato pro seu evento, pra sua festa. Certo? 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
1: Boa!
0: Falou, é isso, Domênico. Aí, abração. Tamo junto.
1: Até a próxima.
0: É isso aí. Intervalo e já voltamos.
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0: É VaptVupt.
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0: Chegando na Veia in Love.
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1: Essa é a Rádio Energia 97, a energia que te move. E esse é o Energia na Veia. Chegando na Veia in Love. Essa música aqui é do aquele desenho Fível. Um sonho americano. Ou é um conto americano? Linda Ronstadt na Energia e James Ingram. Somewhere Out There no Energia na Veia.

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0: Papa Winnie na Energia 97, a energia que te move. I Can't Stop Loving You, intervalo e já voltamos.
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0: Essa é a Rádio Energia 97, meu amigo. Daqui a pouco tem muito mais Energia na Veia. Não sai daí não, hein?
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0: Energia 97, a energia que te move. Essa é o Energia na Véia Squarehead. Ai, ai, ai, eu... Continua Energia na Véia em ritmo de Copa, meu amigo. É verdade. Véia, traz o enigma aqui, ó.
1: Muito bem, havia perguntado e pergunto de novo do nosso enigma do Arco da Velha. Atenção! Jogador famoso da seleção brasileira do passado que se casou com a Elza Soares, a cantora. Quem foi, hein? A. Garrancho. B. Garrincha. C. Garrucha. D. Gargamel. Qual foi, hein? Quem foi? Hein? Muita gente fala do Gargamel, mas não é possível. Que bando de vagabundos. Sabe nada, hein? Vai matusquilando que já eu volto com a resposta certa. E aqui, é o Gargamel.
0: Calma. Controla, velhinha. Esse é o Energia na Véia, na Energia. Continue ligando e participando, né? Você conhece o Mario? Super Mario. Vai ligando aí, participando. Manda mensagens pelo nosso WhatsApp. Várias pessoas participando aí no 966507997. Ouvi o Fábio aqui, meu.
2: Bom dia. Bom dia, Silvio Ribeiro. Sensacional. Tô rindo até agora do ouvinte que ligou há pouco aí, viu? A energia é a alegria das nossas manhãs. E eu que tô fora aí de São Paulo, me ajuda a matar um pouquinho da saudade. Forte abraço a todos.
0: É isso aí, faz que nem o Fábio, meu. Baixe o aplicativo da Energia 97 e ouça a rádio onde você quiser. Leve a gente pra onde você for, certo? É isso mesmo, meu.
3: Bom dia, senhor Ribeiro. Sou o Marcos, de São Mateus, motorista de aplicativo. Cara, você tá de parabéns. Não só você, a rádio inteira tá de parabéns, tá? Eu tava ouvindo esse cara falar aí que ele pediu a música aí, que você descreveu a música pra ele, você colocou. Eu me emocionei, eu tô com o tal do passageiro no meu carro. Eu me emocionei no lugar dele, meu. Cara, eu chorei dentro do meu carro. Tive que parar pra te falar isso aí. Parabéns, Silvio. Você deixa a nossa manhã muito melhor do que tudo. Vocês da rádio estão de parabéns.
0: Obrigado, cara. Brigadão mesmo.
4: Bom dia, Silvio Ribeiro. Hoje é terça-feira e nós não estamos bem aí. Aqui é a Michele, da Cidade Patriarca. Eu gostaria de mandar um beijo pro meu marido, James. E você, justamente hoje, está tocando a música minha em virilha. Um beijo pra vocês. Boa semana.
0: Obrigado você, Michele. Essa é a Rádio Energia 97. É isso aí, ó. Os melhores ouvintes estão aqui, né? Mas agora eu preciso falar com você, meu amigo, que tava ouvindo aí a trilha sonora. Volta o Super Mario, por favor. Ó. Super Mario. É, você tá ouvindo essa trilha e fala. É. Meu joystick não tá mais funcionando. Meu videogame quebrou. Não funciona mais, meu. É? Meu, botãozinho de vai, não vai. 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

0: Never Tears Apart. É In Excess na Energia 97, a energia que te move. Esse programa que é simplesmente um luxo, né? Vamos falar do resort, falar em luxo. O nosso resort também é um simplesmente um luxo, né? 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E outra coisa legal, vamos fazer o programa Energia na Veia ao vivo e a cores, direto lá no Café da Manhã. 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E o Johnny tá mostrando aí, o aniversariante do dia, tá mostrando aí as imagens do Vale Suíço, meu. Muito legal, hein? Dá pra você se divertir, né? Ó, as crianças vão ficar malucas lá. Vai poder curtir uma festa bacana com seus filhos, né? Leve a criançada, meu. 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Só falta você. Esse é o Energia na Veia, na Energia. Continue ligando, participando, certo? Todo mundo mandando mensagens pra cá. Vamos ouvir aí mais mensagens chegando por aqui, certo? Vamos lá no 966507997. É o nosso WhatsApp. Manda mensagem aí, meu. Semana, vamos continuar falando da Copa, né? Vamos falar da Copa. Você pintava a sua rua, não pintava. Sua rua era chata, tinha aquela vizinha que não deixava pintar, né?
1: Silvião, bom dia! É Igor, Ivonica, aqui de Guarulhos. Tudo bem? Hoje é terça-feira, chuvosa e não estamos nem aí. Silvião, um abraço a todos.
0: Valeu, Igor!
2: Bom dia, Silvio Ribeiro. Aqui Chicão de Cajazeiras, na Paraíba, na escuta, meu irmão. Morei muitos anos aí em São Paulo e fico aqui na escuta só relembrando os velhos tempos. Um forte abraço.
0: Obrigado, Chicão. Um abração pra você aí, meu.
3: Bom dia, Silvio Ribeiro. Bom dia a todos na Energia na Veia. Aqui é o Reginaldo, setão de Virgínia de Paulista, da oficina de motos. Hoje é um dia especial aqui na família também. Como aí o Johnny, que tá fazendo aniversário, fez aniversário do Johnny. Hoje é aniversário da minha filha, caçula, a Isabela Camargo, tá fazendo 8 aninhos hoje. Quero falar pra ela que eu a amo muito, minha princesinha, minha alegria. Ela é especial, muito especial, né? Lógico, minha filha, muito especial na minha vida. Desejo tudo de bom pra ela. Pro Johnny também, muitas felicidades, muito sucesso na sua vida, Johnny. Deus te abençoe sempre, viu? Abraço a todos aí, especial aos dois aniversariantes. Tchau, tchau.
0: Valeu, meu.
4: Bom dia, aqui é o Eric, motorista. Estou saindo aqui de Natal, escutando energia pelo aplicativo. E debaixo de chuva, hein? Bom dia a todos aí, tem um ótimo dia.
0: É isso aí, tá todo mundo baixando o aplicativo da Rádio Energia 97, certo? Pra você levar a gente aí pra onde você quiser, meu amigo.
5: Bom dia, Silvio, bom dia, Johnny, bom dia, Frank. Aqui é o Danilo de Moema. Terçou, tá chovendo, mas não estamos nem aí. Johnny, parabéns pra você, muitas felicidades. Que Deus te abençoe sempre, com muita saúde e sucesso. Um abraço.
0: Aê, galera, mandando feliz aniversário pro Johnny, é o mínimo também que vocês podem fazer, né, meu?
1: Ô,
6: bom dia, Rádio Energia da Velha, o som que toca e os corações explode. Oh, bom dia, Silvio Ribeiro, boa terça-feira de chuvosa. Aqui é o Ailton de Tiradentes, da Tiradentes, meu amigo. É isso aí, vamos aí, hoje é terça-feira, não estamos nem aí.
0: Boa, boa! Vamos nessa, né? Dos Quintal. Essa música é demais, meu. Caleidoscópio. Esse é o Energia na Veia, na Rádio Energia 97. A energia que te move.

0: sensacional essa música. É Mooney e Dove na Energia. A energia que te move. E acabou, velhota. Terminou. Vamos lá, em ritmo de Copa do Mundo. Vamos nessa.
1: Oi, também a resposta certa chegou rapidamente, claro. E a resposta certa do jogador famoso da seleção brasileira que se casou com a Elza Soares. Resposta certa, B. B de bola Garrincha. Isso. Garrincha.
0: Garrincha.
1: O homem que tinha as pernas tortas, Silvio.
0: Boa, velho.
1: Quem ganhou? Diga lá, presente, Silvio.
0: Ninguém
1: vamos,
0: ganhou.
1: Vamos
0: ninguém
1: trabalhar, ganhou.
0: Não tem, não tem. Não tem presente, é velho. Acabou, acabou. É isso aí, meu. Então vamos nessa, né? 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Até amanhã, com muito mais energia na véia, a partir das 6 horas da manhã. Tchau!
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3: Foi daqui que pediram um figurante vestido de cowboy texano com um chapéu de copa? Não! Então tá.
0: Okay, ready? Go. Essa é a Rádio Energia 97, a energia que te move. Vem chegando aí, Domenico Gatto com Morde a Sopra.
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9: 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Se não tiver, vá para o acostamento, ligue o pisca-alerta e coloque o triângulo. Se a velocidade da estrada for 120 km por hora, coloque o triângulo a 120 passos do carro. Os maiores problemas que as concessionárias registram são panes mecânicas, pneu furado, superaquecimento do motor, pane seca, bateria descarregada e pane elétrica. Com o veículo parado, motorista e passageiros nunca devem ficar atrás do carro. 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Em seguida, acione o serviço de atendimento da concessionária da estrada. Mas lembre, melhor que fazer tudo isso é investir na manutenção preventiva do carro. Assim você viaja com tranquilidade e segurança. Me segue no Instagram, @claucarsugi com GHI no final.
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1: Oi, tudo bem? Você tá aí?
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0: senhoras e senhores. Muito bem, respeitável público. Estamos começando a edição deste pequeníssimo programa. Bom dia, bom dia.
1: Bom dia, Dudu.
0: Tá feliz, palhaço?
2: Eu tô, cara. Eu não sei por quê.
1: Por que você tá feliz, cara?
0: Calma, mas sua felicidade vai terminar já, já.
2: Vai que de repente fique permanente.
0: Não sabemos. Mostra a cadeira.
1: Tá desejando mal.
0: Essa é a felicidade dele. Não, essa, isso que tá na tela agora, pra você que tem imagens, é a tela de um microfone vago.
2: Exatamente.
0: Microfone vago é a palavra.
2: Pode ser, hein? Pode ser que continue, hein, gente?
0: Não, ele já tá chegando.
2: Vamos torcer aí,
0: certo? É porque o Raniel, ele vem de patinete.
2: O Johnny poderia colocar uma samambaia ali? Uma plantinha? Põe uma plantinha pra nós.
1: O que poderia acontecer com o Raniel? O que poderia acontecer? Que
0: não, não vai acontecer nada. Mas você também
2: tá desejando mal.
0: Você tá desejando mal. Percebi. Tá. Percebi também.
1: Bernardo falou.
0: Tudo bem, mas o senhor foi na dele. Mas o senhor tá indo na dele. Uma coisa é ele. Agora o senhor também?
2: Eu em nenhum momento eu falei... desejo que aconteça.
0: Nem eu falei. Rapaz, quem eu percebi isso.
2: Quem deseja.
0: Olha lá, olha lá, olha lá, olha lá.
1: Quem deseja.
0: Aí ele entrando ali.
2: Você é bom trair, irmão.
0: Ó, o senhor. Não, peraí, olha. Eu já vi várias coisas. Olha, mas O Bernardo.
2: É traíra.
0: Que traíra de primeira.
2: Meu Deus do céu.
0: Olha, Ranieri do céu. Por favor, Ranieri, vem aqui.
1: Ele é um cara inteligente, ele vai entender.
0: É, inteligente. Desejando mal ao senhor.
1: Ele não é inteligente.
0: O super cara, inteligente.
1: Você falou, é inteligente,
2: o
1: sim.
2: O cara chega aí, o mó puxa-saco nas costas.
3: Olha. Eu esperava isso do palhacinho, mas.
2: Eu também esperava de
3: mas
2: mim.
3: Mas do Bernardo. Jamais.
1: André Ranieri.
0: Ele até ele esperava isso dele, até mas ele.
1: Olha, vamos aos fatos. Você é um cara inteligente. Vamos fazer a acariação no ar. Vamos lá. Palhaço disse: ah, que dia feliz. Ó, estou ovulando. Ok. Só. Aí ele completou.
2: Aí o Bernardo falou.
1: Aí ele completou.
2: O que nós vamos desejar de mal pro Ranieri?
1: Isso não. Aí ele.
2: Não foi isso, Domênico.
1: Você vai no YouTube depois e
2: vê. Ó, o Domênico tá ali, ó.
1: Aí ele.
2: Quando foi?
1: Quando
0: foi?
1: Velho.
0: Ué, eu não queria dizer, mas foi.
2: É isso, é isso. A cariação.
0: Agora. Agora já.
1: Mano, que dias difíceis, velho. De sábado pra cá tá dando tudo errado. Deixa eu te falar um negócio.
3: Lamentável.
1: Deixa eu te falar um negócio. Ele falou: ah, estou feliz. Isso poderia ser algo permanente. Aí eu perguntei: o que poderia acontecer que isso fosse permanente? Perguntei. Por quê? Um desejo mal.
2: O que poderia acontecer com o Ranieri?
1: Eu posso explicar.
2: Falei, nossa, mas eu não falei do Ranieri.
1: Falou, falou.
2: O Bernardo tá desejando.
1: Tinha câmera no seu celular, na sua cadeira e no seu microfone aí. Ah, e o assunto era você.
2: Brincadeira.
1: O que, que eu pensei? Velho. O que poderia acontecer, Ranieri?
2: Isso é triste.
1: César Tralli não tá bem no Jornal Nacional.
2: Tô chateado.
1: César Tralli não tá bem no Jornal Nacional.
0: O que é esse barulho?
1: Música.
2: É uma tira propaganda que tem no YouTube.
0: Não, mas tira. Eu não quero propaganda.
2: É da KTO.
1: Você sabe que ainda vai entrar o Brasil aqui
0: no estádio.
1: É, sabe então. Que ainda vai entrar o Brasil no ar do Mordassola pelo celular dele.
0: Vai entrar o quê?
1: O Brasil. É, o Brasil.
0: Ah, já.
1: Vai, foi uma questão de tempo.
3: Ah, mas que música é essa? Que música é essa?
2: Passa no X-Video, toda vez que você vai ver o seu vídeo.
3: Eu nunca ouvi essa música.
2: Ah, Ranieri. Ele acha que tá falando com a mulher dele.
1: Aqui você é nunca nóis, fez um trabalho braçal, você só tem calo na mão direita.
2: Você pode até enganar
1: quem aqui, ó.
3: Não, vou perguntar no chat aqui se alguém conhece essa música. Como que é? É o Brasino?
0: Atenção, chat, vocês conhecem essa música? Manda.
2: Lógico, por favor. Lógico.
1: Ela precede conhece. O quê? Escreva no chat. Ela precede o quê?
0: Ela patrocina, né?
1: É. Sim, mas ela vem antes de algo que vai acontecer na sua vida. Nos conte. É, queremos saber.
0: Mas é só lá? Às vezes tem outros lugares, né?
1: Eu não sei, Domênico, eu só vejo lá. Digo, me contaram que só tem
0: você
1: lá.
0: Você só vê lá?
1: Não, me disseram que só tem lá.
0: Deixa eu ver aqui. Conheço com a palma da minha mão. Vitor Dias.
2: É isso aí.
0: É, ó, o outro aqui. Eu vi muito. Né? Agora o Ricardo Underline Sabará, o ponto Sabará, diz aí, nunca ouvi falar dessa música. KKK. Hã? Essa música precede o auge.
1: Pô, falando em auge.
0: Conheço.
1: Falando em auge.
0: Ouvi várias vezes.
1: Hein, Dudu?
0: Ouvintes participando, né?
1: Falando em auge, quanto convidada tá pra chegar aí, já tá chegando hoje online a nossa convidada. Falando em auge, Messi tá no auge?
0: Caramba, loucura. Eu hein? Acho que...
1: Que loucura é essa, velho?
0: Bom, pelo menos...
1: Preciso entender.
0: Pelo que eu vi...
1: 39, velho.
0: O primeiro jogo eu assisti, o segundo eu narrei. vou falar uma coisa pra você. Eu nunca vi ele num momento tão, tão alto numa Copa do Mundo que nem agora.
1: Você sabe o que eu acho que é?
0: Acho que nem na última Copa, que foi campeã, ele não tava nas primeiros jogos, né? Ele não tava tão bom quanto tá agora.
1: Você sabe o que eu acho que é? A ausência do peso que tinha ele não ter uma Copa do Mundo.
3: Exato,
1: é. Ele tá jogando leve, mano. Ele não tem nada a perder.
0: Tem algumas coisas que estão...
1: Quando você é muito bom e você não tem nada a perder...
0: Eu vou dizer uma coisa pra você.
1: Vai que vai, irmão.
0: Tem algumas coisas que estão me deixando assustado. Uma delas é o Messi jogando muito na Argentina. Sim. Outra coisa é a seleção da França. Meu amigo, eu vou dizer uma coisa pra você. Só o Mbappé? Só o Mbappé? É Barcola, é o Olise.
3: É o Dembélé.
0: É o Dembélé.
2: O Dembélé tá melhor na seleção.
0: É tudo mais terminar em E.
2: Tá voando.
0: Tudo que é E. O E, Dembélé.
2: Agora, vamos ser sinceros, velho.
0: Mbappé. Amigo, é uma coisa impressionante.
1: Espera o Martinelli engatar.
0: Eles têm um esquema de sufocar lá na frente que não, eles tomam a bola, velho. Não tem conversa. E eles vão pra cima. É uma intensidade muito grande.
2: Vou ser bem sincero. A Argentina, velho, joga sujo pra cacete. Tirando
0: o Messi. Bate, hein?
2: O Messi, esse time bate mais.
0: Bate.
2: É o time que mais bate, mais faz catimba.
0: O Depou é uma coisa assim que é maravilhoso,
2: pegou,
0: né?
2: E pegou aquele trouxa Depou, daquele juiz lá, egípcio. O cara é um banana, velho.
0: Aquele Otamendi que entrou também no cinema bate mais do que na mãe.
2: Não devia apitar mais nem...
0: Cara, é uma coisa de louco, hein?
2: Tá louco,
0: velho. Esses caras... Mas, bom, pelo menos nós tá aí, né? Nós tá aí. Tá jogando melhor que nós.
1: É, mas tá caminhando pra...
2: Mas se continuar batendo assim, não, ninguém vai ter
0: tá num caminho interessante a seleção da
1: Argentina. Uma reedição da última Copa.
0: Argentina e França tá com uma cara, hein?
2: Não, eu gosto do Messi.
0: Mas a Inglaterra tá forte também. Noruega. Tô com medo da Noruega.
3: Pô, o Haaland tá brocando.
0: Tô com medo... E você sabe que se... Não sei se vocês sabem, mas essas... seleções, ou França ou Noruega, que deve ficar em primeiro ou segundo, porque tem 6 pontos, ou um ou outro,
3: vai final
0: pegar
3: do grupo.
0: O Brasil nas oitavas, se o Brasil passar em primeiro.
1: Tá ótimo. Sabia? Vai passar em primeiro, vai pegar.
0: Se o Brasil passar em primeiro, aí ele vai pra playoff, eu gosto de falar playoff.
1: Holanda ou Japão, pode ser.
0: Passar, deve pegar a Noruega ou a França.
2: Vai ser playoff, nós vamos estar on.
1: Falando em Noruega, vocês viram as comemorações deles?
0: É maravilhoso. Muito
3: legal.
1: É sensacional, né?
0: Aliás, pelo menos, a seleção, pra mim, é a mais criativa que tem.
2: Eu acho que eu vou ficar fazendo isso aí.
0: Como?
2: É?
1: Coreógrafo.
2: Não acelera muito também, que senão eu infarto.
0: É, mas boa, hein?
3: Mas foi legal. Acho que na última Copa teve a Islândia também, que tinha uma comemoração que era das palmas.
0: É.
3: Não sei se lembra. Era a mesma pegada.
0: Mas na Noruega, eu acho que é mais criativa.
3: Essa aí do barco viking é muito legal. É muito legal. Então você vê que os nórdicos aí sempre muito criativos, né? Na hora da Copa do Mundo. Mas legal, a Copa tá boa.
1: Contrataram como coreógrafo Viola, jogou no Corinthians.
3: Viola?
1: Viola era bom nisso, lembra?
3: Fazia
1: umas boas.
3: Paulo Nunes também fazia.
1: É. Paulo Nunes copiou o Viola, né? Viola foi o pioneiro.
0: De quê?
1: Viola de comemoração diferente. Pô, Viola no orelhão, Viola imitando o porco.
0: Ah, eu sei que ele fez bastante coisa.
1: Fazia trenzinho dando tchauzinho. Tinha várias o Viola.
0: Mas antes dele tem gente aí.
1: Que fazia isso? Eu não lembro. Eu não lembro.
2: Não, mas ó, vou te
1: que eu lembro esse tipo de comemoração pioneiro Viola.
2: Uma coisa eu tenho que falar com a seleção brasileira.
0: Eu acho que tem alguém que fazia antes, mas não lembro.
1: Me corrija se eu estiver errado.
2: Eu tenho que falar uma coisa que
0: essa lembrança é boa.
2: É trouxa da seleção.
0: Por quê?
2: As comemorações.
3: Elas você não gostou do Matheus Cunha, de surfista?
2: A do Vini é pior. A do surfista
0: é legal.
2: Aquela reboladinha do Vini lá.
0: Qual que é do Vini?
2: A do Vini, aquela reboladinha.
3: A reboladinha?
0: Ali é o surf.
3: Essa foi do Matheus Cunha.
1: Foi do Matheus Cunha essa.
0: É o surf, ó.
1: É o surf. É o surf do Matheus Cunha.
2: Do Matheus Cunha é do surf, mas eu tô falando do Vini, a reboladinha.
0: Que reboladinha?
2: Ele põe a mãozinha e fica dando uma reboladinha. É ridículo aquilo, velho. Aquilo queima o filme, mano. Ah, toma banho, velho.
3: Como assim?
1: Oh, mas bem ou mal, a
2: gente... Puta comemoração de trouxa.
1: Bem ou mal, a gente reclamando da seleção, inferno, dentro das devidas proporções, o que nós temos próximo dos caras que estão arrebentando é o Vini. É o cara que já guardou um gol pro jogo aí.
3: É o nosso melhor jogador.
2: Eu falei que o Vini arrebenta.
1: Nossa esperança.
3: É.
1: Não, a gente nunca cravou que ia arrebentar.
2: Eu cravei. Você
1: cravou
2: Neymar. Não fala por você.
1: Você cravou eu Neymar. Cravo não começa Neymar não.
2: Também o Vini,
1: velho. Neymar.
0: Tem um jogador aí, você também. Tem lembrado.
1: Eu também espero que ele entre e jogue.
0: O Dirceu Cambalhota. Mas antes do Dirceu Cambalhota,
1: que você falou. Não, mas é só Cambalhota também, peraí.
0: O Romeu, que jogou no Corinthians. Um ponteiro esquerdo. Aquele que pegou
1: você atrás.
0: Não, um ponteiro esquerdo.
1: Eu sei
0: que é. Acho que 78, 79,
1: 77. Eu sei quem é o Romeu.
0: Ele dava cambalhota também.
2: O agarro meu.
0: Ó, o Juari. O Juari do Santos, ele ia fazer o gol, ele rodava na bandeirinha, você ficava rodando na bandeirinha
1: pra comemorar o gol. Uma comemoração, tô falando não. Que o Viola abriu o leque. Tudo
0: bem. Não, mas Paulo esses caras são antes dele.
1: Paulo Nunes abriu o leque. Você esperava alguma
0: Paulo
1: coisa?
0: Paulo Nunes é meio que igual, na mesma pegada do Viola.
1: Paulo, né? Nunes deixava uma máscara o jogo inteiro no saco e depois colocava no nariz.
0: E o seu Bento disso. Ficou com a máscara.
3: Exato.
0: E Dona Natália, segundo dizem, viu e achou que era um lixo e jogou fora.
1: Ah, essa é a história da máscara do seu Bento? É. Do saco do Paulo Nunes para o nariz do seu Bento?
0: Sim.
1: Que bonitinho.
0: É bonito, né?
3: Jogou fora a máscara, então?
0: Jogou. Jogou.
3: Putz, grila.
0: Aí o seu Bento teve que comprar outra.
2: Bom, tá ótimo.
3: Mas não é a original, né?
0: Porcaria. Bom, enrolando, né?
2: Pra quê?
0: Pra chegada da convidada. Mas pra isso, é claro que você vai contar uma piada, né?
3: Piadinha, né?
2: Piadinha da Copa do Mundo.
3: Ó.
2: É aqui assim.
0: Piadinha da Copa do Mundo?
2: Mulher tava andando
0: da na... Da Copa do Mundo?
2: É. Isso. Mulher tava andando na rua, aí achou uma lâmpada mágica.
3: Ó.
0: Olha.
2: Tem aquele efeito aí. Zezinho, Zezinho, pai, tá aquele efeito. A mulher tava andando na rua, aí ela foi lá e achou uma lâmpada mágica. Aí ela pegou, esfregou e de lá saiu gelo.
4: Boa, Zezinho.
0: Boa.
4: Boa, Zezinho. Vou falar de novo.
2: Let's go! É, a mulher foi, achou uma lâmpada mágica.
0: Zé, já falou.
1: É, aí, não, deixa ele falar de novo. Ela,
4: eu combinei com o Zé.
1: Na pressa
0: ele. Cala a boca, vai, Zé.
2: Aí esfregou a lâmpada, saiu o gênio. Olha que lindo. O gênio saiu. Não sei porque o gênio do Aladdin é azul. Alguém poderia me dizer? Você assistiu o desenho do Aladdin?
0: Não.
2: O desenho, o gênio é azul.
1: Sim. Você não assistiu Aladdin, Domênio?
0: Não.
2: Nem o desenho? Nem não. Com o Will Smith de gênio?
1: É bem legal.
0: Não.
2: Assiste com as suas filhas?
1: Não. Por que você não gosta de assistir filme com as suas filhas?
2: Só não. Terror. O Domênico, ele vê só terror com as filhas. Com as
0: não.
2: Meninas. As meninas não dormem de noite.
1: Com 2 anos de idade assistindo.
2: Ai, pai, tem um bicho atrás embaixo da minha cama. Assiste aquele filme de terror de novo.
1: Ô, pai, tem um bicho atrás.
2: O Bernardo tá me interrompendo na piada.
0: Percebendo.
1: A ideia é essa, vai na minha.
2: Eu sei.
0: Bom, e aí? Quero saber, e aí?
2: E aí o quê?
0: A porra do gênio saiu, e aí?
2: Não fala
0: a
2: porra do gênio.
0: Por que não pode falar
2: porra do gênio?
1: A porra do gênio.
2: A porra do gênio saiu.
1: O cara já sai da lâmpada, aí você mete essa frase.
0: Qual o problema? Qual o problema?
1: O Domênico, olha a frase.
0: Qual o problema?
2: A porra do gênio saiu.
1: Domênico.
5: Não pode.
0: Como não pode?
5: Não pode. Não pode.
0: Como não pode?
1: Não pode, frase errada.
5: Não pode.
2: É, não pode.
1: Olha a construção.
0: Deixa eu começar o gênio, novo. Vai, saiu.
2: É. A mulher, que gênio, a mulher.
0: O que tem a mulher?
2: A mulher tava andando na rua, viu uma lâmpada mágica, esfregou, saiu o gênio. Aí ela disse pro gênio, ai, seu gênio.
1: Seu gênio.
2: Seu gênio. É que ele chama Eugênio, você sabia que todos os gênios chamavam Eugênio?
1: Por isso que é gênio.
2: É.
1: Nem é tão esperto.
2: Eu sou Eugênio da lâmpada. Aí ele falou, seu Eugênio.
0: Nessa hora que me dá
2: vontade de ir embora. O Eugênio falou, a senhora tem direito a um pedido.
0: Um pedido. Olha lá. Um pedido.
2: Um pedido.
1: Tá? Um pedido.
2: É, não tem mais. Um pedido.
0: É.
2: Vai. Ela falou, ai, eu quero que todos os homens corram atrás de mim. Ele falou, tá bom. Pum, virou a bola da Copa do Mundo. Triomba lá.
1: Ô, Dudu.
2: Os olhos
1: subindo. Ô, Dudu. Tá
2: todo mundo correndo atrás dela.
1: É. 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Nomes na lista da rádio, ou seja, você vai mandar aí pelo nosso WhatsApp, tá bom? WhatsApp, Amandinha? WhatsApp. Manda pelo WhatsApp e concorre lá, tá bom?
0: Boa. É, deixa eu ver aqui, falando de WhatsApp.
6: Bom dia, galerinha do Morde-a-Sopra, Fauzer aqui do Canadá. Passando rapidinho, só pra desejar aí pro Johnny Drum um feliz aniversário. Cara, parabéns, tudo de bom. Você é super gente boa, puta de um profissional, DJ foda. Parabéns aí, cara. Abração, tudo de bom.
0: Boa. Parabéns Johnny pro Johnny. Feliz aniversário. Fazendo aniversário hoje, muitos anos de vida.
1: 56 anos.
0: Muitas felicidades. Não,
1: parabéns, senhor. Johnny, tá inteiraço.
3: Boa, Johnny.
1: Cara de 52.
0: Rodou bucho.
1: Rodou. Putz, e aí juntou o cabeçote umas três vezes ali.
0: Ixi.
1: Ei, mano. Retífica.
2: Olha, nego rabugento.
0: Mas é o seguinte, já estamos assim aqui, a nossa convidada de hoje. Deixa eu falar da nossa convidada de hoje, que conquistou milhões de seguidores nas redes sociais com previsões que geram debates, curiosidades e muitas vezes repercussão nacional, hein?
2: Tá brincando.
0: Sensitiva, terapeuta holística e criadora de conteúdo, ela transformou a sua conexão com a espiritualidade em um fenômeno digital, atraindo fãs, admiradores e também críticos. Hoje, então, nós vamos conversar com a Vó Baiana. A Vó Baiana, sensitiva e terapeuta holística. Bom dia!
1: Ei.
0: Não tô ouvindo ela.
1: O microfone tá fechado, Vó. Por favor, abre seu microfone.
0: Deixa eu ver. Olá.
7: Tá ouvindo?
0: Ah, agora sim. Agora sim, agora chegou. Tudo bem?
7: Tá ouvindo?
0: Graças
7: tudo
0: a Deus.
7: Bem.
1: Val, posso te pedir um favor, de começo? Se você conseguir deitar seu celular aí pro YouTube, fica melhor pra galera que tá te assistindo.
2: Ela vai fazer da câmera?
7: Também acho, só um minutinho. Vou pedir pra girar a câmera aqui, eu acho que é a rotatividade do celular que tem que mexer. Não?
1: Se não der, tudo bem, a gente segue assim. Não, se não der,
0: segue assim.
1: Vai tranquilo também, Val.
0: Dá pra conversar, dá pra conversar.
2: Eu previ que ia ser assim a transmissão dela.
0: Como assim?
7: É só perguntar, gente.
2: Vamos lá, gente.
1: Boa, vó.
0: Calma, ela tá tentando arrumar ali, né? Pra colocar a câmera deitada.
1: Pra galera do YouTube.
0: É só do YouTube, é como se fosse uma TV, né? Como se fosse uma televisão.
1: É uma TV com pessoas feias, né? O Morde a Sopra.
0: Também... Putz, nós?
1: É, a gente pode acho que usar esse termo, né?
0: Porra.
3: Fale
0: por você. Opa, foi e voltou. Foi e voltou.
1: Por mim, pelo
7: aí, esse ficou melhor assim.
0: Muito mesmo. Ah, muito bom, muito bom. Tema de Silvio Sander. Muito bom.
2: Tá ótimo. Foi
0: ótimo. Aê, pronto.
2: Boa.
1: Arregaçou.
0: Ó, um prazer falar com você, viu, Vó Baiana? Eu quero saber já logo de cara, em que momento que você percebeu que você tinha, né, a sensibilidade diferente, que você descobriu essa coisa na sua vida, né, que você descobriu a sensibilidade de outras pessoas também. Conta pra gente.
7: Aos 4 anos de idade, tá? Eu já tinha um amiguinho imaginário e já conversava com esse amiguinho imaginário. Aos 9 anos, eu tive um sonho com a minha família, que estavam roubando o carro da minha família. E eu acordei e a polícia estava na porta, nós íamos viajar nesse dia e roubaram o carro da minha família.
0: Caraca!
7: E aí, aos 14 anos, eu sonhei, sendo que a minha avó tinha morrido, que ela estava pedindo socorro e que ela pedia que não deixasse ela morrer, não deixasse ela morrer, e minha avó veio a morrer também. E aí eu tive vários outros sonhos e um dos sonhos mais impactantes foi o da Marília Mendonça, o qual eu sonhei, sendo com a dupla Maiara e Maraíza, Fernando e Sorocaba, onde o Fernando, da dupla Fernando Sorocaba, pedia pra Maiara não viajar no avião, e a Maiara subia com uma mala, e a mala era da cor da mala da Marília Mendonça, que ela morreu. E aí eu tive um sonho e eles pediram para que eu pudesse revelar pro Brasil, pro mundo, sabe? E pras meninas que elas não podiam viajar naquela semana. E aí eu falei que não, que eu não ia fazer isso, que eu não ia dar uma de doida. Eu já andava muito se dando com no camarim da dupla Maiara e Maraíza. Então eu fiquei assim, eu não, você não vai que isso não acontece, esse povo vai me embarrar nos shows, vai me embarrar nos lugares e vão me chamar de louca. E aí esse sonho foi na segunda e na sexta-feira ocorreu. E aí desde então eu prometi que nunca mais eu ia deixar de contar meus sonhos. E eu sempre conto os meus sonhos, né, nas redes sociais, isso é normal. E muito dos sonhos acontece, logicamente que nem todos, né, não é 100%, mas aí eu tive esse sonho com os alienígenas e eu peguei e quis contar, mas assim, eu achei que eu ia contar um sonho, simplesmente contar um sonho que eu estava tendo.
3: Aliás, esse...
2: Pra quem não sabe, isso, né, é bom explicar.
1: É bom.
2: Que sonho que você teve, por favor?
3: Dos alienígenas.
0: É.
7: Eu tive um sonho, você ainda estava vendo, era no placar o Brasil estava ganhando, o número que estava lá era 24, você tendo que para mim era a data do dia 24, e aí chegava uma nave espacial, uma nave menor, e pegava todos os jogadores. Porém, um dos jogadores, alguns dois jogadores do outro time que estava jogando, não ia, tá? E eu estava dentro da nave. E quando eu olhava pra nave, tava o Neymar e o Vini Júnior comigo. E aí a outra nave chegava e, como disseram, falavam que era nave mãe. E pegava mais de 700 pessoas, porque nas cadeiras tinha número. E o número que eu via era o 700. E aquelas cadeiras estavam todas vazias. Então, pra mim, eu entendi que 700 pessoas, aquele povo todo foi embora. E aí, eu contei o sonho, muito assustada. Só que eu sonhei. Então, a sensação que eu tinha é que eu estava morrendo e que eu não ia ver mais as minhas filhas. E eu tenho uma filhinha autista. E aí, eu acordei muito assustada, porque eu não queria ficar sem a minha filha, né? E aí, eu contei o sonho. E dia 12, eu tive um segundo sonho, mais forte ainda e mais intenso. E eles falavam que eles precisavam da minha ajuda para poder ajudar a humanidade. E aí eles falavam, você vem comigo, a gente precisa da sua ajuda. E nisso eu sou assim, eu sou viúva, tá? Mãe de quatro filhas, não sou mãe solo, mãe atípica também. Então eu sou muito apegada às minhas filhas, eu sou muito apegada à terra, à matéria. E eu acho que aquilo me assustou muito e foi quando eu trouxe o sonho, né? E aí, eu não imaginei, nós passamos de 100 países. Nós estamos a mais de 100 países. Nós estamos na Ásia, nós estamos no Japão, na Coreia, sabe? Nós estamos na Indonésia. Esse sonho, se você jogar no Google, qualquer pessoa que tenha interesse, se jogar no Google e buscar os países que é vidente, vobaiana, alienígena, eles vão ver, retrata todos os países que eu saí. Eu saí em mais de 100 países. E falar desse sonho em mais de 19 línguas. Então eu acredito que hoje não é só um sonho. Para mim é algo muito maior, sendo que a espiritualidade quer fazer amanhã com o mundo inteiro.
2: Se você for abduzida, não esquece de mim, não. Lembra aqui do palhacinho da Rádio Energia 97?
0: Deixa você quer ir com ela?
2: Não, não quero ir, porque ela falou que vai cuidar do planeta Terra. Cuida de mim aqui, meu. Eu tô aqui.
0: Agora, ô vó Baiana, você falou que já teve vários sonhos, né? Que aconteceram, com mortes,
2: tal. Com disco voador?
0: Não, então, quero saber. Dos outros sonhos para esse sonho, qual que é o que se aproxima mais de ser uma realidade ou uma ficção na sua cabeça?
7: Não, os sonhos
0: Ou eles são iguais e você acha que vai acontecer mesmo?
7: A sensação que eu tenho de todos os sonhos é a sensação que eu tenho desse sonho. É uma angústia e é uma sensação ruim que eu não sei explicar dentro de mim, como algo fosse acontecer. E no dia da minha avó foi a mesma coisa. Assim, eu acordei, meu esposo falava, eu não vou te levar na casa da sua irmã. Eu falava, você vai me levar? Sim, eu quero ver minha irmã, porque eu tive um sonho horroroso e eu quero ver a minha irmã. E aí, quando eu cheguei na casa da minha irmã, eu dei de cara com meu tio chegando. E eu já olhei pro meu tio e eu falei, que foi, tio? A minha avó morreu, né? E ele perguntou, como é que você sabe? Aí, pra mim, aquilo já foi muito mais forte.
0: Então, o sonho, na mesma proporção que você teve este sonho, você teve este outro que pode acontecer amanhã.
7: Sim, mas é como eu falei, né? Eu sonhei que estava sendo todo mundo tirado do estádio, levado por uma nave espacial e tudo. E como eu falei, que poderia também ser esse sonho interpretado dentro da espiritualidade como um atentado à bomba, um ataque terrorista, alguma coisa que pudesse vir acontecer e que estava alertando, ou algo que poderia acontecer com os nossos jogadores da seleção brasileira, né? Então, eu fui muito assim, eu falei do meu sonho e falei para as pessoas dentro do mundo espiritual o que eu penso também dentro desse sonho. Mas o sonho viralizou mesmo assim. E aí as pessoas...
0: Eu ia dizer porque com relação a levar, você pode entender de duas formas, né? Você pode entender uma morte, como você está falando, um atentado que pode matar pessoas que vão, teoricamente, né? Ou, na prática, subir, né? A morte, né?
7: Sim, que as pessoas falam que quando morre vai pro céu, né?
0: Isso.
7: Então, isso.
0: Não necessariamente seja uma nave que venha buscar, é isso?
7: Isso, eu passei totalmente pras pessoas, expliquei, fiz diversas lives, contei o meu sonho da mesma forma que eu contei desde o dia 2 até hoje, eu conto da mesma forma, não muda o roteiro, não muda nada. Tudo que eu lembro do sonho, eu conto da mesma forma. E falo com as pessoas que o meu mundo espiritual, você não pode ter uma explicação. Só que, logicamente, também, ufólogos me buscaram, e pediram para que eu relatasse o sonho. e um ufólogo dos Estados Unidos e outro do Mato Grosso, da revista UFOS. E quando eu relatei, ele perguntou se o sonho foi colorido ou foi preto e branco. Eu falei, foi colorido. É. Ele falou, você teve uma visão do futuro dimensional. Você tá entendendo? E você foi escolhida para passar essa mensagem. Quando eu acordo no outro dia e a minha produção fala, você está em 100 países e seu sonho foi falado em 19 línguas. Você estava na televisão dos Estados Unidos, do Japão, da Coreia e tem aqui, como eu falei para vocês no Google, que vocês podem ver. Aquilo mexe comigo. Porque eu não imaginei isso aí.
1: Vovó,
2: só pra, não, só, não, só, deixa só, eu tirar, só, eu preciso calma, tirar essa
0: calma,
2: dúvida.
0: Calma, gente. Calma.
2: É que é muito curioso. Sim. Quando você entrava na nave, tocava a música da Xuxa e você falava beijinho, beijinho, tchau, tchau.
0: Você tá de brincadeira.
7: Ô, vó, vai. Era uma angústia muito grande, entendeu? Porque eles não são nada do que essas pessoas pensam. E a forma com que eles abriam os portais. E eu sou uma pessoa muito quieta. Quando eu não sei como agir, eu só observo. E eu observava tudo, assim, e eles abriam os portais com a mão. Não existia botão, não tinha botão, não tinha nada do povo. Um piloto pilotando uma nave, não existia isso. Era como se fosse portais e colocava os jogadores em salas diferentes de portais, sabe? Então, isso pra mim mexeu muito comigo.
2: Eu também acho isso.
7: Porque me tirou da vida real.
2: O Ranieri acha a mesma coisa, né, Rani?
3: Eu, não, eu ia até perguntar, é que o Bernardo tava na fila aqui para fazer uma pergunta, mas é, na sua previsão, vó Baiana, era um dia 24, né, no caso, amanhã, isso. Aí ia ser em Miami, e aí tinham jogadores isso. Do Brasil também, né, o Neymar, você falou que tinha o Neymar e tal, e, isso. E aí os alienígenas tinham dois grupos, pelo que eu entendi, tinha os que correto. Eram... Os que eram, assim, vai, vamos dizer, eram bacanas.
7: Do bem, porque no segundo sonho eu consegui ver o rosto e dava pra ver se era na feição de os que eu tava dentro da nave. Era como quisesse ajudar o humano. E os de lá, não. Os de lá que pegou as pessoas nas cadeiras era ruim. O olhar deles, a mão deles era 3 garras e como se fosse couro de jacaré. Então, assim, eles eram ruins, eles eram do mal.
1: Ô, vó. Eita. Tira uma dúvida. Sempre que você sonha, esses seus sonhos, revelações, eles são o fato real ou são por parábolas, como foi esse?
7: Nossa. Todas as vezes das minhas visões e intuições sempre são por parábolas. Eu não consigo ver tantas as coisas. Tipo assim, eu vi uma chuva que iria acontecer e essa chuva ia tomar uma cidade muito rápido. Eu estava numa live ao vivo quando eu comecei a ter a visão. E aí eu passei e eu falei, gente, essa chuva vai acontecer do dia 20 ao dia 24 de dezembro. No dia 20, a minha cidade em Balneário Camboriú amanheceu debaixo d'água. A minha rua, o pessoal andava de caiaque. Então, eu não imaginava que era a minha cidade, sabe? Então, assim, eu vejo as coisas. Como eu vi também uma escola sendo invadida e várias crianças, era Joinville ou Blumenau. Eu falei o nome dos lugares. E várias crianças mortas. E aí atacaram lá e o moço decepou várias crianças lá e tudo. Então, assim, eu tenho essas visões, mas elas não são diretas. Elas vêm como um reflexo que eu consigo passar e ver. Sabe, como eu vi a morte da Marília Mendonça, não quis contar. Como agora a última vez que eu tive foi do presidente Trump, que foi o mês passado. Um dia antes eu tive essa visão, eu falei que eu estava vendo uma tocaia e um tiroteio. E que ele poderia levar esse tiro e que ele não ia sobreviver. No outro dia, a Casa Branca foi atacada e teve tiroteio. Isso. Então, assim, são coisas muito... Não é, gente, eu tô vendo pro mês que vem, pro ano que vem. Ou, não, eu falei, gente, eu tô vendo. E no outro dia ocorreu.
2: É amanhã também o jogo, né?
3: Amanhã.
7: Sim, amanhã é o jogo.
0: Mas ela teve a visão semana passada, não
2: eu
0: foi
2: sei,
0: semana passada?
2: Sei, mas foi. Já é amanhã.
7: Não, foi no dia 2 de junho.
0: Ah, faz tempo. 2 de junho.
7: É, 2 de junho.
2: Ah, é amanhã. Nós temos tudo pra arrebentar com esse programa aí, com ela. E ser, meu, no mundo nós vamos ser visto... Porque amanhã os do ET vêm.
7: Assim, se, eu não sei se tem pessoas aqui, né, que estudam espiritualidade ou que se aprofundam, mas se você parar pra pensar, pra mim é muita ignorância a pessoa pensar que um sonho rodou 100 países do mundo à toa.
3: É. Sim.
7: Eu não acho. Eu acho que alguma coisa aí tá querendo anunciar, alguma coisa tá querendo dizer e as pessoas estão levando pra banalidade, pra rir, pra debochar. Muitos, ah, eu vou cancelar ela, vou derrubar a página dela. Eu acredito que é muito assim, você não para pra pensar. Não, uma pessoa, uma brasileira só, conseguir levar um sonho pra ser falado em 19 línguas.
3: Ô, vó Baiana, você, essas visões sempre vêm em sonhos ou elas vêm, elas podem acontecer de outras formas também?
7: Não, às vezes se eu estiver conversando com você e do nada eu começo a ouvir vozes e manda falar. Aí eu falo e as coisas acontecem. Ou às vezes a pessoa tá passando por uma situação e eu chego e falo, olha, tá falando isso e isso. Aí a pessoa fala, como é que você sabe, sabe? Então, eu tive isso com um MC, eu não vou citar o nome dele. Mas esse MC, ele só pensava em suicidar. E aí foi depois da morte do MC Kevin. E aí a espiritualidade falou, você vai fazer uma previsão pra esse MC. Eu falei, não vou. Aí, você vai fazer. Eu falei, tá, eu faço. A previsão é que ele ia ser assaltado com a namorada e tudo, que ia acontecer alguma coisa. Ele foi assaltado com a namorada e tudo. Aí eles pediram pra me fazer uma previsão de novo, que o MC tava correndo risco de vida, dizendo que ia matar o MC. Eu falei, eu não vou. Aí eu vim pra São Paulo e estava voltando, sendo dentro do aeroporto de Guarulhos, dentro do avião. Quem entra dentro do avião? O MC. O MC entrou dentro do avião, e aí a minha filha, que é a minha companheira que faz tudo, né, da produção, pegou e me cutucou e falou, mãe, olha quem tá aí, o MC. E eu falei, não, ela é. Aí a voz falou, levanta agora e pega lá na mão dele e fala que você tem um recado pra ele. Eu levantei, ele já tinha ouvido falar de mim. E quando descemos, ele falou que iríamos conversar e conversamos. A equipe toda filmou, tá? A equipe dele. E aí eu comecei a revelar um tanto de coisa. Ele começou a chorar e falou, como é que você sabe? Só eu e Deus sabe dessas coisas, sabe? E aí eu fui conversando, hoje ele me chama de mãe. E aí ele, em Barretos, ele teve em Barretos, no show em Barretos, e ele parou e falou para as pessoas, essa pessoa aqui me deu a vontade de viver de novo, porque a minha vontade era só de morrer, de se suicidar. Então assim, eu acredito que a espiritualidade me usa para ajudar outras pessoas.
0: Ô vó Baiana, nós tivemos aí um caso agora, foi sábado, sábado ou domingo, não sei, se ou sexta.
2: Sábado.
0: E teve um negócio que virou de novo a câmera. Ah, isso. Tivemos uma mensagem a uma e meia da manhã no celular de diversas pessoas, né? Uhum. Dizendo lá
3: misantropia.
0: É, misantropia, que é ódio à humanidade. Alguma...
2: Tem você alguns acha... que vieram como ataque alienígena, inclusive.
0: É, isso, alguém falou. Você acha que isso pode estar ligado a esta quarta-feira? Porque você viu um número de 700 aí, né? Você viu um número isso. de 700, né? Você acha que essa mensagem pode estar ligada com essa história toda ou não?
7: Eu acho que sim. Eu acho que, como eles falaram, ah, o sistema é muito bom, então tá. Como que o sistema é muito bom e um hack invade um sistema muito bom com tanta facilidade? Então, assim, pra que ninguém... Oi?
2: O Brasil é meio zoado. Mas,
0: cara, até agora não descobriram quem foi, cara.
3: Não é tão simples.
0: Não é assim,
3: não. É tão simples, não.
7: Eu não sei, eu acho que não é tão simples. Mas no meu ver, eu tive um outro sonho com alienígena e os telefones tudo parava de funcionar. Se você parar pra pensar, é muita tecnologia e muita coisa que a gente não sabe. Tem muita coisa oculta por aí, tem muita coisa escondida. E só quando você começa a estudar mesmo, você começa a buscar e você fala, opa, eu acho que eu fui enganada a vida toda. Então eu acho que tem muita coisa errada e escondida aí. Então eu acho sim que é uma mensagem, com certeza, principalmente para os brasileiros, para que a gente possa, né, reaver a vida, tomar mais cuidado, ter mais consciência do que a gente está vivendo.
3: Só uma questão em relação a isso, palhacinho rapidinho. Pode. Vó Baiana, por que você acha que essa questão relacionada, principalmente a extraterrestres, tá tão em alta, né, ultimamente? Então, por exemplo, a gente teve um caso que repercutiu bastante no Brasil, que foi aquele do Mike Leão, a gente tem o filme do Spielberg que tá nos cinemas, a gente tem o governo dos Estados Unidos, né, soltando arquivos, e a todo instante parece que esse assunto relacionado a extraterrestre tá em alta, né? Teve o seu sonho também. Por que você acha que isso tem acontecido nos últimos tempos, principalmente?
7: Eu acho que é chegada a hora, porque se vocês falar como você sonhou, eu não tava pensando em alienígena. Eu sou ex-pastora, formada em teologia, tá? E hoje a religião que eu sirvo é a Umbanda. Então, assim, Eu não tenho essas coisas de ficar pensando em alienígena, em ET, nem de zombar, nem de brincar, nem de ficar, nossa, sou apaixonada. Não. Então, eu acho que eu fui muito, muito usada. E se você me perguntar como que esse sonho chegou em 100 países, nem eu sei, gente. É. Eu não sei.
2: Mas sabe, espalharam.
7: É muito louco, então.
2: Mas esse negócio...
7: É muito louco.
2: Mas eu, deixa eu falar uma coisa. Você nem pode ficar chateada, de repente, o pessoal, às vezes, porque sim, o pessoal não leva a sério essas coisas.
7: Não, mas eu não fico.
2: É, porque também, ó, que é pior que esse alarme que tocou aí, uma e pouco da manhã, os caras meteram uma palavra lá, misantropia, ninguém nem sabe o que que era, o brasileiro andou,
0: fora velho, descobrir depois.
2: Puta, né? Do alerta tocando,
1: você não sabe se corre ou vai pro dicionário.
2: O brasileiro não fez nada, o brasileiro... O brasileiro olhou e falou, coloquei meu celular pra despertar errado. E dormiu. Meu, se fosse alguma coisa, o brasileiro não tá nem...
1: Mas o barulho é diferente, meu palhaço. O barulho é diferente, né?
0: O brasileiro não leva a sério. O brasileiro é mais tranquilo, né? Ele é mais...
2: Bota isso aí lá no...
0: Eu acho que o brasileiro é mais... É descrente, vamos dizer assim, né? Um cara mais descrente. É,
7: assim, a gente recebemos... Nós recebemos da nossa produção um convite de um ufólogo nos Estados Unidos para que eu pudesse ir para lá, para os Estados Unidos, na próxima semana, tá? Eles levaram muito a sério o meu sonho, tá? É, pediram para relatar várias vezes, gravaram eu relatando o sonho, tá? E é como se fosse um interrogatório, tomou o meu interrogatório várias vezes. E eu vi que realmente os outros países levam muito mais a sério do que os brasileiros, porque hoje em dia leva tudo na banalidade. Mas lembrando que nós brasileiros era o país mais espiritualizado da face do mundo que existia. E hoje eu acredito que a fé já não é tanta no Brasil.
0: É, o pessoal tá descrente demais em tudo.
2: Tem como isso, sonhar correto. Com o Bernardo?
1: Sou eu, vó.
2: É o integrante aqui do programa.
1: Ô, vó. É, já que fui citado por esse ser leviano, deixa eu fazer uma pergunta. Teve algum sonho que você teve e, assim, o mais impressionante, né? O que mais te impressionou e não aconteceu? Teve o sonho e não rolou? Você pode falar dele?
7: Teve um sonho, sabendo que eu sonhei com a minha filha, tá? E nós estávamos num acidente, nós caímos num rio de carro e eu pegava e tentava salvar ela, mas eu não conseguia, ela já estava morta. Esse sonho eu tive ele 4 vezes e eu fiquei muito angustiada, eu chorei muito, muito, muito e não aconteceu. Mas aí na outra semana nós viajamos para Curitiba, que nós somos de Santa Catarina, fomos de carro e o nosso carro quase caiu debaixo de uma carreta, a gente quase caiu num precipício e morreu todo mundo.
1: E quando...
7: Então naquele dia para mim eu acho que foi um livramento que eu tive e talvez era o sonho que iria acontecer e que não aconteceu.
1: Parece que é praticamente essa a próxima pergunta. Quando você tem um sonho, você tem certeza que é uma premonição ou você acredita que realmente quando você tem esse tipo de sonho é uma forma também de poder impedir que a situação aconteça?
7: É uma forma de impedir, é uma forma às vezes angustiante, que eu também já tive um outro sonho que não aconteceu, que foi o sonho do cinema, que eu sonhei que estavam invadindo o cinema, você tá entendendo? E que estavam matando todas as pessoas. Então, como eu tenho uma filhinha autista, ela adora assistir filme no cinema. Hoje a gente sempre escolhe a sala VIP porque eu lembro do sonho, tá, que eu tive. E toda vez que eu tô na sala VIP, eu tenho a sensação que o cinema tá sendo invadido e que tá atirando em todo mundo, sabe? Então é uma sensação muito ruim, porque é como o filme ficasse em relance na minha cabeça. Então a última vez foi mês passado que eu fui no cinema, uma mulher subiu do nada com uma bolsa e sentou do nosso lado, não falou nada. E aí olhava assim, olhava pra todo mundo. Depois ela pegou a bolsa dela de novo e foi pra outra cadeira. Aí eu já cutuquei minha filha, já pedi pra chamar a outra, já falei, fica de olho que qualquer coisa a gente vai correr daqui. Que eu fiquei assustada. Eu fiquei com medo do sonho que eu tive, que poderia ali, naquele momento, ela tirar uma arma, alguma coisa. E os cinemas de Santa Catarina, infelizmente, vou falar uma coisa aqui que talvez não poderia falar, mas não tem segurança, não tem, sabe, vigia, não tem câmera, não tem nada. É muito, é, sabe, então...
0: Agora, caso amanhã não aconteça nada, não desça nenhuma nave, caso não tenha não, bomba... Né?
2: Tomara.
0: Tomara, claro. Que não aconteça nada. Você fica muito chateada com relação quando uma previsão que acontece, não aconteceu? Você fica chateada?
7: Não. Eu fico perguntando para a espiritualidade o que, que ela quis dizer, o que, que eu não entendi e o que vem para frente. Então eu fico aí... calculando todo o espaço, fico olhando tudo direitinho, o que que vem pra frente. Eu não acredito que nada é normal, assim, de mostrar, de acontecer, ah, é só um sonho, não. Eu acredito que os sonhos talvez são lembranças de coisas que vão acontecer na nossa vida ou de coisas que aconteceram no passado. Mas como os alienígenas no passado, eu creio que não, né? Então eu acredito que, enfim, se não acontecer, você tá vendo, vamos esperar, você tá vendo, pra ver, né, o que, que a mensagem quer dizer pra minha vida, pra tudo. Tá, né?
0: Certo. Vovó Baiana, você tem alguma, assim, consegue fazer uma previsão na área do futebol, ver aonde o Brasil pode chegar nessa Copa do Mundo? Porque tá bem próximo, né? Falta um mês pra acabar a Copa. Sim. Acho que nem um mês pra acabar a Copa, menos que isso até.
3: Sim.
0: E eu sei que a coisa vai andando de uma forma e depois pode ter uma energia diferente e acontecer outra coisa, né?
7: Correto.
2: Né? E pedir pros ETs também.
0: Pera, palhaço, calma. Uma coisa por vez. Vamos lá. Depois
7: eu... Semana passada eu tava na Band, eles perguntaram, né, quanto ficaria o jogo do Haiti, cedendo com o Brasil. Eu sentia muita energia do Haiti fazendo um gol, tá? E o Brasil fazendo 3. Então eu falei que foi de 3-1 e foi de 3-0. Mas embora o Haiti perdeu vários gols ali, eu assisti esse jogo. Então, assim, o Haiti tava muito... Eu acredito que o Haiti, eu vi ele jogando, sabe? Eu tenho muita dó daquele time, mas eu vi o Haiti jogando. E agora, nesse jogo agora, vai ser um jogo onde eu vejo também que a Escócia vai ali se apertar, vai jogar, mas o Brasil leva melhor, ganha, tá? Mas a gente pode chegar nas quartas de final se a gente não pegar o Japão. Se a gente pegar o Japão, a gente não chega nas quartas de final. Pra final, eu vejo a Inglaterra, tá? Vejo a França, a Inglaterra e a Espanha. Eu não vejo Portugal na final. Então,
3: agora também...
0: E a Argentina, você vê, não? Desculpa. A
2: Argentina não tá lá.
7: Não, também não.
0: Também não vê a Argentina. Boa.
2: Aí.
0: Ainda bem.
2: Não vê a Argentina. Chupa a Argentina.
0: Puxa vida, ainda bem.
2: Meu,
0: tá com medo, viu? Tá com medo.
2: Eu tô gostando dela.
0: Tá com medo, tá com medo.
2: Fala, Rani. Eu falei que ela era boa.
3: Não, a minha dúvida, ô vó Baiana, é só a seguinte. Vamos imaginar que amanhã, né, o seu sonho, a sua visão, ela se realize... E aí os jogadores e parte da torcida, né, que vai estar em Miami, eles sejam, sei lá, abduzidos. A Copa do Mundo, ela continua mesmo assim depois disso?
7: Ah, eu prefiro não imaginar que isso vai acontecer. É uma sensação, quando você falou aí, é como se fosse uma sensação de morte, mais uma vez, tá? E eu falo nessa sensação o tempo todo, como eu falei, que eu senti a sensação de morte em mim. Então, assim, sei lá. É como a gente pudesse perder todos os nossos jogadores. E aí eu vejo famílias aqui chorando e tudo. Então, eu acredito que amanhã eu vou assistir o jogo, tranquila. E eu vou ver o que a espiritualidade vai trazer pra gente, sabe? E, enfim, seja o que for, eu vou estar preparada pra isso.
2: Pedir pros ETs pegar leve com o Neymar, né? Senão tem outra lesão.
7: Ele vai jogar amanhã e as pessoas ainda pegaram e perguntaram, né? E zombaram de mim e falaram, ah, o Neymar não vai estar no campo, como que ele vai jogar? Vai. E o Lancerot escalou ele pra amanhã, pro jogo de amanhã. E no meu sonho, o Neymar estava no jogo.
0: E você vê o Neymar tendo uma sequência ou o Neymar pode se machucar de novo? O que, que você vê com relação
7: a isso? Eu acho que o Neymar amanhã vai muito bem no jogo e vai fazer gol pra gente também.
0: Mas não vai se machucar mais.
7: Eu acredito, sendo que as energias podem mudar, sendo que vamos amanhã torcer aí, como eu falei pra vocês, né? Se não pegar o Japão, a gente passa aí pras quartas de final. Eu não vejo o Brasil ganhando, mas a gente tem uma recuperação boa.
0: Bom, eu preciso fazer um break agora. Vou fazer um break. Vou fazer um break. Inclusive, você pode mandar sua pergunta, hein, pessoal que tá aí, pelo WhatsApp, 966507997. Perguntas. No máximo 30 segundos são suficientes para você fazer sua pergunta.
1: Posso fazer uma pergunta em cima disso?
0: Calma, vou cobrir, calma.
1: Se o ouvinte mandar pergunta, dando nome e algum dado, você consegue fazer alguma previsão para esse ouvinte ou não é possível?
7: Consigo, eu só não gosto das perguntas como assim, eu tô grávida, faz um exame de gravidez. Meu filho vai ser menino ou menina? Faz um ultrassom. Então eu não gosto desse tipo de pergunta, não respondo
1: isso. O que ele precisa mandar? Nome?
7: Nome e a data de nascimento.
0: Fechou. Tá bom. Então pode mandar. E, inclusive, posso até colocar o ouvinte no ar hoje também.
1: Por telefone.
0: Tá? Posso colocar.
1: Maravilha.
0: Bernardo Veloso, você vai falar um pouco do teu show também, não é isso?
1: Tem um show. Meu show de comédia stand-up acontece sexta agora no Acústico Comedy, Consolação de Frente pra Paulista, tá bom? Às 10 da noite, sexta agora, vou garantir um show de comédia pra você, ouvinte. Você vai sem pagar nada no ingresso. Manda um eu quero no meu Instagram. Vai lá, me segue, no @obernardoveloso. Vai no Direct, manda eu quero pra garantir ingresso, par de ingresso, um show de comédia stand-up, sexta às 10 da noite, Consolação Capital.

0: Marisa Martos, 24/12/1977.
1: Não perguntou nada?
0: Não.
1: Gente, quando for mandar também é bom perguntar, né, vó? Pergunta o que é, pra...
0: É, só mandou o nome.
1: Mandar de nascimento.
0: É, desculpa, viu? Vó,
2: não, mas se ela conseguiu visualizar alguma coisa, gente, consegue visualizar alguma
1: pode
2: coisa?
1: Pode falar, né, o signo dela pela data. É aquário.
3: Vamos ver a carta que sai aqui, tá?
0: Tem cartas?
3: Roda da fortuna, mudança, você tá entendendo? Então, assim, pra essa pessoa aí, aqui vem mudanças na vida dela. Tá andando já em círculo há um bom tempo, patinando aí, principalmente na vida financeira. Mas aqui fala sobre o mago e a conexão. Muita inveja na vida dela, e pode ter tido até coisas energéticas que atrapalhou ela evoluir financeiramente. Por isso as coisas parou e ficou travada.
0: A previsão de trabalho, ela colocou. A previsão de trabalho, ela colocou depois.
1: Aí, ela acabou falando.
3: Aí, eu falei aí, já respondi, então.
1: É, bateu.
0: Bateu, tá?
3: Já respondi.
0: Ó, superchat. Chegou aqui o superchat. Gabriel dos Santos Lima, 5 de fevereiro de 1994. O que a espiritualidade prevê para mim no empreendedorismo, no ramo hotel e creche para cachorro?
1: O cara nasceu no ano do tetra.
3: Aqui traz força e coragem, que você tem muita coragem e que não deve ouvir a opinião das pessoas, tá? Muitas pessoas, às vezes, podem ir de desencontro a sua opinião, deixando você enfraquecer-se na sua coragem. E aqui fala sobre temperança e equilíbrio. Se você tiver equilíbrio ou força, você vai conseguir chegar nos seus objetivos, realizar seus sonhos. Não vai ser fácil, mas se não desistir, vem a vitória.
0: Victor Donio Brandes, 14/8/1986, trabalho com pipoca gourmet. Eu queria saber sobre a vida financeira e profissional da empresa.
1: Tá tirando a carta.
0: Calma.
1: Pipoca gourmet. É no tempo dela, né? No seu tempo.
0: Lógico.
3: Aqui fala sobre imperatriz, domínio, sendo poder, tá? E as coisas podendo dar muito certo pra ele. Mas aqui fala sobre o diabo do nosso materialismo. Cuidado com sociedade, cuidado com pessoas aí que rondam você. Eu vejo alguém aí sugando a sua energia e as coisas um pouco parando. Mas no final, a estrela, esperança e inspiração e a cura, tá? É como se você estivesse vivendo um novo ciclo e o financeiro melhorar gradativamente aí. No mês 9 vem uma resposta muito boa de confirmação e uma chave na sua mão.
1: Ô, vó, o Morde Assopra é um programa que já tá no ar há 20 anos aí, levando em conta formatos e enfim. E todo final de ano, nós fazemos um bolão e sempre entre nós, integrantes, a gente acredita que o programa vai sair do ar. Você tem alguma previsão pro futuro do Morde Assopra? Assopra. É.
4: Você vê onde você veio parar.
3: Só pra... Ai, ai. Eu chego a ver, assim, hoje em dia as televisões, né, vão estar perdendo seu lugar, está... E o YouTube vai ganhar mais força ainda. Então, eu não vejo vocês saindo do ar, sabe? Eu vejo vocês aí sendo muito produtivos e as coisas aumentando mais, né? Eu vejo que alguém aí tá cansado, precisa descansar mais, respirar, sabe? E tudo mais que... É porque eu falo cansado de energia, tá? Então, assim, a energia, quando cansa, você, né... Mas eu vejo que vocês têm projetos engavetados na gaveta de vocês e que talvez vocês ainda não tiveram coragem de colocar a mão e colocar eles para funcionar.
4: Tô com o saco
0: na pergunta do ouvinte no WhatsApp.
5: Bom dia, Morde Assopra. Eu queria saber da vidente aí, porque minha mãe tem duas ações na justiça, uma de despejo e outra ação trabalhista. Eu queria saber se nós vamos ganhar essas ações. É só isso. O nome da minha mãe é Inícia Denei Silva Domingos e ela nasceu no dia 1/9/1946. Valeu, bom dia aí, hein?
4: Tá do advogado, eu posso indicar. Cobra o 20%.
0: Fica quieto, palhaço.
4: Vai que entra o turu.
1: Acho que você não tá ajudando a concentrar, palhaço.
3: A mãe dessa pessoa aí tem que ter muito cuidado. Aqui saiu o eremitão, tá? Essa carta que é da espiritualidade, onde fala sobre saúde. Eu vejo muitas energias negativas rondando essa família por causa desses processos. Principalmente o processo que diz de causa de trabalhista, uma coisa assim, tá? Mas aqui também traz para eles o quê? Que tem mudanças repentinas e que as coisas podem vir a acontecer. Um processo sai e eles ganham. O outro, sendo muito difícil o dinheiro chegar na conta deles.
1: Oh, deixa eu colocar fogo no programa.
3: Um trabalhista eu vejo ganhando.

0: Desculpa, vó. Deixa eu colocar fogo no programa. Ô, vó! Segundo turno eleições para presidente do Brasil. Flávio Bolsonaro ou Lula?
1: Eita.
2: Flávio Bolsonaro.
3: Assim na ducha?
0: É. Na lata?
4: A carinha de triste.
3: Vamos voltar pro rádio. Peraí, vamos voltar.
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3: Bom, estamos de volta aqui. E ela fez uma previsão. Tá? Pra quem tá agora nesse momento, no rádio, não ouviu a previsão. E o Bernardo perguntou a previsão se na eleição presidencial ganharia o Lula ou o Flávio Bolsonaro, e a avó disse que, sem precisar titubear, mandou que o Bolsonaro ganha, é isso?
0: Não teve nem...
2: Isso.
3: Nem mas teve. Ganha no primeiro ou no segundo turno?
2: Não, Zedana, eu vejo sendo que o Flávio Bolsonaro ganha, e podemos chegar ao primeiro turno já, diretão aí.
3: No primeiro turno, hein?
4: Caramba.
3: Ó, mais uma aqui de superchat, o Thiago Matz, com dois As, Matz, 2 de maio de 1989, quer saber da vida financeira dele.
4: Pra quem tá acompanhando nesse momento, né, sem a imagem, no dial.
2: Aqui é a justiça, tá? A carta da justiça diz muito sobre Pai Xangô, e Pai Xangô faz justiça. Eu vejo que essa pessoa foi muito injustiçada na área dela profissional aí, tá? Muitas pessoas aí fingiram ser amigo, muitas pessoas aí puxaram o tapete, as coisas nem sempre deram certo, sabe? Muitas coisas aí que era pra ter dado certo não deu, tá? Aqui fala sobre o julgamento despertar do autoconhecimento, tá? Então eu vejo aí que ele tá vindo sendo com um despertar de uma evolução muito boa. E o mundo, realização e sucesso. Então tem muitas realizações e sucesso pra ele aí antes do final do ano, e tem dinheiro aí no bolso.
0: Ô vó, geral... Desculpa,
6: por que vó, hein?
0: Era essa pergunta, vovó? Geralmente é mãe, né?
6: É vovó?
3: Porque vó baiana?
0: Essa pergunta que eu fazer.
6: Você parece
2: Vamos lá, quando eu comecei a fazer um atendimento, né, e comecei a postar as coisas em redes sociais, eu precisava de um nome. E aí, foi quando veio a vó, sendo que é uma espiritualidade, sendo da Umbanda, que é uma preta velha de 400 anos, tá? E aí, falou que eu ia se chamar Vó Baiana de Aruanda. Porque baiana é Bahia, então é vó Bahia, Ana é meu nome. E aí eu fui consagrada na Bahia de Todos os Santos, então ficou vó Bahia, Ana. Ana é meu nome. Ah. Aí o pessoal hoje chama de vó baiana.
3: Bahia,
2: mas se você Ana. Tirar tudo Bahia, lá e pegar, mais... só fica o Ana lá, ó, no final, Ana.
3: Ah, agora entendi.
2: Entendeu?
3: Tá certo.
2: É isso.
3: Agora, todos nós, né, que estamos aí na mídia e tal, a gente tem muitos haters, né? Queria saber como é que você lida com esses haters.
2: Ah, eles que fazem o meu sucesso acontecer, eles que fazem a minha conta bancária subir. Porque sem eles eu não conseguia vender os meus produtos.
3: É verdade.
2: E hoje a gente tem. É, a gente tem hoje, sendo com a loja, não tá aqui. Mas a gente tem hoje uma loja onde a gente vende, sendo produtos esotéricos, shampoo, condicionador, sabe? É, perfumes, então assim, baralhos, cursos. E aí são eles, entendeu? As pessoas vêm pra poder comprar realmente através dos haters. Porque os haters falam tanto que eles falam 24 horas por dia, 72 horas por dia, 365 dias do ano. Ele não deixa a gente em paz, sabe? O hater, ele dorme comigo, ele acorda comigo, ele vê o meu café da manhã, o meu almoço, a minha janta, eu indo dormir, eu acordando de novo. Então o hater, ele é muito bom. Eu gosto.
3: Aquela história, né, vó baiana? Falem bem ou falem mal, mas falem de mim, é isso, né?
2: Ali, se você parar pra pensar, gente. Uma pessoa que tá te vigiando, sendo da hora que tu acorda até a hora que tu dorme, aí depois ela vai ver se você já acordou, essa pessoa é seu fã, gente, não é hater.
3: Não é hater.
2: Não é hater.
3: Tem mais uma pergunta do ouvinte do WhatsApp que chegou agora pra gente aqui.
7: Bom dia, amigos da Energia. Meu nome é Regina Sofia e gostaria de saber sobre a minha saúde. Eu sou do dia 7 de agosto de 1963. Um beijo a todos e bom dia.
2: Carta da força e coragem, tá? Aqui a espiritualidade já manda te passar um recado. Você é uma pessoa muito guerreira, mas você é aquela pessoa que cuida de todo mundo. E agora tá na hora de você deixar essas pessoas de lado pra poder cuidar de você. Então você acaba se preocupando muito com as pessoas, e isso traz uma energia energética dessas pessoas todas. Então aqui fala sobre a temperança e o equilíbrio, sabendo? Então vejo que pode vir a passar por uma cirurgia esse ano ainda. Tome muito cuidado, tá? Muito cuidado com quedas aí, escorregões e tudo. E também, né, sempre tá aí nos médicos da terra, porque eu acho que eles estão aí, a ciência, para poder cuidar da gente, para nos orientar melhor.
3: O Felipe Vilas Boas, 6018, ele mandou R$27,90 de superchat, mas não mandou nada, só mandou isso.
1: Burro.
3: Não fala 5,20, hein?
1: O cara mandou.
3: Você não fala 5,20, não.
1: E perdeu a oportunidade de fazer
3: uma pergunta. Ele mandou.
1: É o jegue.
4: Só queria contribuir com o programa.
1: Eu tive uma ideia que os caras não pensaram na Copa do Mundo, né?
3: O que que não pensaram?
1: Podia ter o patrocínio de algum condicionador na hora da hidratação.
3: Puxa vida, hein? Olha, mas boa. Não pode tudo ter coisa lá, não pode ter
1: merchan.
3: Não pode. Mas não pode, fala.
4: Uma pergunta, então, vó Baiana, normalmente, né, as previsões, elas são de coisas ruins, né? Existem algumas previsões, assim, de alguma coisa bacana que vai acontecer?
2: Nem
4: que
2: sempre, pode... Nem sempre são de coisas ruins, entendeu? Eu revelo na vida de muita gente aí sucesso. Eu revelo na muita gente aí, entendeu? Que a pessoa vai fazer um show, que a pessoa vai em tal lugar e pá, e tudo acontece, entendeu?
4: Tem alguma previsão, assim, bacana, pro futuro próximo, assim, que vai afetar muita gente, seja no Brasil ou no mundo, de modo geral?
2: Ligaram aqui, desculpa.
1: Não, tranquilo.
2: Então, o que que ocorre? Nós estamos indo para uma etapa de finalização na Terra, né? Então, daqui para frente, eu não vejo muitas coisas boas. E as pessoas acham muito ruim com isso. Mas a gente precisa de uma evolução maior. O ser humano, hoje em dia, ele tá muito carrasco, ele tá muito ruim. Ele não se coloca no lugar da outra pessoa. O ser humano, ele tá lascando com a vida de todo mundo. E é tipo assim, eu não posso fazer sucesso, tu não vai fazer. Eu não posso ter um carro, tu não vai ter. Então eu acho que isso está levando a humanidade para um lado muito ruim. E aí não tem como eu pegar e falar, olha, eu vou te revelar que o mundo vai ficar melhor, que a gente não vai ter aí temporais, que a gente não vai ter terremotos, que a gente não vai ter isso, sendo que o próprio ser humano está destruindo a Terra, a natureza, está destruindo a Amazonas, entende? Então não tem como eu te falar uma coisa boa se não é o que eu estou vendo.
3: Nós tivemos recentemente, né, mais precisamente finalzinho de 19 para 20, a pandemia, né? E a pandemia trouxe uma coisa que a gente nunca imaginou que poderia acontecer, de parar tudo e pessoas fazerem os seus trabalhos de casa, pessoas perderem entes queridos, né? Muitas mortes no mundo todo. Você consegue visualizar se poderemos ter uma nova pandemia?
2: Vamos ter uma maior, uma mais gigante do que a que veio.
3: Ô, louco, hein? Mas isso pra quando?
2: Logo pra agora. Entra agora, 2026 e 2027.
3: Meu Deus. Ô, louco, mas é sério? Mas vai ser pior que essa aí?
2: Sério. É sério, e não só sério, como também a economia do nosso Brasil. Se você tem dinheiro, se você tem negócio, não vai gastando, torrando, achando, nossa, vai melhorar, porque não, tá tudo ruim. E a tendência, assim, antes da eleição, é da gente passar muito sufoco. Principalmente, eu tô falando, de microempresário, de empresário gigante, sabe? De pessoas tendo 4 lojas e fechando 2. Eu tô vendo a situação, infelizmente, assim, muito, muito ruim.
4: Mas e tá depois, ruim mesmo. E depois das eleições, as coisas melhoram um pouco, vó Baiana?
2: Aí as coisas ainda não entram no eixo, porque daí vem uma nova pandemia, e aí tira tudo do eixo ainda. Então, realmente, vem muito ainda, né? Dor, sofrimento e tudo.
1: Vai, Ranieri.
4: Tamo lascado, hein?
3: Tamo lascado. Parece que toda hora que vem o Bolsonaro... Segundo se Bolsonaro vai ser eleito. Aí, o Bolsonaro foi eleito da UDA, vai ter pandemia. Aí se Bolsonaro vai entrar agora, vai ter pandemia.
1: Não pode voltar mais esse
3: aí,
1: cara.
3: Aí ferrou, aí complicou tudo.
1: É a família.
3: Não é, não. Mas é um negócio muito de louco isso, né, cara? Vamos ver mais uma aqui de WhatsApp?
6: Bom dia, pessoal do Mord. Aqui é a Paula da Penha. Gostaria de perguntar para a vó Baiana. Eu vou fazer uma cirurgia no dia 15/8. E aí eu queria saber se vai correr tudo bem, se vai dar tudo certo. Meu nome é Paula Lopes de Araújo. Data de nascimento 16/11/77.
2: Alegria, vitalidade e sucesso. Vai dar tudo certo, sim, tá bom? Confia em Deus, confia num ser maior, sabe? Vai na paz, vai na luz. Eu acenderia uma vela branca de 7 dias antes de ir para essa cirurgia, tá? e deixaria seu nome, sua data de nascimento, uma foto lá debaixo dessa vela com um copo d'água e pediria pra alguém ficar vigiando a vela assim que a vela acabar, se acender outra, sabe? Mas vai dar tudo certo sim, você volta.
0: Ô vó, a Vanessa, ela é uma ouvinte nossa, ela às vezes vem na rádio com o marido e com a filha, e a filha deles tá passando por um problema de saúde. Ela pediu pra perguntar pra você sobre a pequena Manu, que nasceu no dia 21 de 5 de 2014.
2: As pessoas, quando fazem essas perguntas, né, eu sempre falo, quer ouvir a verdade ou quer ouvir mentira? Porque daí, você já foi falando, eu já fui no casal, tá? Então, assim, eu nem vou tirar cartas. Esse casal, eles vêm de magia que foi feita para separar o casal, tá bom? E que pegou em cima dessa criança. Então, assim, o filho tá recebendo energia, carga de feitiço, de magia que existe, tá? Em cima disso aí. Então tem que ser quebrado, tem que ser limpado e tem que ser trabalhado. Nem tudo, gente, é feito com oração, com rezas, não, tá? Tem coisas ali que foi oferecido e que tem que ser e ir numa pessoa pra poder resolver e realmente cuidar aí, tá? Pra pessoa ficar bem.
3: Mais uma de WhatsApp.
8: Olá, pessoal do Morde. Gostaria de saber sobre mim, Nanias Fernandes de Souza, nascido em 28 de 3 de 1987. Gostaria de saber sobre vida financeira e casamento.
2: Eita, mas que tá com a vida ruim, tá, hein? Ui!
3: É sério?
0: É, tá. Ficou nas cartas agora, porque tá no rádio.
2: Esse aí o negócio tá feio, viu?
3: É mesmo?
2: Olha, aqui sai a carta, você dando de mudanças repentinas pra essa pessoa, tá bom? Então, assim, eu já falo pra poder fazer uma limpeza, tomar um banho de descarrego, tá bom? Porque as energias tá muito densa, aonde já era pra poder ser uma imperatriz. A imperatriz fala de rainha, mas não fala sepsis, então, assim, um rei, né? Uma pessoa que brilhasse, uma pessoa com muito sucesso. E a árvore que traz o quê? O crescimento. Então, assim, financeiramente as coisas melhorando. Mas não vejo melhora dentro de 60 dias ainda, tá? As coisas ainda vai estar muito apertadas e tem que ter fé e paciência pra poder sair dessa.
3: Ô, vó, você consegue fazer algumas previsões para apresentadores de televisão?
2: Sim.
3: O que você vê, por exemplo, pro Luciano Huck?
2: Luciano Huck, você logo, logo vai parar o programa dele, tá? Por causa de algum problema de saúde.
3: Ah, ô louco, hein?
0: Eita.
3: É sério? Ele é novo, né? Celso Portioli, Celso Portioli.
2: Tá. Celso Portioli tá indo muito bem, ainda vai avançar bastante, tá bom? Mas eu vejo que vai ter um problema familiar com ele, onde vai causar muita dor ainda.
3: O Mignon.
2: A Mignon, você tá numa pessoa muito abençoada e tudo, mas que vai passar por uma dor aí, sendo um aperto, uma morte, sabe, de alguém aí dentro da família, sendo parente, alguma coisa assim, que pode desestabilizar ele.
3: A Eliana.
2: Eliana, eu já falei, estive ontem com ela, linda, conheci ela pela primeira vez, tá? Gente, não é tudo que a gente vê na televisão não, viu? Ela parece uma bonequinha assim, é surreal, muito linda ela e a energia dela é muito boa. Mas a Eliana eu já tinha visto, tá? Até nas minhas páginas aí, uma revelação que eu fiz pra ela mês passado, que ela vai sair, né, lá da emissora que ela tá, e ela volta pra emissora antiga.
3: O SBT?
2: E aonde, mas ela antes vai passar por um probleminha de saúde ainda.
3: É, porque ela se deu muito bem na SBT e depois não se deu muito bem na Globo, hein?
4: É, ela tá mais ali no GNT.
0: Mas eu acho que ela tá no processo de transição.
2: Não tá feliz, tá? Tive ontem lá, você dando o rostinho dela, não era de felicidade, tá bom? O programa que deram pra ela não é, pra mim, assim, do que ela merece, você dando, então, assim, não tá feliz. Posso já falar de antemão. Estive lá e vi a energia e vi ela.
3: Patrícia Bravanel.
2: A Patrícia Bravanel, você vai muito forte, né? Eu vejo ali as filhas do Silvio Santo muito guerreira, por mais que vão passar ainda por muitas lutas de discussões, confusões ali familiar, que vai ter que abafar. Mas eu vejo ela em pé ainda, segurando, sendo toda a estrutura do SBT.
3: E o Raul Gil?
2: Raul Gil, um querido, né? Vai ter que cuidar muito da saúde, porque senão também vai ter a saúde aí desestabilizada.
3: Tá certo. Vocês têm mais alguma dúvida?
1: Denise, uma menina que conheci ontem no Pão de
4: Ônibus. Não, eu queria saber, vó Baiana, se já teve alguma... Você falou que encontrou um MC que uma vez teve, né, um sonho com ele, algumas visões, encontrou e conseguiu falar com ele. Mas teve alguma vez que alguma dessas pessoas que você chegou a comentar, de alguma visão, entrou em contato com você, seja pra saber um pouco mais, né, sobre o que você tinha visto, ou mesmo às vezes para reclamar também, não gostou da sua visão, já aconteceu isso?
2: Eu fiz uma live, você também estava falando de uma cantora sertaneja, e assim que eu saí da live, ela estava me ligando pelo celular dela, o número dela mesmo, e pedindo para que eu pudesse revelar tudo para ela, que ela queria ouvir da minha boca. E aí eu revelei. E aí eu fiquei cuidando dessa cantora por muito tempo. Outro caso que teve, você não foi do Wesley Safadão, sendo que eu fiz uma previsão, ele não gostou. E aí ele falou que ia colocar um processo e que ia derrubar minha página. E aí eu tirei a previsão. A previsão era da separação lá, Cidano, e que ia vir, né, uma notícia à tona, Cidano, e tudo, e que ia mostrar realmente que teve traição. E ele não gostou.
3: Ô, vó, você já fez alguma previsão pra alguém? E tipo, por exemplo, vou dar um exemplo, né? Você faz uma previsão que, olha, vai ter um acidente esse dia, é perigoso, tal. E essa pessoa, nesse dia, não sair de casa, ou não acontecer mais nada. Já aconteceu isso?
2: A pessoa estava em consulta comigo, e aí eu comecei a fazer a previsão. E geralmente eles vão buscar dinheiro e amor, tá? Saúde não, eles não querem saber de muita coisa. Só querem saber se vão ganhar dinheiro e o amor.
3: Lá no quando Muru. Mais importante aí... é a saúde, né?
2: Tem consultas de vários valores, entendeu? E são vídeos chamados WhatsApp, e você faz duas perguntas. Então é só duas perguntas e acabou. E aí a espiritualidade falou, opa, calma aí. Avisa essa pessoa que é pra ela ter cuidado com um acidente de carro, porque ela vai fazer uma viagem e eu vejo um acidente de carro pra ela. E aí eu peguei e falei pra pessoa, olha, não faz parte da sua pergunta, mas eu vou ter que te revelar o que eu tô vendo. E aí a pessoa começou a chorar e falou, como é que você sabe? Eu vou viajar amanhã de carro. Eu vou fazer uma viagem de carro, cedendo mais de 12 horas de viagem. Oh. E aí isso me chocou um pouco, isso me preocupou um pouco, entendeu? Porque eu não sabia, e aí a pessoa também não tinha falado nem nada. Outra coisa foi a mulher que queria saber muito da vida amorosa, cedendo se ela ia ficar bem, dinheiro e pá. E a espiritualidade falou assim, ó, não fala nada, só fala o que eu vou falar agora. E aí foi muito louco, porque a pessoa paga pra fazer a pergunta, e eu tenho que responder aquela pergunta. E aí eu falei, ó, deixa eu te falar. A espiritualidade está falando aqui que antes de tudo isso aí, o problema é você estar na saúde. E que aqui é muito sério. E se você não focar na sua saúde, que você pode ir voltar para um hospital e ficar entre a vida e a morte. Ah, essa mulher começou também a chorar e falar, como você sabe, eu saí da UTI tem 4 dias.
0: Ô, vó, posso te fazer uma pergunta delicada?
2: Vai. Oi?
0: Posso te fazer uma pergunta delicada?
2: Pode, tranquilo.
0: Você disse que é viúva. No processo de... Antes de perder seu marido, você teve alguma visão, algum sonho? Você chegou a... Algo foi sentido antes?
2: Sim. Eu fiquei uma semana chorando e tendo visão. Só que não era ele que estava morrendo, não. Tá bom? Eu sonhei que eu estava numa festa, num casamento. E que nós estávamos a noiva lá e todo mundo muito feliz. E no final, eu vi um caixão e muita gente chorando, mas eu não via o rosto nem nada. E aí foi quando o meu esposo veio a falecer, morreu e tudo. E pra mim isso juntou muito, mexeu muito comigo.
4: Vó Baiana, uma dúvida, assim, você tem muitas visões nos sonhos. Mas eu imagino que eventualmente você tem um sonho normal, que nem a gente. Então a gente sonha aqui, mas não são visões. Você consegue diferenciar o que é um sonho convencional?
2: Boa pergunta. Eu tive um sonho essa noite. Eu vou contar pra vocês, porque eu vou contar em rede nacional. Eu sonhei com o jornalista fofoqueirão aí do mundo, o Léo Dias.
3: Ah, o Léo.
2: E eu sonhei essa madrugada com ele, e eu estava abraçando ele. Ele estava chorando muito, eu estava dando um beijo na cabeça dele, e ele estava hospitalizado. Então, assim, foi um sonho pra mim muito profundo, porque era como se fosse um sonho muito real, sabe? E aí, eu sempre tô dando alerta pro Léo Dias, né, da saúde, sobre das coisas dele e tudo. E essa noite, eu sonhar com o Léo Dias, pra mim é como a alma dele estivesse buscando ajuda no meu mundo espiritual, no meu campo energético, no meu campo espiritual, sabe? E eu vou passar o sonho, gente. Então, assim, são coisas que eu sonho, como eu falei pra vocês. E eu não sei o que está acontecendo na vida da pessoa. Eu não sei se semana que vem, outra semana, se a pessoa tá ruim, se vai adoecer. Eu só sei que é um sonho que eu sinto e que é louco.
1: Calma aí. Esse sonho, mas você teve agora esse do Léo Dias.
4: Foi essa noite.
1: Essa noite.
2: Eu em primeira mão pra vocês. Eu ainda não fiz
1: agora
2: o
1: vídeo. Agora sim. Foi essa chupa noite. Léo Dias.
3: Você chupa Léo Dias.
1: Nós estamos na frente do Léo Dias.
4: A gente furou Léo Dias. Furamos Léo Dias.
1: Furamos Léo Dias.
0: Toma essa furada,
1: Léo Dias. É isso aí, Léo Dias. Ela chupa. Uhum. Ela sou eu com você, Léo Dias. É,
3: tá,
1: é,
3: mas ela vai falar pra ele.
4: E sabe quem tá tendo pesadelos com o Léo Dias? O Samir Chaudi, presidente da CBF. É, agora, vai cair o Samir Chaudi, o Val Baiana. Ele vai cair porque tem esse risco, né? Ele traiu a esposa, quer dizer... Segundo o Léo Dias, levou a amante lá para os Estados Unidos, a esposa estava no México. Ele vai continuar como presidente da CBF depois
3: desse escândalo? Boa pergunta de novo.
1: Ah, para com isso.
2: Eu vejo ele pergunta afastado, tá?
0: Queria ter um filho assim.
2: Eu vejo aí muitos papéis, documento, e ele bem afastado. Como eu também vejo Lancerotti sendo demitido, viu?
3: Nossa Senhora.
4: Aí, ó, então ó, a gente pode perder o técnico nessa Copa do Mundo, hein?
0: Ó, se a avó vê o Ancelotti caindo, é sinal que... A gente não ganha a Copa.
1: Meu Deus.
0: Isso não é bom. A queda do Ancelotti, porque ele tem um contrato para a próxima Copa, certo?
4: Ele renovou. Então,
0: se ele cai, é sinal que a gente não ganhou.
4: É, ele pode cair depois dessa Copa ou pode cair no ciclo, no meio do próximo ciclo também.
0: O que é bem comum no futebol brasileiro. Faz sentido.
1: O que o Lancerotti tem no olho que ele fica com as sobrancelhas levantadas?
2: ai. É assim, o Lancerotti, ele não joga pro Brasil. Só os brasileiros que não enxergou isso, entendeu?
4: Ele é quase que um infiltrado, né?
2: O Lancerotti, só pra você ter ideia, eu tive uma visão. Eu via dois homens de terno e ele assinando como se fosse um contrato, um papel. E de muito dinheiro dando pra ele. Pra mim, o Lancerotti é como se fosse alguém enviado ali dentro da seleção... Pra que a seleção não fosse a seleção, porque a seleção brasileira já jogou muito bem, não essa, né? Mas as do passado. E nós não temos uma seleção brasileira boa, gente. Eles não jogam, vocês sabem disso. Que jogo é aquele?
4: E além disso, né, a Itália, ele é italiano. E a Itália tem 4 títulos. Ou seja, se o Brasil ganhar, ainda vai abrir 2 da Itália. Então tem isso também. Uhum. Será que ele é um infiltrado aqui na seleção brasileira?
2: Pra mim, ele tem um poder dentro dele, sendo que... Ele não é brasileiro, ele não vai fazer com que o Brasil ganhe. Isso dando só os brasileiros que é muito iludido, que valoriza sempre o de fora e não o de dentro, de casa. E por isso que se ferra.
0: Ó, deixa eu só explicar o nosso, foi muito importante levantado aqui. Acho que pelo palhaço, pelo Ranieri, sobre a sobrancelha do Ancelotti que ele levanta. É uma questão contratual, tem a ver com o patrocínio da Nike. Se você pegar a sobrancelha que fica pra baixo, se você virar de ponta cabeça, é o logo da Nike.
3: Tem um superchat aqui.
2: Se você pegar a sobrancelha da avó baiana, que o pessoal fala demais.
1: Alguém já te falou.
2: Pegar, uma torta, viu? É torta também.
0: Ah, da
2: torta.
0: Esquerda aqui é mesmo. Ó,
3: deixa eu fazer aqui o superchat aqui que chegou do José.
2: Eu acho ela até com a sobrancelha que é torta, homem.
0: Olhei aqui, vó, dá pra ver. Sabe o que isso quer dizer?
2: Porque é a mais falada nas minhas redes sociais, você acredita?
0: Sabe o que isso quer dizer?
2: Eles nem falam mais pela minha fala, porque talvez eu não comentei com vocês aqui. Eu tenho uma deficiência na fala. Então eu não sei falar 13, eu não sei falar 3, sabe? Problema. E aí eles ficam assim, essa mulher não sabe nem falar.
3: Muito bem.
2: Mas dá deficiência na fala.
3: O superchat do José Matheus Leite Ferreira. 8/6/1987, o que a senhora vê e pode falar pra mim?
1: Senhora não, né? Ela
3: ele nova. Colocou aqui.
1: Ué. É nova.
0: Mas é uma avó.
4: É, mas ele podia ser mais específico, né? Pra ver tudo também é muita coisa.
0: A gente pediu isso, Rani. A gente pediu
3: ela pra viu, né? É. Ela viu,
2: é. Ué, o bom é quando a pessoa fala, deixa falar, né? Ai, ai, aqui está a carta da sacerdotisa, sabe? Mistérios aqui, sabe? Na vida dele. E aqui muitas ilusões e a intuição, a lua. Então eu vejo a mente no momento aí, sendo aonde tem muitas dúvidas, uma mente aí aonde está estagnado, não sai muito do lugar, não sabe se eu vou pra lá, se eu vou pra cá, sabe? E as coisas ficam aí. Aqui fala sobre a ganância, sobre o materialismo e talvez a pessoa ter ficado parada lá no tempo e não ter buscado evoluir, crescer, sendo um profissional e tudo, e as coisas não ter andado. Mas ele fala que é hora de pegar e despertar, porque sai a carta da estrela, esperança, inspiração e cura. Então, eu acho que a hora é agora, de você despertar, de você definir o que você quer pra sua vida e de você fazer realmente o seu sucesso decolar. É você que vai fazer, não é o mundo não, tá bom?
1: Ah, eu reparei, as cartas são você aí nas cartas? Dessa loira?
2: Não, são eu.
1: Olha, que linda. Ó.
2: São eu e eu tive numa
3: rádio. Ah,
1: você tá
3: com
1: a Equi aí, né? Todas as cartas saem
0: personalizadas.
1: Com ela,
3: personalizada.
1: Muito legal.
3: Tá certo. Deixa eu ver mais uma.
2: Eu saí numa rádio onde eles perguntaram se o Neymar ia jogar hoje. E a carta que saiu foi essa, ó.
3: O Imperador.
1: Aí sim.
2: Não, o Neymar e o Vini Júnior. Eles perguntaram se o Neymar ia jogar hoje.
3: Tá saiu escrito essa carta. O Imperador.
1: Não, o Impera o rei, é o Vini. Mas adoro, o rei. Eles
3: fizeram a pergunta. Também, né? E quem nos dera se tivesse um cara igual o Imperador, o Adriano Sim, Imperador, jogando no auge.
4: Seria, né? O dono do time, né?
3: Olha, mais uma aqui de WhatsApp.
8: Douglas da Silva, 11 de outubro de 89, fala sobre minha saúde e familiar, vó.
3: Familiar.
0: Exato. Vendo a carta agora pra quem tá no rádio.
3: Familiar.
0: A gente evita falar por cima pra não
3: é que no concentrar rádio, ela. Fica, né? Assim, pra não ficar silêncio no rádio, eu fico completando com lá, lá, lá, lá, lá.
0: Quieto, palhaço. Não, faz quieto. Isso, não, palhaço.
3: Lá, lá, lá, lá, lá.
0: Não, não ajuda.
2: Aqui sai a carruagem, tá? A carruagem é o quê? Sendo movimentação aí, sabe? Para as coisas poderem dar certo, né? Tem que fazer uma cirurgia, tem que fazer alguma coisa. Por quê? Porque aqui sai a renúncia e sacrifício, tá? E também a carta do mago e conexão. Então, assim, para mim, você tá sofrendo, sendo magia, coisas que foram feitas e mandado, e tá pegando na sua saúde. E aí pega nesses meios, nesses lugares onde realmente já tinha uma pedrinha, já tinha alguma coisa.
3: Nossa, mais uma do ouvinte no WhatsApp.
9: Energia, aqui é o Júnior do Japão. Eu gostaria de perguntar para a mãe aí o meu futuro, tá? Sou dia 21 do 7 de 67. Onegai Shimatsu.
1: Não é mãe, é vó.
3: É, não, mas ele perguntou.
2: Gente, eu não entendi a pergunta. É. Não pensar aqui, para mim chegou tudo cortado.
3: Tá. Deixa eu tentar ver se eu coloco de novo e vamos ver, colocar mais alto aqui. Vamos ver se a gente entende.
1: Japonês.
9: Energia, aqui é o Júnior do Japão. Eu gostaria de perguntar para a mãe aí o meu futuro. Tá? Sou dia 21 do 7 de 67.
2: Ah, o futuro.
3: 21 do 7.
1: Lá no Japão.
2: No Japão?
3: Direto do Japão, ele mandou.
1: É.
2: Eita!
3: É, lá são 11 horas e 18 da noite, hein?
1: Nosso programa parece uma porcaria, mas é bom.
3: É.
2: É bom, isso mesmo, você dando tudo. Aqui o seu futuro, né? Aqui sai a carta do imperador, você já tava embaralhando, tá, gente?
3: É.
2: E aonde mostra, sendo que a força e a justiça, sendo que algumas coisas que você teve aí na sua vida, você foi muito injustiçado, né? Então as coisas pra você aí não andou como você queria. Eu vejo que vem algumas coisas aí que vai acontecer na sua vida que vai trazer ânimo, sabe? Alguém chegando, alguma amizade, alguma parceria, algo que vai estimular você aí a ter uma visão para poder crescer em algo profissionalmente e te dar um ânimo, de um gás que você tá precisando. É isso.
3: Ô vó,
1: você pode falar um rapaz prato aqui de trigo para dois tigres?
3: Não, palhaço. Ó, tem um rapaz que tá bravo com você.
1: Ah, vá.
3: Posso fazer a pergunta dele? Tá meio bravo aqui, ó. É o tal do Daniel Alvarez, 1397, ele diz aqui. Na Umbanda, quando você conversa com as entidades, elas nunca falam sobre o seu futuro, apenas dão conselhos. Por que ela faz o contrário?
2: Assim, né? Depende do que ele estudou, né? Eu sou formada em teologia, sou ex-pastora, tá bom? E depois eu me aprofundei muito na Umbanda, estudei muito dentro da Umbanda e da Quimbanda, né? Então, hoje também no xamanismo. E o que eu posso falar é que eu sou uma médium, né? Então, assim, é desde criança. Eu vejo mortos, eu converso com mortos e tudo. Então, é totalmente diferente. Não adianta as pessoas querer igualar um médium com outro médium. A gente não pode igualar Chico Xavier à avó baiana. E nem a avó baiana a Chico Xavier, né? Então, eu acredito que a minha espiritualidade me trouxe um meio aqui, onde eu precisava trabalhar, sendo num campo energético, e eu busquei uma religião que eu me adaptasse, que foi a Umbanda. Mas hoje, mesmo sem a Umbanda, sendo como eu conversei com os ufólogos, porque eu sinto muito poder na minha mão quando eu faço benzimento, cura, passe, essas coisas, eu sinto muita energia, minha mão fica muito quente, e depois as pessoas saem dali recuperadas. Então eu falo que hoje eu posso ser uma pessoa onde eu trabalho com as mãos também, e deixar de ser um bandista, gente, porque nem toda a verdade que é absoluta para uma pessoa é absoluta para mim. E hoje eu tô muito expansiva, então eu tô expandindo mais, e eu só acredito naquilo que dá certo para mim e para as pessoas. Se eu pegar vocês aí, eu resolver a vida de vocês, se vocês passarem por uma consulta e eu ler a vida de vocês sem vocês nem terem me contado nada, vocês já vão começar a ter um pouquinho de credibilidade em mim. E se eu pegar e resolver um BO que vocês estão passando, seja na justiça, ou seja no trabalho, ou seja financeiro, e vocês voltarem a ganhar dinheiro, aí que vocês vão dar mais credibilidade ainda. Então eu acho que tudo isso de seguidores, tudo isso desses filhos de fé, hoje eu atendo, sendo atendi na Europa no começo do ano, a gente foi para Portugal, se não fomos para Espanha, para Madrid, é porque eu acho que as pessoas chegam até a mim e elas conseguem ver verdade.
0: Ô, vó, você foi pastora de qual igreja?
2: Igreja Batista.
0: Igreja Batista. É, olhando para o evangelho que você estudou como teóloga, como que você enxerga a mediunidade que você tem?
2: Ah, hoje, como eu falo, as pessoas falam que eu não acredito na Bíblia. E isso é mentira da forma da pessoa interpretar e dos haters querer lacrar. Eu falo que a Bíblia foi escrita por homens. Quando a gente estuda teologia, a gente sabe que os pergaminhos foram perdidos. O que é os pergaminhos? Pedaços da Bíblia, tá? Que não existe tudo ali dentro. E que todo ano, senão, a Bíblia passa por uma mudança. E que eles vão mudando frases da Bíblia ali, que hoje em dia, se você pegar uma Bíblia renovada, ela vai ter falas até como gírias da nossa fala, sabe? E eles falam, ah, é que tem que mudar, eu não acho que teria que ser assim. Então, hoje, eu acredito que 60% da Bíblia, se não é verdade, 40% não. Porque é muita coisa ali que se você for parar pra pensar, Deus, ele não é um Deus, dando que ele vai te cobrar e ele vai te colocar medo, sabe? Você pode ver que as pessoas vivem no medo, você pode ver que tudo apavora as pessoas. Será por que elas vivem tanto nesse medo? Cadê a religião? Cadê a espiritualidade e tudo? Porque o que tiver que acontecer amanhã, mesmo que todo mundo, mesmo que eu, minhas filhas, fosse abduzida amanhã, eu nada posso fazer, gente. Então, é, por que eu vou viver nesse medo? Ó. Entende? Então, eu não tenho por que viver esse medo.
3: Sim. Mais um superchat, Henrique Baldino de Santana, nascido em 20 de maio de 90. Tem algum alerta ou conselho para mim?
2: Vamos lá.
1: É. Eu acho ela parecida com a Shakira.
2: Aqui é, sai a lua, tá? Ilusões e intuição. Aqui você tem mania de confiar muito nas pessoas e algumas amizades. Então fala pra você ter muito cuidado com a amizade para os próximos meses aí, tá? Porque eu vejo alguém chegando perto aí e parecendo ser bom amigo, boa amiga, sei lá, ou querendo te oferecer algo, ou vai ser uma boa proposta, e isso aqui eu vejo que algo não vai ser legal pra você. Eles falam pra você despertar, tá? Trabalhar a sua espiritualidade aí mais um pouco pra você poder ser menos ingênuo. Eu acho que é isso.
0: Ô, vó, famosos passam com você. Você pode falar nomes, não? Como é que funciona? Não. Não pode?
2: Não, não, eu só posso falar que o último trabalho que eu fiz foi pro Bolsonaro. Você não foi pago por uma pessoa do agro. E aí eu fui pra Europa, eu fui em 7 cemitérios fora do Brasil, você tá entendendo? E aí eu tive em Porto, Lisboa, Portugal, né? Eu tive em... Ai, você não... Madrid, na Espanha, você não... Em... Ai, eu esqueci, gente... Esqueci o nome dela.
3: Não importa. Enfim, rodou o mundo.
2: E aí, o que que acontece? Eu fui fazer rituais para o Bolsonaro. Foi na época que ele adoeceu, foi no começo do ano, tá? E esse chamado já tinha já um ano, sendo muita gente me oferecendo muito dinheiro para me cuidar do Bolsonaro, e eu não queria. E aí, eu me rendi em janeiro do ano passado, desse ano, que a espiritualidade chegou em mim e falou, você vai cuidar do homem branco, sim. E aí, eu recebi um caboclo, que é um índio, um xamã. E aí eu cuidei do Bolsonaro, ele saiu do hospital, e aí a espiritualidade falou que o Bolsonaro voltaria para a casa dele entre o mês de março e o mês de abril, sendo que ele ia cumprir a prisão dele na casa dele, né? E aí ele voltou no mês de março. Mas então, isso eu posso falar, sendo não foi a pedido do Bolsonaro, isso. Tá? Mas foi a pedido de uma pessoa do agro que me pagou. E quando eu vi que o Bolsonaro estava sendo atacado por magias, eu tinha que falar, porque a magia existe. E quando a gente conta, vamos supor, você está sendo magiado por alguém, e eu te conto, 50% da magia quebra, porque você já está sabendo o que está acontecendo. Entende? Então, assim, eles pediram, pode avisar, vó, que você tá cuidando do Bolsonaro, e que agora eu via um caixão, e eu via todo dia eles colocando sangue dentro desse caixão. É como eles matassem bode e colocassem sangue todos os dias dentro desse caixão. E aí, realmente, quando eu avisei, a energia do Bolsonaro, a saúde do Bolsonaro voltou a se recuperar, ficou bem boa. Sabe? E deu mais uma acalmada aí.
3: Vamos lá, mais um superchat. Olá pessoal, eu sou o Wagner, nasci em 8/9/1982 e eu estou passando por uma situação profissional e o que você vê pra mim?
0: Bela virada de trilha durante o processo de
10: parabéns,
0: tirar a carta da avó do
10: mesmo. Maestro Zezinho. Parabéns.
0: Foi bem.
10: Tá.
0: Deu um tchan. Foi legal.
10: É, pra não ficar um branco no rádio.
2: Aqui nada por acaso, tá? Que fala sobre o livre-arbítrio, sobre as decisões suas, onde eu acho que você tem que tomar uma decisão. E, logicamente, nem todas as decisões, né? A gente pode tomar duas decisões, uma boa e uma mais ou menos. Então, você vai tomar uma decisão que vai ter percas aí, vai ter prejuízo, sim. Mas para você poder chegar a ser o imperador e a roda da fortuna, que é a mudança, para poder chegar a um dinheiro aí a mais. Então, eu vejo que você vai fazer uma boa caminhada aí e vai tomar um bom posicionamento bom, sabe? Isso eu vejo.
3: Ah, tem um superchat chegou aqui, mas
10: chegou?
3: Honestamente...
10: Quanto, hein?
3: olha, arroba Pelosin. Ele diz aqui, se você tem alguma previsão do Abel na Copa de 2030? Eu não entendi.
10: Que Abel?
0: Bem. Vai sair do Palmeiras.
10: Aquele que...
0: Acho que não fica mais ano que vem. Deve ser isso.
10: Vocês estão de brincadeira. 2030, o Abel Ferreira.
3: Mas 2030, né? Gente.
10: Ah, o cara acho que quer saber demais dá, também.
3: Hein, aí fica difícil, né? Mas olha, quero dizer o seguinte, chegamos ao final do programa, hein?
11: Que peninha!
3: Quero agradecer hoje, né?
10: Oh, legal.
3: A avó baiana, né, que veio aqui hoje para participar do programa. E foi um programa muito legal, viu, vó? Foi muito legal. Obrigado por você ter vindo.
10: Obrigado.
3: Aliás, o pessoal pode seguir ela na rede social. É arroba vó baiana oficial _, é isso?
2: Isso aí.
3: É isso?
2: Correto. Vó baiana _.
3: Isso.
2: Oi, oficial _.
3: É. Você tem alguma... previsão, alguma outra coisa que você gostaria de falar no finalzinho do programa?
2: Eu tenho, sim. Falando para as pessoas poderem ter mais fé, tá? E o que eu falo que é fé, gente? Fé é tudo aquilo que eu não domino, que eu não controlo, sabe? Que eu sei que vai dar certo. É um pensamento positivo, onde seja qual for a situação, a circunstância, mas que vocês têm que acreditar que vai dar certo. Porque se as pessoas ficarem nessa fobia, correndo no medo, agindo no medo, realmente as pessoas vão adoecer, as pessoas vão ficar ruim e financeiramente as coisas só vão... né, indo de água abaixo.
0: Você é de São Paulo, vô?
2: Blumenau. Não, eu nasci em Brasília, tá? Fui morar em Santa Catarina, Balneário Camboriú, tem 14 anos que moro lá, um beijo pro Balneário Camboriú. E a gente tá aqui em São Paulo já tem 2 semanas, amanhã eu vou estar no SBT, não sei se eu podia falar. Amanhã eu vou estar fazendo, né, todo a negócio da Copa aí, então a gente vai estar amanhã ao vivo.
0: Quando tiver em São Paulo... mais uma vez, avisa a gente, de repente,
3: legal. Você vem
0: presencial.
3: Sim.
0: E aí...
2: Ah, sim, tá bom? Vocês podem chamar, cedendo as meninas, tá? E elas agendam, foi um prazer estar com vocês. Vocês
3: têm uma
2: energia
3: legal.
2: Muito boa. E é o que eu falo, eu não ligo de zoar, eu não ligo. Eu acho que a gente não pode levar tudo tão a sério. Tem que zoar um pouquinho mesmo, mas tem que ter respeito. E isso vocês tiveram comigo. Isso
3: é não, mas isso tem que ter, tá. Né? A gente traz um convidado, tem que ter o mínimo, tem que ter o respeito.
0: O programa, ele tem uma pegada descontraída, realmente.
2: Sim, e eu gosto dessa pegada.
3: É isso. Tá. Que bom que você gostou, a gente também curtiu bastante.
10: Da minha pegada.
3: Obrigado, viu, vó? Obrigado. Vó baiana, senhoras e senhores. Vó baiana participou.
10: Ela gostou da minha pegada.
3: O Bernardo Veloso tinha presente, não tinha presente hoje? Não pensei que eu esqueci.
0: Tinha.
3: Então, cadê o presente?
0: Exatamente, Dodô. Tava valendo aí 4 pares de ingresso pro espetáculo Os Três Porquinhos de Lobo Mal, dia 28/6. Domingo, às 15 horas. Você não tem pegada, palhaço. No Teatro Ruth Escobar, tá bom?
10: Aí,
0: quem ganhou aqui? Vamos lá, os ganhadores. Flauberto Galdino, Miguel Ângelo Sarzano, Rafaela Rodrigues e Simone Lopes Santos. É só chegar na bilheteria do Teatro Ruth Escobar e falar que o nome de vocês está na lista VIP. E aí vocês assistirão aí com o acompanhante Os Três Porquinhos e o Lobo Mal, tá bom?
3: Tá certo. Ô, meu caro André Ranier, quanto tempo, hein?
12: Fala, Dodô. Beleza? Quanto tempo, Domênico Gato. Tava acompanhando por aqui do Estúdio 2 da Energia.
3: Ai, ai. Ô, Ranieri, e aí os destaques de já do nosso tempo de jogo. Que
12: isso.
3: Vem aí?
12: Isso. A gente vai falar muito sobre seleção brasileira, né? Estamos acompanhando de perto toda a recuperação do Neymar, né? Que talvez seja relacionado, existe essa possibilidade e ela é grande na partida diante da Escócia nesta quarta-feira. Também vamos repercutir. Ontem tivemos França com 2 gols de Mbappé. Tivemos também Noruega com 2 gols de Haaland. E Argentina, transmitimos juntos aqui 2 gols da lenda Lionel Messi, maior artilheiro da história das Copas. Vamos repercutir os jogos de ontem e vamos projetar também. Hoje tem Portugal. Lembra aquela polêmica? Cristiano Ronaldo,
3: sim,
12: elenco rachado. A gente vai falar sobre isso também, Dudu.
3: Tá certo. Isso é um aviso. Pode guardar aí que eu vou te falar. Isso é um aviso. Amanhã o Neymar faz 2 gols amanhã. 2 gols o Neymar. Já.
12: Mas antes...
3: porque é uma visão que eu tive aqui também. Eu também tenho minhas visões aqui, viu?
12: Mas vai ser antes ou depois de ser abduzido?
3: Não sei. Aí vamos ver. Mas amanhã ele faz 2 gols, você vai ver só. Não sei se é aqui ou no espaço, mas vai fazer.
12: Talvez seja no campeonato Copa do Mundo Intergaláctica, viu, Dudu?
3: Vem aí o tempo de jogo, uma hora de assopra, fica por aqui, volta na amanhã, 10 da manhã. Valeu, gente, abraço, tchau!
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12: É, muito bom dia, começando mais um Tempo de Jogo aqui na Energia 97. A partir de agora tem muita opinião, informação, análise, descontração também. Vamos repercutir a Copa do Mundo de 2026 que está a todo vapor. E o seu Bento acabou de passar aqui e ele falou uma coisa que é verdade. Essa Copa do Mundo está muito legal. Você vai pegar os joguinhos e você fala, nossa, Jordânia e Argélia, que baba. Não, vou dormir. Não, assiste porque é legal. Os jogos estão bacana, muita gente falando que é uma das melhores Copas aí dos últimos tempos, das últimas décadas, se bobear, né? Então, assim, ainda bem a energia, mais uma vez, pela segunda Copa consecutiva, acompanhando todos os passos da seleção brasileira, os principais jogos aí do Mundial, e estamos na expectativa, quem sabe, do hexacampeonato. Vem chegando com a gente, 97.7, youtube.com/energia97. Hoje, vocês já viram, estamos aqui, nós três, né? O Rafael Esgrilles ao meu lado, o Marcos Costa ali do outro lado, o Marcelo Lima não veio. Daqui a pouco vamos revelar o motivo da ausência de Marcelo Lima.
16: Aparecida do Norte, né? Porque o Neymar vai voltar, né?
12: Como que é?
16: Aparecida do Norte, porque o Neymar vai voltar, né? Foi pra Aparecida pra pagar ali a promessa que ele falou. Se o Neymar voltasse e jogasse a Copa, ele iria ajoelhado até a Aparecida.
0: É, e você tem uma cachumba e desça pro saco,
12: que
0: tá?
12: Que isso, caramba, não! Caramba! E você viu o que Domênico Gato falou? Que Neymar amanhã volta e que marca 2 gols contra a Escócia. Cara, se acontecer isso, Esgrilles, eu fico preocupado pela integridade física de Marcelo Lima.
16: Verdade.
12: Vai ser muita emoção. Vai ser muita emoção para Marcelo Lima. Participe com a gente através do corneteiro 119-6650-7997. 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Vamos aproveitar então, cumprimentar aqui, né, os companheiros de bancada hoje, nós três. Muito bom dia, Rafael Esgrilles, muito bom dia, Marcos Costa.
17: Bom dia, André Ranieri, bom dia, Rafael Esgrilles, bom dia, Quero Quero.
15: Bom dia!
17: E bom dia pra você que acompanha a gente pelos 97,7 FM e também aqui pelo youtube.com/energia97 através do nosso chat. Já convido, participe aqui com a gente, põe o seu comentário, mas sempre pedindo também, deixe o seu like, não custa absolutamente nada, você fortalece a energia na plataforma e a gente fica felizão da vida. O Ranieri começou falando que essa Copa tá muito legal, a gente tava batendo um papo aqui fora do ar, antes de entrar no ar. Veja só, Rani, que maravilha. Ontem, só ontem, nós tivemos o Haaland, Mbappé e o Messi.
12: Sim.
17: Só isso nós tivemos ontem, em 3 jogos diferentes. O atual artilheiro de todas as Copas do Mundo, aquele que tá na rabeta dele, que a gente sabe que vai passar, não tem jeito, e o maior postulante a, depois que os dois pararem, ou pelo menos brigar ali de igual para igual com o Mbappé, com uma Copa a menos. Então tá sensacional essa Copa, começando da estrutura, da organização, Número de gols também, tá incrível, tá bem bacana acompanhar. E você acompanha tudo aqui na Energia 97. E agora no tempo de jogo até uma da tarde. Vamos falar muito dos jogos de ontem, já projetar o jogo de daqui a pouquinho, que a gente já emenda com Portugal e Uzbequistão, Rafael Esgrilis.
16: Olá, grande Costinho! Oi. Como é que tá? Bom dia, André Ranieri. Bom dia, quero!
14: Bom dia!
16: Você tá bom? Beleza? Só esperando o jogo do Brasil amanhã, hein? Mas hoje tem jogo bom aqui também no futebol. Energia na Copa, tem Portugal já. Será que Cristiano Ronaldo vai mostrar que ele ainda é o maioral lá na seleção portuguesa e vai mostrar futebol? Será que ainda...
12: Maioral, hein?
16: Essa maioral é nova, né?
12: É nova. Eu acho que vai pegar em geral. Geração Z, né?
16: Acho que a galera vai começar a usar agora o maioral, porque é uma gíria supimpa.
17: Peralta, também, você foi Peralta. Né?
16: Nossa, é verdade, verdade. E também tem o English Team, será que vai engrenar mais um bom resultado a equipe da Inglaterra? Hoje, aqui com a equipe Futebol Energia na Copa, que você já vem curtindo aí há pelo menos duas semanas, muito legal, e já faço convite pra você, hein? Campeonato Paulista Sub-20, hein? Campeonato Paulista Sub-20 no final de semana tem o primeiro clássico com imagem pra gente aqui, Santos e Corinthians da Vila Belmiro, com a equipe santista, com a equipe corintiana também com a participação aqui, mas tem boné, né, seu André Ranieri? Tem o nosso boné?
12: É isso, tem um boné aqui, viu, Rafael Esgrilis? 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Ô, quero, esqueci de você.
16: Mete o dedo aí,
12: deixa o like. Quero, bom dia, quero. Bom dia! Hoje é o quero mais comportado.
17: É que você só gosta do outro. Hoje,
12: Você
17: só gosta do outro. E pra esse você não dá bom dia. Essa aqui é a grande verdade.
12: É que eu gosto de pentelhar o outro, né? Mas esse aí, quando dá uma pentelhada, ele também tira as asinhas.
16: Quando você acelera, ele vai.
12: Beijão pro quero aí. Lembrando que também teremos hoje o Danielão Soto, diretamente dos Estados Unidos. E também o Tucci, né? Que agora vai casar. Boa. Né? E
17: mandou bem,
12: hein? Mandou
17: fez
12: muito
17: o
12: bem.
17: Pedido lá.
12: Fez o pedido.
17: Bacana.
16: Foi bem demais.
17: A minha única dúvida, o que eu quero saber se teremos hoje, Ranieri. Fofoquinha. Teremos fofoquinha hoje?
12: Deixa eu ver, fofoca.
17: Mundo de celebridades.
12: A gente falou ontem do Cristiano Ronaldo.
17: Que é uma celebridade.
12: Que é uma celebridade.
16: Que vai repercutir hoje também, né?
12: Isso, que a gente vai saber se estão amigos ou não, os jogadores ali. O Samir Chaldi a gente já repercutiu aqui também. Já.
17: Mas esse é um assunto sempre muito bom pra requentar.
12: Tem uma novidade sobre Neymar. Ele mudou
17: o corte. Segura, então eu vou, depois eu trago.
12: Quase que escapa.
17: João Kleber.
12: Quase que escapa. Pera, bicho. Novidade sobre Neymar.
17: Esse assunto Ney. Eu conheço, hein?
12: É, exatamente.
16: Também vamos dar o paradeiro online de onde está agora na sua caminhada rumo à Aparecida. O grande Marcelo Lima indo
17: não,
16: lá.
17: Não, negativo. Colocamos um GPS nele.
16: Exato. Imagina o Lima e um cajado indo a pé pra...
12: Então, na verdade, assim, a gente não ia revelar, né? Mas o Marcelo Lima, ele está cumprindo uma promessa, porque ele tem a informação que Neymar será relacionado na partida diante da Escócia, não vai começar como titular. E o Lima, ele tinha feito essa promessa, que se o Neymar jogasse na primeira fase da Copa do Mundo, né, ficasse à disposição, ele iria a pé e voltaria para Aparecida, né? Então ele está a caminho de Aparecida e até amanhã ele volta aqui, né, para apresentar o jogo da seleção brasileira. Vai apresentar cheio de bolha no pé, né? Vai apresentar com muitas bolhas no pé. É isso.
16: Raio.
12: Que é isso? É o Pedrinho? É o Caio?
17: Estão torcendo para um raio, é isso?
12: É o Rodrigo? Rodrigo? Ah, é verdade. Ontem Marcelo Lima ficou feliz da vida.
17: Protocolo aconteceu.
12: O protocolo aconteceu com a pessoa certa. Marcelo Lima tinha que sair para ir para Aparecida, teve que atrasar em 2 horas, porque a partida da França teve essa questão, todo esse problema aí, né, dos raios, etc. A partida ficou paralisada. Aliás, Marcelo Lima não está aqui com a gente nesse momento, porém, ele deixou um recado pra gente. Pode soltar aí, quero.
18: É grandão. 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
12: E agora vamos para as manchetes aqui no Tempo de Jogo.
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12: Brasil, no treino de hoje o técnico Carlo Ancelotti vai definir a escalação da seleção brasileira visando o jogo contra a Escócia amanhã, 7 horas da noite em Miami. Na atividade nesta segunda-feira no CT de Columbia Park, em Nova Jersey, o italiano observou Luiz Henrique e Rayan na vaga de Rafinha. O comandante do Brasil não fez indicações em campo de poupar os pendurados Douglas Santos e Casemiro no jogo que encerra essa primeira fase.
18: A Argentina, com 2 gols de Lionel Messi, a seleção da Argentina fez 2-0 sobre a Áustria, está classificada para o mata-mata da Copa do Mundo. Histórico, Lionel Messi chegou a 18 gols e se tornou o maior artilheiro dos mundiais, ultrapassando o Miroslav Klose e, de quebra, virou o principal goleador desta edição com 5 títulos marcados.
12: França, a seleção francesa bateu o Iraque por 3-0 nesta segunda-feira à noite na Filadélfia, na partida mais longa desta Copa do Mundo. Por causa do alerta de tempestade e de raios que caíram nos arredores do estádio, o jogo durou quase 4 horas. Mbappé chegou a 16 gols em mundiais e empatou com Klose na segunda colocação do ranking dos maiores artilheiros da história da competição.
18: Ai, meu Deus do céu. Portugal, após o empate com Congo por 1-1 na estreia da Copa do Mundo, a equipe portuguesa vai em busca da sua primeira vitória nesta edição, logo mais contra o Uzbequistão em Houston pelo Grupo K. Depois de um desempenho ruim na primeira rodada, Cristiano Ronaldo foi bastante criticado. Uma declaração de João Neves, que disse que CR7 era apenas mais um jogador para ajudar, repercutiu mal dentro e fora da seleção. É provável que o técnico Roberto Martínez faça mudanças na escalação, começando por Rubem Dias, recuperado de lesão.
12: Inglaterra. A Inglaterra chega em alta para a partida contra a Gana, logo mais em Boston. A equipe comandada pelo técnico alemão Thomas Tuchel apresentou um bom futebol na estreia da Copa do Mundo e venceu a Croácia por 4-2. Destaque para a atuação do atacante Harry Kane, autor de 2 gols, agora o maior artilheiro inglês em Copas do Mundo, ao lado de Gary Lineker, com 10 gols no total. Sem desfalques e vindo de uma vitória em que teve o repertório aprovado, a tendência é que o treinador repita o time na segunda rodada do Mundial.
18: Ah, só mais um Harry Kane. CBF, Confederação Brasileira de Futebol, divulgou nesta segunda-feira a tabela detalhada entre a 19ª até a 24ª rodada do Brasileirão. 4 partidas ocorrem antes da final da Copa do Mundo, entre os dias 16 e 17, com equipes envolvidas nos playoffs. Playoffs da Sul-Americana. A entidade também divulgou datas e horários da fase 8ª de final da Copa do Brasil.
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12: E a gente tem uma enquete, tá bom? Uma enquete lá para você participar. youtube.com/energia97. Vai lá, entre na nossa transmissão, na nossa live. A pergunta é a seguinte: quem vence hoje? Inglaterra, empate e Gana. Vamos lá, você que é o rei das zebras, Marcos Costa. Você acha que pode ter uma zebrinha aí ou Inglaterra vai levar?
17: Rani, se eu não tivesse visto o primeiro jogo da Inglaterra na Copa do Mundo, o jogo contra a Croácia...
12: Pra muita gente, o melhor jogo da Copa até agora.
17: É, tá ali, entre os três, certamente. Não sei cravar qual foi o melhor, porque como a gente tava falando, essa Copa tá muito bacana. Sim. Tá com jogos muito legais. Mas se eu não tivesse visto o que a Inglaterra jogou contra a Croácia e venceu com facilidade uma seleção muito difícil, que para mim dá para cravar que quartas de final pelo menos a Croácia chega, eu diria que Gana poderia surpreender, mas depois do jogo da Inglaterra com a Croácia, eu cravo, Inglaterra vence.
12: E aí, Sgrilis, Inglaterra também, sem pensar muito?
16: Ah, não, eu não acho que vai ser um jogo fácil, não. Eu acho que o time de Gana também tem posição física, tem jogadores interessantes, a volta do Partner.
12: Tem Gana, né?
16: Tem Gana. A volta do Partner, do Thomas Partner, que foi acusado de violência sexual, né? Ele foi liberado ali pro visto dele para ele entrar nos Estados Unidos. É um reforço importante. Então eu vejo que a Inglaterra leva, mas não com tanta facilidade pro jogo de hoje.
17: Que às vezes engana, né, também.
16: Essa foi boa, hein? Essa aí...
12: Ah, primeira não foi. Aí. A primeira não foi, essa foi.
17: É que a primeira já tá batida, vamos falar a verdade, vai.
16: O Bernardo Veloso já tá na porta anotando aqui para o próximo show dele, né?
12: Aliás, daqui a pouco o Bernardo Veloso vai participar com a gente, né? Trazer a experiência pessoal de como é uma recuperação de uma lesão na panturrilha, né, em um atleta, que é o caso dele, e ele vai falar como foi a recuperação dele, que é a mesma do Neymar, né, pra quem não tá entendendo aqui o que a gente tá falando.
16: A gente brinca, mas você sabe que eu faço corrida de
12: rua.
16: Você
12: teve também essa
16: lesão?
12: Eu tive,
16: tem um buraco na panturrilha, até hoje eu tive essa lesão em 2019. Então eu tive uma lesão num treinamento de tiro, pra quem não sabe, pra quem faz corrida de rua, é aquele treino em curta distância que você tenta puxar o máximo da sua velocidade.
12: Treino de tiro.
16: É treino de tiro. E aí eu tive uma lesão, eu acabei rompendo todo o músculo, rapaz, e é uma dor profunda.
12: Teve a lesão do Estevão, grau 4, nem existe.
16: Quase 600, porque a dor que eu senti, rapaz, eu não quero trazer pra ninguém. Tive que fazer fisioterapia e tudo, mas até

0: Já recuperou, Luiz Grilis? Ou ainda tá aí?
1: Não é esse,
2: seu
1: não.
2: Seu buraco vai virar assunto,
1: na panturrilha, cara. Rapaz, o pessoal vai falar disso aí, viu, rapaz?
2: Ai, que gostoso!
3: Tá com músculo frouxo, né?
1: Calma, o buraco
3: tá com músculo frouxo.
1: Calma, então... que o escolhido dói. Pelo Mota vai entrar 12:45.
0: Ah, ele entra hoje?
1: Lorenzo, hoje, direto lá de Puebla, no México, vai entrar aí. O escolhido por Mota como o correspondente mais bonito da energia.
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0: Vamos lá. Agora é o Tucci Batista, diretamente dos Estados Unidos. Olha que beleza, hein? Ele tá vivendo uma fase, ele está voando, ele vai casar e agora está num restaurante. Será que é um restaurante brasileiro? Onde que ele tá, ô Esgrilis? O Tucci?
1: Já tá em Miami já, bicho?
0: Já tá em Miami, será?
5: Muito bom dia,
0: fala,
5: pra vocês.
0: Tucci,
5: aqui
0: tudo bem?
5: Tudo ótimo, aqui são 10:45 da manhã, né, um pouquinho mais, 10:50. Eu estou no restaurante brasileiro, porque eu falei assim, não vou deixar meus amigos com inveja, não vou aparecer na praia, né, velho? Porque Miami Beach é só praia. Eu falei, eu vou aparecer num lugar brasileiro como a gente gosta. Então, pra quem não sabe, Miami Beach, a Flórida, são mais de 50 mil brasileiros que moram por aqui. Então tem uma vasta, muita gente morando por aqui, e aí você encontra isso. Então só fica gordão quem quer. Pra quem não tá vendo, só ouvindo pelo rádio, eu tô com uma coxinha e um pão de queijo aqui na mão. Eu estou numa padaria brasileira. E só trabalha brasileiro. Inclusive esse cara que tá atrás de mim aqui, ó, ele é brasileiro. Então eu vou falar um pouquinho com a galera, vou dar uma mordida na coxinha antes pra fazer inveja em vocês.
0: Você come a coxinha pela cabecinha dela ou pela bundinha, o Tucci?
5: Pela bunda, né? Brincadeira.
3: Às 11:50 da manhã, beleza, que beleza.
5: Ele já fala isso, ó, tô entrando aqui na padaria brasileira pra mostrar pra vocês mais ou menos tudo que tem aqui, ó. Olha só.
0: Bonito lugar, hein?
5: Os preços é muito legal mostrar também, tá vendo, ó? Então aqui a gente tem coxinha, a coxinha tá saindo mais ou menos $3.50. 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Só que assim, pra quem mora aqui, tá pagando $3. Então é muito barato. Aqui embaixo também tem pão de queijo. Vocês podem ver aqui, ó, pão de queijo por apenas R$1.50. Eu tô fazendo propaganda aqui, mas é pra mostrar pras pessoas que quem quer comer brasileiro, quem quer comer comida brasileira também consegue.
3: Ó, meu amigo aqui, você tá na permuta aí, Tucci. Fala a verdade. Fala a verdade.
5: Pior que não tô, velho.
3: Você é ligeiro.
5: Você acredita que eu não tô? Ó, vamos falar com o meu amigo. Tudo bem, irmão? Tudo bom? Como é que é seu nome?
6: Guilherme, prazer.
5: Guilherme, você é da onde, do Brasil?
6: Sou de Minas Gerais, governador Valadares.
5: Minas Gerais. Governador Valadares. Acho que a maioria dos brasileiros que moram aqui é tudo de governador Valadares.
6: 100%,
5: pai. Nunca vi, velho. Stories pra que time?
6: Sou cruzeirense.
5: Cruzeiro. E deixa eu te perguntar, como é que tá sendo a Copa aqui? Você tá vendo muita diferença? Porque aqui a gente só tem as bandeirinhas das seleções, né? Mas você tem sentido que chegou mais gente do Brasil ou não?
6: Ah, pro lado de cá não, eu acho que mais pra onde vai estar sediando os jogos da Copa, né? Uhum. Tipo lá de Miami, igual foi em Nova York, Filadélfia, e com certeza, pelo que a gente acompanha na internet, tem bastante concentração de brasileiro. Né?
5: Porque assim, ó, eu falei pra vocês que eu tô em Miami, mas eu tô numa cidade que é um pouquinho próxima aqui, é a região, a grande Miami aqui, mas eu tô em Boca Raton, então às vezes não chega, como aqui fica a 1 hora de Miami, às vezes não chega. Mas vocês se reúnem para assistir os jogos? Tá sendo legal isso aí?
6: Ah, eu tenho me reunido com a minha família. Acho que amanhã eu tenho que reunir com os amigos também para assistir o jogo. Fazer aquele churrasquinho, né? Joguinho do Brasil é sempre bom. E, assim, tem bastante brasileiro lá de cá, né? Então acaba que sempre acontece no jogo do Brasil, né? Principalmente Copa do Mundo.
5: Top demais. E aqui, toda essa galera que tá trabalhando aqui é brasileira?
6: Essa galera é brasileira.
5: Tá bom. Ó, pessoal fazendo ali pão, fazendo doce. Todo mundo brasileiro. Isso é muito legal. Ó, se quiserem fazer pergunta pro meu amigo brasileiro aqui, ó, tá disponível pra vocês também.
0: Eu tenho uma pergunta, assim, bacana aí, obrigado por receber a gente, né, receber a Energia 97. Ah. O cliente de vocês, eu imagino que vai brasileiro pra dedéu, mas e aí, o cliente americano, latino, de modo geral, todo mundo frequenta ou essencialmente a galera que vai aí é do Brasil?
6: Não, tem...

0: Bastante gente, principalmente pelo Seabra ser de origem portuguesa, vem muito português aqui, vem americano bastante também, brasileiro, vem várias nacionalidades aqui. Direto você encontra alguém diferente. Aqui, bro, é sempre não é só um tipo de pessoa, um tipo de país.
1: Esse aqui é a padaria barra mercado mais famoso aqui dessa parte da Flórida. Então, tem inclusive o maior desse, que é um mercado. Você consegue ir lá comer picanha, arroz e feijão no almoço, não é
0: É,
1: verdade?
0: tem um almoçozinho
1: É
0: lá, um
1: almoço bom.
0: cafezinho lá, bom demais.
1: E aí você encontra muito brasileiro. Agora não chegou nenhum brasileiro aqui também pra gente perguntar, mas tem muita gente. Deixa eu te perguntar, já veio um americano querendo provar uma coxinha assim, do nada?
0: Ah, sempre vem, né?
1: É?
0: Sempre vem, né? Às vezes olha ali o balcão, um negócio bonito, ah,
1: Fala, o que que é isso?
0: que é isso? Aí as meninas ali na frente falam, ah, um croquetezinho de frango, quer coxinha, sabe? Sempre come um, né? Precisa de um biriço, hein?
1: Show de bola. Muito obrigado, mano. Tamo junto.
0: Valeu,
1: E ó, agora acho que vai entrar até uns americanos aqui,
2: ô
1: ó.
2: Tuti.
1: Vai ter. Hello, are you from America?
3: Yeah.
1: I am in Brazil agora.
3: Oh.
1: Yeah. Have you ever tried coxinha? Eu perguntei se ela já provou coxinha. Coxinha, no? It's your time. I bought it for you and you try, ok? Ó, vou comprar uma coxinha pra ela
3: Brother.
1: e vamos fazer ela provar aqui ao vivo. Minha amiga, dá uma coxinha pra nossa amiga americana aqui provar, por favor. Oi? Tá bom, mas traz aqui uma coxinha pra ela aqui pra provar.
2: Ô,
1: Ó,
2: Tuti.
1: ao vivo então, vamos trazer uma americana provando uma coxinha. Ela falou que nunca provou, então vamos fazer ela provar.
2: Ô, Tuti.
1: Fala comigo, fala comigo.
2: Opa, você que tá acompanhando a seleção brasileira, pra gente já entrar efetivamente no assunto seleção brasileira, o que você tem acompanhado nas últimas horas com relação ao lugar do Rafinha? Você que tem acompanhado a seleção, você sentiu mais que tá com a situação para o Luiz Henrique ou mais para o Rayan? Você que tem acompanhado os últimos treinos do Brasil, Tuti.
1: Então, o Rayan, ele entrou no último jogo, né? Ele foi. Assim que o Rafinha saiu, ele foi a primeira opção. E a informação que eu tenho é que ele realmente é essa primeira opção para ali onde joga o Rafinha. A gente até ouviu na coletiva de ontem o Martinelli falar que ele prefere jogar pelo lado esquerdo, porque ele foi perguntado se ele deveria ser o reserva, né? De origem ali. Mas ele falou que ele prefere jogar pelo lado esquerdo, mas está à disposição. Então, como a gente viu no último jogo, o Rafinha sair e entrar o Rayan, cara, então acho que vai ser o Rayan mesmo. E o Endrick entra como terceira opção, né? O Endrick é mais centralizado, mas para vocês terem essa ideia, que o Endrick está sendo muito falado no Brasil, né? Em todo lugar, para falar a verdade. Então, o Endrick hoje é a terceira opção. Tem Rayan na frente dele, Igor Thiago na frente dele. Então, não tem jeito. Ó,
4: E a
1: Grilis,
4: coxinha aí tá onde?
1: A coxinha tá pronta aqui pra minha amiga americana.
4: Qual o nome dela, ô
1: Amy,
4: Tuti?
1: what's your name?
3: Amy.
1: Amy. Wanna try the coxinha?
3: Yeah.
1: One second? Ok, ó. Comprei a coxinha aqui pra ela.
2: Tá tranquilo, viu, Tuti? Fala pra ela que é no tempo
1: Ela
2: dela
1: falou,
2: aí.
1: não.
2: A gente fica aqui
1: Ela falou,
2: aguardando.
1: não, tá.
4: Fala
1: Não.
4: que tem mais uma hora
1: Essa
4: de
1: tá tranquila,
4: programa.
1: dá uma segurada aí.
2: Bem
1: Tem
2: sossegado.
1: mais 5 horas de programa. No seu tempo você prova.
4: E
1: Ó, minha outra amiga aqui.
4: Ô, Tuti, e como que tá o clima aí?
1: Falei
4: Já
1: comigo.
4: tá aquele clima, tá um clima bacana de Copa do Mundo, já deu aquela aquecida, o pessoal tá elogiando, porque a gente comentou aqui, os jogos da Copa estão muito legais, o evento em si, estádio cheio, né? E aí, o que você tá sentindo diretamente de Miami?
1: Ó, eu tô sentindo que Miami é um pouco melhor. Porque é até aquele clima de praia, as coisas aqui são melhores. Mas em Nova Jersey, cara, eu não senti nada de Copa do Mundo. Porque aqui é tudo muito longe, né? Então, o pessoal não tem aquela aglomeração toda, a não ser na
4: Sim.
1: frente do estádio. Acho que agora ela dá uma mordida.
4: Boa.
1: Let's taste the coxinha. This is a famous food of Brazil. It's your first time.
3: Thank you.
1: Okay.
3: Okay.
1: Please.
3: Is that hot?
1: It's not too hot. Falei pra ela que não é tão quente. Good. Incredible.
3: Incredible.
1: Aí. Muito bom. Então temos a americana. Thank you. It's yours
3: now. Oh,
1: thank you. Aí, ó. A americana aprovou pela primeira
2: É
1: vez
2: duro, hein?
1: aí, coxinha.
4: Boa.
1: Eu induzi ela a falar que é incrível. Ela falou que é bom. Aí eu falei, é incrível.
4: Os caras estão zoando aqui que você tá honrando a alcunha de paga-lancho, Tucci. Como assim?
1: Pô, pelo menos tô pagando lanche pra uma americana, né? Uma mulher. Se fosse um homem, aí os caras iam...
2: Você, né? É noivo agora. Você é noivo, segura,
1: como assim?
2: Segura.
1: É verdade, desculpa. É, e ela verdade. Também deve ser noiva, né? Ela deve ter uns 40 anos aqui, minha amiga aqui.
4: Ô, Tucci, quais são os próximos passos aí nos Estados Unidos? O que você vai fazer? Vai estar no jogo da seleção brasileira contra a Escócia amanhã?
1: Bom, agora estaremos lá amanhã, cobrindo tudo da energia. Inclusive, pude cobrir no último jogo, fiz uma entrevista ali na Zona Mista com o Entry, mandou um recado, né, pra torcida, foi bem legal. E agora estaremos lá também em Miami. Miami faz muito calor, pra vocês terem ideia aqui, provavelmente esse jogo vai ser um jogo de não tanta intensidade, porque aqui o calor é muito grande. Se nos outros estados aí já estão reclamando do calor aqui, vão reclamar ainda mais. Mas, de fato, eu estarei lá e o Brasil tem tudo pra ser campeão.
4: Boa, Tucci!
1: O Brasil tem tudo pra ganhar, ser campeão. Já tô falando do Ex, eu tô emocionado com o Ex.
4: Tá quase ali. A gente nem tem muito concorrente, né? Não tem ali a França com o Mbappé, a Argentina com o Messi.
1: Até a Noruega, que é possível, um possível adversário nosso, tá jogando bem, aí complica mesmo.
4: Valeu, viu, Tucci? Muito bacana a sua...
1: Valeu, muito.
4: Diga lá.
1: Vou tomar meu cafezinho preto aqui e minha coxinha agora. Um
2: só
1: beijo.
2: Só cuidado pra não ser abduzido no jogo de amanhã, hein? Só o jogo de amanhã, cuidado pra você não ser abduzido, hein?
1: Não, você sabe que o Rudy, que apareceu aqui com a gente, que tá fazendo conteúdo massa aí também, ele não veio pra Miami porque ele está com medo dos aliens.
4: O Sombra tava falando aqui, viu, Tucci, que se os ETs vierem, eles vão levar 700 pessoas. E se precisar ir alguém da energia, pra vocês combinarem, né, você e o Danilo, e ver quem que vai se sacrificar por nós, né, pra ir, porque um tem que ficar pra fazer a cobertura, viu, Tucci?
1: Pô, eu tô mais jovem que o Danilo, eu tenho mais tempo pra passar vergonha. Então eu deixaria o Danilo, eu cedo minha vaga pra ele.
2: Ah, o Danilo tem filho, hein, Danilo é pai, então a gente tem que considerar isso também.
1: Eu tenho noiva, mano.
2: Ah, mas a noiva sem você, em 3 meses ela te esqueceu, Tucci, desculpa ser... realista. Agora, a Maitezinha sem o pai é eternamente sem o pai, né?
1: Eu faço coisas que nem os aliens fazem. Um beijo pra todos.
2: Silvio Luiz tá mandando aqui. Vai o Danilo, porque os ETs não merecem o Tucci. É coisa de Silvio Luiz, o cowboy.
4: Não vale nada. Grande Tucci Batista.
1: O cowboy tá com inveja. Um beijo. Tchau pra vocês.
4: Valeu, Tucci, diretamente de Miami, trazendo toda a atmosfera, né? Todo o clima da Copa do Mundo. Amanhã tem jogo da Seleção Brasileira em Miami, enfrenta a Escócia, com possibilidade, inclusive, de abdução de jogadores e também de 700 pessoas, segundo a vó baiana, né, que participou, inclusive, do Morde a Sopra agora há pouco. Temos o testemunhal, Sgris? Já pode chamar, tá tudo certo? Então, bora lá. Diego Dump, Marcelo Lima tem uma mensagem pra gente.
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4: Boa, Marcelo Lima, diretamente de Aparecida, no meio do caminho, né, na verdade, ele indo lá com o seu cajado para agradecer pela bênção Neymar, muito próximo de ser relacionado aí novamente pelo técnico Carlo Ancelotti. Mande seu corneteiro no 119-6650-7997, 119-6650-7997, aliás, pode soltar o primeiro corneteiro, quero.
6: Bom dia, meus amigos do Tempo de Jogos. Estão falando da minha voz aí, eu fiz um gargarejo aqui, melhorei a voz, foi por isso, viu? Eu já te falar, meu, que esses meninos da França jogam bola, hein, meu? Se nós tivéssemos uma zaga dessa, o Dinheiro, o Pan-Mecânico lá, meu, os caras jogam bola. Se nós tivéssemos uma zaga dessa, era campeão. Um abraço para todos vocês, um bom trabalho, viu? Até mais!
4: É, então, você vê, ó, todo mundo com medo da França, o Pan-Mecânico, né, o zagueiro.
2: O Pan-Mecânico me pegou demais, né?
4: Foi boa, grande zagueiro, o Pan-Mecânico da França, é isso. Então mande seu corneteiro também no 119-6650-7997. Aliás, a galera aqui, ó, maquinista do Trembala 1, dizendo, o Tuti Batista, Joel Tuti Batista Santana, né? Mandou muito bem no inglês, é verdade. Ofereceu uma coxinha ali para a norte-americana. É, e vamos para um break. Então é isso, pessoal. Faz o seguinte, a gente vai seguir lá no youtube.com/energia97, youtube.com/energia97. Vamos para um rápido break comercial. Depois a gente volta falando de seleção brasileira. Mas chega com a gente, vamos interagir lá no YouTube. Então, nesse momento, 97.7, um rápido break comercial.

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7: Atrás do gol? Da torcida nessa hora. Tava atrás do gol, no meio da torcida.
8: Ô, Danilão.
7: Tem um vídeo disso, filmei também.
8: Só um segundo, que a gente acabou de voltar no 97.7, então apresentando, né, Danilo Souto pra turma que tava no dial, diretamente de Nova Jersey, falando ali atrás, ó, do lado de um diner, acabou de tomar o café da manhã, trazendo aqui informações sobre a Copa do Mundo e relatando que ele foi no jogo
9: Viking por um dia.
8: Da Noruega, e foi Viking por um dia, fez Skol, brindou com os noruegueses, também fez a comemoração do barco Viking. Então, muito bom dia mais uma vez a você, Danilão Souto, também para a turma do 97.7.
7: Ah, muito bom dia para quem está chegando agora também no rádio e ouvindo a gente aqui direto de New Jersey. Tava contando para a rapaziada que ontem estive em Noruega e Senegal e foi um jogo espetacular. Aí, meu breakfast na tela, para quem tá no YouTube.
9: Suave, tranquilo, leve.
7: Suave, espetacular. Bacon, queijo, presunto, creme de avelã misterioso, wafer, espetacular. Então, ontem eu tinha duas opções, né? Vou repetir. Eu podia ir ou para Filadélfia assistir a França ou ficar em New Jersey para assistir o jogo de Noruega e Senegal. Preferi ficar por aqui por conta do aspecto climático, que estava menos pesado por aqui. E assisti um jogaço, rapaziada. Viu o Haaland jogar de pertinho, é um jogador diferenciado. E a torcida norueguesa me recebeu super bem. Fui adotado pelos nórdicos, fiquei no meio da torcida lá, brindando com eles, tomei muita cerveja com a rapaziada e comemorei os gols da Noruega. Que torcida legal, rapaziada.
9: Agora, Danilão, daqui a pouquinho nós vamos falar da seleção brasileira. Tem sonora interessante aí do Martinelli. Tem a expectativa do Neymar entrar em campo, mas ficando, por enquanto, nesse clima de torcida, que você sabe o quanto eu gosto, eu sei o quanto você gosta também, aliás, sua especialidade é sempre trazer essa emoção do torcedor, né? O lado de fora, o extra-campo, que é o que move, na verdade, a bola dentro de campo, né? O que faz ela girar. O clima aí, dos brasileiros que você encontrou, que você, de alguma forma, nesse tempo que você tá aí, você criou uma certa amizade, uma proximidade. A maioria tá se deslocando para Miami, porque a expectativa aí em Miami, nós falamos com o Tucci agora há pouco, é que seja um pouco mais quente esse lance da torcida do que é aí, né? Naturalmente, por lá ser um local típico de latinos, tem muitos brasileiros por lá, mas o brasileiro que estava aí, já está se deslocando para lá ou vai ficar por aí mesmo?
7: Olha, Costa, o fato de ser em Miami o terceiro jogo foi muito benéfico para a seleção, viu? Porque tem muitos brasileiros por lá, né? E é um lugar que é mais fácil de turismo e tal, então com certeza vai estar completamente lotado. É, quem estava aqui, muita gente ficou por aqui também por conta do aspecto financeiro. É muito caro viajar nos Estados Unidos, muito caro hospedagem, passagem. Pra vocês terem uma ideia, para ir para lá e uma pessoa vai gastar no mínimo 4 a 5 mil reais entre passagem e hospedagem, tá? Fora o ingresso, que está caríssimo. Então muitos brasileiros preferiram ficar por aqui. E o desempenho da seleção brasileira também não empolgou tanto, viu, amigos? Então o pessoal já começa a falar, poxa, não sei se vale a pena gastar $1,000 no ingresso para acompanhar a seleção e correr o risco de ser eliminado numa próxima fase e tal. Todo mundo na expectativa para saber se o Brasil se classifica em primeiro ou em segundo, porque muda completamente a rota, muda completamente o destino do torcedor e da própria imprensa e da seleção brasileira também, viu? Se a seleção brasileira classificar em primeiro, eles mantêm o mesmo hotel aqui em New Jersey, mantêm a mesma estadia, não muda praticamente muita coisa, não muda nada. Eles vão continuar voltando para New Jersey. Só que se classificar em segundo, o jogo é no México. E aí a sequência são cidades muito longe daqui. Então a CBF vai ter que fazer uma logística nova para a seleção brasileira. Então isso também vai impactar para os jogadores e para a comissão técnica. Mas é muito caro viajar, muito caro para o torcedor. E acho que na próxima fase a gente já vai ver uma diminuição na arquibancada de camisas amarelas, viu?
8: Ô Danilão, a gente vai falar sobre seleção brasileira bastante, essa questão da logística, né, ela é importante, não sei se você quer até falar sobre isso. Eu ia trazer uma curiosidade sobre os Vikings, né, você tava conversando, ficou no meio dos noruegueses, né, no jogo de ontem, e você sabia, Danilão, que os Vikings, e isso por muito tempo foi tido como uma lenda, eles chegaram nas Américas antes dos europeus. Você sabia disso? Os europeus chegaram ali no século XV, né, nas Américas. Os Vikings, eles chegaram lá por volta do ano 1000 depois de Cristo. Isso nos anos 60 foi confirmado ali, arqueólogos chegaram lá e confirmaram isso. Então, muito antes dos europeus, dos europeus que a gente aprende lá na escola, né? Então, muito antes de Colombo, porque os Vikings também são europeus, mas muito antes de Colombo, os Vikings da Islândia e da Noruega, eles chegaram no Canadá. No caso, eles chegaram no Canadá, ficaram um tempinho lá. Então, uma curiosidade aí, viu, Danilão? Não sei se você sabia disso.
7: Olha, interessante. Não sabia. E eu notei também que eles, quando a gente fala de Vikings, né, a gente já imagina aqueles caras fortões, grandões. Sim. Né? Realmente, viu? É um povo que tem uma característica física muito forte. Eu vi na arquibancada um cara gigantesco, a mulherada gigantesca ali. E é muito legal de imaginar, né, a cultura deles, né, onde eles vivem. Foi muito interessante mesmo. Vi uma experiência muito legal ontem. E os demais países também, trazendo torcedores para cá, estão vivenciando a Copa do Mundo, fazendo grandes festas. É muito legal você poder ter esse monte de nacionalidade no mesmo país.
10: E ontem nós vivemos a história, né? Porque no dia em que completou 40 anos da La Mano de Dios, teve o Lionel Messi batendo um recorde histórico. O que o americano fala de Lionel Messi, ou isso é um assunto para quem gosta mais de futebol e tudo? O americano não está nem muito aí para o que aconteceu ontem da parte histórica de Lionel Messi.
7: O americano, os Grilles, eles só acompanham quando a seleção americana ganha, né? Eles estão nem aí para a Copa do Mundo, assim, sabe? Ontem eu tive no Central Park, passeando e gravando alguns conteúdos lá, e eu não vi uma bola de futebol. Eu não vi uma, para falar a verdade. Vi uma com os noruegueses. Os americanos jogando beisebol lá no Central Park. Até assisti uma partida de beisebol lá, de uma molecada, que é muito interessante. Só que o Messi, para os demais torcedores, é um alien. Né? A gente está vendo que ele fez aqui fez história, né, na Copa do Mundo. É espetacular. Eu tive a oportunidade de ver o Messi jogar na Copa do Catar. E é completamente diferente, ele é um monstro. Muita gente imaginou que nessa Copa ele já teria baixado um pouquinho, né, o nível ali. Poxa, 4 anos depois do título, já vai dar uma respirada. Pelo contrário, tá levando a seleção argentina nas costas, artilheiro da competição, maior artilheiro de Copas do Mundo. Então, todo mundo tem um respeito muito grande pelo Messi. E esse papo de Messi ou Pelé, Pelé ou Messi, aí não dá para comparar, né? O Pelé tá muito à frente, o Pelé olha que loucura aí.
8: Vocês sabem que, assim, essa discussão, ontem o Sombra até perguntou sobre isso, né? Pelé e Messi. Eu sempre entendi o fato de tirar o Pelé da discussão. Então fala assim, ó, vamos tirar o Pelé da discussão e a gente vê qual que é o melhor jogador, mas o Pelé é de outro planeta. Aí, eu não digo que o Messi, ele seja melhor que o Pelé, tenha superado o Pelé, mas eu acho que talvez tenha chegado o momento, então, na mesma lógica, de você tirar o Messi junto com o Pelé da discussão.
7: É, talvez o Messi, Ranieri, seja do mesmo planeta do Pelé.
8: Exato. Entendeu?
7: Talvez a gente possa encarar dessa forma, né? Como o Messi também sendo esse extraterrestre que a gente encara aqui, é como o Pelé era, né? Eu acho que não tem... Eu acho que é injusto você ficar comparando os dois jogadores, até colocando o Maradona no meio da brincadeira. São características diferentes. O Messi é um absurdo com a perna esquerda, mas o Pelé também era com a perna direita e também com a perna esquerda, né? Então, acho que não precisa criar essa divisão entre os dois, mas Pelé e Messi estão ali em cima, no topo, são os melhores da história.
8: É que o Messi, além de tudo, né, Sgrilles, ele tem um jogador. O Pelé, nem se fala os números do Pelé, ele era desempenho e número, porque muitas vezes você fala de número, Miroslav Klose, ele tem mais gols que o Ronaldo, ele foi um atacante melhor que o Ronaldo? Não, né? Os números, eles são importantíssimos, mas não são tudo. Mas no caso do Pelé e no caso do Messi, é desempenho e números. Não é só que o Messi fez 5 gols em 2 jogos na Copa, é que ele tá jogando muita bola. Ele tem um jogador que tem na carreira mais participações em gols do que jogos. Cara, isso é muito absurdo, né, Sgrilles?
10: E um ponto importante, né? Os 5 gols da Argentina na Copa são 5 gols do Messi. E quando você
7: só dele.
10: É só dele. Mas quando você olha o contexto da seleção argentina, é um plano de jogo do Lionel Scaloni pro Messi brilhar. Então você vê um Depol fazendo, às vezes, um trabalho sujo de marcação, você vê outros jogadores até voltando para marcar, é tudo em prol do Messi, para ele brilhar. Porque na linha de frente, você sabe que se entregar a bola pro homem, ele vai lá e vai resolver.
9: E sabe o que é? Então, o mais interessante é isso. Joga em prol dele e ele vai lá e resolve. Porque tem muitos aí que, até saindo de seleção, muitos em times, que os times jogam em prol de alguém, mas ele não consegue resolver sempre. O Messi vai lá e resolve. Essa é a grandeza do Messi. Ih, a chuva veio, caiu.
10: Ih, caiu.
8: Aí, ó.
10: Ih, tá o Árdio.
9: Cadê o Árdio?
8: Caiu? Abre o mic.
9: Ele Danilo mandou um hello lá.
8: Não, ele tá zoando aqui, ó. Volta aqui 30 minutos por causa da chuva e dos raios.
7: Tá me vendo ou não?
8: Agora sim.
7: Tá me vendo? E o mais legal dessa Copa é que você pega a tabela de artilharia, você tem lá o Messi, você tem lá o Mbappé, você tem lá o Haaland também, mandando muito bem. O nosso Vinícius Júnior tá com 2 gols, né? Mas são os protagonistas da Copa do Mundo. Né, os caras estão fazendo história aqui, estão jogando demais. É um nível de Copa do Mundo espetacular. Não sei vocês, mas daqui eu tô vendo que é sim uma das melhores Copas do Mundo em questão técnica, assim, de futebol, que a gente já viu.
8: Ô Danilão, voltando rápido, a última questão que eu ia te perguntar sobre Noruega, vendo o Haaland jogar de perto, é impressionante mesmo? Ele é uma besta jogando futebol?
7: É impressionante, impressionante. Ele se mantém ali parado numa mesma região, ali na entrada da área. Ele não costuma se movimentar muito lateralmente, só que ele espera um momento certo, ele se posiciona dentro da área muito bem e a arrancada dele é impressionante. Quando ele sai correndo, rapaz, parece um gigante, uma passada larguíssima. Cara, a gente ficava olhando atrás, você via ele correr, você fala, meu, como esse cara tá conseguindo fazer? Parece um cavalo, sabe aqueles cavalos fortões, grandes, sabe? Impressionante a arrancada que ele tem de velocidade, daquele tamanho todo, é diferenciado. É diferenciado sim, o Haaland.
10: É grandão.
7: Me lembrou muito o Ibra, né? O Ibrahimovic também, que era um cara muito forte. Caminhões passando por aqui agora. Mas é impressionante ver o Haaland de perto, como viu o Mbappé, como viu o Messi jogar, são jogadores acima da média, com certeza.
9: A sorte de você falar uma coisa dessas, Danilão, é que não tem um outro Danilo Soto para já fazer uma montagem do Haaland com a pessoa que tá falando isso. Essa é a sua sorte. Porque geralmente quem faz a montagem é você. Eu já imagino a montagem que viria.
7: Além de ser grande e forte, né?
8: É. Ele é todo grandão, né, Danilão?
7: O Haaland. Ele é grandão, ele é forte.
8: E, é outro jogador que você até comentou com a gente aqui, que te impressionou dessa forma, como te impressionou o Haaland, foi o André Silva, quando você viu pela primeira vez em loco.
10: Putz!
8: Né, Danilão?
7: Foi, exatamente, o André Silva, como ele não consegue acertar, como ele consegue correr, me impressionou demais. André Silva, que, olha, Ranieri, Vou te falar que eu não tô com saudade nenhuma, viu? De ver o São Paulo. Nenhuma, rapaz.
10: É. Pergunta pra vocês todos. Vocês usariam a camisa da Argentina com o nome Lionel Messi?
9: Não.
7: Cara, não.
8: Se me desse a camisa argentina... É, aqui, ó, quando eu tô no ar, eu sou anti-argentina, mas eu sou fã do Messi, ué. Mas eu sou anti-Messi não, também no ar.
9: Mas você poderia enquadrar e colocar não, na parede mas se da me, sua casa. Não, aí,
8: se me derem
10: do
8: a camisa...
10: Do Barcelona eu uso, mas da Argentina eu não uso.
8: Ah, eu uso. Pode mandar, se quiser, pode mandar que eu uso, sim.
11: Ô, irmão,
8: eu
11: vi que lado também, você tá, hein?
7: Eu teria a camisa, teria guardada na minha coleção, mas eu não conseguiria sair usando a camisa da Argentina. Eu trouxe algumas camisas de seleções pra cá... Croácia, da França, da Inglaterra, não usei nenhuma ainda, não consigo usar outras camisas para passear.
9: Nem a do Haaland? Nem a do Haaland, Danilão, depois de ontem?
7: Talvez eu use, a preta espetacular do Haaland, a camisa preta lindíssima, lindíssima. Mas eu vi algumas matérias de bares no Brasil com torcedores de Guarulhos, de um monte de cidade aí, da Moca, de Moema, torcendo para a Argentina, rapaziada. Eu fiquei até com vergonha, falei, não pode, não é possível isso, cara. Os caras estão torcendo tanto assim pra seleção argentina. Aí é demais, aí eu achei um exagero. Comenta no chat aí, rapaziada, se vocês têm coragem de torcer pra seleção argentina. Não. Se também os brasileiros falsos aí. Eu não tenho coragem não, mano. Eu não gosto não, meu negócio... É a seleção brasileira.
10: Pelo amor de Deus, hein?
9: E você sabe que eu tenho um problema. Eu tenho um problema em casa porque minha mulher é fã do LeBron James e do Messi. Então, ela pediu a camisa do Messi. Então, ela teve que usar a camisa da Argentina, porque ela é muito fã aí do Messi e também do LeBron James. Veio atualização aqui no celular, hein? Atualização do Marcelo Lima. Ele já passou...
8: Pra audiência rotativa, ele tá indo pra Aparecida, né?
9: Porque como o Neymar vai ser relacionado, então ele está indo pra Graça Alcançada a pé para Aparecida. Então ele já passou por Arujá, ele tá indo lá, sentido...
8: O cajado na mão.
9: Com o cajado na mão para agradecer...
8: Aquela túnica pra proteger do sol.
9: Exatamente. Quando o Silvio Luiz estiver pronto aí... O Danilão mostrou o café pra quem tá no YouTube, aquele café bonitão. A gente vai mostrar já o café do Marcelo Lima indo lá pra Aparecida. Já. Assim que o nosso Silvio Luiz tiver disponível a foto aí que ele já mandou, Silvio Luiz vai colocar a foto do Marcelo Lima.
10: E você tem uma cachumba e desça pro saco.
9: Calma, não!
7: Eu achei muito interessante que eu falei com o Lima e ele me disse que além dessa caminhada... Ele quer seguir os passos de Didi Mocó. E ele quer subir até a mão do Cristo Redentor lá no Rio de Janeiro.
9: Nossa!
7: Eu falei, rapaz, irmão, que legal. Boa! Cara, achei impressionante. Olha lá, viu? Ele quer ir lá na mão do Cristo.
8: Ô Danilão, você sabe que amanhã você vai estar no Jogo do Brasil, né? Você vai para Miami e tal, vai acompanhar lá a seleção brasileira com a Escócia. E hoje participou até do Morde-a-Sopra a Vó Baiana, que previu... que um disco voador vai lá levar alguns jogadores e 700 torcedores. E o Sombra já passou a ordem, tá, Danilão? Quando vier o disco voador para levar os 700 torcedores, você vai estar lá na torcida, é para sacrificar o Tuti, tá? Então entrega o Tuti e fala, ó, a gente precisa de um correspondente aqui, mas pode levar o Tuti que tá liberado sem problema, combinado, Danilão?
7: Nós somos em dois aqui, né? Somos em dois, leva ele, tem família, pô, tem filho em casa, pô. Não posso ir. Então, leva o Tuti. Só que o problema de levar o Tuti é que eles vão devolver, mano.
8: Ai, ai. Ô, Esgrilis, aproveitando a participação do Danilão, você tem atualizações sobre o treino da seleção brasileira, né? A seleção brasileira treinou agora há pouco, então algumas novidades em relação ao treino. O que, que você pode trazer pra gente, Esgrilis?
9: O Alisson, que foi poupado na atividade de ontem, né? Naquele controle de carga, ele treinou normalmente hoje com o restante do elenco, né? O atacante Neymar também treinou com o grupo e ele vai ser relacionado pra partida, deve iniciar ali no banco de reservas para ganhar minutagem no decorrer. Agora segue o mistério, porque parte o Ancelotti colocou o Rayan, ora colocou o Luiz Henrique. Então, para a vaga do Rafinha, segue a dúvida para ver quem vai naquele setor. Até o Martinelli, que a gente vai ouvir daqui a pouquinho, falou da possibilidade de jogar na direita, já que ele joga na esquerda lá no Arsenal e também na seleção brasileira. Mas ele deixou ali bem claro que se precisar em prol da seleção, joga na direita. Mas vai ou Luiz Henrique
10: ou o Rayan para essa vaga deixada pelo Rafinha. E existia também a possibilidade de serem preservados Douglas Santos e o Casemiro por conta de um amarelo, né? Porque dois amarelos vai suspender um jogador para a próxima fase. E para o mata-mata, os cartões serão zerados. Mas, a princípio, o Ancelotti treinou com o Douglas Santos e com o Casemiro. Então, os dois jogadores, mesmo pendurados, vão para a partida. Então, para vocês, Luiz Henrique, Rayan, o que vocês escolhem para a vaga do Rafinha?
7: Rapaz, eu gosto muito do Rayan, mas eu acho que ele é jovem, né? Eu iria com o Luiz Henrique para esse jogo e deixaria o Rayan para um segundo tempo, tá? Eu iria com o Luiz Henrique, daria mais uma oportunidade para o Luiz Henrique.
9: Eu também iria com o Luiz Henrique. Acho que ele só foi com o Rayan porque era o jogo do Haiti, era um jogo mais fácil e era sabido que o Brasil ia ganhar. Então ele colocou o Rayan para ganhar minutagem, para rodar. Mas para começar, eu iria e acredito que o Ancelotti também vai de Luiz Henrique.
8: Ou seja, Endrick sem chance, né? Não, a galera queria Endrick. Apesar que o Endrick ele entrou na do Matheus Cunha, né? Então ele nem entrou ali aberto como um pro lado direito. Dois atacantes, né? O Matheus Cunha ali um pouco mais recuado, como meio atacante. Diga lá, ô Danilão. Acho que seu mic tá fechado.
7: E o Matheus Cunha foi bem, né? Ele entrou e fez, né? Representou, né?
8: Foi bem, né? Pra quem não gosta
9: do Matheus Cunha. O tá atrás de você aí, Danilão. Olha lá. O lateral espanhol.
8: O Boadi de Marrocos.
7: Boadi. Tudo bem? Come on. Lamine Yamal chegando.
8: Ah, olha isso.
7: E quem foi?
8: Acabou de acordar.
11: Eu sou este, mexicano.
7: Mexicano?
11: Sim.
7: Sim, aqui te parece mundial.
11: Mundial muy bueno, muy bueno.
7: Muy bueno.
11: Ojalá llegamos muy lejos en mundial.
7: ¿Es posible?
11: Es posible, sí.
7: Sí, sí, sí. ¿Y qué piensas de la selección brasileña?
11: ¿Brasileña?
7: Sí.
11: Joga bonito.
7: Sí, te gusta Neymar, ¿verdad?
11: Sí, claro. Sí.
7: ¿Quieres ver Neymar en campo?
11: Sí. Sí. ¿Quién no?
7: ¿Quién no, né?
11: ¿Quién no? Es Neymar.
7: Sí.
11: Es Neymar.
7: Tá vendo? Para os mexicanos, para os estrangeiros, todo mundo quer ver o Neymar.
11: Eu sou mexicano. Fala um pouco do português.
7: Sim, pero para nós, mexicanos, nos gustamos muito de Chavo del Ocho.
11: Sim.
7: E agora, quem poderá me ajudar? El Chapolin.
8: Isso. Sem saber. Pergunta.
5: Que bonita vecindade! Es la vecindad del Chavo, no valen en un centavo.
7: Gracias, amigo.
9: Obrigado. Sensacional.
8: Boa, Danilo.
7: Eu não aguento. Eu tenho que falar do Chaves, mas não consigo.
8: Não, e o engraçado é que você decorou a música em espanhol já.
10: Então.
7: Porque pra eles é que bonita vecindad, que bonita vizinhança. E a gente traduziu aqui pra que bonita sua roupa. Então já tem que já entrar na deles, entendeu?
9: Muito bom, cara.
10: Ô, Danilão, tem uma dúvida. Eu fui em 2014 aí com a minha filha pra Disney e tinha um horário ali, 8 da noite, na Televisa, e tinha Chespirito. Ainda tem Chespirito na TV americana?
7: Ainda tem Chespirito, cara. A gente, né, eles não são tão fãs como os brasileiros, né? Não é como foi uma febre no Brasil. Mas ainda passa, sim, por aqui também passa o Chespirito. Passa outros programas, além do Chapolin, o Chespirito tinha outros quadros, né? Que eles também passam por aqui.
10: As esquetes, né?
7: Então, as esquetes, exatamente. Tinha o professor Chapatin. Então, tinha outros ainda que o Chespirito fazia. Mas todo mexicano que eu falo, eu lembro do Chaves, do Chapolin. E eles amam falar sobre isso. Eles adoram falar sobre esse ícone da arte mexicana.
8: E você vê que ultrapassa gerações, porque o Lamine Yamal, mexicano aí que você entrevistou, ele tem o quê? 20 anos, 20 e poucos anos, e ainda assim sabe tudo de Chaves, né? Um programa dos anos 70.
9: É, e você tinha que apresentar o Ranieri pra ele também, Danilão, porque ele falou, quem não quer ver o Neymar em campo? Aí você devia ter falado, tá aí, ó, aquele rapaz de barba isso. Ali.
7: Eu perguntei isso, justamente porque eu falei isso num outro programa até com vocês, que pra gente tem uma visão do Neymar interna, né? A gente tá acompanhando o Neymar, o desempenho dele no Santos, tudo. Mas o estrangeiro, ele tem a imagem do Neymar Barcelona, do Neymar PSG. Eles querem ver o Neymar de qualquer jeito. Eles não estão acompanhando o dia a dia, né? Então, todo mundo quer ver o Neymar em campo.
8: Mas, Danilão, então, ó, mais do que a gente vê pela televisão aqui. Você tá vendo no estádio, Você acompanhava os jogos do Neymar aqui no Brasil. Vamos imaginar antes do Neymar lesionar, o que ele estava jogando, o ápice que ele atingiu nos últimos 4 anos, que foi nesse período que ele estava no Santos. Ele consegue jogar nessa intensidade? Você acha que ele consegue ser competitivo nessa intensidade que você tem visto aí na Copa do Mundo, Danilão?
7: Olha, Rani, se ele... Vou te falar o que eu acho, assim. Se ele segurar a bola e tentar... ele vai apanhar. Se ele segurar a bola, se ele... Ele vai ter que mudar a característica de jogo dele. Porque se ele quiser conduzir a bola, a chance dele se machucar novamente é gigantesca. Porque o nível físico dos jogadores é altíssimo. O time do Marrocos, por exemplo, os caras muito fortes. Ontem vem do Senegal e Noruega, fortíssimos, zagueiros fortes, pesados. Então se o Neymar entrar tecnicamente, ele é craque, ele é muito bom. Só que ele vai ter que jogar diferente. Se ele tentar carregar a bola, ele não vai conseguir jogar mesmo.
10: Ô Danilão, o Marcelo Lima ali apagou aqui o pão na chapa que ele ia mandar, mas nós temos uma foto dele ultrapassando ali o limite de município do Arujá. Olha lá, ó. Olha o Lima ali, ó.
8: Ele depila a perna, o Lima?
10: É, então, isso aí é uma surpresa, hein?
8: Caramba.
10: E a camisa curta, hein?
8: É, que tá escapando ali, né? Tá escapando.
12: Horroroso!
7: Sacanagem, hein?
8: Pra quem não tá vendo...
7: Sacanagem com o Lima, não faz isso com o Lima, pô.
12: Então você que tá no chat, depois você não sabe por que eu fico mal-humorado aqui.
7: Aí, ó.
10: Pra quem tá no 97,7, tem uma foto da inteligência artificial com o Lima aí andando aí pra pagar a sua aposta. Mas lá
8: que aparecida. Look, hein? Esse papatinho do Lima, né? Meia soquete, aquela bermuda, sabe o que você comprou, você era mais magro? Aí depois você ganhou peso, ela fica apertadinha. E a camisa ali também deixando escapar um pouquinho da barriga. Danilão Soto, é muito legal sua participação sempre aqui com a gente. Você está detonando, né, a cobertura da energia aí na Copa do Mundo de 2026. Sempre, né, as suas aparições, suas entradas aqui nos programas da energia são incríveis. Você entra hoje no Estádio 97 ou por hoje você tem outros compromissos aí nos Estados Unidos?
7: Estou aguardando o contato do Bar. Quando o Bar me manda o sinal, eu entro na hora. Então estou à disposição por aqui. Hoje eu vou agora voltar para a minha humilde residência, como diria Michel Teló.
9: Sentimos falta, inclusive, viu, daquele fundo.
8: É, do Bates Motel.
7: Do Bates Motel. Vou voltar pro Bates Motel, vou arrumar minha mala, minha mochila, na verdade, para amanhã viajar cedinho para Miami. E agora começou a chover por aqui. Ontem tivemos um alerta severo também em New Jersey, depois do jogo, e realmente caiu um coral aqui da Argentina. Impressionante a chuva que caiu aqui nos Estados Unidos. Tô ligado, a hora que vocês me chamarem, nós estamos juntos.
10: Grande abraço.
7: Valeu, pessoal do chat também e os ouvintes.
10: Tamo Cafu. Junto, rapaziada. Cafu. Valeu, Danilão.
8: Boa, valeu, Danilão Soto. Sensacional, boa, incrível.
10: Muito,
8: né?
10: Muito então, bom, muito bom.
8: Diretamente dos Estados Unidos, tivemos a participação de Danilo Soto. Ele estava em Nova Jersey, né? Daqui a pouquinho já se prepara. Vai viajar para Miami, onde amanhã a seleção brasileira encara a Escócia pelo terceiro jogo da fase de grupos aí, para garantir a primeira colocação e garantir também uma logística favorável, né? Uma logística favorável. O Sgris vai trazer os detalhes pra gente sobre isso. E antes do Danilo Soto, ouvimos aí o Tuti Batista, diretamente de Miami. Esse já estava em Miami, inclusive paga lanche, pagou uma coxinha ali pra norte-americana. Bom, o Marcelo Lima, ele vai retornar aqui, porque ele tem mais um recado pra gente. Vai nessa, Marcelo Lima.
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8: Boa! Boa, Marcelo Lima! E agora, você já mandou seu corneteiro no 11966507997? Se tiver, pode soltar, Diego Dump.
14: Boa tarde, galera do Tempo de Jogo. Aqui é Alexandre Tricolor de Ohio, digo Rohain, Pargas América e Mauá. Ó, esses caras da Noruega estão dando um show na arquibancada, remando, hein? Se eles tomar um pau, eles também vão sair remando? Vai voltar pra Noruega remando? Um abraço.
8: É, vamos voltar, tem que voltar depois, né? Tem que voltar remando. Mais um corneteiro aí, eu quero.
15: Aí, bancar tempo de jogo, Johnny, motor de aplicativo aqui de Mauá. Uma coisa a gente tem que confessar, né? Porque é muito bom ver esses caras jogarem Messi, Haaland, Mbappé, Olise, o Odegaard também joga muita bola. E antigamente era o povo que invejava o futebol brasileiro, né? Hoje em dia tá difícil. Em 2030 o Hexa vem, porque esse ano acho que a França já levou, viu?
16: Sem dúvida alguma!
9: Cara, é verdade o que esse corneteiro falou, né? Ontem, inclusive, eu tava vendo, a gente vai passando os rios aí da vida, né? Vai, é um carrossel infinito. E eu vi de um rapaz falando, fazendo um meme, que na minha vez de torcer pelo Brasil, aí ele falava do Messi, que o Messi virou o Pelé, aí logo em seguida ele falava, na minha vez de torcer pro Brasil, era o Mbappé que virou o Ronaldo Fenômeno. E é bem isso, a gente tem que ficar aplaudindo a geração, as gerações dos outros países, porque do Brasil, há 15 anos que a gente vive do Neymar, não veio um jogador para ser o protagonista, para inspirar, é bem isso mesmo.
8: E eu lembro que na Copa de 2018 já comparavam muito o Mbappé ao Ronaldo Fenômeno, né, nas jogadas, arrancadas, e ontem... Ele deu umas duas, três arrancadas que lembraram demais, assim, sim, o Ronaldo Fenômeno. Incrível, né?
9: Teve uma que era só você, se você borrasse a imagem, assim, você falava, é o Ronaldo. Sem contar aquela jogada do Olise, né? Que ele quase, sim, faz um... Puta, ia ser um dos maiores gols mais
8: por
9: lindos
8: cobertura,
9: de Copa,
8: né? É. O Mbappé, eu tava vendo, ele completou o jogo de número 100, sim, com a seleção francesa. Ele tem simplesmente 60 gols e 40 assistências, alguma coisa assim. Ou seja, tem uma participação em gol por jogo também com a camisa da seleção francesa. Ele tem 25 anos.
9: Não, e o Haaland, que o Danilão tá apaixonadíssimo pelo Haaland, não é à toa. Ele tem, se eu não me engano, bom, sei lá, vai, 60 jogos, 64 gols. É um negócio.
8: É, mais de um por jogo, cara, né? É um, e na Premier League, que é um campeonato extremamente difícil, o Haaland tem quase um gol por jogo de média também.
9: É, porque você pode falar assim, ah, mas também contra quem a seleção da Noruega costuma jogar? Mas aí você vai pra Premier League.
8: Ah, mas tem Nations League, sim, tem, sim, ali as eliminatórias, tem Eurocopa, né? A Noruega vira e mexe e enfrenta as seleções aí qualificadas.
16: 59 gols em 52 jogos com a seleção da Noruega.
9: É um absurdo,
8: o Haaland, ele ele é um trator mesmo, né? Imagina você é um zagueiro, você tem que marcar o Haaland. Já viu quando ele curva o corpo pra frente assim? Ele estica os dois braços e começa a correr, parece... Cara, parece aqueles russos modificados durante a Guerra Fria que você vê em filme, sabe? É um negócio, assim, de outro planeta mesmo.
9: Foi um pouco longe agora, hein?
8: É, mas sabe o Ivan Drago no Rock 4?
9: Sei, sei.
8: Cara, parece o Ivan Drago ali, aqueles treinos que o Ivan Drago fazia, né? É uma máquina, é um...
9: E o Neymar tá parecendo o Rock no 12º assalto contra o Apollo.
16: É verdade. Eu tô cansado, cara. Eu tô muito cansado.
8: Ademir Quintino, aliás, ontem o Ademir Quintino viu o Lautaro Bom, né? Que tem o Lautaro Dias, que ele tem que ver todo o jogo do Santos. E ele vê o Martínez, da Argentina.
9: E a deixadinha do Almada pro Messi, hein?
8: Você vê, né?
9: A olhadinha que ele dá, a hora que ele tá correndo, ele já sabe que o cara vai se posicionar ali. Ele só deixa a bola passar.
8: Cara, a escaloneta, o que o Scaloni fez aí, esse sistema de jogo pro Messi, é um absurdo. O Almada, eu nunca vi um camisa 10 marcar tanto quanto o Almada ontem. E os caras, eles dão a vida por Lionel Messi, todos. Depou, acho que é o maior exemplo. Depou é o cão de guarda ali do Messi.
16: E como todo ataque, a bola passa pelo Depou, né? Você vê que toda a pontada ofensiva da Argentina, a bola passa no pé do Depou.
9: Depou é pro Messi o que o David Rodman foi pro Michael Jordan ali no auge do Chicago Bulls. Mais ou menos isso.
8: Boa comparação aí. Só que eu acho que o Depou, assim, do ponto de vista técnico, ele é melhor que o Rodman.
9: É o Pippen. Ele é o Pippen.
8: É o Pippen. E você sabia que o Rodney, ele ficava estudando o movimento da bola depois de bater na tabela? Era muito interessante,
9: cara, isso. Cara, eu vi isso aí. Tem até um vídeo que o pessoal tá aquecendo ali. Ele fica só olhando porque ele via os giros que a bola dava quando batia no aro pra ele ter, caramba, a percepção do tempo, do time pra ele pular e pegar o rebote.
8: Porque ele não era o cara mais alto, mas ele era o maior reboteiro que tinha na, sim, época.
16: Né? Era o cara que sabia se posicionar e o tempo de bola
9: sabia
16: também.
9: Sabia a hora de atacar a bola.
8: Ah. E pra onde a bola ia, porque tem muito isso. Ele ficava observando, normalmente quando a bola vem daqui, ela vai pra lá. Então ele sabia fazer essa leitura muito
9: bom. Conforme o giro da bola pra ela bater no aro. Da forma que ela girava pro lado que ela iria. É um absurdo isso, cara.
8: É isso.
16: Pegou a Madonna no auge.
8: É verdade, muito bem observado. Pessoal,
9: era pegador o cara.
8: Ó, a gente vai nesse momento lá pro youtube.com/energia97, porque no 97.7 é um intervalo comercial. Daqui a pouquinho a gente tá de volta para falar mais de seleção brasileira e também dos jogos de ontem, projetar as partidas de hoje. Combinado? Então, neste momento, 97.7, intervalo comercial.

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10: Ele por si só já faz a diferença, não precisa de outros jogadores. Nesse momento estamos também novamente no 97.7 e a discussão é a seguinte:

0: um espaço que a gente tá precisando. Eu acho que pro, ali pra centro
1: avança... Na vaga do Rafinha.
0: É, eu acho que ele potencializaria o nosso ataque.
2: E o coloquei Grilis? O Mbappé por ser o jogador completo. Por vir com essa bola de trás também, né? Seria um jogador interessante para ajudar o Vinícius Júnior. Aí teria um protagonista e o Vinícius Júnior, que não é protagonista, mas é um bom ator coadjuvante, seria uma boa dupla ali, o Mbappé e o Vinícius Júnior.
1: E o Marcelo Lima mandou uma mensagem e falou: eu traria o Vozinha. Estamos precisando de um goleiro de qualidade.
0: Bom, o Thiago Meirelles está falando aqui, Rani, só para a gente prestigiar o chat, que ele levaria o Messi e mudaria o nome dele para Louis Vuitton, que aí os jogadores correriam por ele.
2: O Sérgio está colocando aqui Hakimi.
1: Pô, Hakimi encaixaria bem também. Seleção brasileira. Se tivesse um segundo para trazer, podia ser o Hakimi mesmo.
2: Putz, o Sérgio foi bem nessa aí, cara. O Hakimi e o Brasil precisaria.
0: E vai na mesma ideia da direita ali, da nossa deficiência pela direita, né?
1: É isso, ó. E só para fechar a questão da seleção brasileira, caso o Brasil garanta a liderança da chave, vai ter uma logística facilitada na fase final. Vai manter, né, toda a base em Nova Jersey e ainda contará com mais tempo para treinos e recuperação física dos atletas antes das oitavas de final, né? Tem o mata-mata, 16 avos de final e as oitavas de final também. O Silvio Luiz Cowboy já vai pôr a arte aqui pra gente, ó. Se continuar na primeira colocação, no momento está à frente de Marrocos no saldo de gols, a seleção treinará no CT Columbia Park até o fim da Copa. Já se passar no segundo lugar, a seleção ficaria distante da base atual, inclusive com uma viagem ao México, tá bom? De modo que a CBF entende que não seria vantajoso retornar a Nova Jersey após cada um dos compromissos. Nesse cenário, o Brasil ficaria itinerante, treinando e se hospedando nas cidades em que jogar, tá bom? Então, um caminho aí para a seleção brasileira. Qual que é o caminho, Esguilis? Passando em primeiro e passando em segundo?
2: Isso, para quem tá no YouTube já tá vendo a nossa arte. Ficando em primeiro, fica aí no CT em Nova Jersey até o final da Copa do Mundo, como disse o André. Segunda fase em Houston, né? E depois New Jersey nas oitavas, Miami nas quartas e Atlanta numa semifinal e New Jersey a grande final. Agora, ficando em segundo lugar da chave, já muda completamente, já indo para Monterrey, lá pro México, já na próxima fase. Aí nas oitavas, Houston, aí nas quartas, Boston, semifinal em Dallas, né? Só retornando pro CT mesmo numa grande final, porque aí vai ser em New Jersey. Mas aí vai ter que ficar, por exemplo, passa ali do jogo em Monterrey, vai ter que ir pra Houston depois, onde joga as oitavas de final. Aí depois já vai pra Massachusetts, já vai pra Boston, pras quartas de final e depois vai pra Dallas. Então vai ficar itinerante, não consegue retornar. Por isso da importância em ficar no primeiro do grupo, onde fica no seu CT até o final da Copa.
0: Posso falar rapidinho só da entrevista? Mais uma entrevista infeliz agora do Martinelli.
1: Quer que eu traga as sonoras dele antes?
0: Bora,
1: então,
0: bora.
1: Então vamos lá, ó. Vamos trazer aqui dois trechinhos do que disse o Martinelli. Ele começou falando, ele conversou com a imprensa nas últimas horas, concedeu entrevista coletiva, e ele falou da importância de ficar na primeira posição do grupo e fez também uma análise sobre a Escócia, que é o próximo adversário do Brasil aí na Copa do Mundo. Pode soltar, Cowboy.
3: Com certeza vai ser um jogo muito difícil. Eles têm muitos jogadores de qualidade ali, tem o McGinn, que a gente enfrenta sempre ali contra o Aston Villa, o Robertson do Liverpool, muitos outros jogadores de qualidade. Com certeza eles vão vir com tudo para tentar ganhar da gente, mas a gente vem treinando bastante, a gente tá nos preparando bastante também, vai ser um grande jogo. Espero que a gente consiga sair com a vitória. Com certeza a gente quer ir lá em Miami ganhar o jogo para nos classificarmos em primeiro, como você citou, para continuar aqui na... No hotel aqui, com todas as facilidades que a gente tem aqui, é muito melhor. Claro que, como todos sabem, se a gente classificar em segundo, a gente tem que ir para o México. Acaba mudando um pouco a programação. A nossa mentalidade é ganhar o jogo e continuar aqui por todos os benefícios que a gente tem aqui. A facilidade, o CT é muito bom também. O hotel aqui que a gente tem é ótimo também para a gente passar o dia com os jogadores. Tem muitas coisas aqui para a gente fazer juntos. Então, com certeza essa é a nossa mentalidade, ganhar o jogo e se classificar em primeiro.
1: E o Martinelli também falou, né, sobre questão de posicionamento. Ele é ponta esquerda no Arsenal e ele foi perguntado se se enxerga como um possível substituto ao Rafinha, que sofreu uma lesão na coxa direita, né? Então, ele jogaria ali aberto pela direita, uma função que ele não está tão habituado? Vamos acompanhar o Martinelli.
3: Primeiro a gente fica triste pelo que aconteceu com o Rafa.

0: A gente reza para que ele consiga voltar o mais rápido possível. E ali a gente tem muitos jogadores de qualidades ali na frente. Eu, particularmente, eu prefiro jogar na esquerda, mas no Arsenal já fiz bastante à direita. Fiz um pouco também no jogo contra a França aqui com o Ancelotti, pela direita. Então, deixar isso nas mãos do professor, é ele que decide. Com certeza, todos ali a gente está dando o nosso melhor dentro de campo ali para estar preparado, mas a decisão é do Mister.
1: E o Martinelli, né, Costa, ele também falou, foi perguntado sobre a questão do Neymar, e ele falou que correria sim, correr 40% a mais pro Neymar, para Vini Júnior, que se precisasse fazer igual fazem com o Messi na Argentina, ele e acho que os demais jogadores também fariam a mesma coisa, né, Costa? O que você queria falar do Martinelli?
2: Não, era justamente em cima dessa parte que ele fala do Neymar e também do hotel, porque tem uma parte que ele fala, acabou entrando na nossa sonora, que ele traz os benefícios de continuar lá, que é o videogame, são as coisas que tem no hotel. Pô, é brincadeira, os caras vivem em outro mundo, esquece, esse divórcio entre seleção brasileira e torcida se dá muito por conta deles, não é culpa da torcida, não. Isso para mim tá cada vez mais claro. Mas quando ele fala do Neymar, ele deixa muito claro o quê? Que ele pode correr 30% a mais. Mas pelo Neymar, não é pelo povo
1: É pela
2: brasileiro, não
1: seleção
2: é pela
1: mesmo.
2: seleção, é pelo Neymar. Pelo Neymar ele correria 30% a mais, não pela seleção. Pela seleção ele corre 30% a menos, porque a maior preocupação dele e de todo o grupo que está na seleção brasileira é o time que ele joga, não é a seleção. A seleção é, cada vez fica mais claro para mim, que é um passatempo. É uma questão de férias com os amigos, podendo jogar bola e, quem sabe, conseguir algo bacana para o país dele. Mas fica em segundo plano. Primeiro é classificar para ficar num hotel com os benefícios que tem nesse hotel, que provavelmente em outro não terá, de diversão, de estar junto com os amigos. E segundo é correr pelo Neymar, não é correr pela população brasileira. A cada entrevista, tirando a do Alisson, que foi bacana, e a do Danilo, rapaz, é um Deus nos acuda, e cada vez mais fica a certeza desse divórcio que, para mim, começa lá de cima. Se eu chegar na sua casa a primeira, a segunda vez, Rani, na terceira, eu tirar o tênis, eu colocar o pé em cima do sofá, eu abrir a sua geladeira e você não se der o respeito, cara, na quarta, na quinta eu tô fazendo churrasco chamando meus amigos para sua casa. Então tem que vir sempre de cima. E a gente percebe que quem tá em cima tá, segundo aí, o que trouxeram, né? Segundo o que tá aparecendo, ele tá mais preocupado em utilizar o cartão da CBF e o posto dele para outras coisas que não o futebol. Aí cada vez mais vai escancarando, e por isso que a gente vai invejar cada vez mais o argentino que tem o prazer de torcer pela sua seleção, que corresponde, que joga pela camisa e que joga pelo seu povo.
1: Ou seja, se dá para correr 30% a mais pelo Neymar, no máximo ele está correndo 70% agora, né?
2: É isso, é
1: Se
2: isso.
1: não tiver correndo
2: Palavras
1: 50,
2: dele, tá?
1: palavras dele, né? É isso, né? Então o Martinelli aí falando que sim, né? Ele correria mais por Neymar, né? Às vezes bom, deixa para lá, a gente já discutiu muito essa questão do Neymar, né? Mas às vezes parece que os jogadores também, a gente aqui da imprensa, mas os jogadores também estão mais preocupados com o Neymar em si do que com a própria seleção brasileira. E aí essa é uma diferença importante, né? Quando a gente vai para a seleção argentina, que você vê que a entrega, por mais que eles tenham o Messi, por mais que o sistema de jogo seja feito para o Messi, a entrega dos jogadores da Argentina, ela é muito grande dentro de campo. A intensidade que eles impõem dentro de campo é um negócio absurdo, assim. Muitos momentos até parece, beira ali a deslealdade, chegadas fortes, etc. Mas você vê que eles vão para cima. O gol do Messi, o segundo gol do Messi, ele é muito interessante. Por quê? O primeiro gol foi o gol de Messi mesmo, né? Então, uma jogada bonita, trabalhada, o corta-luz ali do Almada e o Messi de perna esquerda chapando no cantinho sem chance. No segundo gol, ele dá o passe para o Julian Álvarez. O passe assim, to, faz o gol. O Julian Álvarez não consegue fazer o gol. A jogada segue, volta para o Messi dentro da área. Ele tenta finalizar, abrir espaço, chuta travado. A bola volta. Ele quase que dá um carrinho ali para conseguir chegar na bola. né, e marca o segundo gol. Então você vê que o próprio Messi, ele tem uma entrega, né, a entrega de 100% do que ele pode oferecer hoje, né, e os demais jogadores argentinos, então, nem se fala. Bom, nesse momento, ó, a gente já teve a participação do Tuti Batista, a gente já teve também a participação do Danilo Soto, e em instantes teremos do nosso ouvinte correspondente, tá bom? Mas antes, se tiver corneteiro no 11966507997, pode soltar, Diego Dump.
3: Boa tarde, companheiros do Tempo de Jogo. É Mauro de Rio Verde, Gameleira 2, tá bonzinho, Rosinha? Ronelli, a Copa do Mundo esse ano tá muito boa, hein? Parabéns pra vocês da cobertura aí, viu? Ô, Ronelli, os clubes de São Paulo, como que vão voltar da parada pra Copa? Com Deus.
1: Boa, eu concordo plenamente, tá? A Copa do Mundo tá muito legal, todos os jogos estão bacanas. Daqui a pouquinho, inclusive, Portugal entrando em campo com o Uzbequistão, mais um jogo muito legal. Diga lá, Isgris, o que você ia responder dos clubes?
4: Bom, só responder o nosso ouvinte, o São Paulo foi o primeiro a regressar, voltou na quarta-feira da semana passada, né, já até com a demissão do Rui Costa, que não é mais o executivo de futebol. O Santos retornou ontem sem alguns jogadores importantes, sem o Zé Ivaldo e sem o Zé Rafael, que não estão mais nos planos da equipe do Santos. O Corinthians volta na próxima quinta-feira e o Palmeiras volta amanhã. Amanhã o Palmeiras volta na academia de futebol aos seus trabalhos, e na quinta-feira o Corinthians visando o retorno ao Campeonato Brasileiro, que não terá mais jogos, segundo a CBF, jogos às 19 horas no meio de semana, 19:30 ok, 20:30 ok, 21:30 ok, mas 19 horas não teremos, e não teremos mais os embalos do domingo à noite às 20:30, no máximo o pontapé inicial às 19:30, então não teremos o jogo às 8:30 da noite aí nos jogos do domingo.
1: O que vai fazer muita falta, né, Isgris, pra gente como jornalista.
4: Não.
1: Esses jogos domingo à noite, assim, são maravilhosos, hein, Isgris?
4: Sem dúvida alguma.
1: Voltando de Itaquera
4: uma hora da manhã, já na segunda-feira, já.
2: Imagina com um protocolo lá, cai um raio, para 30 minutos.
1: Aí lascou. Ó, mande seu corneteiro no 11966507997, Robertinho de Mauá, está posicionado, vai tirar sua mensagem, daqui a pouquinho você vai participar com a gente, e agora, vamos diretamente falar com o nosso ouvinte correspondente, o Mota. Ele fica arrepiado.
4: Que gostoso!
1: Só quando falamos nele, diretamente de Puebla, no México, vamos conversar com o nosso amigo, ouvinte correspondente, Lourenço Amengual. É Amengual ou Amengual? Muito bom Amengual. Dia. Amengual, muito bom dia, viu, Amengual. Lourenço?
5: Bom dia, tudo bem com vocês aí?
1: Tudo tranquilo.
5: É um prazer falar com vocês, é um prazer sempre falar com vocês.
1: Boa! O que tá rolando aí com o Motinha? Tô tentando entender essa história, Lourenço.
5: Eu não tô sabendo de nada. Me mandaram fazer uma carruagem, eu entreguei a demanda, ficou bem feitinha, tem um lugar para ele sentar lá direitinho para ele dirigir a carruagem. Tá tudo certo, não sei de mais nada.
4: É que o Lourenço, ele desenha carros, né? Inclusive trabalhou na indústria automobilística por muito tempo, né? Então ele desenha carros e pediram pra desenhar uma carruagem pro Motinha.
5: Isso foi feito no Catia, bicho. Foi feito no Catia.
1: Agora
5: software chama Catia.
1: O Lourenço, ele disse que a carruagem ficou muito bonita, que tem um lugar pra ele sentar ali, mas que falta alguém do lado dele, né? Esse é o problema, tem um vazio ali, Lourenço.
2: Pra mim ele já disse outra coisa. Que não era bem na carruagem que ele queria sentar. Foi o que ele me disse.
4: Saudades, mozão!
5: Aí vocês decidem quem vai aí. Eu tô fora.
1: Tô
5: fora.
1: Ô, Lourenço, existe a possibilidade da seleção brasileira jogar na 16avos de final no México. Qual que é a expectativa aí dos mexicanos? Eles estão acompanhando muito, claro, a própria seleção mexicana, mas eles se animam com essa possibilidade? Tem muito mexicano que gostaria de ver de pertinho a seleção brasileira, Lourenço?
5: Eu assisti o último jogo com um monte de mexicanos, que eu tenho um time de futebol aqui, chama São Paulo Futebol Clube MX. E em 20 anos aqui a gente ganhou 40 campeonatos.
1: Oh.
5: Essa historiazinha aí que eu já contei uma vez por Sombra. Os mexicanos querem que o Brasil passe em segundo, meu amigo. Todo mundo tá torcendo, inclusive eu, pro Brasil ficar em segundo lugar. Agora, é o que eu falei para eles. Se a gente ficar em segundo, a gente cai fora. Vocês vão ver o Brasil ser desclassificado pela Super Holanda, que para mim é o El Caballo Negro, que a gente fala aqui quando o time é zebra. No México, a zebra não existe, essa palavra aqui, para uma surpresa, né? É o cavalo negro. O cavalo negro, né? Black Horse. Esse aí seria o Brasil. Para mim, a Holanda é esse time. A Holanda, para mim, chega na final.
1: Aliás, o Dark Horse, né, que é um filme muito aguardado aí por Marcelo Lima, né, logo mais nos cinemas. E...
5: Tá bom, eu não falei sobre isso, hein? Não falei sobre isso. Falei que em espanhol, cavalo negro é a palavra que a gente usa no Brasil para zebra, né?
1: Boa. Ô Lourenço, e sobre a seleção holandesa, você sabe que eu concordo com você. Você foi um dos poucos que trouxe a questão da seleção holandesa se transformando em uma das grandes seleções aí que eventualmente pode brigar por esse título. Porque mesmo sem o Memphis, né, a seleção da Holanda, ela tá muito azeitadinha. O ataque da seleção da Holanda tá muito forte. O Ronald Koeman fazendo um trabalho bacana, né, Lourenço?
5: É um time maduro, cara. É que nem para mim, Holanda e Argentina são os favoritos. Eu sei que França, Espanha, por todo o elenco que tem, mas tem muita vaidade aí nesses dois times aí. Esse tipo de europeu aí, França, Itália, que eu já tive o prazer de passar por esses países aí por trabalho, os caras são muito arrogantes, cara. A arrogância deles chega a você pegar pela mão, assim, ó, de tanta que é. E a Holanda, ela tá azeitadinha, como você falou, tá fechadinha, é um time experiente. A Argentina, outra vez o Scaloni fez certinho, tá jogando todo mundo tá jogando pro Messi. Aí ele fica solto, cara. E esse baixinho aí, solto, é um problema, cara. Vocês fizeram uma pergunta no começo do programa, agora há pouco aí, que jogador você traria pra seleção Sim. brasileira? Eu queria dar meu pitaco aí.
1: Qual jogador, Lourenço? Então a pergunta foi a seguinte: se você pudesse pegar qualquer jogador da Copa do Mundo e trazer para a seleção brasileira, qual seria? O Olise foi do Coste, o meu foi o Haaland, do Sgrilles...
4: Mbappé.
1: O Mbappé e o seu, Lourenço?
5: Eu traria o Martin, o camisa 10 da Noruega.
1: Ó, o Odegaard. Odegaard. Caramba.
5: Odegaard. Quando tem dois As, você usa o O. É que nem o Haaland. É Haaland.
1: Holland.
5: Que nem o Olis, você tira o E fora. É Olis. O E você não considera.
1: Sim.
5: É coisas que a gente, por falar de idiomas.
1: Sensacional.
5: Então, não tô corrigindo ninguém, não, só tô falando.
4: É igual então, o Jokeres, né? Que a gente fez o jogo
1: aqui. Jokeres.
5: É muito o Brasil não tem um 10, né? O Brasil de ter 20 mil 10 nos anos 80, hoje não tem
1: um. Não, a gente tem um sim. O Lima tá indo pra Aparecida pra agradecer que ele vai ser relacionado contra a Escócia, Lourenço.
5: Ô, aquele físico ali que vocês mostraram ali perto da árvore ali, vai ser legal, hein?
1: Ô, Lourenço.
5: Vai ser complicado. Ah, vai jogar de goleiro, né? Pra tampar os 7 metros.
4: É, amanhã tem o jogo no Estádio Azteca, né? Da seleção mexicana contra a Tchequia. Sim. E o que os mexicanos estão falando do time do Javier Aguirre? É um time que embala essa torcida, anima a torcida, já está classificado com 2 vitórias em 2 jogos, mas o que o mexicano tem falado da seleção nacional e a perspectiva para esse jogo às 10 horas da noite amanhã no Azteca contra a Tchequia?
5: Olha, dos mais de 20 anos que eu tô aqui, entre entradas e saídas no México, é a primeira vez que eu vejo os caras realmente confiando na seleção. Porque sempre, aqui no México tem a famosa frase, né? Jogamos como nunca, perdemos como sempre. Quer dizer, a gente jogamos como nunca e perdemos como sempre perde. E dessa vez, a gente não tá escutando isso. O que a gente tá escutando é vamos chegar no quinto jogo, nas quartas, vamos chegar numa semifinal. A gente está escutando isso até pelos cruzamentos que tem, né? Se o México ficar em primeiro, os cruzamentos dele não são grande coisa assim, não. Difícil, não. Suíça, Congo, não vai ser tão complicado, entendeu? Supostamente. E jogando no Azteca lotado toda hora, 80 mil, 80 mil, 80 mil, empurrando, ajuda muito, cara. Ajuda muito. E é uma seleção que o Aguirre montou bem a seleção e o posicionamento do time no campo. Você vê o time jogar em bloco, assim, sobe todo mundo, desce todo mundo, assim. Coisa que o Brasil, por exemplo, não tem. O Brasil tem 3. Defesa, meio e ataque, cada um por si. Joga lá no Vini Júnior, vê o que acontece. Aí você vê essas entrevistas, eu sei que vocês perguntaram do México, mas vocês vê essas entrevistas aí do Rafinha, desse rapaz aí, do Martinelli. Eu não consigo ver esses caras aí num pôster como campeão. Que nem você vê o elenco do Palmeiras, você põe no pôster o que você quiser. É só monstro. O Flamengo também, né? Aí você vai pro meu time lá, o São Paulo Futebol Clube, o ex-time de futebol, o ex-clube exemplo, né? Você vai para esse time aí e você fala, vai ver num pôster do quê? Só se for de futebol de botão no interno do social do clube, porque o São Paulo acabou, pô. É uma vergonha. Eu tenho vergonha de ter 4 tatuagens do São Paulo em mim hoje.
1: É isso. E o Sombra, ele já falou essa frase e já pegou. Está nas ruas aí, o São Paulo acabou. Agora, só para fechar em relação ao México, né? Contra a Coreia do Sul, os torcedores mexicanos vaiaram no fim da primeira etapa. Não estavam gostando, né, eu diria que da entrega. Me pareceu que é isso, a intensidade. Queria uma intensidade um pouco maior do México, jogando em casa. Conquistou a vitória, a seleção sul-coreana é uma seleção que não é fácil de ser batida, tem um nível bom, um nível bem equilibrado com o México, mas você acha que o futebol, você falou que o clima entre os mexicanos está diferente nessa Copa, que eles não estão pessimistas, mas na sua visão, Lourenço, o futebol do México está convencendo, é um futebol organizado, mas individualmente tem valores assim que podem efetivamente fazer a diferença nessa campanha, ô Lourenço?
5: Não, o México não tem nenhum jogador assim, tipo um Vini Júnior, alguma coisa assim. O México é o conjunto, né? E essas vaias aí, a imprensa brasileira tá enganada. Porque eles estão vaiando a parada técnica para hidratação, entendeu? E eles estão vaiando, nesse dia eles vaiaram o nosso estimado árbitro do jogo. Eles não estavam vaiando a seleção deles. Então, aqui, se você vê um canal mexicano, o Azteca 7, qualquer um, durante esse jogo, se você rever, eles falam, não, eles estão vaiando isso aqui. Ó. Aconteceu num fato ali dentro do campo, no banco, e eles estavam vaiando isso daí.
1: Ah, era arbitragem.
5: Os caras fica muito ligados, cara. O torcedor mexicano é muito, muito, muito fanático, cara. A gente, em brasileiros, como em fanatismo de futebol, a gente não chega no chinelo dos argentinos.
1: Sim,
5: concordo. E a gente acha que não chega no pé dos mexicanos também.
1: Turco, mexicano. Camisa,
5: a gente põe nossa camisa e nossa bandeira em ano de Copa do Mundo e a maioria que tá vendo o jogo não sabe nem o que é o escanteio. Mas o México não tem um craque. Não tem um craque, Rafael. O México é o conjunto. Né? E o que estão reclamando aqui, eles querem ver o show em campo. Né?
1: O Lourenço. Eles querem, desculpa, eu ia até te perguntar, porque amanhã, né, então tem esse compromisso que o Luiz Grilis destacou no Azteca, Tchequia e México, ou República Tcheca e México. Quanto que você acha que vai ser essa partida? O México vai para fazer as 3 vitórias, né, Lourenço? Vai com força máxima ou talvez preserve alguém?
5: Deve jogar o show, é o que estão falando aqui. Porque a pressão é muito grande. Oh. Você não leva um goleiro de 40 anos com 5 Copas do Mundo para deixar o cara no banco. Mesmo que o goleiro deles fez um milagre lá naquela defesa, lá naquela cabeçada que ele pegou, mesmo com essa defesa, ele é um goleiro inexperiente, é um goleiro jovem. E ele não é um goleiro seguro. No primeiro jogo ele falhou em 2-3 saídas de bola lá que o estádio quase foi pro chão. Então tá esperando amanhã que jogue o Shoa, que agora aí tá a dúvida, o melhor em campo do jogo passado foi o cara que entrou no lugar do zagueiro que tinha sido expulso, do Montes, né? Então como é que faz agora? O melhor em campo foi o cara que entrou no lugar do outro que foi expulso,
1: que é o Edson, então, o Edson Álvares, que era meio campista que jogou na zaga, né?
5: Jogou na zaga e com faixa de capitão no braço. Então, a esperança é que jogue o Alvarez, o Ochoa entre com a faixa de capitão no braço, né, e o México consiga pelo menos um empate, para ficar em primeiro do grupo. Essa é a ideia da torcida aqui. Né?
1: Boa, o Edson Álvarez, inclusive, ele foi muito bem no Ajax, ele foi para a Premier League, eu lembro dessa contratação, porque foi quase 40 milhões de euros, jogou no West Ham, e agora está emprestado ao Fenerbahçe, da Turquia. Né, mas jogou ali Premier League, até que teve um começo bom, depois teve uma queda. Lourenço, muito legal, muito obrigado aqui pela sua participação, ouvinte correspondente diretamente de Puebla, e a gente segue se falando aí durante a Copa do Mundo. Abração, viu, Lourenço?
5: Eu que agradeço, abraço para todo mundo aí.
1: Boa!
5: Cidadão Sul São Caetanense, abraço para você.
2: Isso.
5: Palestra, tamo junto. Se cuida aí.
2: Valeu, meu irmão. Se cuida. E ó, o chat aqui, o Thiago tá falando que você manja, que conhece muito de futebol, viu? Tá te elogiando aqui.
4: E viva a Refúgio lá no bairro Santo Antônio.
5: É bairro Santo Antônio, é isso mesmo.
2: É tão bom, abraço, que ele correu pro mundo inteiro. Saiu de São Caetano, foi pro qualquer lugar do mundo, ele tá indo morar. Mas São Caetano, ó, legal.
4: Tá lá. Mas lá, vou levar o Coste lá na Refúgio, que ele vai gostar.
5: Ô, Coste, você vai conversar com os caras lá, você vai ver o que são os palmeirenses. Aqueles caras ali, mano.
1: Não, esse são palmeirenses de verdade, né? São palmeirenses de verdade. É isso que você quis dizer, né, Lourenço?
5: Não, não falei isso.
2: Indireta, Lourenço?
5: Não falei isso. Você já mostrou que você é muito palmeirense nos seus comentários aí. E parabéns pela fase do seu clube. Somos rivais e não somos inimigos.
2: Boa, meu irmão, é isso mesmo.
1: O Lourenço é bonitinho, né? Porque ele ainda se acha rival do Palmeiras, né? Achei bacana isso, viu, Lourenço? Mesmo com todas as dificuldades, você ainda acha que o São Paulo hoje é rival do Palmeiras.
5: Não, mas o Palmeiras precisa ganhar 3 mundiais pra poder falar comigo de futebol.
1: É, tem essa. Isso aí foi pra você, viu, Costa? Não foi pra mim, não.
2: Se eu falar o que o São Paulo precisa ganhar pra conversar com o palmeirense, a gente vai ficar aqui mais uns 5 minutos, pelo menos.
5: Aí, precisamos ligar o fax lá no Morumbi, porque a gente não ia ter recebido nenhuma taça por fax.
2: É que no Palmeiras foi na época do fax, na época do telégrafo, na época da internet, do WhatsApp.
1: Da prensa móvel, do Gutenberg, né?
2: Ah, todas as eras tem título lá.
5: Boa! O gosto dos palestras, eles rebatem, eles não deixam quieto, não.
1: Valeu, Lourenço. Tamo junto. Grande abraço a você.
2: Abraço, meu irmão.
1: Tamo junto. Então é isso, chegamos ao final aqui do tempo de jogo, né? Conversamos com o Lourenço, nosso ouvinte correspondente de Puebla do México. Tuti Batista, que estava em Miami, onde amanhã a seleção brasileira encara a seleção escocesa no último jogo dessa primeira fase. Também conversamos com o Danielão Soto, que estava em Nova Jersey, mas que já está a caminho de Miami também. 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E temos o vencedor aqui, ó, do boné, bacana, bonito, do tempo de jogo. O vencedor é o Daniel Graciano. Parabéns! Parabéns, Daniel Graciano. 5 dias úteis para comparecer à Avenida Paulista, 1439, nono andar, no horário comercial. É isso, a partir de agora você segue com a gente. Segue com a gente aqui nos 97.7, também no youtube.com/energia97, porque hoje tem transmissão na Energia de duas partidas, a começar por Portugal e Uzbequistão, logo na sequência, e mais tarde também tem Inglaterra e Gana. 2 jogaços, e fique ligado também na programação musical e no Estádio 97 a partir das 5h30 da tarde. Marcos Coste, grande abraço!
2: Valeu, Rani, um abraço até daqui a pouquinho.
1: Até daqui a alguns instantes. Esgriles, abração!
4: Valeu, um abraço, estarei em Inglaterra e Gana, já.
1: Boa! E grande abraço ao Quero Quero também, a todo mundo ligado no 97.7, youtube.com/energia97. Fique ligado com a gente em instantes. Copa do Mundo de 2026, Portugal e Uzbequistão. Um grande abraço a todos, até a próxima. Tchau!
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24: Muito boa tarde para você que está aqui com a gente na Energia no FM, nos 97,7 FM e também aqui pelo YouTube. Já estamos trocadinhos aqui, ó, saímos do tempo de jogo e já estamos uniformizados para daqui a pouquinho trazer absolutamente tudo do jogo entre Portugal e Uzbequistão, que começa às 14h, às 14h de Brasília, com oferecimento de KTO. 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Antes de qualquer coisa, eu já queria convidar você a participar conosco. Como? Você que está com a FM ou você que está aí também acompanhando pelo aplicativo, mas não está no chat, você pode mandar a sua mensagem de 15 a 20 segundos, aí a sua corneta no Corneteiros pelo número 966507997. 966507997, tá bom? Manda a sua mensagem e você que tá aqui pelo chat, obviamente, pode mandar pelo chat, mas sem, não se esquecendo de deixar o like. A única coisa que a gente pede pra você que tá no chat é pra deixar o like pra gente, tá bom? Daqui a pouquinho, André Ranieri já fazendo as anotações pra trazer todas as informações desse jogão entre Portugal e Uzbequistão, mas antes, nós temos um recado de KTO.
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24: Muito bem. Conforme prometido, eu já vou chamá-lo para trazer as primeiras informações. Ele que é meu parceiro, meu colega de tempo de jogo. Acabamos agora o tempo de jogo, viramos a chavinha para o grupo K. A bola vai rolar lá em Houston, no Texas, daqui a pouquinho Portugal e Uzbequistão. Um grupo que tem como líder a Colômbia. Portugal não venceu, não convenceu, e ficaram aí algumas críticas ao Cristiano Ronaldo, mas vamos ver como vem pro jogo de daqui a pouquinho Portugal e Uzbequistão, na voz dele, André Ranieri. Fala, André.
1: Fala, Marcos Costa, tudo bem? Muito boa tarde a você, boa tarde. Logo mais serão apresentados aqui o Marcão e também o Navagol. Navagol, ele foi atropelado, viu?
24: Nava chama gol,
1: ele tava vindo pra quê? Acertaram ele, né? Alguém com uma bagzinha, pum, foi lá, acertou o Navagol, ele tá subindo.
24: Meu Deus.
1: É, pra você ver, né? Que ele também, não dá pra ter sorte em tudo, né? Ele tá narrando mais gols que qualquer um nessa Copa do Mundo e agora bateram no Navagol, mas tá tudo bem, ele está bem, ele passa bem, logo mais narrará muitos gols nessa partida entre Portugal e Uzbequistão. Bom, vamos destacar Portugal primeiramente, né? Portugal chega a esse confronto com uma pressãozinha, por quê? Todo mundo está acompanhando durante a semana aquela discussão em torno de Cristiano Ronaldo, 41 anos, é o jogador mais importante da história de Portugal, disparadamente, aliás, mudou o patamar de Portugal, mas já não vive o seu auge físico, apesar de se cuidar muito. Dizem que a idade metabólica do CR7 está lá nos 28, 29 anos, mas ainda assim, para o futebol de alto nível, faz muita diferença, né? Você ter 41 anos. E com isso, alguns atletas foram perguntados.
24: Faz diferença em tudo, tá, Rani?
1: Faz diferença em tudo, desculpa, faz diferença completamente.
24: Não é só no futebol,
1: né?
24: Não.
1: É, eu que tô com 39 ali, já imagina, né? Que o Cristiano tem um metabolismo de 28.
24: Você tem 2 aninhos, aproveite.
1: É, vou aproveitar que depois passa dos 40 e é ladeira abaixo, né? Mas é isso. O Cristiano Ronaldo, ele permanece. Então vamos lá. João Neves, durante a semana, falou assim, ó: Cristiano Ronaldo, ele é importante, ele é histórico e tal, mas ali ele é mais um dentro da seleção portuguesa, né? Então, dando a entender que não vai fazer pelo Cristiano Ronaldo o que a seleção argentina, o Scaloni, a Scaloneta, faz por Lionel Messi. O fato é, muita polêmica, promessa de mudanças. Cristiano Ronaldo confirmado nessa equipe do Roberto Martínez. O Cristiano Ronaldo, ele tem vaga cativa, diferentemente do que aconteceu na última Copa do Mundo. E duas mudanças para esse jogo. Cristiano permanece, mas outros dois jogadores entram. Primeiro, Tomás Araújo, zagueiro, ele sentiu um desconforto muscular, tá fora. Com isso, Rubem Dias, que ficou de fora, ele é titular absoluto, né? Ficou de fora do primeiro jogo, também por um desconforto, estava se recuperando de uma lesão, ele volta a ser titular. Até aí, tranquilo. E outra mudança, Bernardo Silva, ex-City, novo jogador do Real Madrid, foi barrado, sacado. João Félix ganha a oportunidade, aliás, teremos a dupla de ataque do Al-Nassr, porque o Cristiano Ronaldo, ele faz dupla de ataque justamente com o João Félix. E inclusive o João Félix foi eleito melhor jogador do campeonato arabão, né? Mas ainda assim o titular é o Cristiano Ronaldo. Mas agora, João Félix, muita gente pedia, ele está confirmado entre os titulares. E lembrando, né, que o João Neves, que falou o que falou do Cristiano Ronaldo, que pra mim, assim, sinceramente, não teve nada demais, ele continua no time. Então os dois ali, um vai passar a bola pro outro. E só um destaque rápido sobre o Uzbequistão. Vive um momento histórico muito grande, né? Ao disputar sua primeira Copa do Mundo, muita comemoração. E tem, eu diria que assim, qual o nome, qual a figura mais importante do atual elenco do Uzbequistão? É justamente o Cannavaro, né, zagueiro, que hoje é treinador, que foi campeão do mundo em 2006, um zagueiro, um dos melhores zagueiros da história, e era um zagueiro baixinho, né?
24: Mas e agora, segundo seu Bento, o jogador mais bonito da história do futebol mundial,
1: e careca, né? E careca, que é como o seu Bento, então os Gosta. Carecas também podem ser bonitos, né? Então tem gosto pra tudo, tem muita gente que gosta de careca, viu, Marcos Costa?
24: Ah, tem, dizem que é dos carecas que elas gostam mais, né?
2: Eu adoro! Não sei.
24: Se for isso, eu tô ferrado.
1: É isso, então Portugal e Uzbequistão, as duas seleções já escaladas pra partida de daqui a pouquinho, como você disse, Portugal tropeçou na estreia diante da República Democrática do Congo. Vamos ver se hoje a história é diferente, o Uzbequistão também foi derrotado.
24: Muito bem, antes de chamar o nosso comentarista para tecer seus comentários em cima de todas essas informações iniciais trazidas pelo Ranieri, também o nosso correspondente que vai entrar online aqui para a gente bater um papo sobre esse jogo de logo mais, tem um recado do Atacadão.
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24: Energia na Copa é a Copa de torcedor para torcedor, agradecendo aqui a audiência da Jânia Vidal, do Felipe Borino, do Vitor Baroni, também com a gente a Vanessa Cristina, enfim, a Rebeca chegando aqui. Muito obrigado, viu, pessoal, pelo prestígio aí da sua audiência. Vem com a gente, não tem igual, de torcedor para torcedor, você sabe que é aqui e agora, conforme prometido. E sempre lembrando também, pessoal, enquanto nosso comentarista vai tecendo seus comentários aqui, manda o seu no 966507997. 966507997. Daqui a pouquinho eu ponho Corneteiros no ar, mas antes eu vou chamá-lo. Ele que tá sereno, ele que tá tranquilo nessa Copa do Mundo, não usa mais fantasias. Grande Marcão, fala Marcão, tudo bem, meu irmão? Boa tarde.
4: Salve, salve Marcos Costa, André Ranieri, nosso correspondente que daqui a pouco será apresentado também, todo mundo que tá ligadão no Energia na Copa, é isso aí, vamos lá para a expectativa da estreia, vamos dizer assim, de Portugal nessa Copa do Mundo em 2026, né? Porque empatar com a República do Congo logo na estreia, para mim Portugal é uma das equipes aí, uma das seleções que brigam por fora, não é obviamente a favorita a vencer a Copa do Mundo, mas para mim tá dentro daquele cenário lá junto com a Argentina, junto com a Inglaterra, que de repente estão figurando num outro patamar que não aquele de Espanha e França. De qualquer maneira, decepcionante a estreia da seleção portuguesa, mas vamos esperar para que eles consigam hoje retomar o caminho das vitórias e numa dessa aí com exibição de gala de Cristiano Ronaldo. Eu não acho que o Uzbequistão vai ser páreo tão duro assim para a equipe portuguesa. Vamos ver como é que isso se caracteriza na prática, mas de qualquer maneira, hoje a seleção portuguesa é franca favorita, viu, Marcos Costa?
24: Boa, Marcão. Tem algumas alterações aí em Portugal e acho que é bem isso mesmo, né? Portugal acabou decepcionando na primeira partida, em especial o Cristiano Ronaldo, e numa Copa em que essa rivalidade Messi-Cristiano Ronaldo se faz presente, a gente vê o Messi deslanchando aí. Tudo bem que o grupo é fácil, mas aí você fala, pô, Portugal pegou o Congo, né? República Democrática do Congo. E o Cristiano Ronaldo não fez absolutamente nada. Vamos ver hoje. Vamos ver daqui a pouquinho, a partir das 2 horas, nós vamos acompanhar aqui na Energia 97 esse jogo. E a torcida aí pro Cristiano Ronaldo vai ser grande. Tomara, ontem nós tivemos o Haaland, Mbappé e o Messi, né? Os três fazendo história, né, Marcão?
4: Com certeza. Aliás, o Messi tem tudo para virar o grande artilheiro dessa Copa do Mundo já na fase de grupos, né? O Messi vai pegar a Jordânia, eu acho que ele consegue até meter uns 2 hat-trick nesse jogo aí. Quando faz 5, 6 gols num jogo, qual que é a nomenclatura que se dá, o Costa, você sabe?
24: Pentatrick no 5.
1: O 4 é pôquer. Não, é pôquer. Falou, acho que, se não me engano, é pôquer no 4 gols.
24: Quando é de 4, motinha, pode falar mais precisamente aí.
1: E 5 já não sei.
4: Pô, mas vou te falar, hein. Argentina e Jordânia.
24: É gangbang, né?
4: Vou te falar, o negócio ali vai ser uma bagunça ali pra cima da Jordânia, não quero nem ver. Mas em relação aí à estreia, vamos dizer, a estreia, entre aspas, da seleção portuguesa,
24: tem que acontecer hoje, né? A gente já tem visto algumas zebras passeando nessa Copa do Mundo, como a Espanha, por exemplo, empatar com Cabo Verde logo na primeira rodada e tantas outras. Aliás, acho que a torcida brasileira está um tanto quanto crítica, viu, Costa? Porque a seleção brasileira empatar com Marrocos, que também figura no top 10 no ranking da FIFA. E aí, quando você vê a Espanha, de repente, empata com Cabo Verde, pô, Uruguai também, né, empatou com Cabo Verde. Então, eu não sei, acho que o torcedor brasileiro está muito crítico, você acha, Costa?
2: Eu falo por mim, eu estou. Eu tô bem crítico, Marcão. Eu tô, sei lá, tô desgostoso com essa seleção aí, cara. Cada entrevista, pra mim, é uma paulada. Os caras parecem que não querem jogar pela seleção, sabe? Aí eu fico pensando assim, por que que eu vou ficar torcendo pra esses caras se eles estão andando pra mim? Eu tô bem crítico, cara. Mas você tem uma razão. Você tá trazendo um lado racional que é verdade. Nós empatamos com o Marrocos, que é um, pelo menos aí top 8 dessa Copa do Mundo. Pela FIFA é o top 7, se não me engano, né? O Brasil é sexto, eles são os sétimos. Não é um resultado de todo ruim, ainda mais se você pegar Portugal com Congo, pegar a Espanha com Cabo Verde, enfim, você tem a razão. É no racional, quem diria, hein, Marcão? Você no racional,
24: aí, tá dando vendo?
2: Aula aí.
24: E outra, pô, batemos 3-0 no Haiti, que é favorito aqui o Haiti, o Costa.
2: É favorito a voltar para casa já nessa primeira fase aí, né?
24: Ah, mas de qualquer maneira, voltando aqui pro jogo de Portugal, né? Vamos torcer para que os Orapois hoje consigam a primeira vitória na Copa do Mundo. Tô torcendo para Portugal, seleção simpática, viu, Costa?
2: Boa, Marcão. Grande Marcão. Vai comentar então daqui a pouquinho com a narração dele, hein? O homem gol que vai se preparar, já tá fazendo o gargarejo ali para ficar com a gargantinha macia, para narrar muitos gols. Se ele tá em campo, se ele tá com o microfone na mão, há promessas de gols. Mas antes eu vou chamar o nosso ouvinte correspondente que já tá online ali, o Renan Fernandes. Cadê o Renan? Põe o Renan aí pra gente trocar uma ideia. Fala, Renan, tudo bem, meu irmão? Pelo jeito, é bom dia aí, é isso?
5: É boa tarde já, aqui é boa tarde, quase boa noite já.
2: Já é boa tarde por aí?
5: Já é sim. Consegue me ouvir?
2: Tô te ouvindo legal agora, tá bom? Cara, qual que é a expectativa para esse jogo de logo mais aí entre Portugal e Uzbequistão?
5: Cara, minha expectativa é que Cristiano Ronaldo faça um gol aí e volte a participar dentro do hall dos melhores jogadores da Copa, né? A gente tá esperando uma boa partida de Portugal, já que eles ficaram devendo no último jogo, né?
2: Boa, isso mesmo. Pô, parece que tá também um solzinho enganador aí, tá meio Cristiano Ronaldo no primeiro jogo, é isso? Tá um sol bacaninha, mas tá um vento, aí a gente vê pelo seu cabelo que o vento vai dar uma judiada já, é isso?
5: É, o vento escocês aqui é bem difícil, mas tem vez que não dá certo, viu, Coche? É, o vento escocês, ele acaba bagunçando o cabelo de qualquer um. O seu que é bonito, uma bela juva aí, ia bagunçar bastante.
2: Muito obrigado. Tem que mandar uns scots pra dentro aí, um malte, é isso?
24: E o Renan? Isso
5: aí, tem que... Fala aí, Marcão.
24: Ô, cuidado aí, já que tá ventando bastante, cuidado pra você não passar por aquela situação que Marilyn Monroe passou uma vez, que vai levantar o seu saiote aí, vai mostrar os bagos em plena escosta, ser deportado, irmão.
5: Hoje, infelizmente, eu não consegui colocar meu kilt, mas eu queria muito ter colocado meu kilt pra fazer essa transmissão com você, Marcão.
6: Horroroso!
5: Eu
6: sei que
5: quando eu for pro Brasil, eu vou te levar um kilt.
24: Ah, e aí eu te levo na quilt aqui da Augusta, no castelinho da Augusta.
2: Aliás, Marcão, aproveitando a deixa, nossos ouvintes querem saber, né? Aqui o chat até já perguntou, caso você fosse se fantasiar hoje, qual seria a fantasia pro jogo de hoje?
24: Ah, a minha é de portuguesa. A minha é de portuguesa, aqueles pelo de coisa debaixo do braço, bigode, né? Aquela baguetinha, etc. Então hoje seria a caracterização de portuguesa, viu, Costa?
2: Com bigodinho, sainha e tudo mais.
24: Bigodinho, o vestidinho dela lá, os tufos de pelo debaixo do braço, aquela coisa.
2: Ô, Renan.
24: O vira-vira.
2: Renan, no tempo de jogo hoje, também já vou esticar pro Marcão e pro nosso chat aqui essa pergunta. O Rani fez uma pergunta pra gente aqui. Se você pudesse escolher um jogador dessa Copa do Mundo pra integrar agora e de imediato a seleção brasileira, qual seria o seu jogador?
5: Ah, Kylian Mbappé.
2: Mbappé?
5: Sim, Mbappé. Mbappé, ele é novo e o que ele está demonstrando em Copas do Mundo, ele já há tempo merece receber como o melhor jogador do mundo.
2: Boa, e para você, Marcão? Um jogador?
24: Ah, Lionel Messi, né? Messi.
6: O ET tá voando. Eu acho que a Argentina tem um esquema que favorece o cara. Os caras correm por ele. Então, numa seleção brasileira onde não tem lá grandes astros, grandes gênios, ter pelo menos um e ter essa galera correndo por ele, acho que pro Brasil seria extremamente benéfico ter um cara com a qualidade do Messi, mesmo apesar da idade avançada. É um cara que não foge da responsabilidade. Eu acho que o Brasil tá precisando de um cara que nem ele, viu, Costa?
24: Boa. Renan, você volta no intervalo pra gente bater um papo novamente?
5: Pode ser sim, eu volto no intervalo então.
24: Boa, Renan, a gente está com tempo, daqui a pouquinho nós vamos trazer a escalação. Queria agradecer demais a sua presença, a sua participação e até logo, né? Daqui a pouquinho a gente conversa aí já com o jogo em andamento, vamos ter um resultado aí para a gente analisar, tá bom?
5: Valeu, galera. É, só para explicar, eu estou aqui na frente de um dos berços do futebol também, em frente ao estádio de Stirling Albion. É um dos clubes aí, agora estão na segunda divisão do futebol escocês, mas já muitos craques aqui brilharam para vestir a camisa escocesa, craques do Celtic e do Rangers foram formados aqui nesse estádio.
24: Olha que estádio legal. Antigo. Que legal, é, cara, um dos berços do futebol, é isso mesmo? Você consegue depois trazer essas informações aí do ano de fundação, quando surgiu esse estádio para a gente abrilhantar o nosso intervalo?
5: Consigo sim, é um estádio que nasceu em 1895, ele é um dos estádios mais antigos aqui da Escócia.
6: Pô, é a Vila Belmiro escocesa então, isso aí?
5: Vem por aí, Marcão.
24: Mas parece que tá em melhor estado, pelo que eu tô observando aqui na imagem, né?
5: É, bem típico estádios do Reino Unido, você pode ver, é muro baixinho, os portões, as entradas do visitante aqui do outro lado, visitante... Entrada dos torcedores do lado direito aqui, muito bacana esse estádio. Já vim assistir o jogo, mas como eu disse num jogo anterior para Ademir, é de sangrar os olhos quando você assiste o futebol escocês.
24: É, não é dos melhores do mundo. Tem a história, a gente respeita, mas com a bola rolando também a gente não tem tanto prazer de vê-lo, né?
5: Não tem. O Ranieri, que ama séries, tem uma série chamada English Game, que um dos jogadores que vai pro Blackburn é um escocês. E aí ele acaba fundando, aí foi uma das primeiras transações de jogadores de futebol no mundo, foi de um escocês para o futebol inglês.
1: Ó, que legal, vou assistir, hein? Tá onde essa série?
5: Netflix. The English Game.
1: The English Game, vou assistir, depois te falo se eu gostei, mas vou gostar com certeza.
6: Mas ô Renan, uma curiosidade aqui também, a gente vê muito nos estádios, principalmente do sul do país, aqui no Nordeste, aquelas fanfarras, né, a galera fica tocando aquela bandinha, etc. Aí na Escócia, os caras ficam tocando aquela gaita aí no estádio, fazendo as musiquinhas aí ou não?
5: Sim, aqui eles são bem famosos, vocês devem ter visto aí várias publicações do No Scotland No Party, né? E os escoceses aí enchendo a cara lá nos Estados Unidos e causando na bebedeira e ao mesmo tempo fazendo farra com brasileiro, tocando flauta e fazendo fanfarra.
24: Boa, Renan, obrigado, viu, pela participação e até daqui a pouquinho, você vai voltar no nosso intervalo, tá bom?
5: Valeu, galera, tamo junto, um abraço, boa transmissão aí.
24: Valeu, meu irmão, um grande abraço, até daqui a pouquinho. Nós ouvimos aí o Renan Fernandes, nosso ouvinte correspondente, agora eu quero ouvir você, o nosso ouvinte, que mandou aí a cornetada. Põe corneteiro aí, Dupi!
7: Fala, rapaziada da Energia, aqui quem fala é o Rodolfo Corintiano. O pessoal de Portugal tá muito mimizento, muito enzo. Eles estão reclamando aí do Cristiano Ronaldo na seleção portuguesa, que isso, 41 anos, o cara tem muita lenha pra queimar, vai bater os mil gols, vai fazer pelo menos uns 3 ou 4 gols nessa Copa e vai encerrar a carreira só em 2035, e o homem é uma máquina, certo? Agora, estão passando raiva aí? Vem aqui, vê a quantidade de gol que o Alberto passa e vê a raiva que o Tassiano, o Rony faz, os gols que o Caleri perde, vem pra cá, vem torcer pra cá, que eles nunca mais vão reclamar do Cristiano Ronaldo.
24: Tá na bronca esse aí, hein? Fez jus. Esse foi corneteiro mesmo. Põe mais um aí, Dup. Gostei.
8: Fala, galera da Energia em Campo na Copa, que é o Alan Gomes, São Paulino, deficiente visual de Marituba no Pará. Ô, fanfarrão que os caras falou aí, dizendo que o Cristiano Ronaldo na seleção portuguesa é apenas mais um, é só mais um. Como é o nome desse cara mesmo? No dia que ele atingiu o patamar do Cristiano Ronaldo, aí ele volta a dar uma declaração dessa.
24: Boa, foi o João Neves. O pessoal tá na bronca aí, os fãs do...
1: Perdeu 2 milhões de seguidores, saiu de 5 para 3. Agora tá recuperando de novo.
24: Pois é. Também tem que pensar antes de falar, né? Esse que é o problema. Ó, nós vamos pra escalação, mas antes, a gente tem um recadinho de Americanas.
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24: Muito bem, às 15 para as 2 da tarde, faltam 15 minutinhos para a bola rolar e agora é a hora. É hora da gente saber, ué, mas como é que vem Portugal se tem mudanças e como é que vem o Uzbequistão. E você vai saber na voz dele, André Ranieri, como estão escaladas as duas seleções, Rani?
1: Vamos lá, Portugal, escalado pelo técnico Roberto Martínez, espanhol, aquele mesmo. Lembra quando a Bélgica, ela eliminou o Brasil na Copa do Mundo? Isso mesmo, com o show de Romelu Lukaku. Ele era o treinador. Agora na seleção portuguesa, como a gente bem destacou, Portugal, ele vive um momento efervescente e até por isso algumas mudanças são promovidas. Duas, na verdade, né? Rubem Neves, ele volta à zaga, jogador importante do Manchester City. E, com isso, Tomás Araújo, que teve um desconforto muscular, ele acabou sendo sacado, né? Juntou o útil ao agradável. E o João Félix, esse é a grande novidade da partida, aí pelo menos pelo lado de Portugal. Bernardo Silva vai para o banco de reservas. Portugal, escalado com...

0: o João Félix e o Cristiano Ronaldo, eles formam a dupla de ataque do Al Nassr. Então eles jogam juntos no, na Arábia Saudita. O técnico, como eu disse, é o Roberto Martínez, Marcos Costa.
1: Muito bem, esse foi Portugal escalado na pedra. E agora vamos saber do adversário. Como é que vem o Uzbequistão aí, Rani?
0: Escalado pelo técnico italiano Fabio Cannavaro, um dos jogadores históricos aí do futebol mundial, primeira participação do Uzbequistão em Copa do Mundo, vai a campo. No gol, Nematov, tá bom? Novidade, camisa 12, o goleiro titular foi barrado, sacado depois da derrota 3-1 aí pra Colômbia na estreia do Uzbequistão na Copa do Mundo. Então, Nematov, novidade no banco de reservas, 25 anos, 8 jogos com a seleção do Uzbequistão. Três zagueiros, Russanov, 22 anos, bastante promissor, tem a número 2, ele é jogador do City, pertence ao grupo City, inclusive, e é um dos zagueiros asiáticos mais promissores do planeta, tá bom? O zagueiro central, ou líbero, ou o jogador da sobra, camisa 18, Abdulaev, e o zagueiro pela esquerda é o Ashumatov, que tem a número 5. O meio campo, aberto pela ala direita, Karimov, tem a 24. O número 9 é o Hanrobekov. O número 7, o Chukurov. É tudo
2: adoro,
0: nome.
2: Adoro.
0: É Chukurov.
2: Tá tranquilo.
0: E o número 13 é o Nasrulaev. Esse, o meio campo 13, é o ala aberto pelo lado esquerdo. No ataque, Fazulaev tem a 22. Esse é um jogador muito bom, tá bom? Ele tem 22 anos, jogador do Basak Sehir. Não é Fazuel, viu? É Fazulaev, né? Tem muita gente que pode confundir. O Ganiev tem a 19, joga nos Emirados Árabes. E o Shomurodov, que é a grande referência, 30 anos, jogador com mais jogos e gols também pela seleção. Shomurodov, ele tem a camisa de número 14, joga assim como o Fazulaev no Bazar... voltando aqui, no futebol, o cérebro chega uma hora e começa a dar uma bugada. É. Mas joga no Başakşehir do futebol turco. O técnico, como eu disse, é o Cannavaro. Eu vou me arriscar no pique aqui, a escalação do Uzbequistão.
1: Repeteco no pique do rádio?
0: Repeteco
1: é
0: no
1: nada.
0: Pique.
1: Vamos lá.
0: Nematov no gol.
1: Sem caquejar.
0: Russanov, Abdulaev e Ashumatov, o trio de zaga. Karimov, Hanrobekov, Chukurun e Nasrulaev no meio campo. Fazulaev, Ganiev e Shomurodov. Esse, o atacante, o centroavante, o homem-gol do Uzbequistão.
1: Grande Raniekov, fala, Marcão.
2: O amigo do Lima aí não tá mais entre os titulares, ou Costa?
1: Quem é o amigo dele?
2: O Ingov.
1: Não, esse é amigo de muita gente, hein? Grande Ingov, um abração pra ele. Já salvou demais. Tudo pronto, faltando 10 minutinhos. As duas seleções já estão perfiladas pra entrarem em campo, pra redonda rolar, e hoje tem promessa de gol, hein? O homem tá na área. Grande Rafael navegou. Navegou, não. Narragou. O nosso Navagol já está preparadinho pra fazer mais uma transmissão pra você. Eu convido você que tá com a imagem aí, deixa no mudo. Vem com a gente, aumenta o volume do seu rádio. Você que tá na internet, continue com a gente, porque não tem melhor narração. É a energia na Copa, a Copa de torcedor pra torcedor. A bola vai rolar em Houston. E aí eu chamo ele, meu parceiro, grande Rafa Navagol, daqui a pouquinho depois do intervalo. É tudo no seu nome, meu irmão.
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0: Ah, muito boa tarde para você que chega com a gente no futebol da Energia 97 FM. Estamos ligados, conectados e vivendo a emoção do maior torneio de futebol mundial. É claro que eu estou falando da Copa do Mundo 2026. Que legal, hein? Vai chegando aí ao seu 13º dia de competição. Como o tempo passa rápido e que legal está acompanhar, está sendo, acompanhar essa Copa do Mundo de 2026. Espetacular, é sempre uma satisfação enorme ter a sua presença conosco. Muito obrigado por escolher aí a nossa transmissão. E você sabe, né? É daquele jeitão. Tem muito humor, tem muita informação, tem muita irreverência. Sempre de um clima leve, é a energia na Copa. A Copa de torcedor para torcedor. E você, claro, participa com a gente nos torcedores corneteiros no 11 966507997. Hoje, quarta-feira, que beleza, hein? 23 de junho de 2026. Vamos juntos com o grupo K da Copa do Mundo no Houston Stadium, a casa do Houston, Texas. Equipe da NFL, Portugal e Uzbequistão. E tem no mesmo grupo a seleção de Congo e a Colômbia. Vamos nessa, você juntinho com a gente, participando, deixando o seu like, compartilhando também a nossa transmissão. 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Portugal e Uzbequistão. Uzbequistão e Portugal. E aí, o que os amigos têm falado, né? No aquecimento energia na Copa, é a situação é a seguinte, né? Colômbia vai liderando um grupo com 3 pontos. Esse grupo aí, Portugal e Congo, tem 1 ponto cada, né? Portugal acabou estreando com empate. Ou seja, a seleção portuguesa precisa vencer para não depender de resultado nenhum. E a aposta de Portugal é sempre ele, né? Sempre Cristiano Ronaldo, sempre o robozão que passou zerado da última partida, né? Só com uma finalização, a esperança sempre do torcedor português é justamente em Cristiano Ronaldo. É ou não é, Marcão? Boa tarde.
1: Boa tarde, Dava Gol, mas tá velho. De acordo com o João Neves, né? Aí, o Cristiano Ronaldo tá velho. Que bagunça, hein, mano? Os caras não precisavam arrumar essa sarna pra se coçar logo depois de uma estreia, na minha opinião, frustrante contra a seleção do Congo, né? Meu Deus!
0: Vamos ver. E o Uzbequistão, né? Do lado de lá, o Uzbequistão, e que exatamente há um ano, né, tava comemorando a sua ida à primeira Copa do Mundo, né? A nação tem 36 milhões de habitantes. A galera confia muito nos Lobos Brancos, viu, Marcão? Desse Uzbequistão aí.
1: Sim, cara. É o time favorito do seu Bento na Copa. Os Uzbequistão, né? Os Becks estão no bolso, né? Muito provavelmente bem guardados para a melhor hora. E é a equipe que o seu Bento falou que tá pondo fogo nessa Copa do Mundo aí, os Uzbequistão.
0: Perfeito. A partida vai começar, mas num rápido pitaco de André Ranieri. Eu tenho falado do Cristiano Ronaldo, né, Ranieri? Mas e para quem vai acompanhar o Uzbequistão? Quem é o cara dessa seleção? Em quem o Roberto Martínez e seus selecionados devem ficar de olho? O jogador-chave de Uzbequistão, hein, Ranieri?
2: Vamos lá, são os dois jogadores que jogam no Başakşehir, né, do futebol turco. O Vazulaev, 22 anos, é um articulador, né, ele é o cérebro, dá para dizer que é o cérebro do time, o jogador mais talentoso dessa nova geração, e também tem brilhado, né, como a gente destacou no futebol turco, um meio armador clássico, tá? Muita agilidade, drible curto, visão de jogo, 22 anos apenas, 9 gols pela seleção, e ele é o playmaker, né, aquele que dita o ritmo. E o companheiro dele de Başakşehir, né, também no futebol turco, que é o centroavante, o Eldor Shomurodov. Ele é o grande capitão, líder, maior referência técnica da história recente do país. 93 jogos com a seleção do Uzbequistão, 44 gols marcados, o centroavante aí do futebol turco, que vem chamando atenção nessa seleção do Uzbequistão e que tem passagem por Roma e Cagliari, né? Então ele jogou por bastante tempo nessas equipes no futebol italiano e ele tem muita presença física, viu? Finalização também é uma finalização muito boa dele pro nível, claro, do futebol do Uzbequistão.
0: No repeteco, né, André Ranieri, quem vai apitar essa partida aí, hein? Partida de responsabilidade. Quem é que vai ficar com essa responsa de Portugal e Uzbequistão?
2: Vamos lá, apita a partida. O trio de arbitragem mais VAR. Será que Domenico Gatto, ele vai querer dar notas? Vamos lá. O árbitro da partida é o Jalal Jayed, de Marrocos. Auxiliar número 1. Zakadia Brinsi, também do Marrocos. O 2, Mostafa Akarkadi, também do Marrocos. E o árbitro de vídeo é o Leodan Gonzalez, o Jalal Jayed, 39 anos, natural de Casablanca, né, no Marrocos. Ele está no quadro da FIFA desde 2019 e é o primeiro árbitro principal de Marrocos numa Copa desde 2022, viu, Nova Gol?
0: Ele já apitou jogo aí de Copa do Mundo já, né?
2: Já, ele apitou Alemanha 7-1 no coração.
0: Ué, eu tava aqui, aí, por isso que o nome não é estranho. Ah, tá aí. Ele foi o cara, né, que esteve no jogo da goleada, o 7-1 da Alemanha pra cima de Curaçao.
1: Não tinha música que tinha Curaçao lá na música? Aquela Curaçao, porque se apaixonou por alguém que nunca tinha.
0: Caramba, hein? Muito obrigado, Costa. De Deus, o jogo vai começar. Duelo de técnicos europeus, né? Roberto Martínez e Cannavaro. Neste momento, 22 graus lá em Houston. E nessa época aí, né, chega a temperaturas altíssimas. Aquelas de Texas, né? Apita o árbitro!
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0: Então, vamos nessa lá no Houston Stadium, Grupo K, Portugal e Uzbequistão fazem a bola rolar. Na saída, vem a equipe portuguesa, com certeza, pela primeira vez, para trabalhar a jogada com o Vitinha. Deixou na roda gigante, é Portugal só tocando bola. É Portugal quem pode ditar o ritmo dessa partida, é o que a gente tem visto, né? As principais equipes, as principais seleções, sempre começando apertando, sempre mantendo um volume maior do jogo. E aqui, certamente, não será diferente. Posse de bola para a seleção portuguesa, Renato Veiga, no seu campo de retaguarda, faz o trabalho curtinho para Vitinha. Vitinha devolveu a Renato, abriu a jogada para Nuno Mendes. A marcação chega nele ali, o Karimov, botando essa pela linha de lado em arremesso lateral. E é favorável à seleção de Portugal. Já cobrado, trabalhando no seu campo de retaguarda, este é Vitinha. Vitinha se encaminha para o meio campo, faz o passe mais à frente, atribuindo a Bruno Fernandes. Bruno Fernandes tem Pedro Neto, vem João Cancelo, abriu a jogada pelo lado direito, pode até pintar levantamento. O Cristiano Ronaldo já está esperando lá na área. Passe feito, a Vitinha dominou, rolou. Pedro Neto pede na sequência, deixou na grande área, bateu cruzado, estica a perna, marcação. Abdullayev já tirou, botando pela linha de lado, arremesso lateral daquele jeitão, Ranieri. Portugal em cima, viu?
2: É, a primeira tentativa de Portugal, sabe que precisa dessa vitória, porque se tropeça, não é que tá eliminado da Copa, mas vai precisar vencer a Colômbia, né? No terceiro jogo, aí a situação pode não ser fácil.
0: E aí vem pro campo de ataque, a bola solta, invertida na perna esquerda, bateu pra fora! Perde o gol, Portugal, com o Bruno Fernandes. Sobrou pra ele na grande área, ele conseguiu cortar pra perna esquerda e bater. A bola ganhou altura, vai por cima do gol pra chegar daquele jeitão. Portugal já dá as cartas com 2 minutos de jogo, Ranieri.
2: E o João Neves, né, que tava por ali, ele conseguiu dominar a bola, fazer o corte, rolar pro Bruno Fernandes, que finalizou. A bola teve desvio e saiu pela linha de fundo. É escanteio, lado esquerdo do ataque. João Cancelo tá por ali.
0: Vai ter oportunidade mais uma vez na bola parada a seleção portuguesa. O passe vem mais atrás, Bruno Fernandes pode até levantar na área, devolveu. Passe vem por baixo de João Cancelo, rebote vai voltando, tenta cortar a marcação de Uzbequistão, levando para a linha de fundo. E aí, para onde o nariz estava apontado, já mandou para a linha de lado ali o tal do Shukurov. E aí arremesso lateral é para Portugal. Vai chegando Nuno Mendes na tranquilidade, movimentação da seleção portuguesa que precisa. Precisa da vitória. Aí tomando distância Nuno Mendes, já arremessou o Milão, deixando mais atrás para Vitinha. Vitinha volta no comando de retaguarda, Rubem Dias. Rubem Dias pode voltar, tem o Diogo Costa pedindo também. Ele abre a jogada pelo lado esquerdo, é um jogo movimentado, onde Portugal sempre mantém a posse da redonda. Vai jogando mais uma vez no desafogo, campo de retaguarda, este é Nuno Mendes. Nuno Mendes vem para cima da marcação, mais uma vez do Chukurov, entregando o passe, vem que vem. Olha Portugal aí, na velocidade, Nuno Mendes ampliou. Levantou meia altura para Cristiano Ronaldo, furou! A bola passou na frente dele, não foi aquela furada na verdade, né? É que ele chegou atrasado na bola, mas belíssima jogada de Portugal com o Nuno Mendes, que é rápido, viu, Ranieri?
2: A melhor lateral esquerdo do planeta na atualidade. O João Neves, novidade nessa partida, ele que deu o passe para o Nuno Mendes, que ultrapassou, carregou, arrastou com muita velocidade, fez o cruzamento no segundo pau, lá do lado direito, buscando justamente o Cristiano Ronaldo, mas por muito pouco o Cristiano Ronaldo não conseguiu desviar, seria fatalmente o primeiro gol do jogo, Navarro.
0: Movimentado, hein, Marcão? Com pelo menos 5 minutos, e a tônica da partida vai ser essa, né? Portugal apertando os Uzbequistão aí.
1: Com certeza. Aliás, nosso querido João Neves deve ter pensado assim, há uns 5 anos atrás o Cristiano Ronaldo chegava. Aliás, depois dessa polêmica aí, ô Navagol, você acha que se de repente o Cristiano Ronaldo marcar um gol, ou se João Neves marcar um gol, Cristiano Ronaldo ou abraçará e vice-versa, ou você acha que cada um vai ficar no seu canto?
0: Olha, depois dessa aí é cada um na sua, viu? Sei não, velho. Ô, Portugal, vem pro campo de ataque de novo. Vem com o Bruno Fernandes. Puxou pra perna direita, fez o levantamento a meia altura. Sobe de cabeça, escorou. Já tirou a Abdullaev. E ela vai voltando. É pra seleção dos Uzbequistão pela lateral. Carrinho forte ali do Bruno Fernandes. Ela sai pela linha de lado. É arremesso. Diga lá, Ranieri.
2: E sabe qual é a ironia? É. O João Neves tem mais gols que o Cristiano na Copa do Mundo. Porque ele marcou no empate 1-1 com a República Democrática do Congo. Foi o João Neves que marcou o gol, né, de Portugal.
0: Verdade, viu? Que coisa. 5 minutos e 20 jogados da primeira etapa. Você ligado com a gente do grupo K da Copa do Mundo. Portugal e Uzbequistão. Bola vai voltando ao goleiro Diogo Costa na grande área. Ficou reclamando ali o Shomurodov. E aí sobra pro goleirão português que sai jogando no seu campo de retaguarda. Vem com Rubem Dias. Rubem Dias dominando, vai conduzindo a seleção portuguesa. Abre a jogada pelo lado direito. João Cancelo já tá pedindo também, mas prefere começar e vai só marcando a distância. Os Beck estão só marcando a distância. E o que a gente observa no Houston Stadium? Deixa eu só ver esse lançamento pelo lado direito. Vai botar correria, vem que vem mais uma vez. Este é Pedro Neto, partindo pra cima da marcação de Nasrullayev. Parou, prendeu na perna esquerda, soltou mais atrás. Olha Portugal na tentativa de João Cancelo, avançou, ganhou jarda, soltou por baixo, Cristiano Ronaldo bateu, é gol!
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0: abram as portas da Copa do Mundo 2026. Ele chegou, o Robozão, inteiraço no lance. Pelo lado direito, Portugal atacou muito forte. João Cancelo ganhando jardas, levou para a linha de fundo, observou o companheiro de seleção, rolou para ele. Aí daquele jeito, irmão. Com espaço ele bate na perna direita. Nematov nada pôde fazer. Cristiano Ronaldo comemora aquele pulo e... 7 minutos do primeiro tempo no Houston Stadium. É gol, é gol, é gol de Portugal. É gol dele. Cristiano Ronaldo, camisa 7. Seja bem-vindo à Copa do Mundo, Robozão. É ou não é, André Ranieri?
1: A jogada pelo lado direito. Cancelo, que aliás vem jogando muito bem, vencendo um dos destaques de Portugal nessa Copa do Mundo. Na primeira partida, apesar do impasse, ele foi muito bem. Cristiano Ronaldo, ele recebeu dentro da pequena área. E agora, ele é um jogador ali, de ficar dentro da área, dentro da pequena área. Ele encheu o pé, ele finalizou com raiva, sem chances para o goleiro Nematov. Marca o gol que, por enquanto, vai dando a vitória a Portugal, 1-0. E eu fiquei observando para ver se o João Neves ia abraçar o Cristiano Ronaldo.
0: E aí, aí?
1: Cara, eu não vi. Eu te juro que eu não vi. Mas todo mundo foi, um por um. Ele abraçou lá o Roberto Martínez, aí chegou o João Neves, aí chega o Vitinha, aí vai chegando um, vai chegando outro. Eu não vi o João Neves. Quero ver o replay ali para ver se o João Neves foi dar um abraço no Cristiano Ronaldo, que marcou com a camisa de Portugal seu gol de número 144 em 230 jogos, Navarro.
0: Impressionante. Deixa eu só ver esse ataque pelo lado direito de Uzbequistão. Chega firme a retaguarda, vem pra tirar Renato Veiga de qualquer jeito. Marcão, quero ouvi-lo, o gol dele, gol do Robozão, 1-0 Portugal. Você abraçaria ele também?
2: Abraçaria, sou fã do Cristiano Ronaldo. Aliás, vai... Daqui um tempo, muito provavelmente, deve ser a última Copa do Cristiano Ronaldo, a última Copa do Messi também. Então, ficaremos órfãos desses grandes jogadores aí, infelizmente, nessa Copa do Mundo. Mas, de qualquer maneira, jogadaça da seleção portuguesa, né? Cruzamento perfeito de João Cancelo. E aí, aquela finalização do Cristiano Ronaldo, aquela chicotada cara a cara com o goleiro, muito difícil de pegar. Pega na veia, né? E no cantinho ali, no canto que estava o goleiro, inclusive, mas... indefensável, essa bola aí, quando vem, é muito rápido. E o Cristiano Ronaldo é especialista nesse tipo de finalização, na bagulho.
0: Um dos jogadores mais velhos dessa Copa do Mundo aí, né? Nuno Mendes dominou, partiu pra cima da marcação, tentou soltar por baixo, estica a perna, Ruxanov vem pra cima dele, já bota pela linha de lado, é mais um arremesso, Portugal não para e precisa fazer aquele saldo, né?
1: Você viu que o Marcão, ele não falou do Neymar, né? Na última Copa, até porque Marcelo Lima garante, Neymar estará na próxima Copa do Mundo 2030.
0: Estará? A próxima Copa é em Portugal, né? Portugal, Tânia, em Portugal?
1: Vai ter, passar por Portugal, vai ter 500 lugares. Né? Vai ter sede até na América do Sul, porque é uma Copa comemorativa.
0: Pois, será que numa dessa aí não tem mais tempo pro Robozão, não?
1: 45 anos?
0: Ele chegaria com 45, né? Aí não dá, não, né? Acho que não tem como, não, né?
1: O Messi vai fazer 39 agora, né? Então teria 42 também, acho que não. O Neymar tem 38, teria 38, menos que o Messi, menos
0: o Messi aí,
1: não.
0: Tem uma falta a seleção de Portugal para bater pelo lado esquerdo com 9 minutos e 50, quase 10 do primeiro tempo. Portugal está na frente. Portugal 1-0. Claro que eu vou chamar os torcedores corneteiros no futebol. 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Já vai tomando distância. É uma falta para bater. É pelo lado esquerdo ele, Bruno Fernandes. Movimentação na grande área. Preocupado o goleiro Nematov. Já tomou o tento do Cristiano Ronaldo. Tem movimentação na grande área. Dali o árbitro Jalal Jayed vai pintar levantamento, vem chuveirinho aí, é um mini escanteio, né, pelo lado esquerdo. Tomou distância, Bruno Fernandes autorizado, levantou na boca do gol, deu um soco na cara da bola, Nematov, voltou a batida do João Cancelo, explode pra cima da marcação e já tenta cortar por ali o Kangrobekov e vai voltando. Portugal já leva pro campo de ataque mais uma vez, Nuno Mendes acionado pela intermediária, lado esquerdo, deu um tapa a Bruno Fernandes, ele tenta escapar da marcação, vai saindo pela linha de lado, arremesso lateral, jogo bom, jogo legal, jogo movimentado. É jogo de ataque contra defesa e Portugal já sai na frente 1-0, não é, Ranieri?
1: 24º jogo de Cristiano Ronaldo em Copas do Mundo. Ele marca o 9º gol dele, tem 2 assistências e é o único jogador da história, acho que esse aí ninguém nunca vai chegar, a marcar em 6 edições diferentes, porque o Messi está na 6ª edição, só que ele passou em branco na 2ª, em 2010, não marcou gol. A primeira dele foi em 2006, ele marca gol. A segunda, 2010, ele não marca. Então o Messi tem 6 Copas, mas tem... marcou em 5 edições só. E o Cristiano não. É a 6ª Copa, ele marcou em todas agora com esse gol. O único jogador a conseguir isso.
3: E ele se torna o segundo mais velho a marcar gol, viu, Navagol? Ele tá atrás só do Roger Milá, de Camarões, que marcou com 42 anos e 39 dias. Ele passa, inclusive, o Pepe de Portugal, que tinha feito gol com 39 anos. Portanto, o segundo jogador mais velho a marcar gol em Copas do Mundo.
0: Perfeito. Vem Cristiano Ronaldo tocando de novo a Vitinha. Vitinha abriu a jogada. É, pelo lado direito agora com o João Cancelo, ele tenta avançar, tem Pedro Neto pedindo no comando, passou o pé por cima da bola, devolveu ali pra Pedro Neto. Pedro Neto tá aí com Bruno Fernandes, fez a volta, vai rondando a entrada da área. A seleção de Portugal vem de novo pra trabalhar o lance, na tentativa de Rubem Dias, chama no 1-2, no bate, rebate o Uzbequistão, consegue ficar com a posse mais uma vez, tenta se livrar por ali o Faizulayev. A bola vai voltando de novo, Portugal tem recuperação pelo lado direito, já vem tramar jogada agora com o João Cancelo. João Cancelo devolveu o passe à frente, boa bola de João Félix. João Félix abriu no comando a Pedro Neto. Pedro Neto voltou, este é Vitinha. Vitinha passa o pé, pisa nela, devolveu, vai apertando, vai avançando as linhas. Portugal quer mais, Portugal quer mais. Pedro Neto dominou, puxou pra perna canhota, pode até levantar na área, ele preferiu recuar no comando. Já vem de novo, este é Renato Veiga, e ele já vai pra trama no campo ofensivo. Parou, prendeu, dominou, João Neves devolveu a jogada, aí Renato Veiga tá apertado, obrigado a voltar. Vem de novo, é o João Cancelo, perdão, João Cancelo por ali, sai trabalhando de novo no seu campo de ataque, boa finta do Rubem Dias, abre pelo meio campo a Vitinha. Vitinha, se quiser, agora sim tem Renato Veiga pedindo aqui pelo lado esquerdo, ele olhou, observou e deu pra ele, camisa 13 da seleção portuguesa, pisa nela, já tenta escapar da marcação de Kaniev, voltou a jogada no meio campo, tramou o lance com Rubem Dias. Rubem Dias soltou o passe à frente, vem de novo com João Cancelo, dois jogadores em cima dele, ficou complicado, pediu falta, o árbitro mandou seguir, e então os Uzbequistão vem pro campo de ataque na tentativa ali do Ashurmatov, exatamente com o Shomurodov. É muito forte essa bola, chega a cobertura de Portugal para ficar de novo, e a bola vai voltando a Diogo Costa, sai jogando no seu campo de retaguarda. 11 966 507 997, o torcedor corneteiro participa no futebol, energia na Copa.
4: Boa tarde, energia na Copa, que é o Marco de Osasco. Boa transmissão para vocês, Márcio Costa, Daniel, Nava Gol, Chama Gol, Marcão. Essa equipe tá milhão, hein? Tamo junto.
0: É, valeu, valeu a participação do torcedor corneteiro. Vai chegando junto com a gente.
2: Meteu o Marcos de Deus, Costa, hein? E Ranielli.
0: Caramba, acertou todo mundo aí. E Portugal tem uma falta perigosíssima, né? Puxado ali pelo ombro o Pedro Neto, a falta é frontal, na linha que divide a grande área, a oportunidade da bola parada para ele, hein? Cristiano Ronaldo, Nematov, já vai subir o biombo, e o Shamrobekov acabou levando o cartão amarelo pela falta aí em cima do Pedro Neto, né, Ranieri?
1: Exato, né? Primeiro cartão amarelo aí da partida, assinalado pelo árbitro, falta em cima de Pedro Neto, e olha quem tá ali, olha quem está preparado, posicionado, Cristiano Ronaldo. Se eu sou o Cristiano Ronaldo, se eu faço mais um gol, eu aponto pro João Neves e que nem o Dodô, eu vou aí pra te abraçar e vai na direção e dá um abraço. Já pensou?
2: Ia ser bom.
1: Ia ser bom, hein?
0: Já pensou, velho? Falta frontal a meta de Nematov, Cristiano Ronaldo, naquela característica que você já sabe muito bem. Olhar atento, tomam distância, as duas pernas afastadas, o biombo armado da seleção Uzbek, tem um jogador até deitado inclusive. Cristiano Ronaldo vai ser autorizado, 15 minutos e 40, atenção, o robozão com olhar firme à meta de Nematov, junto dele tem o Nuno Mendes, e o árbitro vai ali também, observa a movimentação da barreira, porque fazem uma linha de 3 jogadores portugueses à frente da barreira de Uzbequistão. Falta perigosa, isso daí pra ele é um pênalti, hein, velho? Vai tomando distância, olhar fixo, respirou, mas segue a conversa ali do árbitro marroquino, né? O Jalal Jayed. Olhares atentos, flashes dos celulares, já registrando, quem sabe, o momento do gol de Portugal. Mãos na cintura, os aparelhos ligados, câmeras ativadas, para quem sabe registrar mais um gol do camisa 7 da seleção portuguesa. Toda a conversa de Cristiano Ronaldo com João Cancelo. A falta é perigosíssima. Já está focado, autorizado, vai partir para a bola. O árbitro já apitou, é o Nuno Mendes, bateu, é gol!
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0: Yeah. Todo mundo esperando o Cristiano Ronaldo nessa batida de falta. Meu amigo. Mas aí foi o Nuno Mendes. Partiu pra perna esquerda. Deu aquela chapada fortíssima no canto direito do Nematov, que quando caiu, caiu atrasado demais. Um abraço, pegadinha do malandro, hein? Pegadinha do malandro, quando todos esperavam o robozão pra bater a falta. Foi Nuno Mendes quem mandou pro fundo da rede. 17 minutos e 35, amplia. Amplia o placar, Portugal. Portugal 2, Uzbequistão 0, André Ranieri.
1: E nessa hora, você tem um cara como Cristiano Ronaldo, que puxou todas as atenções pra ele, inclusive do goleiro Nematov, é muito vantajoso, né? Todo mundo achava que o Cristiano Ronaldo ia bater. Todo mundo. Até o próprio Cristiano Ronaldo queria bater. Mas aí o Nuno Mendes, eles combinaram, e muito bem combinado. O Nuno Mendes foi quem correu para a bola, bateu chapado, bateu forte, mas você observou muito bem. Foi com a chapa do pé, no canto do goleiro Nematov, marcando o segundo gol de Portugal, o segundo dele também com a camisa da seleção portuguesa. Olha o Uzbequistão aí, Navarro.
0: Tentando chegar para o campo de ataque, a chance é boa, sobrou nas Rulaev, bateu para o gol, pega firme, Diogo Costa.
1: Gol, portanto, de Portugal, isso. Nuno Mendes, dá pra dizer, né? Melhor lateral esquerdo do planeta hoje. Já foi nosso, já foi Marcelo, já foi Roberto Carlos, mas hoje é de Portugal, viu, Navarro?
0: Impressionante, hein, Marcão? E Portugal faz mais um, dessa vez, né? De um jeito traquinas, né? Da seleção portuguesa. O Cristiano Ronaldo não foi, foi o Nuno Mendes, 2-0 eles, hein?
2: Agora, em relação à cobrança de falta aí, eu discordo do Ranieri, porque ele falou que o Cristiano Ronaldo tava ali, acho que ele queria bater. Acho que ele queria bater no João Neves, que falou que ele tava velho. Já deu o que tinha que dar, aí vê o Uzbequistão aí, o Navarro.
0: Shomurodov é acionado, chega complementando a marcação de qualquer forma, aí vai ter que se jogar pra cima o Uzbequistão de Portugal, né, Marcão?
2: Exato, mas...
0: Um abraço.
2: Bela cobrança aí do Nuno Mendes. Né, lateral esquerdo do PSG. Agora eu tô em dúvida, o Ranieri falou, pô, pra mim é o melhor lateral esquerdo do mundo. Eu não sei se o Enzo Dias aí de repente não concorre aí, viu, com essa, com essa posição aí. Se não for, vai, o primeiro ou o segundo.
1: É, mas aí é muito, é apelão demais, né? O São Paulo tem os dois melhores laterais do mundo, o Cedric e o Enzo, não dá, né?
0: Meu Deus do céu, tava tão feliz, gente. Bola solta pelo lado esquerdo com Nuno Mendes. Devolveu a jogada, vai brigando João Félix. Voltou a Nuno Mendes, tentou o drible da vaca. Sobrou o braço do Karimov pra cima dele, que ó, falou um montão. Mas o árbitro parou o lance e marcou a falta mais uma vez pra Portugal, né, Daniel?
1: É, o Jalal Jayed, ele tá por ali, ele marca a falta. Foi falta sim, jogada de Portugal novamente pelo lado esquerdo. Nuno Mendes, né, imparável. E o jogador, camisa 24... do Uzbequistão, foi só no corpo, né? O Karimov, 18 anos, joga no futebol, né? Do Uzbequistão, foi só no corpo do Nuno Mendes, fez a falta próxima da grande área, bico direito ali, no lado esquerdo do ataque de Portugal, bela oportunidade de mandar a bola na área, quem sabe o robozão tem impulsão, hein? Quem sabe de cabeça, Navagol.
0: Já tá 2-0, 20 minutos e 30, os três pontos importantíssimos para a seleção portuguesa nesta segunda rodada do Grupo K da Copa do Mundo, e aquele negócio, né? Fazer um saldo de gols é sempre importantíssimo. Falta, vai tomando distância, Bruno Fernandes, jogada ensaiada, Nuno Mendes acionado na linha de fundo, tá na grande área, soltou por baixo, desviou na marcação, no bate, rebate, chega pra Schlingar mandar pelo alto ali o Kaniev, vai voltando de novo pra Portugal, João Félix fez a finta pra cima da marcação, não caiu na dele, faz o Laiev, tava ali esperto, o arremesso já cobrado de novo, é pro Bruno Fernandes, a João Félix, Nuno Mendes de novo na linha de fundo, chuveirou pro Cristiano Ronaldo, subiu a marcação do Abdullayev, a bola vai voltando, tira de novo o Uzbequistão, no toque de cabeça do Faizulayev, voltando Portugal, retoma a posse de bola, agora é pelo lado direito com Pedro Neto, parou, prendeu, dominou, João Cancelo passa ao lado dele, Vitinha pede no comando, ele puxa pra perna esquerda, pra lá, pra cá, pedalou, levou pra linha de fundo, soltou na grande área, alçou, ninguém de Portugal do outro lado, vai passando e sobrando pra Karimov, e cochilou, perdeu, Bruno Fernandes tomou dele, João Félix fez a finta pra cima de dois, puxou, tocou mais atrás, aí de novo com o Bruno Fernandes tenta na tabela, falta! O árbitro vai pegando mais uma falta no bico da grande área, setor esquerdo, Portugal vem de novo, Ranieri.
1: E vem chegando muito pelo lado esquerdo, que é justamente o lado da novidade aí na escalação do Roberto Martínez, João Neves, né? Um jogador que quando ele surge de uma forma muito promissora no Benfica, tanto que ele é contratado por 127 milhões de euros pelo Atlético de Madrid. Aí depois ele roda, passa por Chelsea, Barcelona, Milan, mas sem explodir daquela forma que todo mundo imaginava. No Al-Nassr ele se reencontra e ganha a oportunidade, não deve sair do time. Só 26 anos de idade, falta lá do esquerdo, Bruno Fernandes por ali.
0: Ele vai tomando distância, é perigosa essa falta, o Cristiano Ronaldo já está ali esperando com o Rubem Dias também, bola levantada na área, vai passando por todo mundo, pezinho salvador do Nasrullayev, e aí vem o Uzbequistão para o campo de ataque, Shomurodov caiu, pediu falta, vamos ver se o árbitro vai apitar ou não, tem muita reclamação, nossa senhora, pagando geral ali o Shomurodov. Pra cima do árbitro, né, Ranieri?
1: É, lá ele é rei, né? No Uzbequistão, ele é o dono do time. Shomurodov, ele tem 1,90m, 30 anos, né? Destro, centroavante ali, é o jogador com mais gols assinalados aí com a camisa do Uzbequistão desse atual elenco. E tem passagens marcantes aí por Roma, Cagliari também, Genoa, né? No futebol italiano, ele fez um bom trabalho. Jogo parado, por enquanto, Portugal vai vencendo 2-0, um dos gols de Cristiano Ronaldo, outro de Nuno Mendes.
0: Tempo para chamar a sua análise e a sua participação, Marcão, afinal de contas nós estamos ali na pausa para hidratação, 23 minutos e 16, Portugal vai dançando o fato, 2-0 para cima do Uzbequistão, e a sua análise, Marcão?
2: Ah, jogo de um time só, né, Navarro, como a gente já imaginava, a seleção portuguesa depois de um empate frustrante na sua estreia contra o Congo, tinha que fazer hoje o resultado contra o Uzbequistão para depois pegar a Colômbia no último jogo e passar o trator também. Então acho que começa o jogo muito bem, né? O Cristiano Ronaldo mandando o seu cartão de visitas aí, calando os críticos, principalmente o nosso querido João Neves, que acabou falando algumas bobagens a respeito do Cristiano Ronaldo. Eu nem acho também que o cara foi com aquela intenção, ele falou que o Cristiano Ronaldo é mais um dentro do grupo, tá lá para ajudar, etc. Mas a galera carrega um pouco mais na tinta por ser o Cristiano Ronaldo. De qualquer forma, já deu o cartão de visitas, abriu o placar aqui no estádio em Houston, fazendo esse 1-0, uma chicotada depois de um cruzamento de João Cancelo. E depois de uma cobrança de falta, aí o Nuno Mendes acaba marcando o segundo gol. Portugal tá passeando, viu? Uzbequistão, se tentar diminuir o placar de repente para entrar no jogo, é capaz de tomar 3-4 ainda no primeiro tempo, viu, Navarro?
0: Um 2-0, o Uzbequistão, e aí nessa pausa para hidratação também, tempo para chamar a participação do torcedor corneteiro, 11966507997, o torcedor corneteiro participa no futebol Energia na Copa.
3: Fala galera da Energia na Copa, Fábio da Vila Prudente. E aí, Navagol, gulosão, moleque, dá aquela narrada que só você sabe, dá aquela pegada no microfone, moleque. Grande abraço, tamo junto.
2: Ô, vai, mas não com esse entusiasmo aí, mano.
1: Intimidade
2: não,
1: pô, é essa, hein?
2: Não com... Tá louco, cara? Pô,
1: tem uma técnica diferente pra pegar no microfone, Navarro, assim? Não... Você que é um radialista, um narrador de longa data, assim...
2: Olha, você tem...
1: Qual o segredo?
2: Você tem narradores, né, que conseguem projetar melhor a voz quando pega na cabeça, né?
1: Do microfone.
2: Do microfone.
1: Tem narrador que faz isso mesmo,
2: tem
1: é verdade.
2: Tem uns que ficam girando o microfone ainda, né, na narração, e tem outros que já só segura o cabo. E aquele narrador que, tipo, segura com dois dedos, aquele narrador nojento.
1: Mas é verdade, esse que segura na cabecinha do microfone é bizarro, eu não consigo entender por que eles fazem isso.
2: Dá aquela fofada.
1: Tem o cabo do microfone, né, Naval? Lamentável, né? Não usa a anatomia certa do microfone.
2: Você tem diversas formas de manipular o microfone, né? Pô, mas muito se discute, André Ranieri, quem vai ser o artilheiro da Copa do Mundo, mas o artilheiro aqui das narrações vai ser Rafael Navarro. É o narrador que tem narrado mais gols aí até agora nessa Copa do Mundo, não é isso, Ranieri?
1: Sem dúvida, né? Inclusive, com uma nova técnica, ele segura o microfone com as duas mãos, viu?
2: Marcão. Mas nem tem esse tamanho todo, velho. Vão se lascar. É mais de 30 gols narrados aí, viu, Marco? Eu tenho falado que o nosso time não tá fazendo, eu tenho compensado aqui nos gritos de gol, velho. O Navarro, pra quem não tá ligado, não tá tendo imagens aqui da nossa transmissão, tá só com o áudio, ô Ranieri. Ele parece o Chester lá, vocalista do Linkin Park, cantando, né? Tipo...
1: É isso. Ai, é isso mesmo. E sobre os gols, o Navarro tá pegando o retroativo de gols que ele narrou do São Paulo. Tem ainda mais uns 200 gols aí pra pagar, né, Navarro?
2: Olha, se tratando dessa temporada, tem muito gol ainda pra narrar, meu Deus do céu. Muito bem, a bola volta a rolar lá no Houston Stadium, no Texas. Sai jogando de novo, Portugal.
0: segue vencendo pelo placar de 2 a 0. Ao final da primeira etapa, Marcos Costa vem para comandar a resenha do intervalo. Futebol Energia na Copa, vem que vem. Portugal vai tocando a redonda no seu campo de retaguarda com Rubem Dias. Rubem Dias deixando na grande área. Diogo Costa, perna esquerda, faz a bola viajar. Ela viaja lá pro campo de ataque, mas não tem ninguém de Portugal. Domínio fácil do Karimov, recebeu na lateral, já deu aquela fatiada, tentou a inversão ali buscando a Shukrov. Chega a marcação, Portugal já vem cercando de novo, a bola volta no campo de retaguarda. A Shurmatov já deu aqui aquela fatiada. Agora pelo lado direito, a inversão acontece no domínio de Karimov. Karimov avançando das linhas, leva para o campo de ataque, tenta botar velocidade, já se mexe ao lado dele. Kamiev pediu, recebeu, voltou o passe de novo a Kandrobekov. Kandrobekov deixa mais atrás a Shukrov. Shukrov na inversão, trabalha pelo lado esquerdo, vai pintar o levantamento lá na boca do gol. A bola é muito forte, toque de cabeça do Shomurodov. Chega a marcação de Portugal para tentar ficar com ela. Consegue ali a recuperação, Abdulayev vai voltando o passe pelo meio campo, chama no 1-2. Aí de novo faz o Laiev pedindo pelo lado esquerdo, perdeu a bola, Cristiano Ronaldo tentou bater no meio campo, só que o árbitro tá parando o jogo, né, Ranieri?
1: É, deu a falta, né, o Jalal Jayed de Marrocos acabou dando a falta ali do Vitinha, né, e teve uma rasteira assim no camisa número 9, o Kandrobekov. A falta assinalada, Cristiano Ronaldo tentou do meio campo, não valeria o gol. Falta para o Uzbequistão. Depois dessa pausa para hidratação, tem muita gente reclamando. Você vê que o ritmo de Portugal até cai, né? Normalmente o ritmo dos times dá uma caída.
0: E tem acontecido isso, vou até perguntar pro Marcão, viu, a respeito dessa pausa para hidratação, porque tem muita gente reclamando disso, viu? Portugal vai brigando com a posse de bola. Shomurotov tenta também ali para o Uzbequistão. Vitinha consegue a recuperação, faz a volta, trabalha no seu comando de retaguarda. Vem de novo. Ih, rapaz, tá apertado. Essa bola voltou. Vem Ganiev, bateu pro gol. Golaço!
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0: Assis Ganiev botando no ângulo do Diogo Costa. Olha, o dinizismo português, hein? Saída de bola completamente errada no campo de retaguarda, a comunicação falha. E o Uzbequistão já estava apertando nessa saída de bola portuguesa. João Cancelo ficou pedindo a falta, a bola sobrou para Ganiev, olhou para o gol, falou: essa sapatada vai daqui de fora da área, ele emendou um petardo! Golaço de Uzbequistão! 29 minutos e 42, diminui a seleção de Uzbequistão. Ganiev, camisa 19, é gol, é mais um gol na Copa do Mundo, gol de Uzbequistão, Ranieri, que golaço!
1: E caso confirmado, será o gol mais bonito da Copa do Mundo até agora. Ganiev, 28 anos, joga nos Emirados Árabes, ele não tinha nenhum golzinho com a camisa do Uzbequistão. Ele acertou um pombo sem asa, um golaço, que golaço! Mas ó, o gol vai ser anulado, viu? Foi falta no Cancelo ali, né? No lance anterior, o Fazulaev, ele tenta atingir a bola, acaba atingindo só a canela do Cancelo. O árbitro da partida, o Jalal Jailed, nesse momento ele pede para os jogadores se afastarem, ele vai dar a decisão, vai anular, viu, Navarro?
0: Pois é, teve uma pegada forte ali, né, para cima do João Cancelo, nem chega a atingir ali a bola o jogador, o Fazulaev, e aí deve ser marcada a falta. Tá ali a comunicação do Jalal Jailed e tá aí, né, está invalidado o gol de Uzbequistão, é o chamado desgol, viu, Marcão?
2: Mas que pecado, hein? Que pecado, que seria um golaço da seleção do Uzbequistão. E deu pra fazer a leitura labial, né, do árbitro da partida. Ele falou assim: João, cancelo o gol.
0: Muito bem, a bola volta a rolar no Houston Stadium, recuperação de Uzbequistão. Faltou comunicação ali da zaga de Portugal também, né? A bola vai saindo pela linha de lado em mais um arremesso lateral, é favorável à equipe de Uzbequistão. Karimov já arremessou o melão para o campo de ataque na tentativa do Shomurodov. A marcação de Portugal chega para rechaçar, cai no meio do campo, tá aí Vitinha, deu um balão lá para o campo de ataque, não tem ninguém. A bola é forte demais, tentativa do João Neves, perdão, saiu do gol ali o Nematov, fora da sua grande área, tripulou a jogada, sai jogando curto agora com a Shurmatov tem no meio já pedindo por ali o Kangrobekov, lançamento feito à frente, lá quicou para cima da marcação, Portugal chega na antecipação com o Renato Veiga, só que aí o Nuno Mendes acabou esquecendo da bola, recuperação Uzbek no campo de ataque, vem com Karimov abriu a jogada pelo meio a Kangrobekov, esse já tá amarelado, a bola vai voltando de novo no campo de retaguarda, esse Abdullayev abriu o passe pelo lado esquerdo com a Shurmatov vai, o Fazulayev vai pedindo no comando, passou em velocidade, bola por baixo, antecipação feita a Portugal, já tem na recuperação, vai voltando de novo, aí no passe do João Neves, foi muito forte, não foi legal, a bola vai saindo pela linha de lado, arremesso lateral para a seleção Uzbek. Chegamos a 32 minutos e 20. Vamos ver o árbitro, ele está ali conversando, parando o lance.
1: Ele aponta um toque no braço de alguém. Pelo menos essa é a impressão que eu fiquei, né? O Jalal Jailed, ele apontando ali o toque no braço de alguém, mas agora voltou atrás.
0: Voltou?
1: Diz que não, né? Porque o Fazulaev não entendeu nada. Agora sim, o toque no braço foi do jogador de Portugal.
0: Confirmou, né?
1: O toque agora sim, mas a cara ali do Fazulaev parecia... O quê? Sabe o Wilton Pereira, quando ele foi falar no VAR, que os jogadores ficaram olhando sem entender nada? Parecia isso. Falta para o Uzbequistão, lado esquerdo do ataque. Fazulaev, camisa 22, tá por ali posicionado, mudou. É o camisa 19 agora, o Ganiev, que marcou um golaço que foi anulado.
0: Pega bem na bola, hein? Levantou no capricho, só que a bola foi forte demais. Um pouco mais lenta, assim chegaria a feição pra Kangrobekov. Mas saindo pela linha de fundo, tiro de gol pro Diogo Costa bater 11966507997. O torcedor corneteiro participa no futebol Energia na Copa.
3: Boa tarde, galera da Energia na Copa. Quem fala é Márcio de São Caetano. Ô, Marcão, explica aí pra nós. Que história é essa que você gostaria de se fantasiar de tricas portuguesas? Que papo é esse? E que você ama levar um cacetinho? Marcão, tô falando que é o pão. Lá em Portugal é cacetinho. Eu sei que você gosta de outra coisa. Beleza, rapaziada? Explica aí, Marcão. Um abraço. Vai, Corinthians.
0: Tem que explicar, viu? Porque na última transmissão falei isso daí também de São Paulo e portuguesa, né? Teve que explicar o que era o cacetinho aí, meu.
2: Mas de qualquer maneira aí, quando voltar aí o Campeonato Brasileiro, o Campeonato Paulista, quando encontrar a portuguesa novamente, estaremos aí de Maria.
0: A Maria dançando fado.
1: Será que vai ter um choque de realidade muito grande, né? Depois que acabar a Copa, voltar... Campeonato Sul-Americana, Campeonato Brasileiro, Libertadores também, né?
0: Caramba, vai dando um desânimo, né? Tá tão legal a Copa, velho.
2: Podia até dezembro a Copa.
1: Podia acabar o ano com a Copa, né?
0: Podia.
1: Como foi no Catar, o Catar foi assim.
2: Aliás, o Sombra tá passando aqui pelo estúdio, mano. Fazer um apelo pra ele, mano. Para as próximas transmissões aí, quando for montar a escala, a gente vê a previsão do tempo, a gente colocar o Lima nos que vai ter trovoada.
1: Filadélfia, né? Pode colocar nesses senhora, lugares aí. Miami, como que tá Miami? Eu vou ver a previsão do tempo pra mandar pro Sombra.
0: Ontem o negócio foi embaçado também, o jogo da França, né? Meu foi. Deus do céu.
1: 4 horas e meia.
0: Caramba.
1: Aliás, mandar um abraço pro Lima e força pra ele, né? Tá indo pra Aparecida, sabia, Naval?
0: Ah, tá indo pra Aparecida?
1: Tá indo pra Aparecida Lima? Porque o Neymar vai ser relacionado, né, amanhã contra a Escócia. E ele disse que caso o Neymar fosse relacionado, ele iria a pé. Ele tá indo e até amanhã ele deve voltar pro jogo de Aparecido.
4: Vou passar batom a próxima vez.
0: Esse é o Marcelo Lima, hein? Vem de novo Portugal, Nuno Mendes, escapa da marcação, sofre o rapa, sofre a falta. Chegou forte pra cima dele o Chukurov, mas o árbitro já mudou o seguir. Portugal tem a posse da redonda novamente. Pelo lado direito, vem pra trabalhar o passe, Pedro Neto, pra cima da marcação. Vai levando por dentro, escapa bem, na linha de fundo, tentou soltar por baixo nas Rulaev. Ficou vendido no lance, no toque de cabeça do Vitinha. A briga fica pelo alto e Renato Veiga foi enganado pelo kick da bola. Então os bequistão vem pro campo de ataque. Chomorodov levou pra entrada da área. Já tocou ali pra Kaniev, mas tinha que ser forte essa bola. E aí no recuo do Nuno Mendes a Diogo Costa deu aquela pichotada. A bola não chega a sair. Portugal já tenta se armar no contra-ataque. Pode pintar velocidade pelo lado esquerdo. Vem imprimindo o ritmo. Este é João Félix. Partiu pra cima da marcação. Passe de 3 dedos na entrada da área. Desesperado pediu passe ali na frente. Me parece o Bruno Fernandes, né, Ranieri? E o João Félix é uma bola muito fraca.
1: Ele tentou um passe de 3 dedos ali, o João Félix, né, e acabou errando o passe, né. O Bruno Fernandes foi quem começou a jogada, deu o tapa, queria receber de volta. O Cristiano Ronaldo estava do lado direito ali também, já dentro da área esperando a bola. De qualquer forma, posse de bola, Portugal que vence 2-0.
0: Vitinha, Cristiano Ronaldo tabelando com Bruno Fernandes, pediu falta e o árbitro mandou seguir o lance. O Uzbequistão tem na posse da redonda, só que o Cristiano Ronaldo tá caído ali, levando a mão ao joelho direito. Prontamente os jogadores de Uzbequistão botam essa pra fora. Ficou reclamando bastante ali o Cristiano Ronaldo, viu, né?
1: Chegada ele reclamou forte, de uma, né, paulistinha. Deu até pra ver na leitura labial. Ele fala paulistinha, levei uma paulistinha, né? Mas o árbitro não quis saber, mandou o jogo seguir. Posse de bola depois foi dada a Portugal, que devolve gentilmente ali pro Uzbequistão.
0: Muito bem, 37 minutos e 6 jogados da primeira etapa. Portugal segue vencendo pelo placar de 2-0, hein, Marcão?
2: Uma curiosidade, viu, Navarro? Curiosidade, eu achei que é só no Brasil a gente tinha artistas aí que carregam sobrenome de estados, de cidades, etc. Como, por exemplo, Fernando Sorocaba, né, Mato Grosso e Matias, mas nos Estados Unidos também tem a Whitney Houston.
1: É verdade.
0: Olha, ele vai pegando nessa, essas
1: coisas. Mas no Brasil, mas o Marcão, ele não tá sabendo das coisas.
0: Não tá?
1: Porque o Brasil também tem artistas brasileiros que levam nomes em homenagem a lugares nos Estados Unidos.
0: Ah, é? Quem?
1: Inclusive estados e cidades importantes. Com o padre Washington.
0: Se você lembra de um desses nomes aí também, participe com a gente, deixa aí nos comentários do Futebol Energia na Copa no YouTube. Muito bem, os Uzbequistão, arremesso cobrado direto pro campo de ataque, vai brigando ali o Chomorodov, cobertura feita pra cima dele do João Félix, que vai pedindo aquela solada. O árbitro mandou seguir, então vem pro campo de ataque, mais uma vez a seleção Uzbek com Chukurov. Chukurov tentou o passe à frente errado, e aí fica a feição pra Portugal tentar o contragolpe, e vem com Bruno Fernandes, levou, tocou, Cristiano Ronaldo, tá na grande área, entrou, bateu!

0: Contra-ataque muito rápido da seleção portuguesa. Bruno Fernandes percebeu a passagem de Cristiano Ronaldo. O passe é com capricho, é com categoria. Era tudo que ele precisava. Bola boa, frente a frente de Nematov. Tranquilidade, foco, colocou no canto direito do goleiro do Uzbequistão. Um contra-ataque espetacular, ele ficou livre, com muito capricho e categoria de sempre. Na comemoração, Sil, mais uma vez, fazendo a festa para a nação portuguesa, com certeza. Cristiano Ronaldo é o segundo dele, é o terceiro de Portugal. Portugal 3, Uzbequistão 0, André Ranieri.
1: É, não tem como, né? É o robozão, 41 anos de idade, aí você mexe com ele. Acontece isso. O contra-ataque muito bem executado por Portugal, que tinha tirado um pouquinho o pé do acelerador. Cristiano Ronaldo marcando o gol de 975 de sua carreira. Faltam apenas 25 gols para o milésimo gol do Robozão. E méritos também para o Bruno Fernandes, que esperou o timing perfeito. Ele deu entre os dois zagueiros do Uzbequistão o passe para o Cristiano Ronaldo, que esperou o momento certo. Quando parecia que ele enchia a perna direita, ele deu um totozinho, marcou o terceiro gol de Portugal. 3-0 para Portugal, que decepcionou na estreia diante da República Democrática do Congo. O empate, né, em 1-1, e Cristiano Ronaldo, maior artilheiro de Portugal em Copas, com 10 gols até aqui, é uma lenda também. Para mim não é como Messi, mas é uma lenda, né? Duas lendas, Cristiano Ronaldo e Messi.
0: Olha, Marcão, é já nesse primeiro tempo, viu, que eu estou estupefato, eu já estou satisfeito. Mas eu acho que vem mais aí, viu, Marcão?
2: Ah, vem. Portugal, hoje, não tenha dúvida, vai meter uma sonora goleada. Eles sabem que precisam de um bom resultado, primeiro, para convencer todo mundo aí que a seleção portuguesa pode sim, quem sabe, ser uma dessas seleções que não brigam aí, para mim, com França e Espanha, mas pode aparecer, figurar também como uma das, de repente, favoritas a vencer a Copa do Mundo. Então, isso tem que se concretizar e estão mostrando isso na prática. É um grande time. Para mim, a seleção portuguesa aí é uma das principais seleções aí da Copa do Mundo. E vai meter marcha, 4, 5, se bate até 6. Aliás, ô Navarro, não tem ninguém no Brasil aí pra dar uma cutucada no Neymar também, pra poder falar? E vem Portugal.
0: É. Lançamento pro campo de ataque, é João Félix, bateu pro gol, bateu pra fora. Tinha que falar com o Neymar aí, Marcão?
2: É, porque se deram uma cutucada no Cristiano Ronaldo, que não fez uma grande estreia na Copa do Mundo, e agora ele tá fazendo chover aí no jogo contra o Uzbequistão, já não dá pra de repente alguém chegar no Neymar e falar isso aí, meu joelho podre. Ô, panturrilha estourada, não sei o quê. Vamos ver se resolve mesmo.
1: Qual jogador do atual elenco poderia fazer o papel do nosso glorioso João Neves aí?
2: Ibanez, que tem feito uma grande Copa do Mundo.
1: Ai, não tem com muita moral, né? Pensou o Ibanez chegando,
0: que moral, hein?
1: Ele foi importante, o Neymar, mas hoje ele é mais um ali, ó. O glorioso Ibanez.
0: Que moral.
1: É. Não, acho que Igor Thiago, ele tem caixa pra chegar e falar isso.
0: Portugal não para, vem de novo pro campo de ataque. Cristiano Ronaldo tocou a João Félix na meia lua da grande área, foi sozinho, não caiu nada, ele esperto a marcação do Nasrulaev, tentando o passe pro campo de ataque, antecipação feita de Renato Veiga deixou no comando a João Neves, caiu, pediu falta, o árbitro mandou seguir, então Portugal desce de novo com o Cancelo deixando a Bruno Fernandes, a Vitinha, João Neves, agora só toca a bola, Portugal vai administrando o placar 3-0, 42 minutos, Pedro Neto parte pra cima da marcação, deixa mais atrás pra Cancelo, olhou pra área, levantou, desvio de cabeça do João Neves, chega a retaguarda ali de Uzbequistão pra atirar com Ashurmatov. Lá na frente não tem ninguém, só agora chegou o Faizulayev, sai do gol ali o Diogo Costa, na tranquilidade pra sair jogando pra Portugal, Ranieri.
1: E agora o Cristiano Ronaldo passou o João Neves aí, número de gols na Copa, 2-1. Então o João Neves começou na frente, mas o Robozão já meteu 2.
0: Muito bem. E aí Nuno Mendes sai jogando errado, recuperação feita do Karimov, esticando o passe mais à frente, a Ganiev soltou no comando, esse é perigoso, Shomurodov levou pra perna esquerda, a batida direto pro gol, Chukurov mandou por cima, o Shomurodov poderia continuar na jogada, e o Chukurov foi quem finalizou sem perigo nenhum, né?
1: É, ele pegou muito embaixo da bola, né, o Shomurodov, que é o dono do time mesmo, toda hora você vê que os jogadores buscam ele, ele tentou a jogada individual, até parecia que ele ia tentar a finalização de perna esquerda mesmo de fora da área, mas aí o Chukurov, ele chegou ali de bicão, finalizou, pegou embaixo da bola com muita força, sem perigo algum, a meta do goleiro Diogo Costa de Portugal.
3: essas coincidências que vocês tinham falado aí, né? O legal é que o futebol, né? A Copa do Mundo se torna até uma geometria, porque já teve jogador, quem é? O Redondo, né?
1: Isso, o Takefusa Kubo.
3: O cubo,
1: o quadrado.
3: Quadrado, é.
1: Isso.
3: Tem o ângulo também,
1: o
3: né?
1: O ângulo.
3: Tá aí, velho, o futebol geométrico.
1: Equilátero, né?
3: Tem o equilátero também, né? O Báscara da seleção da Finlândia, né? Sai jogando aí, vem de novo Uzbequistão, Shomurodov tocando a Shukurov pelo lado esquerdo, tá pedindo ali o Shurmatov, pode até levantar na área, tá aí o camisa 5, devolveu o lance, o passe à frente, Galiev pede, voltou a Shurmatov, pode levantar na área, preferiu voltar, Uzbequistão aqui todo no campo de ataque, hein, aí vai sair jogando de novo por ali o Shukurov chama no 2, faz Ulayev, devolvendo a jogada no comando, vai pedindo nas Ulayev aqui pelo meio também, chega Portugal já na contenção, João Cancelo escapa do primeiro, do segundo também, mostrando habilidade contra dois, ficou complicado demais, Shukurov, esperto, consegue na retenção, pé de ferro, só que é jogadinha do Siri, vai tocando mais atrás, o Cristiano Ronaldo vai correr atrás do Nematov, que na perna direita despacha, manda lá pro campo de ataque, toque de cabeça do Rubem Dias, e ganhar aí do grandalhão Shomurodov não é fácil não, Nuno Mendes esticou pro campo de ataque, a bola é forte, toque de cabeça mais uma vez do Shurmatov toca no comando, este é Kangrobekov, já tem a aproximação ali do Gamiev, chama na triangulação de novo no meio do campo, no bate, rebate melhor pro Shomurodov, esticando o passe à frente, faz o Laiev, não vai chegar pelo lado esquerdo, primeiro a marcação de Portugal, já, Marcos Costa vem pra comandar a resenha do intervalo no futebol, energia na Copa, trabalha Vitinha, olhou pra frente, já dominou, Portugal tenta mais um ainda no finalzinho do primeiro tempo, quanto pediu de acréscimo aí o marroquino, hein, Ranieri?
1: 6 minutos, vamos a 51 nessa primeira etapa.
3: Teve a pausa pra hidratação, né? Alguns jogadores que foram atendidos ali também, o próprio Cristiano Ronaldo, Bruno Fernandes, Portugal desce mais uma vez pelo lado direito, o passe vem mais atrás a João Neves, pediu agora pela intermediária lado esquerdo a Cristiano Ronaldo, a Nuno Mendes, marcado a distância pelo Karimov, vai voltando, este é Renato Veiga se aventurando no campo de ataque tocando para Nuno Mendes, na hora que o Cristiano Ronaldo foi chamar na tabela, antecipa a marcação do Abdullayev para cima dele, leva para lateral, Nuno Mendes, boa recuperação, no pé de ferro ganhou, atribuiu a jogada pelos flancos com João Félix tentava por ali, a Bruno Fernandes, balão feito, cai nos pés de Shomurodov, na marcação vai chegando, junto dele ali o Rubem Dias, bota pela linha de lado, arremesso lateral pro Uzbequistão, Marcão, 46 minutos e 30, qual o destaque individual deste jogo, até aqui?
2: Ah, não poderia ser outro,
3: é,
2: né?
3: Ele?
2: O robozão, Cristiano Ronaldo marcou 2, já poderia ter feito terceiro se ele não tivesse chegado atrasado, um pouquinho atrasado naquele cruzamento lá do Nuno Mendes, então eu acho que nessa primeira etapa, aliás, não só na primeira etapa desse jogo, acho que na Copa do Mundo como um todo, o Cristiano Ronaldo era questão de tempo para virar o grande protagonista dessa seleção portuguesa, apesar de ter outros bons valores também, né, Navagu?
3: Perfeito, e o Uzbequistão ataca de novo pelo lado esquerdo, já vai botando velocidade, pode pintar levantamento na área, corta a luz, feito pro Shomurodov, cortou pra perna direita, devolveu a jogada, batida travado na hora H, Kamurobekov tentou a finalização, chega junto dele, Renato Veiga, a briga fica pelo alto, só que o árbitro já está parando o lance, Ranieri.
1: Pegou nele, a posse de bola vai ser de Portugal, o Shomurodov é bom jogador, viu, muito bom jogador, diga-se de passagem, ó, Cristiano Ronaldo já tem agora nessa Copa o segundo melhor desempenho dele quando a gente fala em gols. Na Copa da Alemanha 2006 ele marcou uma vez, na África do Sul em 2010 uma vez, no Brasil um gol marcado também em 2014, 2018 marcou 4 na Rússia e em 2022 marcou apenas 1 no Catar. E agora, né, Estados Unidos, Canadá e México 2026, ele marca 2 gols já, totalizando 10 gols. Né, para Cristiano Ronaldo em 6 Copas do Mundo diferentes.
3: Números impressionantes do camisa 7 da seleção portuguesa, né, Marco?
2: Mas sabe, lance, mano, agora a Copa do Mundo agora com 48 seleções.

0: em toda essa questão, né, Marcão? E claro, desse monte de seleção que tá jogando aí, que deu essa oportunidade pra muitos desses jogadores tá quebrando o recorde, né? Pô, ontem a gente viu aí o jogo entre França e Iraque, aquela, e o Mbappé buscando também ser um dos maiores artilheiros. Pô, a saída de bola do Iraque lá, deu, cara, deu no pé do Dembélé, o Dembélé deu pro Mbappé, bateu pra... Aí fica fácil também, né?
1: Deu uma assistência pra França, mas...
0: Tá louco.
1: Na moral, ô Navarro, quantos gols? O Messi já tem 5, tá em 2 jogos, ele tem 5. Olha quantos gols você acha que o Messi vai fazer na Jordânia no próximo jogo?
2: Fala pra mim. É que ele talvez não jogue, né? Porque
1: já a Argentina está classificada,
2: né? Talvez ele seja poupado nesse jogo. Porque ontem a Jordânia perdeu, ou seja, a Argentina garantiu a primeira colocação. Então provavelmente o Scaloni vai colocar um reserva, até o Flaco, se bobear, vai jogar.
1: Mas posso te falar, ô Ranieri, dá pra poupar o Messi em campo, irmão, contra a Jordânia, você entendeu?
2: Exato.
1: Só pra ele meter mais gol, o cara tem os recordes dele individuais, aí muito provavelmente deve ser a despedida do Messi numa Copa do Mundo, então... Parar com a artilharia, vou te falar aí, vem Portugal.
0: Vai querer disparar. Bola solta por baixo, afasta a zaga de Uzbequistão. Tentativa de João Cancelo, era com Pedro Neto. Mesmo assim tem recuperação, levantamento feito na segunda trave, a bola é alta demais. Vai correndo atrás dela João Félix, só que o Karimov manda o balão lá na frente. Bota pra brigar o Shomurodov. Vence ele, Renato Veiga, esperto, já tirou, bota lá na frente, Nuno Mendes. Nuno Mendes atribui a jogada pelo lado esquerdo, agora vem com João Félix, ele tenta sair da ponta e carregar para meia. Chegamos a 50 minutos, é a última volta do ponteiro do relógio nessa primeira etapa, lá no Houston Stadium, grupo K da Copa do Mundo 2026, Portugal 3-0, 2 gols do Robozão. João Félix, será que dá tempo para mais um? João Félix enfiou essa bola pro camisa 7, é forte demais. A Shurmatov tirou do jeito que ela veio, entregou de presente. Portugal vai ficar com a posse da redonda. Já já Marcos Costa vem para comandar a resenha do intervalo Futebol Energia na Copa com a participação dos torcedores corneteiros. Diga lá, Ranieri.
2: Não, e eu só acho que tem um jogador que foge um pouco do que o Marcão falou, que é o Mbappé. Porque o Mbappé, por incrível que pareça, o que ele marca de gol importante em Copa do Mundo é o Portugal.
0: Pois é. Pro campo de ataque, pode pintar mais um do Cristiano Ronaldo. Saiu o goleiro, fintou, caiu, vai entrando, afasta a zaga. Ia pintando um gol antológico da seleção de Portugal. Olha... Só tinha aquele espaço de inteligência e perspicácia para Cristiano Ronaldo tentar colocar por cima do Nematov, que já estava em cima dele, Ranieri.
2: E você vê, a jogada foi muito parecida com o primeiro gol de Portugal, o cruzamento veio do lado direito, só que Cristiano Ronaldo tem muito repertório. Ao invés de dar uma pancada, ele deu uma cavadinha porque o goleiro estava em cima, a bola entraria, até parecia no primeiro momento que ela iria longe do gol, mas não. Ela faz toda a curva, toda a parábola, entraria, seria um golaço. E aí o zagueirão do Uzbequistão salvou ali praticamente em cima da linha, evitando o quarto gol de Portugal, seria o terceiro hat-trick de Cristiano Ronaldo.
0: E eu também tô nessa, eu também quero participar desse negócio de recorde aí, ó, 31 gols eu acho, o Costa vai contar aí pra mim, quem é que chega? Que eu sou o Messi dos gols nessa Copa do
1: 32,
0: Mundo. 32 gols, eu sou o Messi, quem tá em
2: segundo aí? Mas também com 48 seleções é fácil narrar tanto gol assim.
0: Ele vem aí, Marcos Costa, para comandar a resenha do intervalo no Futebol Energia na Copa.
3: Fim de primeiro tempo. Todo mundo pro vestiário, que daqui a pouco tem mais. Eu...
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5: Intervalo de jogo, Portugal 1, 2, 3, Uzbequistão nada. Você quer gol? Chama o Navagol. O homem tá inspirado para gritar gol. Foram 4 gols nesse primeiro tempo. Um gol anulado do Uzbequistão. Cristiano Ronaldo abriu o placar aos 6 minutos. Aos 16 minutos, o Nuno Mendes, após cobrança de falta, ampliou para Portugal, fazendo 2-0. Aos 28, Assis Ganiev. Ele fez o gol, um golaço, hein? Um golaço, Uzbek, mas não valeu nada. Na origem da jogada, houve uma falta, e uma falta clara, aliás... Arbitragem nessa Copa do Mundo tá dando aula, tá mostrando como é que tem que ser a arbitragem, né? E aos 38 minutos do primeiro tempo, Cristiano Ronaldo fez o terceiro, que vai registrando o placar oficial até agora de Portugal 3, Uzbequistão 0, quase no finalzinho. Vocês ouviram agora na brilhante narração do Rafael Navarro, ele Cristiano Ronaldo quase fez um golaço de quem entende, né? De gênio da bola, só tirando o peso dela na dividida com o goleiro. A bola...

0: Ela acabou não entrando, portanto, segue 3-0, sempre agradecendo a sua audiência, tanto na FM quanto aqui no youtube.com/energia97, com a gente aqui Eduardo Costa de Freitas, Tami Nunes também, Ricardo Sabará, Zé Abreu, Rafa Mas, Jeff Gé, Paulo Silveira, Ricardo Sabará, já falei, Nélio de Menezes, enfim, agradecendo a todo mundo. Você que está no YouTube, não vacila. Deixa o like aí pra gente, a gente fica felizão da vida, assim como tá ele, o nosso comentarista Marcão, que no pré-jogo ele falou, espero ver o Cristiano Ronaldo estreando, porque ele não estreou contra o Congo. E agora, Marcão, estreou, tá feliz com o robozão?
1: Ah, vou te falar, tá deitando, né, um cara do quilate do Cristiano Ronaldo, é esse tipo de atuação que o torcedor, não só de Portugal, mas todo mundo que gosta de futebol, quer ver do Cristiano Ronaldo. Inclusive, já marcou 2 nesse primeiro tempo. Poderia ter feito 4, né? Teve aquele cruzamento do Nuno Mendes, que ele acabou chegando um pouquinho atrasado. E teve esse lance no finalzinho, que ele tentou uma cavadinha. E por pouco não marca, a zaga acabou tirando quase que em cima da linha. Então, foi um passeio da seleção portuguesa para cima da fraquíssima seleção do Uzbequistão, né, o Costa? Eu acho que Portugal tem tudo para conseguir uma vantagem ainda mais elástica, né, na segunda etapa, e com isso vai embalada para pegar a Colômbia no último jogo, que esse sim vai ser um jogaço, né? Muito provavelmente a gente deve ter a Colômbia vencendo também o Congo, e com isso a Colômbia jogaria por um eventual empate contra Portugal para segurar a liderança do grupo, mas aí esse jogo é sair faísca. Eu particularmente ainda acho que a seleção portuguesa termina, né, nessa primeira colocação do grupo. Eu não vejo que a Colômbia vai ter punch para conseguir segurar Cristiano Ronaldo e companhia limitada. Então, eu acho que aí sim, como a gente já disse aqui no pré-jogo, né, a seleção portuguesa está estreando, e o Cristiano Ronaldo também, nessa Copa do Mundo de 2026, nesse jogo contra o Uzbequistão, né? Aquele jogo contra o Congo lá foi uma tropeçada, como aconteceu também com a Espanha, mas a gente viu que os caras, quando querem ligar o turbo, os caras jogam realmente o fino da bola, viu, Costi?
0: Ô Marcão, o Cristiano Ronaldo, ele tava com um número bem abaixo, assim, da carreira dele, se a gente pensar em carreira e comparando principalmente com o Messi, que é sempre o grande espelho aí um do outro, né, com gols em Copa do Mundo. Agora ele já chega a 10, já é aceitável pro tamanho dele em Copas do Mundo, quase fez o 11º e ainda tem condições de pelo menos bater aí uns 15, 16 gols se Portugal for avançando nessa Copa, né?
1: Com certeza, né? A seleção portuguesa tem bons valores, tem essa molecada boa de bola. Pô, João Félix, né? O João Neves também. Cara, você pega aí o Pedro Neto. São moleques ali que de repente conseguiriam dar pro Cristiano Ronaldo uma movimentação ali, uma qualidade ali em termos de repertório de jogadas muito maior se tivessem acompanhado o Cristiano Ronaldo durante toda a sua carreira, né? A gente viu o Cristiano Ronaldo durante muito tempo sendo aquela válvula de escape da seleção portuguesa e ficava um tanto quanto imprevisível. Você marcava o Cristiano Ronaldo, a seleção de Portugal não tinha tanto repertório, mas agora com essa molecada aí vindo por trás ali, o Bruno Fernandes também municiando esse pessoal todo aí, acho que realmente a seleção portuguesa tem muitos bons jogadores ali, tem bons valores e no aspecto individual e coletivo, né? Eu acho que vem fazendo um grande trabalho, né, a seleção portuguesa, e tem tudo para despontar aí na Copa do Mundo aí, chegar longe. Não vou falar que vai brigar por título, porque para mim eu não mudo minha opinião. Para mim a França é a grande favorita, seguida de perto pela Espanha, né? Eu acho que Portugal, Inglaterra, a própria Alemanha também podem de repente surpreender, né, chegar numa semifinal ali dependendo dos confrontos, mas ainda assim eu vejo a seleção portuguesa com baita de um time, vai dar trabalho para quem enfrentar eles, principalmente nesse mata-mata aí, depois desses playoffs das oitavas de final, viu, o Costa?
0: Essa Copa do Mundo tá muito boa e promete demais, quando começar a funilar aí essas seleções citadas pelo Marcão, chegar numas quartas de final, ali a semifinal promete demais nessa Copa do Mundo. Eu tô com você, para mim a França é a favorita, se a gente pegar em termos de elenco aí, jogador por jogador, eles até sobram um pouquinho, mas quem assistiu o jogo da Inglaterra, você viu o que ela fez com a Croácia, que é uma dessas favoritas aí para quartas de final, pelo menos, né? A gente sabe que é uma seleção fortíssima, mostrou isso nas duas últimas Copas do Mundo, sendo finalista, sendo semifinalista. Nós vimos o amistoso também, o quanto o Brasil penou contra a Croácia. Então a França, para mim, sem dúvida nenhuma, é essa, mas Inglaterra chega muito forte. Nós temos Portugal, temos a Espanha, que são duas seleções que não estrearam bem, mas como você também bem disse, na hora do vamos ver, tem nome para jogadores de nome, né, que já mostram em seus times que na hora que precisar eles vão dar conta do recado.
1: É, e ainda em relação à Inglaterra, né, vamos lembrar que o Tuchel não levou lá o Arnold, não levou o Palmer.
0: O Palmer, rapaz, é impressionante isso.
1: Pô,
0: E tá dando, deu uma liga lá, hein? Por enquanto ele tá com a razão, Marcão.
1: Verdade. Vamos ver se o cara conseguir aquele negócio, né? Ou é gênio ou uma besta. Se ele conseguir vencer a Copa do Mundo, ter um bom desempenho, que chegue pelo menos numa semifinal, ok. Mas se de repente tiver algum tipo de tropeço, algum tipo de zebra, que a gente vê a seleção da Inglaterra parar no meio do caminho, aí vai ser muito criticado, principalmente pelos torcedores ingleses.
0: E o futebol tem muito disso, né? Entre o genial e o bestial. O Renan Fernandes já tá se posicionando ali. Antes de eu chamar o Renan, eu quero ouvir você, que está participando aqui com a gente pelos corneteiros, no telefone 96650-7997, 96650-7997. Vai mandando, você manda, eu peço, você manda, o Dup coloca. Põe aí, Dup!
2: Fala, rapaziada do Energia em Campo. Ó, Costinha tá mandando bem aí na âncora do programa, hein? É isso aí, Costinha. Sou corintiano, mas sou teu fã. Costinho!
0: Ô, meu irmão, muito obrigado. Um grande abraço pra você. Copa do Mundo é legal por conta disso, né? A gente acaba falando com os outros torcedores e trabalhando com os amigos também, que a gente não consegue trabalhar por conta das transmissões clubísticas de torcedor pra torcedor aqui da Energia. Tem mais corneteiro? Põe aí, Dup.
3: Ô, Ranieri, ô Marcão, pessoal, aí, por um acaso, o banco do Nasrolaev seria o Nusbagoev ou não? Valeu, abraço, vamos Portugal, Fauser do Canadá.
0: E aí, Marcão?
1: É, pode ser uma boa, vamos verificar. Vamos verificar, daqui a pouco o André Ranieri, que é o nosso repórter, vai trazer em exclusiva, em primeira mão aí pra gente, com exclusividade, quais são as opções aí do banco de reserva, mas essa é uma boa alteração, hein?
0: Você já pôs o Nusbagoev em campo, Marcão?
1: Ah, eu não.
0: Nunca?
1: Ah, meus bagos aqui não põe pra jogo, não.
0: Muito, eu tô gostando dos corneteiros, hein? Deixa eu ver, põe mais um aí, Dupi.
4: Boa tarde, rapaziada do Energia na Copa. Uma boa transmissão pra vocês todos aí. E uma pergunta, quer dizer, é uma opinião minha, né? Eu vendo essas grandes seleções jogar, eu tenho plena convicção que nos próximos 20 anos, 25 anos, 26, 28, 30 anos que seja, a seleção brasileira jamais vai levantar uma taça novamente de campeã do mundo. Enquanto não reformular, não mudar a mentalidade dessas pessoas, desses jogadores, e a gente não vai fabricar mais jogadores bons, não. Infelizmente, acabou pro Brasil, viu?
0: É, com essa mentalidade eu concordo com você, mas vamos ter esperança, né? Vamos ter esperança que, saindo essa geração, a próxima venha com outros propósitos ou com outro propósito, com a camisa amarela, com a canarinho da seleção brasileira. O Renan já tá a postos aí, deixa eu conversar com o Renan. Ele veio no primeiro tempo, tá num lugar histórico ali do futebol mundial, né? Uma das dos primeiros estádios já do mundo ali, mas ele já tá posicionado pra gente falar nesse intervalo e agora já com o jogo em andamento, 3-0, e o Robozão, hein, Renan? Desencantou, rapaz, ele tava só esperando o Navagol. Ele falou, não, eu quero com o Navarro, a hora que o Navarro narrar, eu faço o gol. E aí desencantou, né?
5: É, desencantou, Costa, você viu? Eu tava preocupado, porque o Cristiano merece muito aí ser considerado uma das lendas do futebol mundial, né? E fazendo gol, já é o décimo aí em Copas, vamos ver se ele consegue ampliar pra ficar próximo do Messi e do Mbappé.
0: É, você também tá na eu confesso que eu tô numa torcida quase que ilusória aqui, Renan, dele conseguir fazer aí mais uns dois golzinhos nesse segundo tempo, isso é possível, isso é bem possível. Aí ele chega a 12, aí a gente já começar a falar dele na artilharia de Copas do Mundo. Embora, obviamente, isso vai ser batido pelo Mbappé, mesmo se o Messi continuar como tá nessa Copa do Mundo, como principal artilheiro, mas Mbappé deve ter duas ainda pela frente. E o Haaland, né, que também chegou chegando. Se Noruega conseguir classificar em mais duas Copas do Mundo, eu não sei não se ele briga, até pelo que a nossa equipe trouxe aqui no finalzinho do primeiro tempo, com aumento de jogos, tem um jogo a mais a partir de agora nas Copas, e com uma diminuição aí da qualidade técnica, né? De muitas seleções que vão chegar nas próximas Copas. Talvez ele possa chegar. Mas você tá nessa torcida também, pelo Cristiano Ronaldo?
5: Ah, tô sim. Eu gosto muito do Cristiano, acho ele um exemplo de atleta, né? É, mesmo ele não tendo a genialidade do Messi, ele é um exemplo de profissional. Eu acredito que a era Cristiano Ronaldo ficou marcada aí para muitos dos novos jogadores que já jogam e que virão. Né? Eu acho que esse vai ser o futuro do futebol. O jogador que se formar como atleta, ele vai ter longevidade no futebol.
0: É, acho que todos nós que temos amor ao nosso clube, por exemplo, o mínimo que a gente espera é que o jogador seja um atleta, né? A não ser que ele seja um fora de série, estilo Ronaldo ou Romário, por exemplo, aí a gente passa um paninho se ele não for tão atleta. Mas é o mínimo que a gente espera, e o Cristiano Ronaldo é esse grande exemplo, né?
5: É. Ô, Coche, imagina se o Valdívia fosse o Cristiano Ronaldo, hein?
0: Rapaz... Esse é de se... Eu sempre lamento, há de se lamentar sempre o que o Valdívia não fez pela carreira dele, né, cara? Porque talento tinha. E como o Valdívia, a gente tem muitos aí, inúmeros exemplos de jogadores espetaculares de talento, mas que, infelizmente, na parte atlética e no profissionalismo, acabaram...
6: Quer um exemplo deixando. De um jogador Quero. Que pouca gente sabe, mas que se aposentou da seleção em Copas do Mundo com 26 anos. Ronaldinho Gaúcho, a última Ronaldinho Copa Gaúcho. Da seleção brasileira tinha 26 anos.
0: Poderia ter ido pelo menos mais duas, né?
6: Fácil, se tivesse cuidado, né? Se tivesse, é assim, ou mantido o mesmo nível, né? O que não aconteceu.
5: Exatamente. Mas eu ainda acho, Ranieri, que em 2014 o Felipão errou de não ter levado o Ronaldinho.
6: Você acha?
5: Eu acho. É, o Felipão errou.
6: Porque ficou muito nessa discussão também, né? Ele acabou não indo. Mas já não tava aquele mesmo Ronaldinho. É que 2006, o Ronaldinho Gaúcho, ele chega como melhor jogador do mundo. Então, 2002, ele era coadjuvante do coadjuvante, porque era Ronaldo e Rivaldo, aí o Ronaldinho Gaúcho lá atrás.
0: E Romário, né? Se falava muito do Romário ali em 2002, para a seleção, mais do que até o Ronaldinho Gaúcho.
6: É, mas assim, ele participa da Copa e ele não é protagonista. E 2006 ele já chega com dois, com o rei de Barcelona, duas vezes melhor jogador do mundo, seleção campeã, e ele era meio que seu maestro daquela seleção. E aí a seleção brasileira tem um desempenho abaixo do esperado, né?
5: Sim. Aquele time lá, ele era um pouco desequilibrado, eu acho, também. Tinha alguns desequilíbrios, mas infelizmente... o Ronaldinho Gaúcho em 2014, ele tinha sido campeão da Libertadores em 2013, jogando pelo Galo. Eles poderiam ter levado. Eu acredito que faltou um pouco de bagagem naquela equipe.
0: É, se a gente começar a pensar, né, de craques que poderiam ter ido também para a Copa, para determinada Copa, também vira uma lista interminável. Enorme. Agora, feliz da gente, né, de todo mundo que está aqui no estúdio, que nós estamos vendo uma geração aí de craques históricos, que daqui 100 anos esses nomes serão falados. O Cristiano Ronaldo, que a gente está falando, obviamente, por ser jogo de Portugal, ele está a 25 gols, o Ranieri lembrou disso durante a transmissão, a 25 gols do milésimo gol. E assim, são 1000 gols de fato, né? A gente tem muita coisa. O Pelé, por exemplo, conta partidas amistosas na época de exército. Do Túlio Maravilha, então, nem vamos falar. Do Romário.
6: Jogo de botão
0: também. É. Agora, o Cristiano Ronaldo, são 1000 gols mesmo. E muitos jogando no prime do futebol mundial, né, Renan?
5: Exato. O Túlio contou até gol que ele fez de propaganda.
0: Errado não tá, eu faria o mesmo. Tem que somar tudo que puder mesmo, mas na hora que a gente for ver o racional, realmente o Cristiano Ronaldo é um absurdo. Renan, queria agradecer demais sua participação, viu, meu irmão? Um grande abraço pra você aí. Que você seja muito feliz. Boa. Aí na Escócia, tomando um uiscão bacana, original.
6: Traz um Scott pra gente, pô, depois.
5: Vou levar sim, com certeza. Ano que vem eu vou estar aí na rádio só para presentear vocês. Um abraço, galera. Boa transmissão aí, bom segundo tempo.
0: Valeu, meu irmão. Esse foi o Renan. Os times já estão voltando. A gente vê ali um abraço, mas nada para alegria de André Ranieri, que quer a briga, quer o caos, quer a treta. Nada de abracinho ali entre o João Neves e o Cristiano Ronaldo para dar pano para manga. Já tem substituição. Eu vou fazer o seguinte. Eu vou passar de novo o microfone para ele, porque a bola vai rolar, e com ele tem sempre promessa de gol quando a gente fala de seleção. Grande Navagol, segura tudo, meu irmão. Bom segundo tempo por aí.
7: Valeu, muito obrigado, Marcos Costa, que volta no vestiário da Energia na Copa. E teve substituições, já o André Ranieri vai confirmar pra gente. Eu observei ali duas na seleção de Uzbequistão e vai ter uma na seleção de Portugal também.
6: Né, Portugal Ranieri? É o Nelson Semedo. Primeiro vamos na seleção portuguesa. Número 2, Nelson Semedo, lateral direito, 32 anos, joga no Fenerbahçe. Inclusive já foi companheiro de Neymar no Barcelona. Segunda Copa pra ele, 52 gols marcados até aqui. foi embora o Cancelo, com a número 20, tá? Então, lateral por outro, já preservando alguns jogadores aí, o Roberto Martínez. O Pedro Neto foi embora com a número 18, tá atacante, mais uma mudança. E o Francisco Conceição, a mudança é a entrada de Francisco Conceição, camisa 26, 23 anos, 18 jogos com a camisa da seleção, 4 gols marcados, primeira Copa para ele. Francisco Conceição entrou no lugar do Pedro Neto.
7: Perfeito, já já as do Uzbequistão, certo? Tá tudo pronto lá no Houston, no Stadium, para a etapa complementar. Grupo K da Copa do Mundo 2026, apita o árbitro!
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7: Vamos nessa, e você segue participando com a gente, os nossos torcedores corneteiros, no 11 966507997. As substituições, né, entrada do Semedo e do Conceição na seleção portuguesa. Eu observei que no Uzbequistão já foi embora.
6: Isso, o... camisa 13, isso. O Nasrulaev, ele foi embora com a número 13. E aí no Uzbequistão entra o número 3. O número 3 é o glorioso Alidionov, aliás, né, 29 anos, ele é lateral direito, ofensivo, tá bom? 40 jogos pela seleção, 2 gols marcados, joga no Uzbequistão. Então ele joga na meia também, se precisar, beleza? E foi embora o número 9, que é o Hanrobekov, e entrou o meia dúzia. Então entra o número meia dúzia, que é o Mosgovoy, né? Que joga no Uzbequistão também, 27 anos, 26 jogos pela seleção, 1 gol marcado, ele é volante de marcação.
7: Perfeito, vamos juntos então para toda a etapa complementar. Portugal seguindo, vencendo pelo placar de 3-0, 2 gols anotados por Cristiano Ronaldo e um de Nuno Mendes de falta. Vem para o campo de ataque pela primeira vez nessa etapa complementar a seleção portuguesa. Este é João Félix, passa o pé por cima da bola, deixa o curtinho agora com o Vitinha, pode partir para cima da marcação, é marcada a distância pelo Chukurov, abriu de novo, vem que vem Nuno Mendes, bom passe, João Félix deixou ela passar, chega ali a Bruno Fernandes, vem na contenção a zaga de Uzbequistão. A batida direto pro gol, pra fora! Que bomba do João Félix! Vem por cima, finalizou de fora da área, esticou o bração ali o Nematov, mas parece que não teve desvio dele não, foi direto pela linha de fundo, né, Ranieri?
6: Não, não teve desvio, até bate essa dúvida, né, se o Nematov ele teria desviado na bola, mas não. O chute foi forte, a bola subiu demais, saiu pela linha de fundo, em tiro de meta pro Uzbequistão, que perde 3-0.
7: Reposição feita, a bola quicou no meio campo, chega a marcação para tirar de Renato Veiga, bota lá pro campo de ataque, na tentativa de Bruno Fernandes, cutucou, vem por dentro de novo, faz Ulayev, já abre o passe pelo lado esquerdo, nossa, é muito forte essa bola, é arremesso, mais um para a seleção portuguesa sair jogando, foi ali o Aludionov para a bola, e aí ela veio com muita força, é mais um arremesso, Portugal já tá com a posse da redonda, é pelo lado esquerdo de novo com Nuno Mendes, saída de bola, Portugal 3-0, a bola vai voltando de novo, este grupo que ainda tem Congo e Colômbia, 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Portugal tem sua posse de bola mais uma vez, Semedo, voltando a Diogo Costa, na saída entregando para Renato Veiga, perna esquerda, Nuno Mendes, cochilou, perdeu Nuno Mendes, quase evitando a saída do jogador de Uzbequistão, atacando ali pelo lado direito, o próprio Mosgovoy, é o arremesso lateral favorável à seleção de Portugal. Continua aí deixando seu áudio de até 10 segundinhos nos torcedores corneteiros, 11 966507997, eu vou registrar a sua participação durante a nossa transmissão. Que legal ter você junto com a gente. 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Grupo K, Copa do Mundo, Houston Stadium. Posse de bola é para o Uzbequistão, que vai tentando seu primeiro gol. Fez a finta para cima da marcação do primeiro, pode até voltar no bate-rebate. Melhor ali, Karimov foi sozinho. Cobertura feita, Portugal sai jogando errado. Vitinha se recuperou, conseguiu tocar mais atrás para Rubem Dias. Rubem Dias deixando da Semedo. Ele parte para cima da marcação, deixa mais à frente para Conceição. Conceição pode trabalhar no meio campo. Bom passe, vem de novo por ali com João Neves. João Neves no biquinho da chuteira, tentando a Cristiano Ronaldo. É, e vem na cobertura de novo o Uzbequistão. Ó, solta pelo lado direito, só que o árbitro já está parando o lance, né, Ranieri?
6: Está parando o lance, deu a irregularidade, a falta ali, o Chukurov, ele levou a falta. Ai. E foi aquela canelada, dói, viu? Dói, Rafael Navarro, o Vitinha estava por ali. Ele disse que pegou só um pouquinho, ele fez com o dedo. Mas um pouquinho também dói, viu, Navarro?
7: Olha, o árbitro apitou a falta, marcou. O Uzbequistão vem pro campo de ataque com a Zulayev. Na tentativa de passe, achou Murodov, ele não foi. Saiu do gol, Diogo Costa. Vem pra fazer a fácil defesa. Os primeiros 5 minutos do segundo tempo, Portugal vencendo por 3-0. Está jogando na sua grande área, este é Renato Veiga. Abriu pra Nuno Mendes. Parou, prendeu, dominou. A marcação ia chegando forte pra cima dele do próprio Karimov. Obrigado a voltar na pequena área. A Renato Veiga, Rubem Dias, tocando pra Semedo, pelo lado direito, o campo de defesa esticando o passe mais à frente, corta a luz legal do Conceição, e ele vai correndo atrás da bola, vai voltando até o goleiro Nematov, conseguiu a recuperação, a Shurmatov voltando, e rapaz, olha o Nematov trombando o Cristiano Ronaldo, pede desculpa pra todo mundo, Ranieri. Vai vacilando aí com o robôzão, vai.
6: É o goleirão, o estilo Fernando Diniz, chegando, né, o Cucabol, você vê que toda hora tem na Copa do Mundo, e também o estilo Fernando Diniz, goleirão tentando sair com o pé, quase Cristiano Ronaldo, 41 anos, pressionando o goleiro adversário, quase que ele rouba a bola e aí poderia marcar o terceiro dele.
7: Arremesso cobrado direto lá na grande área para João Félix, antecipação feita do Russo a 9, fica com o domínio das ações na grande área, tenta sair jogando agora com Moskovoy volta o passe de novo, tá aí no toque de calcanhar, sai rapaz, e o Nuno Mendes tomou um toque de calcanhar na saída de bola do Uzbequistão, oferecendo um perigo danado. E aí na resposta com a Ludionov. A Ludionov abriu para paz, Zulayev. Faz Zulayev levando para a entrada da área. Penetrou, levou por dentro, puxou para a perna direita. Pode até bater, disparou. Pega firme, Diogo Costa. Lance legal do Faz Zulayev. Levou para a grande área, até com uma certa habilidade. Cortou, bateu. A defesa do Diogo Costa, Ranieri.
6: É, defendeu para sujar um pouquinho o uniforme, né? Porque o glorioso Diogo Costa, ele praticamente... Ele não tocou na bola, né? Não teve que fazer nenhum tipo de esforço. O Fazulaev é um dos principais jogadores aí do Uzbequistão e arriscou de perna esquerda, mas a bola sem tanto perigo assim a meta de Portugal.
1: E o Navagô, agora há pouco é o goleiro do Uzbequistão e o zagueiro aí quase entregaram a paçoca ali pro Cristiano Ronaldo e pro outro jogador de Portugal. E deu pra fazer a leitura labial aí do treinador do Uzbequistão. Falou, vocês estão loucos pra fazer uma cagadove aí atrás, né?
7: Patakov, né? Vem aí de novo o Portugal, Bruno Fernandes. Abriu pro lado esquerdo o João Félix, fez a finta, caiu, pediu a falta. Ele é habilidoso, tá marcada. Lance de bola parada, é favorável à seleção de Portugal, que vai tentar aparecer um pouco mais o camisa 11 da seleção portuguesa, né, Ranieri? De qualquer forma, falta pra cima dele.
6: É, falta pra cima dele. Portugal já começa a administrar, né? Você percebe que Portugal já tá administrando, estreou com empate diante da República Democrática do Congo, agora vai vencendo por 3-0 e vai assumindo a liderança. Né, desse grupo momentâneo, é verdade. 4 pontos, Colômbia, que joga mais tarde diante do Congo. Tem 3, né? Portugal, claro, que é a primeira colocação. Falta lado esquerdo, Nuno Mendes vai chegando por ali para bater.
7: Perna esquerda vai ser autorizado, preparou, levantou com curva na segunda trave, vai passando ali na frente do Rubem Dias, direto pela linha de fundo, tiro de gol pro Nematov, bateram 11-9-66-507-997, o torcedor corneteiro participa no futebol Energia na Copa.
9: Salve, salve, galera do Energia na Copa, Arena de Itaquera, mas tô aqui na firma, no Ipiranga, ouvindo vocês fielmente. E vamos lá, vamos torcer pro nosso robozão aí. Vai, Maria!
7: Valeu, Portugal. Tem a posse de bola ali de novo com o Bruno Fernandes. Tenta escapar da marcação do Shomurodov. Vai voltando e o Shomurodov vai correndo. Ó, atrás do Diogo Costa, na perna direita, teve que sair da área. da sua grande área, da sua meta, para bater de perna direita e mandar para onde o Nair está apontado. Arremesso lateral pelo lado direito. Uzbequistão vai ter a posse da redonda mais uma vez. Arremesso cobrado, este é Mozgovoy. Mozgovoy vai voltando a Karimov. Karimov está apertado, obrigado a voltar na sua grande área até o goleiro Nematov. Nematov deixando a Shurmatov. A Shurmatov tem mais à frente pedindo a Lidionov. Num bate-rebate. E Mozgovoy falhou. Aí puxou o Vitinha. Que isso? O árbitro mandou seguir, velho. Ué. E aí, Rania? Nitidamente o Vitinha puxado, cara.
6: Nossa, que ruindade agora. Caramba. Do Mozgovoy, que entrou agora há pouco, né? O árbitro não deu falta, ó. O Uzbequistão sai no contra-ataque.
7: Faz o Laiev, puxou pro bico da grande área, toca mais atrás. E aí vem o Chukurov, cortou pra perna esquerda, disparou pra fora. Olha o Chukurov aí, será que teve desvio? Finalização de Uzbequistão, Ranieri.
6: Teve desvio na finalização de perna esquerda do Chukurov, que tava ali na meia-lua da grande área. Ele ameaçou que bateria com uma perna, fez o corte, puxou pra perna esquerda, driblou o Bruno Fernandes e finalizou. Mas teve desvio no meio do caminho e escanteio pro Uzbequistão, que quer diminuir. No primeiro jogo perdeu 3-1, quem sabe não diminui aí. Camisa 19, o Ganiev tá por ali.
7: Vai tomando distância, o Uzbequistão tem no escanteio para bater, é pelo lado direito, movimentação na grande área. Já chegou ali o Abdullayev, o Russanov também, os zagueirões da equipe Uzbek. 10 minutos da etapa complementar, 3-0 Portugal. Tem um empurra danado ali, né, do João Félix e o Russanov. E o árbitro tá chamando a atenção também do Rubem Dias. De qualquer forma, escanteio para o Uzbequistão. Movimentação na grande área. É momento de perigo, preocupado Diogo Costa. É jogadinha ensaiada, a bola vem mais atrás, vai pintar chuveirinho. Parou, prendeu, dominou, devolveu a jogada para Ganiev. Ganiev preparou, levantou, subiu o Cristiano Ronaldo de cabeça para tirar. O que pode atribuir um contragolpe para a seleção de Portugal, João Félix. Empeça a bola na frente, vem com Conceição. Partiu para cima da marcação de Alidionov. Parou, dominou, fez o break, toca mais atrás, trabalha agora com o Semedo. Semedo deixando o passe a Bruno Fernandes. Bruno Fernandes faz a inversão, deixa para Renato Veiga. Renato Veiga vem para participar. Tem pedindo ali na frente o próprio Nuno Mendes. Ele vai saindo da intermediária ali, buscando espaço pelo lado esquerdo, mesmo assim Portugal. Agora só toca a bola na tranquilidade. Vai administrando a boa vitória por 3-0. Este é Vitinha. Vitinha, passe ali de João Félix de letra. Sobrou a Nuno Mendes. Na dividida, o árbitro já tá parando o lance. Apontando ali no espaço em que Cristiano Ronaldo tá caído em campo, né, René?
6: Isso, e ele conversa ali com Bruno Fernandes, que reclama, ele quer cartão amarelo pro adversário, principalmente pela falta feita no Cristiano Ronaldo. O Jalal Jayed fica só na conversa por enquanto, falta na intermediária. Oportunidade de bater direto, mas é de longe, viu? Tem gol do Cristiano Ronaldo batendo dessa distância, mas faz tempo, na época do United. Ali, provavelmente, ó, ele tá por ali, será que ele vai arriscar? Da intermediária, do meio da rua, seria histórico, né? Seria um hat-trick para ele e um gol de falta do meio de campo. Vamos ver, tem uma reunião por ali, oportunidade para Portugal.
7: E olha, tá ali do meio da rua, a gente já viu muitos gols do Cristiano Ronaldo daquela distância ali mesmo, né, Marcão?
1: Ah, com certeza, principalmente se fosse contra o Uruguai e o Muslera tivesse no gol. Tomou um gol lá do Cabo Verde, lá mais ou menos daí.
7: É bem lembrado.
6: Foi mesmo.
7: É bem lembrado. 12 minutos jogados da etapa complementar. É uma falta para a seleção de Portugal. O astro mundial, Cristiano Ronaldo, ajeita a redonda. Tá com pinta como, de que vai assim? Vir direto, hein?
6: Ajeitou a redonda ali?
7: É, ajeitou, né? A bola, né? A esfera. Junto dele o Nuno Mendes. Ih, será que de novo vai pintar aquela jogadinha ensaiada? Aquela jogadinha iê-iê? Cristiano Ronaldo, olha pro telão, dá aquela ajeitada no cabelo, autorizado, saiu da bola, não é mais ele, é jogadinha ensaiada, por cima Cristiano Ronaldo entrou, bateu, defendeu Nematov, caiu pedindo pênalti, na dividida com o goleiro Uzbek. Agora o Cristiano Ronaldo de novo, é jogadinha, é a pegadinha do Serginho Malandro Ronaldo, que ele foi passando de leve, na tranquilidade. E o lance era legal, viu, Ranieri?
6: A posição era 100% legal, uma jogada muito bem ensaiada, diga-se de passagem. Cristiano Ronaldo, ele ameaçou que bateria a falta, deixou pro Bruno Fernandes, foi pra área, recebeu do Bruno Fernandes, finalizou de perna direita, o goleirão Nematov, ele fez a defesa e depois se chocou com o Cristiano Ronaldo. Pra mim não é pênalti, porque a finalização acontece, a bola depois sai pela linha de fundo e aí tem um choque entre os dois. O goleiro primeiro defende a bola e depois tem um choque forte com o Cristiano Ronaldo. Cristiano Ronaldo pediu pênalti, mas acho que o árbitro não vai dar não, viu, Navarro?
7: só o escanteio, mas que grande defesa do Nematov e que cochilada da zaga de Uzbequistão. Foi só ali, ó, vendo ele chegando, né? Como um penetra. E aí, tentou a finalização.
6: Você sabe como que é cochilada em Uzbek?
7: Como é que é cochilada em Uzbek?
6: Não sei, tô te perguntando.
7: Ah, não, eu não sei. Tem
6: cochilo, eu também não sei, cochilo? Não faço a menor ideia, viu?
7: É, Sonekov.
6: É.
7: Escanteio pelo lado direito no Fernandes. Ele vai levantar na área. Braço direito erguido. Faz o Leev marcando a distância. Tá aí Bruno Fernandes. Já foi autorizado movimentação na grande área. Ele soltou por baixo o toque de letra. A bola vai entrando. É gol!
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0: os jogadores portugueses em mais uma jogada que nós podemos ali falar que foi ensaiada, né? O Bruno Fernandes foi bater o escanteio, ela não veio pelo alto, veio cruzado, veio por baixo. Contou com o desvio do jogador português, o empurra-empurra danado lá na área. Teve o toque de letra do João Félix. E eu não sei se ela acaba batendo no Rubem Dias e entrando. De qualquer forma, é gol da seleção portuguesa. 1, 2, 3, 4 para Portugal, 0 para o Uzbequistão. Ranieri, pode ser marcado até um gol contra do Russanov, né, não, Ranieri?
1: É isso que vai acontecer, provavelmente, né? Uma batida de escanteio ali ensaiada, a bola do lado direito, batida rasteira, vamos ver se vai dar alguma coisa aí, não deu em nada, né, a chegada do Uzbequistão. Só escanteio, a batida de escanteio, batida rasteira. A bola até tinha vários pezinhos de Portugal ali, tentaram um desvio no primeiro pau, mas a bola acabou passando por todo mundo e bateu no peito do Russanov. 22 anos, jogador do City, muito promissor, mas agora foi mal, né? Gol contra dele, gol contra de peito, com isso, Portugal vai goleando 4-0.
0: 4-0, Portugal vai ali fazendo um excelente saldo. Escanteio para o Uzbequistão. Já já participação do Marcão. Faz o Laiev, levantou na boca do gol. Toque de cabeça por cima. Essa bola ainda tá viva. Deu um soco na cara dela, Diogo Costa. Ela voltou para Chomurodov. De fora da área, tentou Ganiev. Briga para cima da marcação. Explodiu e ela vai voltando para Mosgovoy. Mosgovoy devolveu a Ganiev. Na linha de fundo fez o levantamento. Toque de cabeça ali do Rubem Dias. Rebote, voltou. Consegue complementar a retaguarda com Nuno Mendes e já puxa um contragolpe espetacular, tocando para Cristiano Ronaldo pelo lado direito, bota velocidade, Semedo vai passar, vai receber, antecipação feita de Faizulayev e sai tocando no campo de zaga, Russanov, aliás Alionov, voltando ali na pequena área, Nematov, é a saída da seleção Uzbek e aí Marcão, o quarto gol de Portugal, contando com a sorte também, né?
2: É, gol contra aí do Russanov, né, mostrando aí que não é à toa que chamam ele de Russanov, porque é um autêntico centroavante, camisa 9. Aquela presença diária. Só complementando para dentro do gol, né, Navarro? Ah, é passeio da seleção portuguesa. Né? Não ia ser novidade aí se a seleção portuguesa vencesse por 4, 5, 6 gols aí. E eu tô ansioso para ver esse último jogo da chave aí entre Portugal e Colômbia. Aliás, André Ranieri, eu não sei se tem a precificação dinâmica lá dos ingressos da FIFA, mas, cara, quem pagar pra ver os Uzbequistão e o Congo, eu vou te falar, hein, tem que ganhar um prêmio.
1: É, tem que ser a população dos Uzbequistão, os 40 milhões de uzbequistenses, né, o Navarro?
2: Uzbequistão.
1: Ou tem que ser a turma da República Democrática do Congo, que eu vou falar.
0: Era um ingresso que estava chegando ali R$3.000, R$3.700.
2: Pois é, e com as duas seleções já desclassificadas, né? Vão brigar ali para ser o primeiro e segundo do grupo ali, a Colômbia e também a seleção portuguesa. De repente, numa dessa, quem vencer aí entre, sei lá, República do Congo e Uzbequistão, principalmente o Congo, que já tem um ponto, pode, sei lá, de repente com 4 pontos, André Ranieri, pode pensar na possibilidade de ser um dos melhores terceiros colocados na Copa do Mundo e avançar para os playoffs antes das oitavas?
1: Ah, com certeza, né? Com 3 pontos, viu, Marcão? É. Até por isso, Uzbequistão, negócio não é esse 4-0 aí, tá acabando, ó. Francisco Trincão vai entrando no lugar do João Félix. Francisco Trincão, 26 anos, jogador do Sporting de Portugal. É ponta direita, mas também quebra um galho na ponta esquerda. 18 jogos aí com a camisa da seleção, 3 gols marcados. O 3 pontos, viu, pode inclusive classificar uma seleção aí pro mata-mata. Mas depois desses 4-0 e tendo perdido de 3-1 pra Colômbia, o Uzbequistão esquece, né? A chance maior é do Congo conquistar uma vitóriazinha na última rodada e com 4 pontos aí avançar.
0: Espetacular. Conceição vem pra cima da marcação. Olha, Portugal de novo tentando o 5º gol. Bola solta mais atrás pra João Neves. Pra lá, pra cá, Gengosa, Saricô já chamou na tabela ali. Trincão desce por dentro, deixando pra Semedo. Semedo voltando. O passe agora pra Vitinha. Vitinha ao zagueiro, que é Rubem Dias. Portugal está no campo de ataque. Triangulação feita ali do Bruno Fernandes, voltando a Renato Veiga. Renato Veiga, Nuno Mendes, Nuno Mendes, a Renato Veiga. Tá cercado, hein? Tá cercado. Vai pra cima dele ali o Chomurodov. É. E aí foi obrigado a voltar o passe. Portugal tenta ganhar os espaços para articular o lance na sua saída. Vem com Vitinha. Vem trabalhando de novo. Olha Portugal aí. Solta no meio campo. Ô Portugal. João Neves esticando o passe mais à frente. Com um trincão. Chama no 1-2. Ela cai nos pés de Semedo. Esticou o passe mais à frente. Desce ali Francisco Conceição. Já vai tentando levar para linha de fundo. Trabalhou na canhota. Fez o levantamento. É para o Cristiano Ronaldo. De cabeça. Chega a marcação para tirar. Rebote vai voltando. No toque de cabeça de Renato Veiga. Trincão. Voltando o passe a Vitinha. Vitinha. A Bruno Fernandes. Bruno Fernandes. Bola de pé em pé. Portugal vai tentando fazer o quinto gol. Grande jogada do Francisco Conceição. Levou para linha de fundo. Partiu para cima da marcação de Russanov. Na perna esquerda. Tocou mais atrás. Vitinha. Preparou. Calibrou. Devolveu. A Conceição. Rebateu na marcação. Tira do jeito que ela veio ali. A Ligionov. E o Russanov mandou o balão. Vai saindo pela linha de lado. Consegue evitar. Portugal mantém a posse da redonda. Quer mais. Não para. Portugal tem a posse de bola com o Vitinha. Vitinha deixa o passe mais à frente. Pede do lado direito o próprio Francisco Conceição. Ela passa do Semedo e volta para Vitinha. Vamos que vamos. Galera chegando junto com a gente, participando da nossa transmissão. Já já eu vou chamar mais torcedores corneteiros. 20 minutos e 20 jogados da etapa complementar. Conceição na linha de fundo. Bom passe. Este é João Neves. Balançou para lá, para cá. Pode até pintar o levantamento. O Semedo pede um pouco mais atrás. Passe de três dedos. Enjoado. Chegando a Vitinha. Fora da grande área. Trabalhou na perna direita. Vem na participação agora de Renato Veiga. Renato Veiga, Nuno Mendes. Tenta a finta para cima da marcação. Melhor para o Karimov. Karimov chegou, só que o árbitro está apontando o lance faltoso, favorável para Portugal, não é isso, Ranieri?
1: Ele disse que não tocou no Nuno Mendes, né? O Karimov, aliás, né? Jogador meio campista, ala direito ali do Uzbequistão, mas o árbitro da partida não quer nem saber. Deu a falta para Portugal, lado esquerdo do ataque, e foi falta. Nossa, canelada ali no Nuno Mendes. Doeu, falta para Portugal, lado esquerdo. Será que Portugal já tirou o pé? Porque dá para fazer mais, viu? Uzbequistão. É uma seleçãozinha que vou te falar, viu? Extremamente limitada, Navagol.
0: É, toda a reclamação ali do Ganiev, a falta marcada pela meia esquerda, vai tomando distância Nuno Mendes, na perna canhota vai movimentar, vai mandar direto lá na boca do gol, levantamento feito, toque de cabeça da zaga de Uzbequistão, corte é parcial, volta pra Nuno Mendes, só que o passe sai errado, Ganiev consegue a recuperação, leva pra lateral, quem sabe o contragolpe da seleção de Uzbequistão, Chomorodov faz a finta pra cima do trincão, abre a jogada pelo lado direito, adiantou, vamos ver se essa bola vai sair direto pela linha de fundo. Ela não chega a passar pela linha lateral. Era a tentativa do Kaniev levar para o campo de ataque, né, Ranieri?
1: É, mas foi esperto o Nuno Mendes, né? Quando adiantou o Ganiev a bola, ele deu um carrinho, chutou, tocou na bola e depois a bola se chocou contra o corpo do jogador do Uzbequistão e saiu pela linha de fundo. Tiro de meta, Portugal, que goleia 4-0.
0: Tá jogando no seu campo de retaguarda já já a participação do Marcão, porque nós chegamos a 22 minutos e 10 dessa etapa complementar. Portugal 4-0. Passe esticado à frente para Cristiano Ronaldo. Ele esperava a corrida do trincão, mas na verdade sai do gol Nematov na antecipação. Saída de bola complicada, perigosa. E a chegando ali o Cristiano Ronaldo de novo para cima do Russanov, que teve que se virar. Bola vai voltando de novo para Ganiev. Ganiev já dominou, tenta chamar na tabela. Acabou batendo no Renato Veiga. Caiu, pediu falta. O árbitro tá anotando, viu, Ranieri?
1: Cartão amarelo, viu? E cartão amarelo pro zagueirão aí de Portugal, Renato Veiga, do Villarreal. Ele chegou atropelando, fez a falta e foi merecido, né? Chega com o bração ali, deixa o corpo, atinge o Ganiev. Falta marcada para Uzbequistão. Por enquanto, Uzbequistão vai sendo eliminado. Não, não digo que seja eliminado.
0: Já, sim.
1: Mas teria que ganhar de, sei lá, uns 10-0 na última.
0: Do Congo, né?
1: Do Congo, na última rodada. Muito difícil.
2: Aliás, aí o nosso querido Hélio de la Penha, português, aí não deixou o Pepe. Não deixou o Pepe. O torcedor de Portugal não tá com saudade do Pepe, né, mano? O cara largou o braço na cara do cara do Uzbequistão. Agora, ainda em relação ao grupo aí, Naval, Ranieri, Marcos Costa, aí a galera que tá na audiência do Energia na Copa. Negócio é o seguinte: o Congo pode avançar, né? Vencendo o Uzbequistão na última rodada, eu acho que deve acontecer. Pode avançar como um dos melhores terceiros colocados ali para a próxima fase que antecede as oitavas de final desse playoff. Vocês sabem qual que é o mascote da seleção do Congo?
1: O Congo, o mascote?
2: É, quem que é? King Congo.
0: Putz. Aliás, tem um compositor carioca também muito conhecido, né? É, que inclusive acho que fez até algumas músicas, ajudou em algumas músicas do Planet Hemp, né?
2: É
0: o Gerson King Congo, né?
3: Também é.
1: É mesmo?
3: É verdade.
1: Caramba, já... é real isso, né?
3: É real, real.
2: Aí,
3: isso,
2: ó. Você
3: sabe King Kong.
2: O Navarro não é à toa que ele é conhecido como o narrador da Esquadrilha da Fumaça, não é, o Ranieri?
1: Não, e você sabe que a Rita Cadillac, ela... É a Rita Cadillac ou é a...
2: A Gretchen.
1: A Gretchen. A Gretchen também, viu? É muito conhecida lá, né? No Congo.
3: Mas por quê, hein?
1: Porque tem aquela música... Conga, la conga...
3: Ué, ué, mas o Congo, conga...
2: Mas é uma música feminista lá no Congo.
1: É, exato. É de empoderamento, viu? Putz,
3: aliás, quem não lembra, no Play Center, né? Não tinha conga, mas tinha aquela...
2: Monga.
3: A monga.
1: A monga. Tinha monga, tinha monga, a verdade. Conga,
2: não só no Play Center, tá cheio por aí. Ô, Navarro, trouxe uma informação... Pra você,
3: vamos lá,
2: interessante para você. Até agora na Copa do Mundo, você teve o prazer de narrar 33 gols.
3: 33?
2: Em duas semanas, né?
3: Olha aí.
2: Em seis meses narrando o São Paulo Futebol Clube, você narrou 30 gols. Você já superou o ano do São aí, Paulo em gols.
3: Sensacional, hein? Olha, vai ficar para os anais isso, né? 30, narrei mais gol na Copa do Mundo que o próprio São Paulo até aqui. Que beleza. Muito obrigado aí, viu, Marcos Costa, por garimpar essa informação.
2: Agora, que se contar os gols contra, porque nos jogos você acaba narrando de uma forma diferente, obviamente.
3: Narrei um do Bobadini, inclusive, contra aí, né?
2: Mas foram 24 contra o São Paulo. Tá com saldo de 6, mas aí no total dá 54 a 33. Caramba. Eu acredito que você ainda passe na Copa.
3: Vai passar, né?
2: Mas nesse recorte aí, Navagô, muito provavelmente você vai ter narrado mais gols na Copa do que de São Paulo no ano.
3: Porque, olha... vem mais para narrar. É, eu vivo um jejum de gols, de fato. Mas é Copa do Mundo. Vamos continuar mantendo o clima bom, o clima alegre, feliz. Afinal, Portugal vai vencendo pelo placar de 4-0. 11 9 6 6 5 0 7 9 9 7. Torcedor corneteiro participa no futebol Energia na Copa.
4: Boa noite, galera. Boa noite, Cruzão. Boa noite, Marcão. Sou seu fã, hein, Marcão? Você é o cara, hein? Vai escândalo. Boa tarde, Ranieri. Deixa eu falar uma coisa, mano. O Neymar deve ter pego alguma mina do Ranieri, meu. Porque ele tem uma raiva tão grande do Neymar que, olha, vou te falar uma coisa, hein? Cuidado, hein, Ranieri. Um abraço. Boa Copa pra vocês e pra nós.
1: Boa. Não, na verdade, assim, o que eu gosto mesmo é de atormentar o Marcelo Lima. O Marcelo Lima, se tirar uma radiografia...
3: É parça, é parça.
1: Se fizer uma ressonância do Neymar ali e subir um pouquinho da panturrilha, aparece o Marcelo Lima pendurado, entendeu? Então, pra azucrinar o Marcelo Lima, é um personagem, viu, Navarro? Eu gosto do Neymar. É. Só não acho que ele vai fazer o que Cristiano tá fazendo, Messi, etc, né? Isso eu acho que ele não vai conseguir. Infelizmente, para nós brasileiros, Neymar não vai ter o desempenho que ele teve, por exemplo, no Qatar.
2: Olha, do Rani não, viu, Navarro? É. Mas do Medina, o Neymar tentou surfar na onda aí, tentou uma, né, onda do,
1: sabia
2: do
1: dessa?
2: Medina.
3: É mesmo? Não sabia dessa, não, Rani?
2: Tem que acompanhar o tempo de jogo, que a gente
1: ele, tá no... Ele meteu um Samir Chaudi ali, o Navarro.
3: É, ué?
1: O Neymar, meteu um Samir Chaudi ali no Medina e a amizade acabou.
3: Caramba,
1: é o que o Léo Dias diz, né?
3: É.
1: Não sei se é verdade.
3: Olha, rapaz, é uma das coisas que você mais tem que temer nessa Copa do Mundo, viu? As informações de Léo Dias sobre seleção brasileira. Portugal no campo de ataque, Nuno Mendes para Cristiano Ronaldo, bateu, desviou na marcação do Achurmatov. Vai pintar o escanteio para Portugal. É isso, Ranieri. Mais uma chance pro 7.
1: Mais uma chance, né? O Nuno Mendes incansável, fazendo jogadas, né? 4-0 para Portugal, o jogo indo para a reta final e ele correndo para Dedéu. Recuperou a bola, tocou ali, recebeu do Trincão de volta, fez o cruzamento rasteiro pro Cristiano Ronaldo, que marcaria o terceiro dele, mas ele não viu o zagueiro chegando, acabou travando ele. Ainda assim, ganha o arremesso lateral. Já confirmo, viu, Navarro? Mais uma mudança no jogo.
3: Né?
1: O Fazulaev, ele vai embora com a número 7 e entra o camisa de número 21. Cadê aqui? O 21 é o Igor Sergeev.
3: Saída de bola errada, Cristiano Ronaldo recuperou, bateu, defendeu Nematov, rebote voltou para Bruno Fernandes, puxou para a perna direita, toca mais atrás, Nuno Mendes, já o Ranieri vai complementar, Portugal vem de novo, olha o Bruno Fernandes aí, puxou para a perna direita, abriu espaço, cabe o tiro, engatilhou, preferiu tocar para o Trincão vacilou, e aí o Uzbequistão tenta o contragolpe, bota para correr o Shomurodov, ele bota velocidade também, mas aí acaba fazendo a falta. Vamos lá, Ranieri.
1: Então, só confirmando a modificação do Cannavaro, né, no Uzbequistão, foi embora o Fazulaev, camisa 22, e entrou justamente o 21, né, o Sergeev, 33 anos, Ele atua no Irã e é um dos jogadores mais experientes, 83 jogos aí com a seleção uzbek e também tem 25 gols marcados.
3: Francisco Conceição na recuperação, portanto, Sergeyev, camisa 21, entrando no lugar do Fazulayev. Fazulayev que tinha marcado, né, na estreia, né?
1: Tinha, ele que marcou, por enquanto, o único gol a favor, né?
3: Só um golzinho.
1: Do Uzbequistão, porque o Russanov marcou outro gol, mas esse foi contra.
3: Perfeito. Pelo lado direito vem Portugal tentando atacar com João Neves. João Neves a Semedo a Francisco Conceição. Francisco Conceição na perna esquerda volta a jogada tocando para Rubem Dias. Trabalha no meio com Vitinha vitando, voltando a Renato Veiga. A Rubem Dias rompe a faixa central do gramado. Portugal está no campo de ataque pela ala direita com o Semedo. Semedo a Francisco Conceição já parte para cima da marcação de Alidionov. Parou, prendeu, dominou, chamou no X1, levou pelos flancos, fez o break, ficou de costas, devolveu a jogada para Semedo, deixa a bola escapar. Vamos que vamos. Vem de novo aí Portugal já tocando bola. Tenta tramar no seu campo de defesa com Rubem Dias a Francisco Conceição. Esse é o João Neves, aliás. Puxado pela camisa, pediu falta. O árbitro vai marcar. Vamos ver se só a falta ou o arremesso, né? Chegamos a 30 minutos desta etapa complementar, Ranieri.
1: E o Cristiano Ronaldo ficou pistola ali, né? Com essa dividida em cima do João Neves. Ele ficou pistola, foi defender o amigo ali. Pediu o cartão amarelo e falou pro jogador do Uzbequistão: a próxima vez que vocês encostarem no João Neves, vocês vão se ver comigo, porque a gente é parça. A gente é mais que amigos, irmãos.
3: É tipo Lima com o Neymar ali?
1: É tipo isso.
3: É?
1: Tipo isso.
3: É. E toda vez que o Lima fala do Neymar, ele faz um Tzinho no braço, né? Toys.
1: É Toys. É nossa, parça, essa aí você foi longe, hein?
3: Ó, esses existem ainda, né, esses amigos do Neymar que falam é Toys.
1: Existe. Esses aí eles vão existir pra sempre. Ó, foi embora o João Neves, amigo do CR7 com a 15, entrou Bernardo Silva. 31 anos, 110 jogos com a seleção, 15 gols, agora jogador do Real Madrid. Então mais uma mudança aí promovida pelo nosso glorioso Roberto Martínez, técnico espanhol da seleção de Portugal.
3: Perfeito. E aí, Marcão, chegamos à marca de 31 minutos da etapa complementar. É só fechar a conta e passar a régua para a seleção de Portugal. 3 pontos garantidos, né?
2: Ah, com certeza. Placar já construído, né? Praticamente todo no primeiro tempo. Ainda no segundo deu tempo do zagueiro do Uzbequistão fazer o gol contra, né? O nosso querido
3: Russanov.
2: Acabou colocando para dentro ali contra o próprio patrimônio. Mas, de qualquer maneira, a seleção portuguesa aí tá só cadenciando. Vai fazendo algumas alterações ali, nem sem mudar tanta questão tática, só por uma questão mesmo de ter os jogadores menos desgastados em campo, para poder já ir para o último jogo contra a Colômbia lá e passar o trator dos caras também. Vem Portugal, o Navarro.
3: Passe de Bernardo Silva, Francisco Conceição, ele refugou a jogada lá na frente, deixou meio bravo ali o Cristiano Ronaldo. Mas lá vai voltando para o próprio Bernardo Silva, abriu a jogada pelo lado direito agora com o Semedo. Ele vai avançando as linhas, é marcado pelo Alidionov, deixou a jogada de novo, sai trabalhando com Francisco Conceição, a Trincão. Trincão tentou levar para a entrada da área, tentou chamar a Cristiano Ronaldo na tabela, foi pego por baixo, mas na bola. E aí os Uzbequistão vem com Shomurodov abriu a jogada, é pelo lado direito, tá aí Ganiev puxou pra lá, pra cá, Mozgovoy agora sim, na passagem do Karimov, tentou levar pro bico da grande área, Mozgovoy pediu passagem também, bom passe na grande área, Shomurodov bateu por cima do gol. Ele ficou esperando essas oportunidades aí praticamente o jogo inteiro, né, Ranieri? Chegou pra ele, olhou pro gol, disparou, foi por cima do Diogo Costa.
1: É, ele dominou com a perna esquerda, encheu a perna direita, tava dentro da grande área, mas um pouco distante aí da meta do Diogo Costa, né? Não pegou na bola como gostaria. Ele, sabe a bola quando acaba quicando um pouco a mais, sobe, e aí você não pega na veia, né? Você acaba pegando meio mascado. Foi o que aconteceu com ele, com isso, tiro de meta. Portugal, goleia 4-0, vai assumindo a liderança do grupo, mas daqui a pouco, Colômbia, se vencer, vai retomar essa primeira colocação.
3: Perfeito, né? 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A Copa de torcedor para torcedor, 33 minutos e 22, etapa complementar. É uma falta para a seleção de Portugal, vai tomando distância a Vitinha, faz um passe à frente a Bruno Fernandes. Bruno Fernandes devolveu ali para o Semedo, de Semedo para a Vitinha, trabalha a jogada no meio campo agora com Rubem Dias. Abriu pelo lado esquerdo, vem Portugal aí, vem com o Bernardo Bernardo Silva, fez a finta, Bruno Fernandes, aliás, Bruno Fernandes na tentativa de passe com Nuno Mendes, cochilou, esqueceu da bola, ela vai saindo pela linha de lado, em arremesso lateral, já já, Marcos Costa vem para comandar o vestiário da energia na Copa. 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Lançamento direto para o campo de ataque, a Sergeyev. E aí chega a marcação de Portugal, já fica com ela. Vem de novo com Vitinha, puxou no meio campo, já escapou do Chukurov. Abriu a jogada pelo lado direito com o Semedo. Portugal tenta imprimir o ritmo. Quem sabe o quinto gol? Quem sabe o hat-trick de Cristiano Ronaldo, hein? Vem de novo aí. Vitinha parou para cima de dois jogadores, Uzbek. E aí, e solta mais atrás para Rubem Dias. Rubem Dias devolveu o lance. Portugal trabalha a posse, gasta relógio, vence por 4-0. Lançamento aqui para Francisco Conceição. Antecipa a marcação de Alidionov. Alidionov vem no toque por cima, desvio de cabeça. Pode pintar contra-ataque. Aí o passe do Chukurov sai completamente errado. Vitinha vem na cobertura, escapa da marcação. Olhou pro lado direito, entregou para Bernardo Silva. Bernardo Silva puxou, tocou pelo lado direito a Francisco Conceição. Ele parte para cima da marcação de Alidionov. Alidionov chama no X1, trabalha com Bernardo Silva, tocando mais atrás para Semedo, Semedo para Trincão, Francisco Trincão, deixando a Vitinha, Vitinha para, prende, pisa na bola, meio que os Uzbequistão parece que já acusa o golpe também. Cristiano Ronaldo acionado fora da grande área, pode chamar na tabela, tá aí de novo, este é Bruno Fernandes, abriu a jogada pelo lado direito a Bernardo Silva, partiu para cima da marcação, devolveu na grande área para Bruno Fernandes, escapulhou, chegou, tentou chegar na marcação, rebatida, volta para Uzbequistão, tentar um contragolpe, quem sabe, já vai tentando levar o lance, o Sergeyev. Sergeyev voltando no campo de retaguarda, trabalha ali mais ou menos na sua linha de defesa, os Uzbequistão com Ashurmatov. Ashurmatov arredondou a Russa 9, rompe a faixa central do gramado e bota a velocidade, pediu passagem, recebeu o Sergeyev, tá na grande área, o Shomurodov também pintou, levantamento é pro Sergeyev, de cabeça tirou Semedo, antecipação feita, volta o lance a Francisco Conceição, de Conceição a Semedo, escapou do Sergeyev na sua grande área, ficou movimentado na etapa para complementar. Portugal 4-0, já já vou chamar mais torcedores corneteiros, 36 minutos e 20, o jogo não para, Portugal vence, vence, dois gols de Cristiano Ronaldo, teve gol contra do Russa 9, o gol desse daí ó, Nuno Mendes, que foi acionado pelo lado esquerdo, já puxou para cima da marcação, tá pedindo na entrada da área, Cristiano Ronaldo na tentativa de passe, antecipação feita do Karimov, ela sai pela linha de fundo, acabou escorregando na nasca de Bacana, não evitou, escanteio para Portugal, não é isso, Rané?
1: Exato, né, os jogadores de Portugal já tiraram um pé, vão administrando essa vantagem, ótima vantagem, 4-0, no momento que tem mais uma modificação, 23-17. Em Portugal, vai embora o Vitinha com o número 23 e entra o camisa de número 17, que é o Rafael Leão, ou Rafa Leão, caso você prefira. Rafael Leão, 27 anos, 45 jogos com a seleção, 5 gols marcados, jogador do Milan, joga na ponta esquerda, também faz ali. Atua como segundo atacante, até a referência ele quebra um galho, mas é um ponto esquerda de muita força, viu, Navagol?
3: É o Rafa Leão, portanto, em mais uma investida aí do técnico Roberto Martínez. Quando nós chegamos, né, nós já estamos na parte final, 37 minutos e 30, só que tem um escanteio lá pelo lado esquerdo para a seleção portuguesa, vem em busca do quinto gol, escanteio já batido pelo Trincão, devolveu a jogada, Bruno Fernandes levantou com curva na entrada da na grande área, ajeitou no peito, Shomurodov, e já vai puxar o contragolpe, ele Semedo rompe a faixa central do gramado, passa em velocidade, quase ali tabelando com o próprio companheiro de equipe, correu bastante ali o Russa 9, bola esticada pelo lado direito e Portugal já tem a posse da redonda com Francisco Conceição, voltando na tranquilidade a Rubem Dias. Marcão, quero ouvi-lo já já, 40 minutos da etapa complementar, 4-0 para Portugal e os Uzbequistão, né, que vai tomando essa goleada aí.
2: Vem Portugal aí.
3: Com Rafa Leão, fez a finta para cima da marcação na hora do domínio, escapuliu dele, rebote vai voltando já já, Marcão tem Portugal de novo, tá aí com Bernardo Silva, Bernardo Silva, Semedo ajeitou, calibrou, engatilhou, devolveu a Francisco Conceição, pediu passagem Semedo, ele puxa para lá, chama no X1 pro desacerto, toca mais atrás, a batida direto do Bruno Fernandes, pegou o goleiro, largou, rebote, tira a marcação, chega Karimov para tirar, e aí vai tentando de novo os Uzbequistão pro contra-ataque, só que sobra nos pés de Nuno Mendes, levou pra entrada da área, puxou pra perna esquerda, atribuiu a jogada a Rafa Leão, boa finta, levou pra linha de fundo, soltou a Cristiano Ronaldo, antecipação feita da zaga, o Uzbek chega tirando por ali mais uma vez o Mozgovoy, e aí o Karimov caiu, o árbitro tá parando o jogo, né, Raniel?
1: É, Mozgovoy que tem nome de drink, né, tem com certeza algum drink chamado Mozgovoy, será que não? Moscomulo eu sei que tem.
2: É, já é. Tomou? Esse Mosco alguma coisa, é, eu já ouvi falar. Já.
1: É bom, né,
2: é,
1: Marcão?
2: É, se o Mota começar a treinar, dá pra gente chamar de Mosco Mule, né?
5: Mas vem com a espuminha é também?
1: Ah, vem com tudo. É o pacote completo.
3: Trincão a Cristiano Ronaldo, caiu, pediu falta, o árbitro só manda o lance seguir. 39 minutos e 25. É saída de bola pro Uzbequistão.

0: legal, legal. Chegou ali Bruno Fernandes, na tabelinha bacana, com o Semedo, pediu passagem no costado, já tá no campo de ataque agora com o Francisco Conceição, partiu pra cima do Chukurov, melhor pro Chukurov. Chukurov tentou evitar a saída de bola, vem no pé de ferro, cai pé de falta, nada. É só um arremesso pra seleção do Uzbequistão. Já já o Marcos Costa vem pra comandar o vestiário do futebol Energia na Copa, contando com a sua participação nos torcedores corneteiros no 11966507997. Tem mais análises do Marcão e, claro, mais destaques deste jogo com o André Ranieri. Vem tocando bola o Uzbequistão. Trabalha a jogada pelo lado esquerdo. Vem de novo com o Chukurov. Chukurov devolveu por baixo completamente errado. E aí vem na contenção Bernardo Silva. Abre a jogada Rafa Leão. Vai chamar a trincão na tabela. Na tentativa de passe com Cristiano Ronaldo. A bola é forte demais. Vai saindo do gol Nematov. Já para fazer a sua defesa. O tempo vai passando. Portugal chegando a 4 pontos neste grupo. O grupo K da Copa do Mundo 2026, como a gente lembra, né? Ainda tem Congo e Colômbia. Jogam hoje Congo e Colômbia, Ranieri?
1: Jogam hoje, né? Jogam hoje Congo e Colômbia. Aliás, vou passar aqui rapidamente os jogos, né?
0: Vamos lá.
1: De hoje, a gente está transmitindo Portugal e Uzbequistão, 4-0 Portugal. Colômbia e Congo se enfrentam às 11 horas da noite. E pelo grupo L, daqui a pouquinho transmitimos aqui no Energia na Copa, Inglaterra e Gana, às 5 horas da tarde. E às 8 da noite tem Panamá e Croácia também pelo grupo L.
0: Passagem do Semedo, ele foi acionado na linha de fundo, soltou por baixo a Cristiano Ronaldo, afasta a zaga, voltou. Rafa Leão disparou, é gol!
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0: 17! Que festa portuguesa, com certeza! 1, 2, 3, 4, 5! Amasso da seleção portuguesa! Quem tinha dúvidas da performance da seleção na primeira partida, jogo de estreia contra Congo, certamente ficará animadaço em ver sua seleção na Copa do Mundo, porque fazendo 5, garantindo a sua classificação com muitos gols, e isso é o diferencial numa Copa do Mundo, Rafa Leão marcando mais um, o quinto, fazendo a festa para Portugal. Portugal 5, Uzbequistão 0. Ranieri, golaço do Rafael Leão, hein?
1: Golaço, e a jogada toda, né? A bola, ela em profundidade foi lançada pro Semedo, que entrou aí na segunda etapa. O Semedo, ele faz o cruzamento buscando o Cristiano Ronaldo dentro da área. Antes do Cristiano Ronaldo, Husanov, zagueiro, ele desvia, mas não consegue desviar o suficiente para tirar do Rafael Leão. Com isso, o Rafael Leão, nem se tivessem, sei lá, 7 goleiros ali no gol, eles tinham pego essa bola, porque a bola foi no ângulo onde a coruja dorme, colocada com força e colocada também. Um golaço, 6º gol de Rafael Leão com a camisa de Portugal em 46 jogos. E um detalhe, desses 6 gols que ele marcou, 3 em Copa do Mundo, porque na Copa passada ele marcou um dos gols da vitória de Portugal contra a Gana, na fase de grupos, depois do mata-mata, um dos gols da vitória de Portugal diante da Suíça, e agora marca contra o Uzbequistão, 3 gols em Copa do Mundo para ele.
0: Vai tentando o Uzbequistão pelo meio, é o que a gente falava, né, Marcão? Você tem uma Copa aí com um monte de países, né, deste nível como o Uzbequistão, pô, as chamadas favoritas vão fazer a festa, é o que tem sido até aqui, exceto a Espanha contra Cabo Verde, né, no primeiro jogo, mas depois...
2: Verdade. Ah, e próprio Portugal também contra Congo, né? Empatar na estreia também foi um tanto quanto decepcionante para os torcedores portugueses. Mas é mais um prego no caixão do Uzbequistão que tá morto. E veio Portugal de novo.
0: Semedo na linha de fundo, fez o levantamento para Cristiano Ronaldo. A bola é alta demais. Vai voltando no campo de retaguarda. Karimov tira feio. Já Marcos Coste para comandar o vestiário da energia na Copa. Porque Portugal não para. Vem de novo. Daí um passe esticado mais à frente. Vem de novo com Francisco Conceição contra 3 jogadores Uzbek. Aí chega a marcação mais uma vez do Alijonov. Alijonov bate lá para frente. Não tem ninguém. Recuperação de Bernardo Silva, tabelinha feita de Rafa Leão a Nuno Mendes, ela cai nos pés do Trincão, levou pra entrada da área na tentativa de tabela. Esse Trincão aí entrou no segundo tempo, meio torto no jogo, viu, Aniel?
1: E ele é bom jogador, habilidoso, ponta de esporte, principal jogador ali. Ele tem muita qualidade técnica, mas você tem razão, né? Ele entrou aí só na canelada, por enquanto.
3: Faz a dupla com o amigo do Marcão, o Trincadão.

0: A Lírio 9 na entrada da área, fez a finta curta pra cima do Rubem Dias, vai tentando dar o bote, tocou a Chomurodov, bate, pulou o Chomurodov, ele preferiu pelo lado direito, a Ganiev pode pintar o levantamento, solta mais atrás, vem o Uzbequistão de novo.
1: 5!
0: Teremos 5 minutos de acréscimos, vamos até 50. Cristiano Ronaldo quase ganha a bola ali do Russanov, que entregando a paçoca, já fez um gol contra, e a bola vai voltando fora da sua meta, vem Nematov. Será que tem tempo para mais um gol de Portugal, hein? Que coisa, hein? Mas será a maior goleada de Portugal em Copas do Mundo? Precisava checar isso daí, né? 5-0, talvez Portugal tivesse feito mais, mas cabendo, tendo tempo para mais um, olha, já pode entrar para a história, hein? Rafael tenta ganhar o lance, o árbitro tá parando o lance, tá marcando a falta para a seleção de Uzbequistão, Ranieri.
1: Ei, daqui a pouco o Cannavaro vai promover duas mudanças ali no Uzbequistão, nos acréscimos. Acho que ele falou para os jogadores, vai lá e dá vida. Dá vida. O gol de Rafael Leão chegou a uma velocidade de 90, mais de 90 km por hora, né? Mais de 90 km por hora, uma finalização muito forte ali do jogador. Camisa 17 de Portugal, que entrou na segunda etapa e estava sendo cotado, inclusive, para começar o jogo.
2: Navagol.
0: Diga lá,
2: a informação que você pergunta, que você falou aí, será que é a maior goleada? Não, vem você, ó.
0: Deixa eu só ver esse levantamento. Saiu do gol Diogo Costa para fazer a defesa. Vamos lá, Costa.
2: Não, não é. Não faltam é, né? Dois gols para igualar. Foi um 7-0 contra a Coreia do Norte em 2010.
0: 7-0, tá aí. Francisco Conceição ajeitou, levou pra lateral. Três jogadores do Uzbequistão pra cima dele. Ele volta a Semedo. Semedo faz a finta, tenta evitar a saída. Outra finta mais pra cima do Russanov. Esbanjando habilidade. É Portugal vencendo pelo placar de 5-0. Ah, uma das favoritas à Copa do Mundo, sem dúvida nenhuma. Agora sim, apareceu, vai vencendo e vencendo legal o Uzbequistão. Pra dar aquela moral. Com uma belíssima partida de destaque, né? Onde o Marcão destacou bastante. Cristiano Ronaldo, certamente deve ser o man of the match desta partida, deste confronto, o confronto do grupo K da Copa do Mundo. Tem uma falta para bater a seleção de Portugal, é pela ala esquerda, consegue construir um placar espetacular, Portugal 5-0, que agora tem o seu próximo gol. Deixa eu só ver essa batida direto pro gol, pra fora! Trincão! Vacilou ali as imagens. Voltando na grande área pro Trincão, na perna esquerda, bateu, passa à esquerda de Nematov, né, Ranieri?
1: É, você falou dele aí e quase que ele marca, hein? Vamos lá, duas mudanças, não que vai mudar muito a cotação do dólar, no Uzbequistão. Foi embora com a camisa de número 7, o Chukurov, e entrou camisa 23, o Essanov, 23 anos, meio campista. E foi embora também com a camisa de número 24, o Karimov, e entrou o Dia 9, que não é o dia do pagamento.
0: Que não é o dia do pagamento, né? Não é no dia 9.
1: É, né? Não é no dia 9, o que é atacante.
0: Maravilha.
2: Quando tem um feriado aí emendado de quinta, no primeiro dia útil, primeiro de maio cai numa quinta.
1: Então, é isso.
2: Dia 9 é o quinto dia útil, aí tem.
0: Boa.
3: Pelo amor de Deus, hein?
1: O Costa fez uma piada que você precisa de calculadora científica aqui pra fazer os cálculos.
0: É, o cara termina o cálculo e fala, agora entendi. Pô, caramba, velho.
1: Agora que os caras estão começando aí, ó.
2: E cai numa cesta, cara. Cestou bonito nesse vídeo.
0: É, piada que trabalha no RH entendeu, né?
2: Que não me chame, inclusive, no RH, depois dessa.
0: Vamos chegando a 49 minutos. Vem Portugal de novo com Semedo. Semedo a Rubem Dias. Aliás, chega ali o Bruno Fernandes. Bruno Fernandes voltando a jogada. Agora sim, Rubem Dias no meio-campo, na faixa central do gramado. Portugal no campo de ataque. A última volta do ponteiro do relógio lá no Houston Stadium. Passe por cima, Francisco Conceição. Tá na grande área, dominou, puxou pra linha de fundo, soltou por baixo. Tem a batida, afasta a zaga do Uzbequistão. Cristiano Ronaldo ainda tentou chegar no complemento, mas nossa, deu ali uma bordoada no Alinho 9. Caído em campo, a falta está marcada pro Uzbequistão. Portugal queria mais, viu, Ranieri?
1: É, e principalmente o Cristiano Ronaldo, né? Ele quis o hat-trick dele, né? Quis o triplete, mas não conseguiu, pelo menos não vai dar tempo, né? Tem 20 segundos aí para conseguir o terceiro gol, Cristiano Ronaldo.
0: Passe de letra, Rafael Leão, a Nuno Mendes levou pra grande área, soltou a Cristiano Ronaldo, bateu pra fora! Era o hat-trick! Era o hat-trick do Robozão! Era pra fazer história! Impressionante o ataque rápido de Portugal. Faltou mais tamanho ali pro Cristiano Ronaldo.
1: É, mas ele errou, ele perdeu esse gol, né? Não dá pra negar, ele tava inteiro na bola, João Neves tá gargalhando ali no banco de reservas, né? Perdeu o gol na pequena área, o Cristiano Ronaldo seria o hat-trick, o truque do chapéu dele, viu, Lavagol?
0: Perfeito! Quando apita o árbitro, Jalal Hayed de Marrocos, Portugal goleia, Portugal 5, Uzbequistão 0. Eles chegaram à Copa do Mundo, Portugal aparecendo na competição. Fiquem de olho, olha Portugal aí, ele vem aí, Marcos Costa, para comandar o vestiário da energia na Copa.
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2: Fim de jogo, vestiários abertos para o nosso pós-jogo, agora com imagens. Você que acompanha a gente aqui, youtube.com/energia97, já pedindo. Deixa o seu like, vai pondo o seu comentário aí, agradecendo a Tami, Rafa Mais, Lucas do Timão, Ricardo Sabará, Elizabeth Sato, a Tami Nunes, que eu já falei, Ricardo Sabá também já falei, Vanessa Cristina aqui com a gente, todo mundo ligado, e pra você também, ligado nos 97,7 FM, seja lá aonde você estiver, pelas ondas do rádio. Muito obrigado pela sua audiência, é um prestígio ter você aqui com a gente. Goleada, hein? Goleada, vamos abrir o nosso pós-jogo com oferecimento de KTO. 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Convidando você também, que já deixou o like, e se você não deixou, você vai deixar agora, mas você pode mandar também, além do chat, mensagens no Corneteiros, e você que acompanha a gente pelo FM, é só anotar o número, mande a sua mensagem de 15 a 20 segundos aí, falando sobre esse jogão de bola que nós acabamos de apresentar aqui na Energia pelos Corneteiros, 96650-7997. 96650-7997. 1, 2, 3, 4, 5 gols nessa partida, os 5 gols de Portugal. Aos 6 minutos, Cristiano Ronaldo abriu o placar. Aos 16, Nuno Mendes, de falta, fez o segundo na pegadinha de Portugal, como disse o Navarro, o gol iê-iê. Aos 38, Cristiano Ronaldo fez o terceiro e quase no finalzinho do primeiro tempo, ele fez o quarto. Ia ser genial, mas não conseguiu. Aos 14 do segundo tempo, Hussanov fez o gol contra, né? O quarto gol de Portugal.
1: A FIFA acabou dando pro Nematov, porque a bola antes de entrar, né? Foi o zagueiro, ele manda contra, a bola só toca no braço do goleiro, já tava dentro praticamente, mas a FIFA acabou dando pro goleiro Nematov o gol contra.
2: Boa. Aproveitando que você já tá com o microfone, ô Rani, pra gente trazer pro pessoal, porque o pessoal lê lá com o K e H, né, junto, aí fala, mas por que vocês estão falando Hussanov? E tem essa questão na pronúncia, né,
1: do Uzbek. Então, assim, pelo que eu pesquisei, né, óbvio que não dá pra falar exatamente a pronúncia, né, os fonemas são diferentes, etc, mas a gente sempre tenta aproximar um pouquinho, né, também não deixar muito esquisito, porque vai parecer que a gente tá numa transmissão aqui de maluco, mas o Hussanov, Hussanov, tá. É escrito Hussanov, mas a pronúncia, o jeito que eles falam é Hussanov, como se eles omitissem esse K. Então, Hussanov, zagueiro, que inclusive é um zagueiro bastante promissor, 22 anos, e ele foi comprado pelo City. Não teve muitas oportunidades e tal, mas é um jogador do City, e de longe, desse time do Uzbequistão, é o atleta mais reconhecido internacionalmente, digamos assim.
8: Ah, então é por isso, Costa, que a galera tava gritando, ei, juiz, vai tomar no ru.
2: Exatamente, por isso. Esse é o ru. Muito bem. Ó, já que o Marcão também já tá ali quentinho, 5 gols que ele comentou, ele vai comentar o jogo inteiro, mas
1: Marcão
2: antes...
1: Marcão tá quentinho, mas
2: tá
1: como
2: quentinho.
1: Assim?
2: É ele mesmo? Passou aqui, tá quentinho. Tá.
1: Caramba, essa é nova pra mim.
3: Agora empolgou, hein?
2: No ru, ele tá quentinho no ru. Mas antes, nós temos um recado da KTO.
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2: Muito bem, Marcão, sem esfriar, meu irmão. 5-0, hein? Com o Navagol, não tem placar em... Aliás, teve um em branco, mas o
1: Bélgica, cara... né? Bélgica.
2: É, a Bélgica, mas já foram 34 gols e só...
1: É para não humilhar também, né?
2: É, chega por também.
1: Todo jogo.
2: Né? Só nesse jogo foram 5 gols, eu até trouxe você que também é parceiro dele aí nos jogos do São Paulo Futebol Clube. Nesse ano ele gritou 30 gols do São Paulo em 6 meses. Em 2 semanas de Copa do Mundo foram 34 gols e só nessa partida 5 gols. Deu para tirar a barriga da miséria de Portugal, Marcão?
8: Ah, com certeza, né, Costa? Eu acho que o torcedor português, principalmente a galera que viajou aí para os Estados Unidos para acompanhar de perto a seleção portuguesa, estava realmente frustrado com essa estreia da seleção portuguesa, né? Empatar com o Congo ali, etc. Realmente ali foi um resultado surpreendente. Mas hoje, como eu já disse aí no nosso pré-jogo, durante a transmissão também, a seleção de Portugal estreou, tanto a seleção quanto o Cristiano Ronaldo. Né? O cara está no mesmo patamar do Messi, não tem jeito, e eu acho que hoje realmente ele mostrou ainda que pode realmente fazer a diferença nessa Copa do Mundo em 2026. O jogo, particularmente, eu acho que a seleção portuguesa não teve um adversário assim à sua altura. Né? Venceu sem fazer tanta força, já tinha ido para o vestiário lá com 3-0 a seu favor no placar, 2 gols do Cristiano Ronaldo e foi uma pena não ter marcado um hat-trick. Teve grandes oportunidades durante a partida, principalmente no segundo tempo, para poder fazer os seus 3 gols ali e com isso levar a bola do jogo para casa. Infelizmente, praticamente na última chance ali, ele acabou furando uma bola dentro da pequena área. Mas isso não diminui nada, né, o bom desempenho que a seleção portuguesa teve, né, hoje com essa boa vitória para cima do Uzbequistão e também motivando os caras para ir para cima da Colômbia no último jogo da chave ali, do último jogo do grupo, para poder realmente brigar por uma liderança. Eu acho que isso vai acontecer, vai ser um jogaço, né? A gente sabe que o time da Colômbia também tem Luis Díaz ali, o próprio Arias, são jogadores também que vão para cima. Eu acho que até para de repente a gente ter um confronto ali mais equilibrado, onde as duas seleções vão propor, vão realmente tentar o gol, eu acho que vai ser um jogaço. Então eu vejo ainda a seleção portuguesa como uma das favoritas ali para brigar até por uma semifinal, quem sabe. E esse jogo contra a Colômbia aí vai ser, já para mim, é o que vai ser esse playoff antes das oitavas de final. Então já vamos ver ali alguns grandes confrontos nessa última rodada em alguns grupos. E isso já de repente já vai ser tipo um cafezinho ali para a gente ver aí essas fases eliminatórias na sequência da Copa do Mundo, Costi.
2: É, vai ser um jogo bem bacana, inclusive as duas, primeiro e segundo colocado do Grupo K, que com essa vitória de Portugal ficou da seguinte forma: Portugal vai para 4 pontos, a Colômbia, que ainda vai jogar, vai fazer o seu segundo jogo, tem 3, provavelmente deve vencer, deve ir a 6 pontos, e aí esse confronto que o Marcão citou agora fica para a liderança do campeonato, para ver quem será o primeiro colocado
1: desse Colômbia campeonato. Colômbia e Congo... Cara, esse time do Congo, ele me surpreendeu muito na primeira rodada. E a Colômbia não tá essa mousse toda aí não, viu, Marcos Costa? Então, não acho que vai ser tão babinha pra Colômbia diante da República Democrática do Congo.
2: Mas você não acha que, Rani, você não acha que pode ter o quesito estreia? Porque nós vimos também Cabo Verde, acabou depois... conseguindo empate também com o Uruguai, mas a seleção do Uruguai está bem abaixo mesmo. Mas não pode ter esse aspecto com a Colômbia também, da estreia? Como foi com Portugal, Espanha, o nervosismo da estreia?
1: Pode ser, mas assim, a Colômbia ela depende muito... ela tem vários bons jogadores, tá? Não tem assim um único jogador que é aquele cara responsável por fazer a Colômbia jogar bola. Porém, tem um rapaz chamado James Rodríguez, que o Marcão conhece muito bem... Que
2: joga muito nos clubes por onde passa,
1: que
2: né?
1: Que joga muito nos clubes. Ele, inclusive, a atuação dele na estreia contra o Uzbequistão foi uma atuação que lembrou muito os tempos de São Paulo, né? Ele é a engrenagem que une todos os jogadores ali. Você pega, sei lá, Luis Díaz, John Arias, o Richard Rios quando ele é titular, agora ele começa na reserva a Copa do Mundo, o próprio Soares no ataque. Ele é o cara que é a liga entre todo mundo. E na estreia ele foi mal. Tanto que a Colômbia... ela teve dificuldade com o Uzbequistão, que Portugal passou por cima, né? Faz 1-0, depois leva o empate e depois consegue fazer o segundo e o terceiro gols. Mas, em tese, era para a Colômbia ter sobrado na estreia, não sobrou. Então, vamos ver, contra a República Democrática do Congo, que empatou com Portugal, se a Colômbia vai apresentar aquele futebol ruim da primeira rodada, apesar da vitória, ou se vai mostrar uma evolução de fato.
8: Com isso, Ranieri, você está querendo dizer que a Colômbia está só o pó, é isso?
1: Basicamente isso, Colômbia está só o pó, pelo menos na primeira rodada. Vamos ver se na segunda isso muda.
2: Mas não passou em branco.
1: Não, não passou em branco.
2: Muito bem, eu pedi, você mandou, mas antes de ouvir os nossos corneteiros, nós temos um recado do Atacadão.
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2: Muito bem, eu pedi, você mandou. Diego Dup soltou. Solta a corneteira aí, Dup!
11: Boa tarde, energia. Wellington de Osasco. Cristiano Ronaldo é o primeiro homem a marcar 6 gols em Copa. Legal pra caramba. Mas o cara não fazer um hat-trick no Beixão é pra acabar, hein? O Mbappé faz hat-trick em final de Copa. E o Ranieri, faz favor de responder o WhatsApp pessoal, pô. Mandei uma sugestão de pauta legal pra ele. Um abraço. Vocês são os melhores.
1: Boa, grande Wellington Lacerda. É, eu trabalhei com ele, né, em uma outra rádio aqui, gente boníssima. Eu tô devendo.
2: Jornalista?
1: Ele é jornalista também, é jornalista. Eu tô devendo, eu te juro que assim, tem muita mensagem no meu WhatsApp que eu tô devendo responder durante a Copa do Mundo, mas prometo, porque assim, a correria e tal, mas vou responder o Wellington, grande Wellington, gente boníssima. E é verdade, ele lembrou, o Mbappé, ele fez hat-trick em final de Copa do Mundo. Né? E o CR7 poderia ter feito hoje, teve oportunidades para isso.
2: Ah, mas aí se a gente for falar também só com a camisa do Real, por exemplo, que o Cristiano Ronaldo já fez, o Mbappé está devendo, a gente ficaria aqui horas e horas. Mas se conforta mas, pô, o nosso corneteiro...
1: Se o Mbappé tivesse o Benzema ali do lado, eu acho que ele já teria... E os números do Mbappé são surreais no Real Madrid também. E não tem o Benzema, porque o CR7 é um monstro, mas contou muito com a ajuda do Benzema e de outros jogadores. E eu acho que está chegando a hora da gente responder aquela pergunta, né, que ficou muito tempo no ar, que é Tyson ou Messi? O futuro dirá quem foi melhor. Acho que está um pouco mais para
2: o
1: Messi.
2: Acho que a gente tem que esperar um pouquinho mais. Calma. Nesse momento é o Messi, mas muita calma. Tem mais corneteiro aí, Dup? Solta o corneta.
12: Salve, salve, Nova Gol, Marcão, André Ranieri. Copa do Mundo é igual cometa, né? Só assim, só de 4 em 4 anos pra gente ter Marcão e Nova Gol feliz na transmissão, hein? Abraço, Lucas Zonanoli.
2: Quer falar alguma coisa, Nova Gol? Eu vi um sorriso amarelo aí no seu rosto.
13: Não, é verdade, né, meu? Pô, caramba, mas o Marcão, quando a gente já vem, né, pra fazer os jogos do São Paulo, já é aquele clima assim, pô, caramba, né, meu? A expectativa de bons
1: parece
13: resultados.
1: Parece que tá caminhando rumo uma câmara de gás, alguma coisa assim.
13: É verdade, a gente já chega já, né, vem naquela sintonia dos comentários do Sombra, né? Já nem quero mais saber, já nem ligo mais e tal, né? Mas olha, pelo menos a Copa do Mundo tem proporcionado momentos completamente diferentes aí, né, Marco? Do que a gente já tá habituado com o nosso respectivo time aí, meu Deus do céu, velho.
8: Não, o primeiro passo já foi dado, mandaram o Rui Costa embora, chupa.
1: Foi a coisa mais feliz que o São Paulino teve nessa temporada, viu, Marcos Costa?
2: É verdade, os caras comemoraram, aí a gente tava inclusive na transmissão, na Vagol tava na transmissão, foi na transmissão do jogo da Bélgica, quando saiu a notícia, não foi isso?
13: Você tinha falado, né? A quem interessa, porque foi durante a Copa do Mundo, que a gente tava falando, tá? Parece aqueles senadores lá que vão aumentar salário deles mesmo, fazem isso na calada da noite, velho. Que fizeram isso durante a Copa.
2: Ô, Gulosão, olhando assim, você sempre me lembra...
1: Posso fazer uma pergunta pra ele?
2: Pode, mas só falar quem ele me lembra antes, eu não sei se é só a mim, mas o rolo da Turma da Mônica, com a barba aqui fininha, esse cabelo mais espetado... Não parece o personagem Rolo?
13: É, que o Domênico Gato carinhosamente disse que é alça de capacete, né?
2: Rolo, tá.
1: É, pra mim lembra o Ramon Dino, só que sem o suco, né? E depois da dengue.
2: E parece que ele tá também com aquele headphone aqui assim, ó.
1: Do Galvão, né?
13: Alça de capacete, né?
1: Eu queria perguntar pro Naval, o que te anima mais? Assistir um jogo do São Paulo, lavar a louça, arrumar a cama ou lavar a roupa, Naval? Porque é assim que você fica mais animado.
2: Pô, cara, ficou... Ah, mas que pergunta, pô, mas,
1: caramba.
2: As coisas animadoras.
13: Não, existem coisas mais animadoras que isso, né, meu? Eu jogava videogame, cara. Eu jogava videogame, velho. É só isso mesmo, porque pra lavar a roupa, né? Eu não lavo roupa. Eu moro com a minha tia, que tem 70 e tantos anos, ela lava lá, né?
3: Pelo amor de Deus,
1: mas você tá se aproveitando da titia de 70 anos,
13: né? Não, eu cuido dela também, pago as contas, né?
2: Tá certo, boa, é isso, né? Aí. Bom, antes da gente fazer as considerações finais aqui, nós temos mais um recadinho de Americanas.
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2: Muito bem, a nossa equipe já está posicionada. Daqui a pouquinho, Inglaterra e Gana na sequência. Você não saia daí, na sequência, mais Copa do Mundo aqui na Energia 97. Marcão, agradecer Prazerzaço fazer mais um jogo ao seu lado aí. Parabéns pelos comentários e bom descanso, meu irmão.
8: Valeu, Costa. Mandou muito bem na apresentação, como sempre. Um abraço também pro Rafael Navarro, que é monstro na narração. E André Ranieri nas reportagens também dispensa comentários. Valeu a todo mundo que acompanha a gente aí no Energia na Copa para esse jogaço entre Portugal e Uzbequistão. Né? Quase hat-trick do Cristiano Ronaldo, mas de qualquer maneira, o Cristiano Ronaldo e a seleção portuguesa mostraram até que enfim o seu cartão de visitas. Valeu, Costa.
1: Boa Marcão. Notícia pro Marcão, Arboleda próximo de ser reintegrado, viu?
8: Ah, pro inferno.
2: Nossa,
8: também.
2: Nossa, a alegria daquele lá. Se bem que eu vi o Navarro fez um stories lá, enfim, depois deixa o seu... Aliás, deixa já agora o seu arroba aí, Navago, e parabéns por uma transmissão.
1: Como assim? Vai deixar seu arroba pra geral?
2: Né? É, mas é do Instagram lá, seu canaia. E parabéns por mais uma transmissão aí com sopa de letrinhas, mas narrou brilhantemente e mais 5 gols. Não tem pra ninguém. Quer gol nessa Copa do Mundo? Chama ele, Navago.
13: É isso, Costa. Parabéns aí por comandar a nave mais uma vez. Grande abraço pro Marcão, pro André Ranieri também. E segue lá,
1: Markov.
13: Segue lá o Navagol, lá, arroba o Rafa Navarro lá no Instagram. E amanhã estarei na seleção brasileira, hein? Estarei com a seleção brasileira. Então, ó, vai ter gol, hein? Vai ter gol,
1: né? Finalmente a gente vai. Mas...
2: pode esperar que agora vem.
1: Mas é gol nosso que você vai narrar.
13: É, eu assim gol espero, nosso. Né? Pô, assim espero, viu? Grande abraço a todos, até a próxima.
2: Boa, grande abraço. E pra você, André Ranieri, um abraço também. Você sabe que eu tinha preparado aqui algumas coisas culturais, acabou não dando tempo.
1: Não deu tempo, porque... é curtinho, né, o pós-jogo.
2: Mas a gente pode trazer, que eu sei que você também preparou, a gente pode trazer amanhã no tempo de jogo, a partir das 11h30 da manhã.
1: Isso, estaremos de volta com o Marcelo Lima, que já tá voltando, pelo que disseram de Aparecida, né, depois de lá, com o Cajado.
2: Já tá aí, ele vai fazendo a sequência
1: ele já chegou,
2: agora.
1: Foi rápido, hein? Acho que ele pegou um atalho, né, agradecendo muito aí. É, o Marcelo Lima lá em Aparecida pela volta de Neymar, amanhã Navagol provavelmente vai narrar alguns minutinhos de Neymar e o Navarro tá usando óleo de coco, né, pro cabelo dele, não sei se você notou ali, ó.
2: Ué.
1: Óleo de coco tá bonito, parecendo Douglas Santos, né?
15: Horroroso!
1: Não. Tá bonito, tá legal, tá bacana. Próximo jogo de Portugal...
2: O senhor é um canalha, André Ranieri.
1: É.
2: Próximo
1: jogo de Portugal... sabadão, 8h30 da noite, Portugal e Colômbia em Miami, lembrando que também no mesmo horário teremos República Democrática do Congo e Uzbequistão em Atlanta. Então Portugal, Colômbia e Congo provavelmente vão ter chance aí de classificação, Uzbequistão praticamente eliminado aí da Copa do Mundo. Grande abraço, Marcos Costa, Navagol, Marcão e todo mundo ligado aqui na Energia.
2: Boa, André Ranieri, parabéns por mais um trabalho de excelência. A gente se vê daqui a pouquinho, não, amanhã, às 11h30 da manhã, no Tempo de Jogo. 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Muito obrigado para você que acompanhou a gente aqui pelo YouTube. Deixa o seu like que ainda dá tempo. Fica aí que na sequência tem jogo e você que também acompanhou a gente na FM. Muito obrigado pela sua audiência. Siga aqui, Energia na Copa, a Copa de torcedor para torcedor. Grande abraço, fui!
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1: Vambora, vambora, vambora. Tamo junto. Ótima tarde, 4h30. 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

0: Sempre bom saber que seu som tá ligado aqui na Energia 97 FM, tarde de terça-feira, 4h46.
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0: Bora, bora, vamos ouvir Didi D'Agostino, I'll Fly With You.
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0: Seu som ligado aqui na Energia 97 FM, tarde de terça-feira, 5 e 6. 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Fica por aí que é rapidão.
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0: Bora, vambora, vambora, tamo junto por aqui. 5:12. 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

0: Eu sou aqui na Energia 97 FM, terminando playlist. E o clássico do Man at Work. Vambora, vambora, 5h29. Na sequência vem toda a galera do Estádio 97 ao vivo no seu som, na edição de terça-feira, 23 de junho.
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0: boa tarde! 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Tá começando o Estádio 97. E aí, povo, tudo bem com vocês?
1: Beleza.
2: Povo e povo. Fazer o quê, né?
1: Bora. Hein, RG?
2: Fazer o quê?
1: Vamos on.
0: Né? E aí, mano, tudo bem?
2: Olha o mano ali.
1: Povo e povo.
2: Bom, mano.
3: Tudo em paz aí com vocês?
2: Mas aí, né?
4: Tá na toca, tá chovendo muito na toca aí, velho?
3: RG, te falar, hein? Tá um dilúvio em São Paulo.
4: Cara. Aqui choveu bem.
2: Rapaz, eu saí de casa hoje, era 6 e pouco da manhã, e tava uma puta chuva, RG, não para, desde aquela hora.
4: É, acertaram dessa vez,
0: porque disseram que ia chover. Agora é um dia atrás do outro de chuva.
2: Vai ser assim,
1: quando você pega,
0: frio.
1: É? Quando você pega o telefone e a tela está caindo água, é porque o negócio tá feio. porque a previsão do tempo mostra.
2: Tá mostrando caindo a aguinha.
1: Realmente está chovendo.
4: Mas tá chegando El Niño.
2: Hã? El Niño.
0: O El Niño que prevê, então, um aquecimento, né?
4: É, uma quebra nesse friozinho aí.
0: Mas vai chegar quando?
4: Acredito que mais uma semana e meia de frio e depois já começa aí o El Niño da cara.
0: Que pena, cara.
4: Não, ótimo.
1: Eu também fico triste.
3: Pena. Eu odeio o frio, cara.
1: Eu gosto de frio.
0: Eu gosto de frio.
1: Detesto. Já que frio. Agora eu me ferrei, né? Porque eu não tenho mais a capa. E eu tenho passado um frio danado. A capa
0: de gordura, da picanha.
1: Não tem mais, tô passando frio, velho.
4: Tá sentindo frio agora?
1: Bate direto no osso,
4: RG. Que bom, hein?
0: Mas vamos lá, começando as manchetes do Estádio 97. 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
1: Ah,
0: Cacelessa. Vamos falar de seleção brasileira, seu Bento.
1: Ah, vamos lá.
2: É o seguinte, amanhã, né?
1: É, olha, amanhã contra a Escócia. Né, jogo aí que ainda precisa conquistar ainda a vaga, né? O Brasil ainda precisa conquistar a vaga.
2: Não ganhou, não.
1: Ainda não. O jogo com a Escócia sobe, né, um pouco. Eu acho que fica um pouquinho abaixo de Marrocos, não chega a ser um Haiti, né? Mas fica ali, sobe alguns lances de escada ali. Mas olha, amigos, é o seguinte, hein? Presta atenção, RG. Rayan está à frente para assumir a vaga de Rafinha na seleção brasileira. Desde a vitória contra o Haiti, né? O Ancelotti, ele observou o Luiz Henrique e Rayan. Mas o ex-atacante do Vasco, que está na frente aí?
4: Tem previsão do Rafinha?
2: Rafinha são só previsão. Oitavas de final, eles falaram.
1: Talvez.
2: E olha lá.
1: Assim, né?
3: Mas com relação ao Rayan, cara, eu acho que o Rayan foi mal nessa partida contra o Haiti.
2: É.
3: Colocar o Rayan à frente do Luiz Henrique.
2: Eu também acho, mano.
3: Né, Dodô? Meio equivocado por parte do Ancelotti.
2: Acho que o Luiz estava na frente.
1: As informações que chegam são essas, viu? Inclusive, Douglas Santos e o Casemiro, que ainda estão pendurados, se tomam amanhã, não podem jogar o 16avos. Então, pode ser que eles vão pro jogo. Não vão mais tão amarelados os dois. Se é um jogador,
2: Douglas e quem mais?
1: Douglas Santos e o Casemiro.
0: Porque zera para a próxima fase.
1: Isso, só que você toma
0: mas se
1: amanhã,
0: no terceiro jogo você tomar o segundo cartão...
2: Então, por exemplo, se eles não tomar, zera.
1: Isso.
0: Zera. Tomou, mas tchau. Se amanhã tomar o segundo,
2: cumpre... E depois zera de novo, não?
0: Aí, boa pergunta, acho que não, hein?
2: E aí, mano,
1: não,
2: você sabe?
1: Aí segue
3: não,
1: direto.
3: Tipo, não sei.
2: Aí vai até a final.
3: Mas eu acho que deve. Mas eu acho que deve zerar, tipo, talvez aí ou na semi, talvez. Eu acho que até deve ter uma fase mais pra frente que deve zerar de novo. Mas, por exemplo, eu colocaria o Casemiro amanhã, porque se Deus quiser, ele toma um cartão e não joga os 16 anos.
1: Né? Outro que também tá um pouco desgastado aí, na parte física, o Gabriel Magalhães, o zagueiro. Ele tá num. Ele que veio e jogou até a final da Champions ali, então ele tá com. Na parte
2: física,
1: um
2: pouco desgastado.
1: Quem pode ser que for, meu Deus, se aí Léo Pereira, caso ele não vá pro jogo,
2: meu
1: deve formar a zaga ao lado de Marquinhos.
2: Amado do céu.
4: É, ô mano, aí no esquema do Rian aí, eu acho que a opção do Ancelotti deve ser naquele pensamento do seguinte: pô, deixa eu guardar um melhor pra se precisar, no, né? Na substituição, por exemplo, sai um nota na cabeça dele, sai um nota 5, entra um nota 6 ou 7, entendeu? Pra esse jogo,
3: né? Pra esse
4: tipo de jogo.
3: Mas eu acho que na questão do Rayan, RG, eu acho que ele tá pensando mais na recomposição ali, porque o Rayan é um cara que ele volta mais pra marcar do que o Luiz Henrique, né? O Rayan, ele tem essa característica de poder ajudar, como muitas vezes os treinadores gostam que o atacante de lado de campo faça. É, o Luiz Henrique é meio peladeiro, mano. É aquele cara que, a bola tá passando do meu lado, aí eu tô fingindo que eu não tô vendo. O Rayan é um cara mais, como pode dizer assim, apetitoso na marcação. Então acho que o Ancelotti tá dando mais valor nesses caras que tem...
0: Apetitoso, hein, mano?
3: Eita, apetitoso nós, na marcação, ainda bem que eu já falei
0: antes. Apetitoso, né, mano?
3: Eita, apetitoso nós. Na marcação. É, aquele cara, o cão de guarda.
0: Olha o Mota, a escola
4: do Mota. O Ancelotti, ele é apetitoso pelo 4-2-4, né? Ele
2: falou apetitoso, eu cheguei.
4: 4-2-4,
2: né? Falou apetitoso, ele apareceu.
3: Tô aqui, chefe. Não, sabe por quê? Porque, o RG, até nessa questão aí, por exemplo, o Matheus Cunha é um cara que eu não gosto muito, tá? Eu acho que o Matheus Cunha é aquele cara que ele tenta fazer tudo e não faz bem nada, mas é um cara que se doa em campo. E o Ancelotti, ele tem preservado isso daí. É, o Endrick poderia ser uma alternativa jogando pelo lado de campo, Dodô, porque no próprio Lyon o Endrick também acabou fazendo muitas vezes essa função, jogando aí aberto pela direita e não somente como centroavante de referência. É, mas o Ancelotti não enxerga o Endrick nessa função.
1: Muitas justamente vezes, mano, o Endrick não marca. Não colocar ele tão aberto, né? Que nem jogava mais ou menos no Palmeiras ali, que nem jogou no Lyon, que nem você bem disse aí. Não precisa, talvez dá pra jogar com o Endrick amanhã, por exemplo, se ele quiser sim. Também. Dá pra sim. Ele fazer isso.
2: Dá.
1: Vamos ver, né, o que ele vai montar amanhã. Não sei não, cara. Tô meio...
2: Você tá preocupado? Mas eu vou falar pra você.
1: Um pouquinho ressabiado aí,
4: velho. O empatezinho é bom pros homens, hein?
2: O empate deixa o Brasil em segundo.
4: Não, pros homens. Pros homens é bom o empate. O Brasil seria melhor ganhar, né, pô?
2: Mas, ó, eu vou falar pra você. Se o Brasil perder, ele ainda consegue a vaga na terceira. Quatro pontos,
4: mas vai ficar,
2: quase impossível não sair.
4: Mas vai ficar,
2: entre os melhores terceiros.
4: Vai ficar mal, hein? Já pensou?
3: Classifica sim.
2: Classifica. Só que assim, né? Se classificar em terceiro, parece que eu vi lá. Pegaria ou o México, ou a Alemanha. Eu não me lembro. É, ou até a França. É um negócio assim.
4: Porra aí.
2: É, já pega logo de cara, assim, entendeu? Mas vai estar classificado. Eu acho que mesmo perdendo, classifica. Agora, seria uma coisa mais desagradável do mundo você ficar em terceiro lugar numa chave de quatro, hein?
4: Já pensou?
2: Ainda mais com esses times aí. Não, mas eu acho que
3: passa em segundo. Pelo menos em segundo passa,
1: Dudu. Também.
2: É, mas eu acho que ganha da Escócia de 1-0, 2-1, apertado, mas vai ganhar. E aí depende do outro jogo. O Marrocos não meter 3 nos caras, né?
1: Tomara. É, que vai meter.
3: Essa é a questão, né?
2: É, depende.
1: Olha, em andamento, né, Sombra? Ali, Inglaterra e Gana.
0: Com transmissão pelo
2: YouTube. Tá lá, tá rolando.
0: Ó, vamos ouvir um pouquinho.
5: Saiu Reece James. Vem com o Madueke, que recua pra ser jogando lá de trás com o Konza.
6: É, mas agora esse finalzinho aí com Gana chegando mais à frente pode mostrar pra Inglaterra que esse jogo pode ficar perigoso, né? Porque enquanto você...
0: 44 no primeiro tempo e tá 0-0 Inglaterra e Gana, hein?
2: Esse é o segundo da Inglaterra, né? Hoje é o terceiro, não lembro.
0: É o segundo.
3: Segundo.
2: Eles ganharam.
3: Ninguém fez 3 ainda.
2: É.
0: Mas a Inglaterra tá jogando bem, mano? Você que assiste
2: primeiro todos os jogos. O primeiro contra a Croácia assistiu.
3: A Inglaterra não tá conseguindo encaixar o jogo não, viu, Sombra? Você pega lá o Harry Kane, não teve ainda grandes chances. Você pega ali... Alguns jogadores aí estão com uma certa dificuldade, até inclusive pra passar do meio campo. O Bellingham não tá tendo espaço nesse jogo pra tentar municiar o ataque também, não. O melhor da Inglaterra, pelo que eu vi aqui, Sombra, é o Madueke, que tentando fazer algumas jogadas pela direita, ele tem conseguido aí, pelo menos, fazer jogadas de linha de fundo. Mas tá bem difícil aí pro lado da Inglaterra, viu?
4: Mas essa seleção não me engana, viu?
2: A Inglaterra não é boa seleção hoje.
4: Não
3: tem um bom time engana, aí. Viu?
2: Gana. Ah, entendi. Mas é boa aí.
1: Sombra, aproveitando,
2: é sensacional. Cadê? Não tem o 10 aí?
1: Aproveitando o assunto de seleção, é um assunto da CBF. Né, a CBF ontem, né, determinou algumas mudanças aí de horários para o Campeonato Brasileiro. Então, não tem mais o jogo de semana às 7 da noite.
4: Ah, resolveu isso aí.
1: Então, ele será 8, 8 e meia, 9 e meia. E aos domingos, E aos domingos, o último horário tem que ser às 7h30. Então, aquele jogo da 8h30 não tem mais. Então, já
2: último vai ser 7h30.
1: Pra começar.
0: Olha, se o cara tá com outra ou não, eu não sei. Mas a CBF vem fazendo algumas movimentações que eu tô achando legais.
2: E sábado, sábado também? Não, sábado não, também não?
1: Isso não, segunda a sexta.
0: Aí o impedimento
1: semiautomático. E vai vir o semiautomático agora. Não, Domênico, só de segunda a sexta.
2: Sábado você vai poder ter jogo de balada.
1: Porque é o seguinte, né? A gente é prova viva. Quando o jogo é às 7 lá, o torcedor entra às 7h30, 7h40 em São Paulo. Em lugares grandes, assim, né? Capitais e tal. Então, acho que foi acertada.
2: Sim.
1: Né? E aí põe lá 8, 8h30, 9h30. Aí de domingo começa às 7h30 o último jogo.
0: E eu vi hoje uma questão que pode mudar já para essa Copa. Eu nem imaginava que fosse assim. Cobranças de pênaltis. Disputa por pênaltis. Vamos lá. Então vão os dois capitães e participam de dois sorteios. Dois. Um para escolher quem chuta primeiro e outro para quem tem o direito de escolher o lado onde serão cobradas as...
1: Isso é interessante, hein?
2: Como é que é o negócio? Eu não entendi.
0: Como é hoje, em disputas de pênaltis, são feitos dois tos antes da cobrança dos pênaltis. Um é para sortear quem
2: lado
0: vai bater primeiro.
2: Quem? E depois é o lado.
0: O direito de bater primeiro. O segundo é, faz o segundo sorteio, quem ganhar escolhe o lado onde vai bater.
2: Tá.
0: Eu nem imaginava que fosse assim.
2: Eu já tinha visto isso aí. Tanto que teve uma vez, não sei quem, que comemorou pra cacete, que ele ganhou a escolha e a torcida, que tá a torcida mesmo, fervorosa, de um lado, ele escolheu do outro.
0: Vamos do outro.
2: E aí... Ele ficou todo feliz, né?
0: Aí, Fábio, o que eles querem? E tem que se determinar essa mudança, tem que ser até domingo. Até antes de domingo.
1: Porque domingo começa
0: o mata-mata.
1: Aí já tem possível pênalti.
0: Como que é o negócio? Você ganhou o direito de bater primeiro? Legal. Então você quer bater primeiro? Beleza. O que perdeu, escolhe o lado.
2: É legal, melhor.
0: Eu achava que era assim, sabia?
2: Eu não
0: lembrava
1: que era assim. Eu achava que era o árbitro que determinava. Não,
0: existia sorteio, mas eu achei que era só um sorteio.
4: Também não fazia ideia disso.
0: E quem escolhe bater primeiro, o outro escolhe o lado. Whatever.
3: E vai ser assim, mais legal se cada goleiro tivesse um gol. Imagina, você deixa um goleiro só com os atacantes e jogadores do outro time num gol e da mesma forma com outro goleiro lá na outra área. Aí o árbitro ele cruza o campo toda vez que o cara vai bater o pênalti. Ia ser muito mais legal.
2: Haja fôlego do árbitro, hein? E dos bandeiras.
3: Os caras vão andando.
2: Se bem que tem dois bandeiras.
3: Deixa um bandeira de cada lado.
2: Um bandeira de cada lado, só o árbitro.
3: Deixa um bandeira de cada lado ali e só o árbitro vai.
0: Mas o árbitro tem que estar perto.
4: Aí fica cada um do lado da sua torcida, é isso que você quer?
3: Sim. Ia ser muito mais legal. Ou não?
0: E São Paulo que não tem torcida adversária? Fica como?
2: Não tem jeito.
3: Não precisa, aí põe todo mundo pra bater no mesmo gol mesmo.
2: Quando é clássico, não tem como, né?
0: Aí muda tudo. Então tá bom. Para as notícias da Copa aqui no Estádio 97. 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
1: Muito bem, seu Domênico. Continuando com as manchetes do Estádio 97. Let's go! O Santos do RG, do Pedrinho, até do Ademir. 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
2: É, vamos lá. O Santos começou uma reforminha lá, viu, RG?
3: Sim.
2: Vai aumentar ali os camarotes, praça de alimentação. Vai aumentar um pouco ali o espaço.
3: Brincadeirinha que vai custar entre 70 e 80 milhões.
2: 70 e 80 milhões? Mas quem tá?
3: Isso.
2: Aí já é outra coisa.
3: Isso o Marcelão não me falou.
2: É, então, aliás, o Santos também aproveita a pausa para a manutenção dos campos lá. Santos que voltou às atividades, sem Mike.
3: Quatro, né?
2: Zé Ivaldo, Zé Rafael e Thomas Rincon. Esses aí não fazem mais parte dos planos. Poxa, a gente mandou o Mike e o Zé Rafael para vocês
3: pior...
2: lá.
3: Não, mas estão... o pior não é isso, né, seu Bento? O pior é que eles não fazem parte dos planos do Santos e vai fazer parte dos planos de quem?
2: Pois é.
3: Porque, porra, ninguém... Entendeu? Sim. A bala que os caras estão ganhando, velho, pô.
2: É, e outra preocupação aqui, que o Marcelo Teixeira tem, é de um novo um transfer ban.
3: Ah, ele tá com essa preocupação?
2: Tá, ele, inclusive ele já disse Nossa. Que já poderia ter ocorrido. É. O presidente mantém conversas aí com o Mono para evitar punição e critica o período de janela, né? Não adianta antecipar algo que você só pode fazer inscrição a partir de julho, né? Então, o risco foi um transfer ban por causa da dívida de 2 milhões de euros pela contratação do Jean Lucas.
3: Então, Marcelo Teixeira, se vira nos 30 aí, velho, e corre antes de chegar o transfer ban.
2: É, porque ainda só não aconteceu porque ainda abriu a janela. É. Né? Então, a corte teve o recurso rejeitado, né, pelo CAS, né? Então, tem que resolver lá com o Mônaco, ver como vai fazer para pagar, velho, isso aí.
3: Lógico.
2: RG, mas não e tal, sem quais-quais, né? Como é que faz o quais-quais lá? Não
3: sei, tira da obra aí que vai gastar, né? A projeção aí de 70, 80 milhões e paga o transfer.
2: Mas eu acho que nesse instante era a prioridade pagar esse transfer ban do que pagar a obra, mas, né?
3: Seu Bento, vou repetir. E tem acontecido isso, né? Com os times que têm passado pelo transfer ban. Na hora que a água bate na bundinha, o neguinho corre lá e arruma uma grana, né? Então, é mais uma, né? É só mais um transfer ban na vida do Santos.
1: Mais um?
3: É, mais um, né?
2: É, agora é pelo jogo.
3: Quer dizer, aí. Mais um, a gente sabe, mas sabe Deus quantos virão, né? Quantos poderão ter.
1: É, RG.
3: Difícil, difícil.
1: Estamos com, assim, Santos e São Paulo, eles estão assim... Rumo a um penhasco. Rumo a um penhasco. E ninguém para impedir a queda. Ninguém.
3: Eu acho que estão lá, viu, Sombra? Sabe aquela tentativa de querer voltar e vai e volta e vai, mas já tá. Tá na beiradinha lá, hein?
2: E é o seguinte, né, RG? O Santos, devido ao Sul-Americana, a repescagem, né? Uma playoff. Volta a jogar antes que todo mundo. Volta a jogar no dia 16/7, antes da final da Copa do Mundo, contra o Botafogo, lá no Engenhão.
1: O Santos vai perder muitos jogadores que ele tem na Copa, né?
2: Então é complicado.
3: Por isso, né?
1: Os inúmeros.
3: Por então, isso que cancelou a excursão,
2: né? Porque tem que voltar antes, porque tem que fazer esse jogo aí antecipado, então. Então a final da Copa do Mundo é no domingo. O Santos já joga antes da final da Copa. Vai ter que adiantar esse jogo contra o Botafogo lá no Engenhão.
1: Meu Deus. Boa! É isso aí. Notícias do Peixe que vieram aqui no Estádio 97, na Rádio Energia 97. 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Quero ouvir você mandando aí a sua mensagem participando do Estádio 97. E se você estiver assistindo o jogo, prefira fazer o seguinte, você pega lá, põe na televisão aberta, tira o volume totalmente e ouça com a narração do Luiz de Paula. Quem tá lá no

0: comentários hoje, com o
1: Lelezão
0: também tá lá, né? Então, acompanhe com a gente, tá bom? Coloque lá no YouTube da Energia para você ter uma narração muito melhor do que aquilo que você encontra na TV aberta. Bem melhor, tá? Agora vamos chamar o seu Bento. 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
3: Muito bom.
0: É isso aí.
2: Amanhã...
0: Vamos continuando com as manchetes do Estádio 97 aqui na Energia.
1: Para vocês.
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1: Ah, Sombra, adivinha o que aconteceu?
0: Eu falei ontem aqui. Eu também não precisa ser nenhum...
1: Bidu, né?
0: Bidu, gênio, nada disso pra adivinhar o que ia acontecer.
1: Não.
0: É meio óbvio, né?
1: Ele está de volta. Arboleda está reintegrado.
2: Não acredito. É, você matou a charada, né?
1: É, o Arboleda está de volta aí, o Arboleda aqui, né?
4: Ô, Bento, pega o cornicil lá do trouxa.
3: É,
4: lá.
3: Vai ter que pegar, hein?
4: Quero ver o que vai ter que falar agora.
1: É, pra quem, né, ele tá treinando em separado no elenco desde o início de maio, né, depois ficar quase um mês ausente sem justificar, né, só recapitulando. Antes de ele ser punido, ele não se apresentou para o jogo contra o Cruzeiro no dia 4 de abril e viajou para o Equador. Estamos recapitulando a situação dele. Então, o prazo para ele ter o seu contrato rescindido, ele voltou, né? Ele falou, opa, tô no limite aqui. Aí ele pegou, voltou, de concreto mesmo. Só o Vitória fez proposta, mas os valores não agradaram. O Santos deu uma curiada ali, né? Foi aqui em cima, tal, tá, olha, tal. Tá. O Santos também gosta de arrumar uma encrenca. Né, então, mas...
0: Ah, o Santos é apaixonado por uma
1: encrenca. Não, o Santos, eu vou falar pra você, não pode ver um recibo que quer passar. E aí, então, só do Vitória manifestou, mas aí o São Paulo tinha que arcar com a maioria, quase 100% dos valores do jogador, então, que resolveram. Arboleda está de volta. Nos próximos dias, ele já treina aí.
0: Você sabe aquele carro que você sempre usou, é bom, já não é como novo. Já não é como novo. Você põe pra vender... Ninguém se interessa em comprar, todo mundo fala assim, olha, eu pego o carro, pago só o IPVA, o licenciamento, vou usar o seu carro. Ninguém quis o carro, porque o carro começou a dar uns defeitos, etc. Mas dá pra quebrar o galho, dá pra você...
2: Ainda anda.
0: Dá pra você chegar, pegar o carro, ir até o atacadão, fazer as suas compras, etc. Volta. Dá pra pegar estradas, a estrada já é mais difícil. Mas é que o carro que hoje o São Paulo tem lá para a ocasião do Arboleda é um carro que não dá para você sair, dar volta no quarteirão, né?
1: Não.
0: Não dá, né?
1: Não dá. É, e um foi embora, né? Então já tem poucas opções. Então é isso aí. Agora falando da parte diretiva, né? O presidente Harry Macias optou por manter Rafinha no comando do futebol de São Paulo pelo menos até o fim dessa semana. Hoje...
0: Ah, não. Ah, bom, agora tô mais tranquilo. É. Até sexta temos um interino.
1: Isso. Ah, ele tava formando dupla com o advogado Felipe Carvalho. É. Já lidava diariamente com os contratos e questões burocráticas do departamento desde janeiro de 2020. É. A tendência é que o Maci se reúna com grupos políticos ainda essa semana para ouvir até opositores em busca de uma solução para a saída do Rui Costa. O desejo do presidente é evitar a chegada de um diretor estatutário, como foi o de Belmonte. Eu estava lá porque eu merecia. É priorizar a contratação de um executivo. Então é um cara... Né, aí fora do um cara da área, Sombra, não é jogador.
0: Eu não duvido contratarem um cara da área e não duvido colocarem um diretor estatutário para agradar grupo político.
2: Quer dizer, aí começa tudo de novo.
0: Tudo de novo. De novo. É bom, isso é bom demais, né? É. Esse São Paulo que não me decepciona. Aliás, o São Paulo não me decepciona mais. Porque é sempre isso que eu espero, o pior. É. Ele já não me decepciona, né? Ele já não me espanta.
1: Você ficar com saudade aí, dia 22/7, quarta-feira, às 21h30, São Paulo recebe o Furacão no Morumbi.
2: Furacão.
1: Hã? É. 22/7, quarta-feira,
3: às 21h30,
1: acabando a Copa.
3: Copa acaba 19.
1: Já confirmado, é a tabela do Brasileiro detalhada.
0: Já depende do dia, 22?
1: É, ó, não, então...
0: Daqui a um mês.
1: Anota os três aí, Sombra, os três jogos do São Paulo na volta.
0: Não, nem lembra.
1: Não, tem o Flamengo no domingo.
3: Esse jogo aí, acho que o São Paulo vai dar...
1: Aí depois tem o Grêmio lá também, né?
0: Nada, ô Bento, dane-se. Com quem vai jogar? Você vai jogar contra a Vila Mandioquinha? Que é o Flamengo. Mãe. É uma porcaria. O time é ruim. Não tem diretor, não tem nada. O presidente é péssimo. E que adianta eu saber com quem vai jogar? Nada. Bom, tudo bem. Tem os ouvintes que precisam saber.
1: Então,
0: olha, informem-se aí. Ó,
1: é por isso.
0: O São Paulo vai jogar com o Furacão.
2: Tem transmissão.
0: Você aí que tá fazendo o seu planejamento para voltar aos estádios. Já guarde o seu dinheiro, faça a sua reserva para adquirir ingresso. E o São Paulo vai voltar, olha aí.
2: Com
0: tem
2: tudo.
0: O Furacão, tem o Flamengo e tem o Grêmio. Presta bem atenção.
2: Tempestade contra o Furacão, hein?
1: Não, olha, e tem uma folguinha, né? Porque no dia 2 vai ser rodada na Copa do Brasil. Como o São Paulo não está na Copa do Brasil, vai ter esse...
0: Ah, eu sabia que tinha algo de bom aí.
1: O dia 2, por exemplo, o dia 2 e o dia 1º. O dia 1º de agosto e o dia 2 de agosto ficaram destinados à Copa do Brasil, final de semana. Certo. Então, não, o São Paulo tá fora, então não vai ficar aí preparando o time para enfrentar o Grêmio.
0: Você vê, né? O São Paulo parece aquela casa de campo. Agora fechou, né, pra Copa. Aí depois de um ano você volta para abrir, tá tudo empoeirado, móvel como você deixou, comida estragada na geladeira. É um desânimo, cara. É um desânimo, São Paulo. Triste, triste. E sai caro.
1: Calma, tudo vai piorar ainda, calma.
0: Não, mas você acha que eu não sei? Eu, antes de você falar, eu já sei que ia piorar. Que vai piorar, isso eu já sei. Falou há anos aqui que vai piorar. Não dá, viu? Olha,
1: mas vai ser legal esse segundo turno aí do Campeonato Brasileiro, vai. Fala a verdade.
0: Vai ser emocionante. Pena que o Marcão não tá aqui. Pena, porque pelo menos o Marcão ia fazer o meu papel, que ele fica falando de São Paulo, etc e tal. Marcão ainda acredita.
2: E acreditando.
1: Acredita nada, é um tonto.
0: Hã?
1: É um tonto, acredita nada. Cara,
0: acredita.
1: Ele fala pra fazer média, assombrar.
0: É?
1: É, certeza.
2: Não, ele leva a sério, meu.
0: Não, ele leva a sério. Porque às vezes, quando dá ruim, ele fica abatido.
2: É, ele leva a sério.
0: Ele fica abatido.
1: Ele fica derrubado. Cara, vou te falar, o Dorival saiu do Corinthians reclamando que ele não tinha reforços. Inclusive não conseguia resultados, e aí ele falou que isso estava atrelado a falta de reforços que não vieram, né, no caso. O Diniz chegou e conseguiu tirar pontos ali que o Dorival não estava conseguindo. Agora eu quero ver no São Paulo, Sombra, porque a torcida tem uma paciência com o Dorival por ele ter ganhado a Copa do Brasil. Ele foi o técnico
0: que colocou
1: o São Paulo num...
0: Oi. Então, se o Dorival veio para o São Paulo achando que ele ia ter reforços, ou jogadores que iam mudar o patamar do São Paulo, é porque então ele ficou bobo.
2: Mas eu acho que não.
0: Porque só um bobo para acreditar que agora o São Paulo vai mudar o seu patamar trazendo reforços. Não vai. Trouxe aí, vai ser anunciado, ou se já foi, sei lá, o Vitor Sá. Estão tentando o Newton do Botafogo numa troca pelo Ferraresi. Incrível Newton. Eu não sei nem quando jogou a última vez.
1: Na troca pode mesmo estar no transfer ban? Porque o Botafogo está em 6 transfer ban. Em troca pode, será?
0: Mas o Ferraresi está lá.
4: É só a permanência, né?
0: É só a
4: permanência. Viraria vínculo definitivo.
0: É. Ele já tá lá, o Ferraresi.
1: Não, entendi, mas eu digo saindo do Botafogo e vindo pro São Paulo.
0: Claro que pode.
1: Ah, pode.
0: Porque o clube que tá no transfer ban, ele só não pode
1: inscrever novos.
0: Comprar.
1: Ah, tá, o Ferraresi já tá lá, verdade.
0: Porque se ele não puder vender, como que ele vai
1: aí
0: fazer?
1: Aí ferrou, verdade.
0: Né?
4: Você não consegue arrecadar dinheiro pra pagar,
0: é,
4: né? No caso também seria uma troca, né? Não seria também envolvendo dinheiro.
0: Agora vamos falar da maior economia. 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Já começou o segundo tempo aí de Inglaterra?
1: Vai começar?
2: Não. Ainda não.
1: Vai começar agora.
0: Vai começar agora. Já, né?
2: Ainda não.
1: Jogo tá duro, você... hein? Hã? Jogo tá complicado ali. Não, a Inglaterra não nadou, não. Achamos que do que a gente corre, achava.
2: Os negão
1: são muito fortes, né? Estão conseguindo segurar a princípio aí a seleção inglesa.
2: Negão corre muito, cara.
0: Fisicamente são sempre muito fortes. Sim. E às vezes tem até alguns jogadores interessantes.
1: Sim.
0: E às vezes tem até... RG, se você pudesse escolher um jogador dessa Inglaterra, você levaria quem pro Santos? Harry Kane ou Bellingham?
2: Vai levar Kane, qualquer um. O cheiro do gol, né, cara? O cara pensa, a bola entra, velho.
0: Harry Kane.
2: E molecão, né?
0: É.
2: Ah, levaria o homem, viu?
1: Ele não é tão moleque já, né?
2: Tem 20 e poucos anos, pô.
1: Quase não, não. O Harry Kane já tem quase uns 30.
2: Não.
4: Né? É sim, RG.
0: É.
2: 30? O
4: Harry Kane já tem,
0: Nácio.
4: Já tem sim,
2: RG. Não, vê aí. Acho que não.
3: Vou deve ter uns
2: 25,
3: aqui.
0: Imagina, 25.
1: Não. 25.
3: Vou ver pra você aqui, RG. Peraí.
2: 30
1: anos? Ele tem aqueles caras de isso. Faria Limer, né?
2: Falar nisso, em idades, viu quem tá voltando?
0: Quem?
2: Aos gramados?
0: Não.
2: Ronaldinho Gaúcho.
3: O RG.
4: O Kane tem 32 Rene anos.
3: É, 32. Ele é 28 de julho, vai fazer 33.
2: 33, você vê.
0: Olha, o RG.
4: O novo é o Bellingham, RG.
3: O Bellingham é mais novo.
4: O Bellingham é mais novo.
2: Ah, o Bellingham.
0: O RG seria uma péssima testemunha de um assassinato, por exemplo.
2: É.
0: Ele vê o crime e vai falar assim, mas mais ou menos qual a idade do suspeito? Ele vai falar 30, o cara tinha 50.
2: É que ele não aparenta, né? Não, mas o Ronaldinho tá assinando com um time da terceira divisão da Itália.
0: É ridículo. É ridículo.
4: Mas, ô Sombra, vocês estavam falando agora do Harry Kane?
0: É marketing isso aí.
2: Ah, sim.
4: Puro. Mas, ó, que privilégio, hein, pra quem tá acompanhando essa Copa. Porque ontem, mano, a gente teve aí jogadores do naipe aí, do Messi, fazendo o que fez lá, assumindo o ranking de gols aí em Copas. Depois a gente teve também aí o Mbappé, que tá voando, é um monstro. À noite teve o Haaland também fazendo chover.
1: Cara,
4: também,
1: fede a gol, hein, velho, o Haaland, hein?
4: E hoje, né, o Bento, temos aí também o Harry Kane, que é, sem contar o Cristiano Ronaldo, que também, inclusive, agora há
3: pouco... Meteu dois, Sombra, hein?
2: É, o Cristiano...
4: Não, meteu dois, Domênico, e se tornou, assim como o Messi ontem também quebrou um recorde, o Cristiano Ronaldo hoje também quebrou outro, Sombra. É o único jogador na história do planeta a marcar gols em 6 Copas do Mundo.
3: Em 6 Copas diferentes,
4: então, ontem o Messi quebrando recordes, porque o Messi, Domênico, diferentes. Ele marcou gols em 5, em 2010, eu acho.
3: Mas ele passou batido.
1: Na África ele não fez.
4: Foi 2010.
1: Na África ele não fez.
2: Mas quem eu acho que vai passar todos eles é o Mbappé.
1: Tem mais pelo menos uma ou duas aí, né? Pelo menos mais uma.
4: Mbappé e Yamal depois. Tem um monte de jogador aí que tem.
3: E essa chave aí tá complicada.
2: Esse Yamal também, se continuar nessa pegada aí.
3: Porque a Inglaterra e a Gana ganharam os primeiros jogos, estão indo a 4 agora, né?
0: Sim.
3: Só que o Panamá enfrenta a Croácia às 20 horas. Hoje mesmo.
2: É hoje?
3: E a Croácia deve vencer. A Panamá deve ser a saco de pancadas, né? E aí ganhando vai a 3. Aí fica 3-4-4 e vai pra última rodada.
0: Panamá é aquele que a gente goleou no Maracanã.
3: Exato. E a última rodada, a Inglaterra pega o Panamá. Aí Aí, praticamente boa. Vai deitar na primeira posição aí, né?
0: Continuando, seu Bento. Com quem?
1: Agora é nós.
3: Ah,
1: porra. Aliás, assistem lá que tem um filme bom do Panamá, que chama, acho que não me engano, é o Alfaiate Panamá, alguma coisa assim. Vou pegar, é um filmaço, Sombra. É um filmaço aí do Panamá. Mas enfim, daqui a pouco eu pego aqui.
0: Boa, vamos lá, notícias
1: fortes. Tô com saudade?
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1: Saudade de passar um pano, você não tá, não? Uma saudade de passar um paninho. Mas ó, Dodô, quem voltou hoje, o time só volta amanhã à noite. Quarta noite os caras vão se apresentar.
3: É, também tem quase quarta mais um mês.
1: Noite? É, eu também não entendi. Noite, não sei. Cara. O time se representa amanhã, se não me engano, acho que... Tá vendo? Ó, o Palmeiras só se apresenta na noite da próxima quarta-feira, pra amanhã.
2: Pra regularizar o sono.
1: Acho que é depois do jogo da seleção, acho que vão dormir. Pô,
4: os caras vão estar tudo bêbado, velho. Os caras não querem que os caras vá pra... Os caras não querem que os caras vá pra Vila Madalena.
1: Mas quem voltou
3: o
1: antes?
3: O Giai, né? O Giai vai, acho que voltou, né?
1: Não, ainda não.
3: Ainda não?
1: Não, ainda não.
3: Ele tá lá com a seleção?
1: Tá com a seleção lá.
3: Pode ficar lá?
1: Não quer mais voltar. Eu acho que ele... Eu vou ver aqui, já, pera, mas eu tenho que ter informação aqui. Mas é o seguinte, quem voltou antes foi o lateral esquerdo, Arthur. Então ele se juntou lá, o Benedetti, Bruno Fuchs, Felipe Anderson, Jefté, Lucas Lima e Paulinho. E mais o Vitor Roque. Já estavam trabalhando então. Então esses jogadores voltaram antes, né? Pra não adiantar, né, Domênio? Porque certo. Depois o negócio aí vai ser...
3: Vai ser um atrás do outro.
1: Né? É, agora eu tô vendo aqui a notícia do Giai. Ele permanece com a delegação nos Estados Unidos durante a primeira fase. Ele só deve voltar ao Brasil no início da próxima semana. Então, no final do jogo de domingo, de sábado, da Argentina contra a Jordânia, ele deve voltar. Então, na segunda-feira, ele deve se apresentar aí.
3: Ou seja, ele não foi convocado, mas foi.
1: É, né? Tá lá, né? Mas com certeza, né, Dodô? Ele viu já que o
3: Molina,
1: os caras ali é...
3: É o Molina e o Montiel ali, né? É, não tem exatamente. Como, né?
1: Então, aí, mas os caras já são meio veterano, então eu acho que no mínimo o Scaloni falou, vou contar com você para a próxima Copa, né? Então ele já deve ser o próximo substituto ali.
3: Pode ser.
4: Mas o Giai, ele só foi convocado, Bento, porque existia a expectativa do Montiel não jogar.
3: Ou o Montiel ou Molina, né? Que estavam os dois meio baleados.
4: Não, mas o Montiel, ele tava... Ó, quase Gana fez o gol. Mas o Montiel, a expectativa era ele ser até cortado, Domênico, porque acho que ele tava meio lesionado, enfim. Aí se o Giai fosse convocado mesmo pra jogar, seria no lugar dele. Não era essa a informação?
3: É, isso mesmo. É, exatamente.
1: Ô, Dodô, uma informação importante agora. Um laudo do Instituto Médico Legal não identificou lesões na menina de 4 anos que teria sido estuprada no Clube Social do Palmeiras. Né? Eu tô vendo aqui, inclusive a matéria Globo teve acesso ao laudo aí.
3: Certo.
1: O documento também não encontrou irritações ou alergias no corpo da criança. Apesar do resultado, a ausência de vestígio não descarta o abuso. É só relembrando aí que é um...
0: Estupro não é só... Não,
1: É que o que acontece é o seguinte, né, Sombra? Uma câmera identificou, né, flagrou a menina entrando no vestiário masculino, ela fica 15 segundos.
2: São 15 segundos.
1: Né, e pouco depois a mãe da criança que fez a denúncia. Então agora vai ouvir novamente a criança, né? Eu sei que tem 4 anos e tal, mas... Nossa Senhora. Mas vai ter que ouvir. Então, nessa parte... Ela não teve lesões nenhuma, então agora vai seguir a investigação. Não termina aqui, né? Pra quem não fala, é um sócio de...
2: Precisa tomar muito cuidado, né, cara? Porque você já pensou?
1: Exatamente, né? Segundo o conto...
3: É complicado isso aí.
1: Ele tá afastado, né? Tá suspenso por enquanto. É um senhor de 74 anos e tá sendo investigado com isso. Ele continua afastado. E pra finalizar, o Danilo aí que o Flamengo tá tentando. Né, o Flamengo chegou com uma oferta...
3: Fez uma oferta boa, hein?
1: Muito boa, né? Falam que em 25 milhões de...
3: 25 milhões de euros e mais 10 de... 10
1: por metas, meta. Né? Mais 10 milhões
3: aí. E 1 milhão e 800 salário.
1: Pra ele, né?
3: Ixi. Então, agora vamos ver. Pegaram pesado agora.
4: Vocês não mas vale isso.
3: Ô, mano, ele é bom jogador, hein?
4: Vocês pagariam? Não, mas vocês pagariam se vocês fossem a Leila?
1: Não, eu acho que, mano, é minha opinião, né? Domingo pode falar por ele. Eu acho que já... 25 mais 10 por um volante, eu já acho que aí vale ser investir num atacante, é a minha opinião.
4: Será que o Flamengo não fez isso pra ferrar o porco? É igual aqueles caras no leilão que não quer comprar, mas ouve o lance mínimo. Você tá doido pra comprar um negócio, você dá o lance. aquele cara olha pra você e fala, quer saber eu ferrar esse maluco aí.
0: Mas eu acho que
4: vai lá e dá outro lance só pra te prejudicar.
0: Ontem vocês não estavam aqui no estádio 97, nem lembro onde vocês estavam. Mas é...
3: Como você não lembra?
1: Eu tava no jogo da França que eu fiquei 5 horas e meia fazendo.
3: Você não lembra? Como você não lembra? Vocês foram...
0: Será que vocês foram no cinema?
3: Vou fazer o jogo com você, eu fiz com você o jogo.
1: 5 horas
3: e meia. Você tava comigo no jogo,
0: mas porra? Mas eu tava aqui, como que eu podia estar
3: no jogo? Lá no jogo, você apresentou o jogo, Cato.
0: E aí...
1: É doido. Eu estava entre raios e trovões. Vocês tinham
0: ido no cinema, mas não, tudo bem. Não,
3: que cinema? Fui comer... A hora que eu saí daqui, mais de 4, fui comer. É bom o Michael Jackson, hein? Filme bom.
0: É filme de TV.
3: É.
2: Já não tá, é, né? Já tá, né?
3: Não acho é filme que é filme de sessão de da tarde.
0: Cinema, é filme de TV. É.
3: Já tá ah, no mas TV, cinema né? Sim, por que não?
0: Ah, não sei.
3: Tem vários que... filmes de cinema aqui, por exemplo, Toy Story é de sessão da tarde, mas é de cinema também.
0: Não, não é isso.
2: Você foi ver? Você chegou
3: lá? O que você quis dizer?
0: Não, eu vi na TV.
2: Ah, você já viu?
0: Ah, tem pra vender lá.
3: Ah, ah tá carinho, hein?
4: É? Tá salgado. Comprou um piratão,
3: Sombra. Não, não, Sombra não, não comprou. Se o Sombra, olha, tava carinho, acho que era uns 40 conto, né?
1: Ele pegou emprestado do Quintino.
0: Olha, tinha a opção de comprar e alugar. Eu falei, então já compro. Era tão, era tão de pequena a diferença.
3: Certo.
0: Isso aí é metade do preço de ir no cinema. Embora eu ache que ir no cinema é mais legal. Mas tudo bem. Tava sem
3: Você tempo. Não foi no cinema ver?
0: Não, sem tempo, Domênico. Copa do Mundo, Festa da Véia.
2: Homem é trabalho. Homem é trabalho, velho.
0: É, somos mesmo. Aí eu tava assistindo lá, eu falei, ah, legal, tal, etc e tal, mas não acho nada.
1: Não, é que a gente tem que separar uma coisa, né, Sombra? Filme de documentário. Aqui, é como você bem disse, é um filme. É um filme pra a família assistir.
3: O que você achou do Bohemian Rhapsody? Porque é nesse estilo.
1: É, também, como é um filme.
0: Como filme, muito melhor.
3: Mas
0: como
3: você filme, achou melhor?
0: Como filme,
3: eu achei
0: filme,
3: no mesmo nível.
1: Eu também achei no mesmo melhor. Nível também.
3: É mesmo nível. Mesmo nível.
0: Não sei.
3: Tanto.
4: Quer saber, não tem nada mais chato, Domenico, de ser nesses filmes aí igual o Michael Jackson, Freddie Mercury, aqueles caras que vão caracterizado, quer ficar cantando na hora do filme. Sabe? Chato pra cacete, velho.
3: E teve, pro inferno. E nesse do Michael, teve vários cinemas aí que o pessoal foi lá cantar.
0: Nossa, deu
1: treta. Fizeram vigília.
0: Então, ainda bem que eu não fui.
1: Com a estreia.
3: Não, não foi a maioria.
1: Eu
3: mas
1: fui teve domingo, alguns... 11 da noite, pra não ter esse problema.
0: Muito obrigado que eu não fui. Mas então, cê, como eu tava falando, né? Ontem vocês não estavam aqui e sei lá, depois a gente vê o que vocês estavam.
3: Tava no jogo, seu maluco!
0: E aí eu comentei aqui.
3: É um maluco. Gente,
0: o BAP vai fazer de tudo pra atrapalhar essa
3: negociação. Vai. Ah, mas vai, lógico.
0: Ele vai.
3: Só que assim, né? Tem que entender.
0: No limite pra levar o Danilo.
3: Ele tem já que entender que o Botafogo também não quer negociar com o Flamengo, hein? Apesar de ele estar com um negócio nas calças, né? Com as calças na mão, eles não querem negociar de jeito nenhum com o Flamengo.
1: O que acontece
4: mas é o seguinte... Mas, Domênico, o Textor tá devendo pra todo mundo. Se o Flamengo faz uma proposta de 3 milhões de euros a mais que o Palmeiras, você não acha que ele vende?
3: Então, mas precisa ver também o Danilo, né?
1: A informação
3: o
1: staff dele, né? Que a gente tem é que o Palmeiras entre o Danilo já teriam as conversas ok. O Palmeiras teria 22 milhões fixos ali.
3: É uma
1: ali,
3: bela grana, hein?
1: Né, pro Botafogo.
3: Uma bela grana.
1: E mais um salário nessa faixa aí.
3: Talvez acho que era um e meio.
1: É, por aí.
3: Se não me engano, era um e meio ou
1: em 300. Não vamos esquecer que o Flamengo fez isso com o John Arias. O Palmeiras tinha negociado 20, o Flamengo foi lá e mandou 23 e o Palmeiras teve que mandar 25. Né? Então a gente sabe que isso faz parte. Como o Palmeiras, naquela vez do Bruno Henrique, também mandou 2, fizeram obrigar o contrato lá com ele, aumentar
3: o salário. Ah, do Pedro também, mil. Lembra do Pedro? Eles tiveram que renovar por uma puta grana.
1: Domênico, não adianta. O que ele fizer de tudo pra tumultuar aí, agora o que nesse caso pega é vontade
4: do jogador. O Babi tá besuntando o dedo, viu, Bento?
1: É, tá mesmo, velho.
0: Tá.
1: Não, e mesmo assim, eles não investiram ainda nessa temporada, o que ainda eles podem investir, né? Eles pegaram lá o Paquetá, ainda mais no começo da temporada, mas tem a janela do meio do ano também.
3: Precisa ver agora, né, o seu Bento, o Danilo tem que pensar o que é melhor pra ele, como jogador de futebol. Eu acho que ele ainda pensa na Europa, em primeiro lugar, claro. Eu não sei, acho que não deve vir nada da Europa, ele não tá jogando na seleção.
1: Ele não entra, né,
3: entra pouco,
2: precisa jogar.
3: Não tá sendo visto, é igual, por exemplo, lá o Flaco, não tá sendo visto, por enquanto até agora não foi visto.
1: Sim.
3: Acho que talvez esse último jogo até ele coloque.
1: Vai jogar, vai ser reserva.
3: Pode ser. Pode ser que ponha no segundo tempo e tal. Mas é muito pouco, né? Numa Copa do Mundo, uma visibilidade de um jogo que já tá classificado, de um jogo que vale alguma coisa.
2: Ele vai ter que entrar e arrebentar.
3: É. Aí, né? Então, assim, precisa ver o que vale. Porque no Flamengo, eu não sei se ele seria titular, não. Honestamente falando aqui, não sei. Olha, a Inglaterra quase fez o gol. Eu não sei se
4: mas, Domenico, sabe por que eu acho que seria? O Arrascaeta tá jogando até meio aberto pela esquerda, mano. Dá pra jogar com ele e com o Paquetá no meio campo, mano.
3: É. E aí tira quem?
4: É, o meio campo do Flamengo você pode montar ali com Pulgar, com Danilo, Paquetá, na frente Arrascaeta, o Pedro e mais um. Pode ser o Plata, pode ser quem tiver que ser. O próprio Paquetá pode jogar aberto pela
3: alguém
4: direita.
3: Alguém aí roda, né? O Lino vai rodar, alguém roda. Se
4: mas tira esses caras aí não são titular absoluto.
3: Não sei,
4: os caras não tem titularidade absoluta no Flamengo, não. O Danilo no meio campo ali pode jogar fácil com o Paquetá no meio ali.
3: Eu acho que no Palmeiras ele é titular. Se ele vier, seu Bento. Eu acho que ele joga lá, aí fica uns três. Eu
4: acho que nos dois ele pode ser titular.
3: É, porque ele pode jogar de segundo volante também e alterar com o Andreas Pereira um pouquinho mais à frente, né? Jogaria o Marlon, o Andrés e ele.
1: É. Não, ele chega aí e já era. Joga os três. Só uma frase aqui engraçada que o Cristiano Ronaldo mandou aqui.
3: Cristiano?
1: Ele deu risada, ele falou, já me davam como enterrado, né? Mas ainda eu tô com os pés fora do caixão. E aí eu...
0: Não, mas foi mesmo, porque pelo primeiro jogo...
3: Não, ele foi mal.
0: Todo mundo falou, ih, aposentou.
1: É, exato.
3: Mas eu vou falar, eu narrei o jogo, ele foi muito mal.
0: Foi mal?
3: Ele teve duas chances, sim, que você fala, nossa, se fosse o Cristiano de outrora, ele fazia o gol.
2: Guardava, né?
3: Guardava. E aí esse aqui, ele fez um golaço que eu vou falar pra você, é o Cristiano Ronaldo.
1: Golaço, né,
3: velho? A bola vinha de primeira e deu um tapa forte pro gol.
1: E você vê que ele dá só um tapinha, a bola morre lá no cantinho,
3: cara, né? Então é gol de quem
1: ali
3: sabe
1: fazer, ali não é força, né?
3: Não, ali é jeito,
4: mas, né? Mas, Dodô, até na saída do campo, o Cristiano Ronaldo, ele tava dando a entrevista lá naquela entrevista que a FIFA pega, ele falou que essa semana foi nebulosa, porque houve um boato aí, não sei se vocês chegaram a acompanhar.
3: Ah, eu vi.
4: De que o Cristiano Ronaldo tava com uma indisposição junto com o elenco, que o elenco não gostava dele,
3: do João Neves, né, mano? Não era?
4: Sim. Teve essa polêmica aí. Então, tanto que o técnico português lá, português não, ele é espanhol, mas tá dirigindo Portugal, né? O Martínez, ele meio que declarou guerra com a imprensa portuguesa.
3: Ixi.
4: Meio que nós contra vocês. Tipo, ele tava puto na entrevista coletiva.
3: Tá jogando contra,
4: né? Porque criou-se essa polêmica lá que partiu de dentro de Portugal. E aí o Cristiano Ronaldo também tava puto, e por isso que ele falou, me deram aí como aposentado já nessa última semana, então eu voltei, tanto quando ele faz o gol ele fala,
2: pelo like, né, mano?
3: E quando eu vi essa polêmica, o RG, mano, meus amigos, né, eu falei, pô, a Portugal já foi, não tem como, né, você quebrar uma seleção no meio, mas aí agora viu que é boatos, então volta a Portugal aí com uma das favoritas.
0: Primeiro, você chega a seleção, Portugal já foi, já determinou que o Brasil já era também, você tá precipitado, Domenico.
3: Não, não falei que já era, eu falei que a chance é muito pequena. E Portugal agora, pra verdade. Mim, se é boato, Portugal cresce de novo.
0: Olha o Cornicil ali passando.
3: Portugal cresce as chances, na minha opinião, Portugal cresce de novo as chances. E Portugal tá na frente do Brasil ainda, mesmo com todas essas polêmicas.
0: Olha o Marcão.
4: É igual a Espanha, cara. A Espanha também estreou mal lá também, tropeçando em Cabo Verde. Portugal estreou mal tropeçando lá no Congo. Mas, velho, esses caras quando resolve jogar bola, mano... Todo mundo tá falando do Cristiano Ronaldo hoje pra cacete, mas que partida que fez o Bruno Fernandes, Sombra.
3: Jogou muito. É verdade, né?
1: Jogou muito.
0: Boa. Porém, as notícias do Palmeiras e também do Domênico no cinema. 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
0: Maravilha, maravilha, maravilha. Continuando com as manchetes do Estádio 97 aqui na Energia 97. Aliás, é o nome da rádio, hein? Pelo amor de Deus, o nome da rádio não é Estádio 97. O nome da rádio é Energia 97. O nome do time é Galinhas. 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Meu irmão falou que eu tava autorizado a falar assim.
4: Mandei pro inferno.
1: Oh.
4: Tricamor também.
1: É. O Corinthians se apresenta só na quinta-feira. Né? Volta todo mundo aí na quinta-feira. Ainda com salários atrasados. Inclusive o Paes aí deu uma entrevista, né?
4: Carrilho não, viu, Bento? O Carrilho volta só na outra semana ainda. Ele ganhou uma extensão de férias.
1: Por quê?
4: Sei lá, acho que ele deve estar curtindo ainda as férias dos Estados Unidos, mano.
1: Então na quinta-feira tá de volta a maioria dos jogadores, com exceção dele. Né, o Corinthians aí que segue, né, como a gente já sabe, com o salário atrasado. E tipo, o Paes falou que não, pra não virar, né, assunto... ainda não tem uma data e também não vou divulgar. Sim. Isso, né? Quando tiver com a grana, vão acertar com os jogadores, né? Lembrando que os funcionários do clube estão ok, agora fica devendo mesmo os jogadores ali.
4: Ô Bento, mas com relação a ele não estipular uma data, se ele não tem uma data para pagar, eu acho que é o razoável, porque o combinado não é caro. Se você estipular uma data, você tem que pagar e honrar o que você prometeu naquela exata data, enfim. Eu acho que o Marcelo Paes, nesse quesito aí, ele tá indo bem. Porém, o que não dá pra justificar, Bento, é ele pegar e falar: essa falta de salários aí impacta diretamente na falta de venda de jogadores. O Corinthians, ele não pode criar uma folha de pagamento dependendo de venda exclusiva de jogadores para conseguir honrar os salários do grupo. Isso é uma irresponsabilidade, é uma burrice. É claro que ele não tem culpa nisso, Bento. Ele chegou há pouco tempo, enfim, ele tá tentando arrumar o carro com ele em movimento, mas não dá para um clube de futebol ficar esperando vender 2, 3 jogadores para honrar com a folha de pagamento mensal dos jogadores. Sim. Isso aí é uma cretinice, cara.
1: Então, é isso que eu ia te falar, o Corinthians espera arrecadar 150 milhões com vendas, mas assim, a gente entende que tá Copa do Mundo, a janela não abriu ainda, né, os times lá estão de olho nesses jogadores... que vão contratar, que estão atuando pelo Mundial, que eu acho que é prioridade dos times, né, quem se destaca contratar. O Corinthians não tem ninguém lá disputando, né, então falam-se muito, né, talvez no Yuri Alberto, no Bidon, que são os jogadores mais aquecidos, e o André também, com a possível venda, mas até agora mesmo, mano, não chegou nada, e o Corinthians começa a ficar com preocupação, porque já está com 180 aí de déficit, né, do primeiro trimestre, né, até abril, e agora se não conseguir a meta dos 150, você vai pra onde no final do ano, hein? Vai bater uns 300, 400?
4: Tá um pouco menos, viu, Bento? 167 que foi divulgado aí.
1: 167?
4: De déficit aí,
1: isso. Ah, tá.
4: Mas com certeza vai passar os 3 bi, ô Bento, não tem jeito, mano, não tem jeito. Mesmo que venda jogadores, o Corinthians ele não detém aí 100% desses caras. São jogadores que não estão numa Copa do Mundo para se valorizarem e terem uma exposição ainda maior e, consequentemente, você fatura mais com uma possível venda. O jogador mais valorizado dessa janela que o Corinthians tem, Bento, seria o Breno Bidon. Sim. Mas que também esfriou também qualquer tipo de proposta com relação a ele. Acredito que não virá, acho que não virá nenhuma proposta ou não virão propostas aí com relação aos jogadores do Corinthians aí nessa janela. E, cara, é ruim pro clube. Óbvio que o Corinthians precisa vender. Mas do jeito que a coisa tá e o Corinthians ele vinha mal, apesar de ter conseguido algumas vitórias ali que tiraram o Corinthians de perto do Z4, são jogadores hoje, Bento, que não tem a projeção que já tiveram. Por exemplo, o Milan, quando demonstrou interesse no André, num outro momento. O André não vive esse momento hoje. O próprio Bidon, esse ano de 2026, o futebol dele caiu bastante também, comparado ao final do ano passado. E o Yuri Alberto nem se fala, então. Esse bagre, depois de ter feito aquele gol contra o Barra, que falou que já tá com a cabeça longe, que ele já pediu pra diretoria pra ser negociado, ele deu um baita tiro no pé, Bento, porque a chance dele não ir e ter que permanecer até o final do ano e agora pressionado pela declaração idiota que ele deu, eu acho que é muito grande também. Então vamos aguardar, eu espero que sejam vendidos sim, Bento. Porque Boa. Do jeito que a coisa anda aí, meu irmão, o Corinthians aí tá de mal a pior na parte financeira.
0: Ô, mano, no mundo da fantasia, se fosse possível e um empresário chegasse pra você, mano, e falasse assim, olha... eu tenho o Harry Kane pra jogar no Corinthians. Melhor aí que o Finazzi bonito, como o Mano diz. Sim. Lá na Rádio Energia 97, etc e tal. Chega pra você falar, mas eu quero o Hugo Souza, eu quero o zagueiro lá, o do Santos, que era do Santos, o
4: Gustavo Henrique.
0: Gustavo Henrique, e quero o Garro.
4: Ah, eu acho que não vale a pena assombrar, sabe por quê? É, você não vai ter, se o Corinthians ele se desfizer hoje do Garro, ele não vai ter quem arme o time. Então não vai ter quem coloque bola pro Harry Kane fazer gol. É, o Gustavo Henrique hoje é um pilar defensivo nessa zaga. E o Hugo Souza ele passa uma segurança que outros goleiros também não tiveram. É, então eu acho que não adianta você ter talvez aquele cobertor curto. Você cobre o peito e descobre o pé. É uma situação que pro Corinthians hoje não vale a pena você se desfazer de todos esses jogadores. Agora, se ele quisesse escolher um só para que o Corinthians pudesse liberar, tudo bem.
0: Ah, um só eu acho que tudo bem.
4: É, um só. Um só.
0: É um só.
4: Então hoje você... o Garro tá mais valorizado que o Harry Kane também, velho. Convenhamos.
0: Tá valorizado na casa dele, pela mulher dele, pelos filhos dele.
4: O Harry Kane, Sombra, até ele ganhar o título alemão esse ano aí, era um cara taxado como pé frio. Então ele também não tá por cima da carne seca igual tá o Mbappé,
0: não,
4: igual tá o Haaland.
0: Bem tá você. Tá lá o Yuri Alberto. Ah, é lambê sabão.
4: Vou te falar, a Copa do Mundo é legal. A Copa do Mundo...
2: Ué, não, mas ó,
4: a Copa do Mundo é legal. Ué. A Copa do Mundo é legal, mas eu tô com saudade do Coringão,
2: mano. Alimenta, escuta. Ué.
4: Tô louco pra ver o Coringão contra o Remo de novo, Rubem. E por falar em Remo... Ô, Sombra, por falar em Remo, vocês assistiram o jogo da Noruega ontem?
2: Assisti.
0: Meu, a torcida...
4: Vocês viram que cena legal, mano? No final do jogo lá, Sombra, o Ødegaard pegou aquele tambor que os caras têm lá dos Viking lá, mano, e ele puxou o couro com a torcida lá, fazendo jogadores aí imitarem os torcedores ali na área, que eles estavam ali próximos. Vocês chegaram a ver essa cena?
0: Não.
4: Boa demais, sim. Cara.
0: Meu,
4: uma das cenas mais legais da Copa, mano. Não sei se o Cowboy pode reprisar aí, mano, mas seria legal pra quem não viu aí. É uma das cenas mais emblemáticas da Copa até agora.
0: O que a torcida da Noruega tá fazendo é um show, cara. Muito legal mesmo, muito legal.
4: Legal mesmo.
0: Extremamente criativos, sincronizados, felizes. Até o Danilo Soto meteu aquele chapéu
2: de foi lá.
0: Aliás, ele podia botar o Danilo no ar, né? Você podia chamar o Danilo. E hoje, no tempo de jogo, ele falou, não, é só me chamar que eu entro.
2: Ele foi lá.
0: Manda ele desligar lá galera. Da NS Sports, a N Sports, lá do SBT, lá. Como o Mano disse, não adianta lá, tem que ser aqui. Não, o Mano não disse? Não,
2: não.
0: Mano não disse nada.
4: Não, mas ele pode fazer tá o trampo às duas emissoras.
0: Ai, ai,
4: faz sempre que eu não falo com o Galvão, viu, RG? Tô entojado.
0: Vamos lá. Agora, o Vieira. Ô, Vieira, vamos falar agora de estapar.
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0: Nesse momento, o jogo da Inglaterra vai pro Cooling Break, Hydration Break. Mas tem treinador que não gosta disso.
2: Água na garganta.
0: Por exemplo, eu acho que o Bielsa, que disse que acha isso uma porcaria, porque os jogadores esfriam, perdem o ritmo, etc. e tal. Há quem diga que isso aí, não só porque tá calor nos Estados Unidos, mas que é por uma questão de espaço para merchandising. Aí eu pergunto para vocês, vocês são contra esse... Vamos imaginar que vai voltar o Campeonato Brasileiro, por exemplo, que não esteja calor. Vocês são contrários a que os jogos de futebol... tenham esse cooling break, tenha essa pausa no meio dos dois tempos?
2: Aqui no Brasil não funciona, então.
3: Como nunca teve, né?
0: Vamos fazer enquete aí, ô
3: Silvio. Nunca teve, cara.
4: É? Mas tá rolando, teve. Pô.
2: Mas no Brasil,
4: tá rolando, tem um tempo aí.
3: Não recente, gente. Foi uma coisa de...
0: Mas Domênico, tem coisas que nunca tiveram, que às vezes em um momento passam a ter, nem por isso não são
3: ruins. Assim, é um momento também que o treinador pode arrumar o time.
2: Então, mas não. Aqui no Brasil, especificamente, não. Funciona só no verão, é determinado.
0: Não, mas...
1: A melhor resposta foi do Mbappé. Perguntaram para ele disse, tem os dois lados. Se meu time está atacando e vem a pausa, vai perder o ritmo. E se eu estou sofrendo, meu time está sofrendo, vai dar uma aliviada na parada.
0: Mas eu quero saber a sua
1: opinião. A minha opinião eu acho legal. Eu acho que sim.
0: Eu também acho legal.
1: Eu acho que foi dividido em quatro
0: tempos. Eu queria saber a sua opinião para ir na tua. Vamos lá, RG.
2: Também acho legal.
0: É.
2: Acho que tem que ter.
0: Acha legal. O Domênico já disse que...
3: Principalmente não falei nem sim, nem não. Não, não
1: então fala, Dodô. Você tem que ficar, não pode...
3: Não pode muretar.
1: É que nem nós aqui. Ou esse assim, é Abel ou não é, entendeu? O negócio é assim, velho.
2: Principalmente verãozão.
3: Assim, eu acho que é o momento que o treinador pode arrumar uma equipe. Quando tá coisa desarrumada. Então, acho legal.
6: Alô?
3: Alô, quem fala? Alô?
2: Pois não? É o Danilão.
1: Voz de ressaca do cacete, velho.
2: É o Danilão.
0: Ah, vamos falar com um dos maiores vikings da crônica. Alô, Danilo Soto, tudo bem, cara? Cadê o Danilão?
4: Tá na tela.
0: Travou, né?
2: Travou.
6: Travou.
3: Não, mas agora
6: Travou. Tá
3: voltando.
0: Melhorou?
6: Deixa eu ficar aqui pra trás, então. Tudo bem, rapaziada? Tamo na área aqui, uma ressaquinha nórdica, viu, mano? Ressaquinha nórdica, mas tudo bem, tamo por aqui.
0: Ó, como vai usar aquele chapéu de chifre?
6: Sabe que eu não me identifiquei muito não, viu, Sombra? Nunca, acho que não caiu bem comigo, não. Não caiu bem.
0: Não ficou legal.
3: É, né?
6: Não ficou legal, acho que não em mim, não. Tem colegas que ficariam melhor, eu acho.
3: Ô, Danilão... Tô sentindo falta de você no Morde a Sopra, hein?
6: Dodô, eu tô louco pra entrar no Morde também, pra participar. Vou escolher um lugar especial.
3: Na outra Copa você fazia umas coisas legais pra cacete, pô.
0: Ah, mas a outra Copa foi a primeira dele aqui na Energia.
3: É, então. Não.
0: Ele era outra pessoa.
6: Mentira. jamais, não. Estou preparando pra ir em Miami, Dodô. Miami Beach.
3: Aí sim,
6: estarei... Hein? Estarei direto no Morde a Sopra, pode deixar. Essa madrugada eu viajo pra lá. Amanhã estaremos no Jogo do Brasil, ao vivo aqui na Energia. E essa semana estarei no Morde a Sopra, direto de Miami Beach. Tô chique demais.
0: Mas, ô Danilo, até aproveitando, você gosta mais de Miami ou de Beach?
6: Eu gosto mais de Miami.
4: Mas, ô Danilão, então na... Na sessão de perguntas, pra te complicar, a torcida da Noruega foi a mais bonita que você viu até agora?
6: Então, a festa norueguesa foi linda, viu, mano? Festa norueguesa, muito bonita. Os noruegueses fizeram uma festa maravilhosa, viu? Foi legal demais. Não, foi espetacular. Sem brincadeira, a gente brinca com a torcida brasileira, né? Que faz um esforço pra fazer uma festa no estádio, né? Mas a norueguesa, com tranquilidade, foi uma das mais bonitas que eu vi na Copa do Mundo até agora, viu?
3: É, a mais bonita, sem dúvida.
2: E de todas as torcedoras que você viu aí, quais são as mais... Tchan, tchan, tchan, tchan. Vamos direto ao ponto.
0: É, a torcida mais bonita.
2: Você fala assim, pô...
0: É,
3: Quem é? As suecas?
6: Rapaz, vou te falar que a torcida norueguesa é muito bonita. A torcida de Senegal também, uma torcida muito bonita. Achei a torcida muito bonita também.
3: Suécia.
6: A Suécia, eu torcida, vi algumas, alguns torcedores.
2: A festa, né, RG?
6: É
3: a festa, claro.
2: Eu tô falando da torcida feminina, porra.
3: Olha o RG.
6: Eu não tenho esses olhos... separada, da feminina.
2: Pra mim, eu vejo
6: como um todo, viu? Eu vejo como um todo, vejo como uma festa sendo realizada, os torcedores misturados.
0: Imagino. Agora, a diva.
6: Mentiroso, né, Sombra? Não dá.
0: É, a diva agora assistindo, falando, deve estar pensando: cachorro, acha que imagina. Me engana, safado.
6: Ela trabalhando sozinha em casa, lá se virando com a Maitezinha, e eu aqui falando da torcida norueguesa, é brincadeira, viu?
0: Danilão, esse cenário, onde você tá agora?
6: Eu tô em casa, tô aqui na nossa casa, tava preparando minha mochila, porque essa madrugada eu saio pro aeroporto aqui, pro LaGuardia, e viajamos logo cedo pra Miami, né? Chego lá de manhã, vou pra um hotel e na sequência sigo pro estádio pra gente começar aqui na nossa transmissão da Energia. Essa noite eu viajo pra lá.
0: Essa casa aí tá meio república? Como que tá o negócio? Abriu a
6: porta? Não, é uma casa que tem dois andares, né? Na parte de cima tem uns escandinavos aí que estão que locaram lá, mas a nossa, a minha equipe está aqui na parte de baixo, né, no primeiro andar, que é a parte maior da casa. Estamos muito bem localizados, viu, Sombra? Muito bem localizado por aqui, perto de uma estação, uma casa muito bacana, dois quartos, cozinha, sala bacana. Então estamos bem organizados.
4: Por exemplo, de acordar numa banheira de gelo sem o rim? Em alugar uma casa com um pessoal
6: que não conhece? Tenho, mano. Tenho sim, porque tem até um... Eu vou até seguir o aqui, não sei se vai cair o sinal.
4: Na Escandinávia, não é que tem um deles que acontece?
6: O albergue, né? Na nossa casa, não sei onde. Lá dentro tem uma portinha que tem um... Que tá falando que não pode entrar. Não pode entrar por nada. E dá aqui embaixo nesse porão aqui, ó. Eu não sei até agora o que tem lá embaixo.
2: Rapaz!
6: Não sei o que tem lá embaixo até agora. Eu como tá falando para não entrar, eu não quis saber. Não, entendeu?
3: Mas acho que você, como um repórter, você teria que ir.
0: Curioso.
4: Mas só acha, doutor, que deveria? Os pertences do proprietário.
0: Olha, o Cabrini guardar tudo no porão. O Cabrini mandou mensagem. Péssimo repórter.
3: Péssimo. Cabrini falou que você entrar lá.
0: Já tava lá dentro.
6: Ah, rapaziada, aí quando eu recebo essas coisas ao vivo, eu quero resolver ao vivo, hein? Ó que eu entro lá, hein?
3: Vai.
6: Ó que eu entro lá.
2: Não tá ligado, cuidado.
3: Mas deixa ele, Regi, calma.
6: Vou fazer um tour aqui pela minha casa, aqui, ó, pra vocês, ó, aqui a lavanderia, né? A área de serviço, aqui a cozinha, fizemos um estrogonofe hoje por aqui, um arrozinho. Aqui, ó, cozinha bacana. O banheirinho por aqui, ó. Banheiro. Esse é o banheiro. Tem alguém entrando no momento. Tá. E aqui é a tal da, ó, No Guest Access.
3: Ah, mas tem um trinco aí que dá pra abrir.
6: Dá pra abrir. Dá pra abrir. Aqui, ó. Aqui é a sala, ó. Vou mostrar pra vocês a sala da casa.
3: Ah.
6: Aqui, meu colega aqui, o meu editor ali, meu câmera, tá aqui tomando um sorvetinho. E o meu quarto, ó. Já que nós estamos aqui, vamos mostrar pra galera da energia, né?
0: É o quarto do Danilo.
6: Ó, meu quarto. Cadê ó, meu quarto? Quarto aqui, ó.
3: Tá tudo desarrumado.
6: A bagunça. É a bagunça, né? A bagunça. É, a gente é assim.
0: Ativos jogados.
6: É assim. Mas a sala, o acesso é esse aqui, ó. Vamos ver, peraí, ó.
3: É. Isso, vai mesmo, vai.
0: Danilo, o cara deve estar filmando, o dono deve estar filmando.
3: Não, não tá não. Não, calma, Sombra. Tá trancado?
2: Tá com a chave, tá na chave.
3: Ih, rapaz.
2: Tá
3: trancado. Tá trancado. Acho que tá. Abriu.
0: Ai. Ele abriu.
6: Você tá louco, velho.
3: Olha lá. Rapaz, é aquela coisa. Parece aqueles filmes.
0: É o basement
3: que
0: aí,
3: né? É que o cara mora lá embaixo, sabe? Que é aqueles...
2: Cuidado pra não descer e a porta travar, hein?
3: Não, deixa a porta aí pra não travar, se alguém fechar você aí, hein?
2: Senão a porta tranca, você vai ficar lá, velho.
0: Meu Deus.
6: Vai, vai lá. Eu não desci até agora.
3: Vai lá.
6: Tô.
3: Calma, não vai acontecer porra nenhuma.
0: Ai, deve ter
3: um. Vai que tem um corpo aí.
6: Domênico Gato.
3: Não. Meu Deus do céu. Isso aí.
2: Olha o pé ai, aparecendo ali, ó.
3: Meu Deus, o que é isso aí, hein?
2: Rapaz. Meu Deus. Olha lá.
3: O que aconteceu?
2: Alguém correu ali, velho.
3: O que aconteceu?
0: Não, o Danilo fugiu.
3: O que aconteceu, Danilão?
0: Ele correu.
3: O que aconteceu, Danilão? O que aconteceu?
2: É cheiro.
6: Ouvi um grito, rapaz. Tem um Santista lá embaixo.
3: Ih, rapaz, Santista. No fundo?
2: Santista no fundo?
3: Ô, seu cornicinho.
6: Tem um Santista lá.
3: Isso não foi uma boa ideia,
6: não.
0: Não vai, cara.
4: Imagina, mas ô Danilão, imagina você tá descendo ali, aí você vê uma senhora andando na parede assim.
3: Nossa! Sabe aquele...
4: Aquelas velhas de pijama do mundo, sabe?
3: Sei.
0: Toma cuidado.
3: E aí vira a cabeça 360, sabe
2: aí, assim? Agora vai ficar congelado aí, tá vendo?
6: Olha
0: lá. Toma cuidado, meu Danilo. Essas coisas, meu, só nos Estados Unidos que acontece, bicho.
3: É
0: só aí que acontece essas coisas tenebrosas, cara.
6: Exato.
0: Vocês viram que a...
6: Não, exatamente, por isso que eu tô com medo.
0: A Samara do Poço morreu, né?
3: Morreu. A atriz?
0: A atriz morreu.
3: Morreu,
4: uma afogada?
6: Pô, vocês estão com o assunto também, hein? Vou te falar, hein? Pô, Vou te falar.
3: Você tem medo, Danilo?
6: Falando da Samara, pô. Eu tenho medo, Dudu?
3: Sério?
6: Eu tenho um pouco de medo. Você tá louco, rapaz. Ainda mais aqui.
3: Mas você não assiste esses filmes aí, não?
6: Eu começo e eu desisto no meio. Sou mais um romance, uma comédia.
0: Mas, Danilo, e a logística, por exemplo, pro jogo do Brasil? Você vai de avião, trem? Como que você vai?
6: Vou de avião, é agora de manhã. É, chego lá, já pego um carro, já aloquei um carro por lá em Miami. Então, chego lá, já pego o carro, porque as distâncias são muito grandes por lá também. E aí vou me deslocar com esse carro pro hotel.
2: Quanto tempo do hotel, de avião?
6: De avião, duas horinhas daqui para lá, para Miami. E aí a minha logística, amigos, é que depende da seleção brasileira, né? Porque se o Brasil passar em primeiro, eu vou estar próximo de Houston, onde vai ser 16avos de final. Se o Brasil passar em segundo no grupo, aí vai meio que inviabilizar a minha viagem, porque é no México.
3: Putz,
6: Você jogaria no México.
3: E terceiro?
6: Se for em terceiro, a possibilidade de jogar até no Canadá, se eu não me engano, do.
3: Aí complica então, mais ainda.
0: Terceiro até jogar aí. No Brasil a próxima.
6: É verdade. Joga no Canindé. Mas então essa. E esse meu drama aqui de saber é de todo mundo, viu? Todos os brasileiros que estão por aqui estão com a mesma expectativa para saber para onde vai a seleção brasileira, inclusive a CBF, porque a CBF também prefere que o Brasil fique em primeiro, porque toda a logística da seleção, da base da seleção, é aqui em New Jersey. Se classificar em segundo, eles vão ter que fazer uma alteração logística de hotéis, de campos de treinamento, academia, que eles não estavam prevendo.
0: Danilão, eu acho que hoje no tempo de jogo você disse que a tendência para uma próxima fase, acho que foi você que disse, é diminuir um pouco a torcida brasileira por aí. Por quê, hein, Danilo?
6: Porque é uma viagem muito cara, Sombra, muito cara. A gente lá em Miami vai ter uma torcida gigantesca do Brasil por ser Miami, né? É um centro onde muitos brasileiros estão e vivem por lá. Então teremos, sim, muitos brasileiros em Miami. Mas na sequência da Copa vai começar a diminuir, viu? Eu conversei com um torcedor no jogo do Brasil que para um jogo da seleção, da primeira fase, ele gastou mais de R$20 mil.
3: Meu Deus.
6: Em passagem, em hospedagem e ingresso. Ingressos para o próximo jogo, por exemplo, de $1.500, $2.000. Então é muito caro a logística. Então tem muitos torcedores que estão, entre aspas, desistindo de seguir a seleção.
3: Tá chovendo aí,
4: Fala a verdade, Sombra.
6: Começou a chover.
4: Lá pra comprar uns iPhone e estão trazendo esses moambeiros. Aí foram lá, aproveitaram e já
6: assistiram. Tem muita gente, mano, que veio pra cá sem ingresso algum. Estão buscando ingresso, tentando comprar ingresso, ganhar ingresso de alguma marca, essas coisas, porque não tem nem como entrar no estádio.
4: E é diferente de outras Copas, né, Danilão, Sombra, Dodô, meus amigos todos aí. Porque, por exemplo, na África, tinha uma sobra de ingressos absurda. Então, antes do jogo, eles queimavam esses ingressos. Vendiam ingressos até $5, $10 pra encher ali, pra não ficar aquele estádio totalmente vazio.
6: E não.
4: Nos Estados Unidos, a gente tem visto aí um sold out praticamente em todos os jogos, né, Danilo? Os grandes jogos tá tudo cheio.
6: Exatamente, estádio completamente lotado, 69 mil, 79 mil, 80 mil torcedores. A procura tá alta mesmo, mesmo com ingresso caro. No México, principalmente. Pessoal lá, apaixonado por futebol, estão vivendo a Copa do Mundo intensamente, diferente do Canadá, por exemplo, mas os ingressos aqui estão difíceis de achar mesmo, viu?
0: É muito caro, mas sempre tem gente com muito dinheiro para encher muito lugar e por isso sempre vai estar cheio.
2: Caro, né?
3: Rapaz.
0: Não tem jeito. Danilão, foi um prazer falar contigo, muito legal.
3: Boa, Danilão.
0: Ter notícias suas, da sua aventura aí pelos Estados Unidos, México, Canadá. Muito bacana.
2: Estamos
0: parabéns
2: de olho.
0: Mais uma vez. Todo mundo muito de olho aí no seu trabalho. Muito de olho.
2: Estamos, né? De olho, hein?
6: Eu sei. Peraí. Já entro já. Só um minutinho, pessoal.
3: Tem ninguém não!
6: É brincadeira! Tem ninguém não, rapaziada. Estamos só nós mesmo.
3: Mas não vem uma voz do porão, não?
6: Ah, Dudu, para com isso.
3: Eu ouvi algo aqui.
6: É bem embaixo do meu quarto, Domingo.
2: Para com isso. Qual a chance da gente ver você e o Trump? Porque só falta você pegar o Trump agora, velho.
6: É verdade, eu tô com alguns contatos aí, me mandaram esse carro aqui, já. Olha o carro, Olha o carro, que espetáculo. Sim, hein? Olha o carro aqui. Então, quem sabe eu consigo encontrar o Donald Trump para bater um papo com ele e fazer algumas reivindicações também para nós, hein?
2: E já foi batido o martelo.
6: Última coisa, Dudu.
2: Ele vai entregar o troféuzão lá, viu?
3: Diga.
6: ele que vai entregar. Não, só para comentar com vocês que eu vivi aquele momento ontem, no jogo, na saída do jogo, do alerta severo deles aqui também, né? E diferente do nosso, o deles é real, viu? O alerta severo deles aqui, na sequência, a gente estava no carro, deu uma desconfiada, mas caiu.
1: Não apareceu misantropia aí? Misantropia, não,
6: não
1: apareceu.
6: Não apareceu, não apareceu misantropia. Apareceu uma mensagem em inglês e em espanhol e caiu um pé d'água, rapaz. Caiu realmente uma chuva absurda. Eu tava na estrada nesse momento, enquanto o jogo da Filadélfia ficou parado mais de uma hora, né? Até entrei no ar na transmissão também do Marcelo Lima,

0: pior que ela falou que 700 pessoas lá iam ter um problema sério.
1: Meu Deus
0: do céu. Ela teve sonho duas vezes. Ela falou que não necessariamente. Não, ela falou, ela conversou com a gente hoje.
2: Deixou uma brecha
0: pra nada acontecer. Mas a verdade, eu perguntei, seria um sonho com relação até, não com relação a alienígenas, mas poderia ser, de repente, um atentado. Porque esse negócio dela ver pessoas subindo... Pode ser outro significado, de pessoas morrendo, né? E ela falou que pode ser também. Isso daí é o seguinte, pegaram o negócio dela aí, ô Danilo, é sério isso aí. Tem 100 países aí que levaram a sério esse troço. Sério. Tá espalhado em tudo quanto é lugar aí esse troço.
2: Deixa eu falar uma coisa. Eu ouvindo hoje a rádio aqui, foi uma das entrevistadas mais bizarras que eu já ouvi. Não,
0: já teve outras.
2: Foi uma das coisas
0: teve outras. Teve outras já aqui.
1: Ora, finalmente.
0: Teve outras também.
1: Você não me decepcionou dessa vez, porra.
3: Eu vou te falar, porque o programa hoje tá espetacular, viu? Olha o porão. Agora é Alien. Só vou pedir uma coisa pra eles, né? Nós somos em dois da energia aqui. Se for pra levar alguém, leva o Tucci. Me deixa aqui que eu tenho que voltar. Leva o Tucci.
0: É, porque você é um pai de família, o Tucci não é.
3: Ih, mas tem um problema, hein? Tem um problema.
0: Qual?
3: Tem um problema. Se eles levaram o Tucci, eles vão devolver, rapaz.
0: Corre o risco.
3: Sacanagem com ele, sacanagem.
2: A nave começa a dar um solavanco.
0: devolve, pelo amor de Deus.
3: Sacanagem, coitado.
2: Então tá bom.
0: Tá certo, Danilão.
2: Valeu, Danilão.
0: Boa viagem aí.
3: Valeu.
0: Abraço.
1: Boa viagem.
4: Falou, mano.
3: Grande abraço. Valeu, rapaziada. Danilão. Tamo junto.
0: Vou dizer como você sobrou o Harry Kane perdeu um gol que geralmente ele não perde, não,
2: hein? Mano do céu, você viu aí, mano, o gol que o Harry Kane perdeu? Você ainda quer ele no lugar do Yuri Alberto, mano?
4: Não, mas eu falei que eu não queria pra trocar aquele monte de jogador pelo Harry Kane, mano. Uns desses aí eu já tenho o Yuri Alberto pra perder e ganhar menos que ele.
2: Nós já temos
4: o Calério. Mas que cagada, mano, do Kane.
2: Que cagada.
4: Mas foi o melhor lance da Inglaterra no jogo agora, Sombra, no finalzinho, porque antes mesmo dessa bola na trave do zagueiro e depois do gol perdido pelo Harry Kane, o goleiro de Gana fez uma puta defesa, que também um chute de fora da área, uma paulada, e na sequência desse lance aconteceu isso daí.
2: Cheiro de empate,
1: mas,
2: né?
1: Mas quem diria...
2: Já pros acréscimos,
1: quem,
2: né?
1: Quem diria que Gana ia dar essa canseira aí?
2: Olha aí. Enquete.
4: A minha fezinha da KTO, coloquei empate nesse jogo, viu, Sombra?
2: Você é a favor da parada técnica? A enquete está dizendo sim, 58%, não, 42%. Ganhamos, seu bem.
0: É isso aí, é nóis. O
2: Américo perdeu essa.
0: Como perdeu? Eu acabei de falar aqui, ó.
4: Não, você ficou no meio do muro.
0: Mas você não é parada técnica.
4: No meio do parada muro, da hidratação.
0: Hidratação. Isso, parada técnica é outra coisa.
2: Ah, mas é a mesma coisa.
0: Não,
2: parar
0: não.
2: O jogo, Domênico. É pra parar o jogo.
0: É que os caras aproveitam lá pra fazer um negócio com o treinador lá. É
2: parar o jogo. Ah. Se é pra orientar ou pra beber, para do mesmo jeito.
0: É, tudo para. Igual.
4: Mas só contra esse bagulho aí, velho. Isso aí esfria demais o jogo, cara. Isso aí pica demais. A gente já sabe que jogador brasileiro, eles adoram fazer uma cera e a bola praticamente já não rola. Quando você coloca um negócio desse aí, mano, eu acho que quebra demais um ritmo de uma partida que muitas vezes já tá chata, porque o jogador brasileiro adora ficar metendo migué.
1: Mas é a avaliação que fez.
0: Mas olha, com essas regras novas aí, tá ficando legal, hein? Vocês não gostaram?
1: É ruim do outro.
0: O jogo tá bem corrido, hein?
2: Mas
0: o jogo
2: Copa
0: tá mais corrido,
2: sempre
0: hein?
2: É corrido.
0: Cara. É, mas já teve algumas que os caras ficaram fazendo cera, né? Mas nessa aqui não tem não, cara. Não tem como. É claro, nós vamos ver muito mais pra frente, né? Porque mata, né? Na fase do mata é pior. Aí ainda você pode perder um jogo ou outro e tal. É. Quero ver na hora do mata, mas por enquanto tá sendo legal.
2: Daqui a pouco
4: eu só participo. Mas eu não gostei desse negócio. Desculpa, Sombra, perdão. Daquela revisão que os caras fazem com relação aí a tiro de meta e escanteio. Eu acho que a revisão deveria ser para os dois, não somente para revisar aí um possível escanteio.
2: Concordo.
4: É meio incoerente, né?
2: Exato, essa coisa de favorecer só uma situação, né?
1: É.
2: O que é certo é certo, pô. Né?
4: Exato.
2: Olha, o que
4: é certo... Se o cara marcar um tiro de meta, ele não pode voltar a marcar o escanteio. Sabe, marcou o tiro de meta, não tem revisão. Ele só pode reverter uma situação se ele marcar um escanteio e o árbitro falar, agora é tiro de meta e não tem que marcar o escanteio.
2: E é certo, tão certo que nós teremos o resort do Estádio 97, mais o resort do Energia na Veia, de 27 a 30 de agosto no Vale Suíço. 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
2: O estádio, né?
1: É verdade.
2: Junta o útil ao agradável.
1: Trânsito da manhã e trânsito da noite, né?
0: É. Eu tava até pensando em fazer uma promoção. Puta, quem fechar hoje vai no cinema tipo com o Bento e o Domênico, mas eles não, eles não iriam topar. Eles não iriam topar. Mas então vou dar uma promoção aqui pra vocês. Pra ser estranho no ninho aqui no
3: É melhor aqui no cinema com a gente.
2: Aí eles vão preferir.
1: Muito melhor.
2: É, com certeza.
3: Bem melhor, porque não pode ser uma coisa agradável.
0: Eu conheço. Você é uma modelo que ganha, tá bom. Sei que você não ia
3: querer. Aí é legal lá, né? É.
2: Ainda mais magrão agora?
3: É. Lá no cantinho, lá. É. Na última poltrona do lado esquerdo.
0: Né? Qual o lugar mais legal do cinema, RG?
3: Já falei, RG.
2: Ah, faz tantos anos que eu não vou em cinema que eu nem sei mais.
1: É sério, RG?
2: Quando eu ia...
0: Quando você ia, era Rita no... Hayward, era não, melhor,
2: né? Era lá no fundão.
4: Ah. Você foi no Cine Orion, RG?
0: Cine Orion, você foi?
1: Eu vou dizer uma
3: coisa. O Aurora.
1: Cine Aurora. O cinema é uma coisa legal pra cacete. É que pena que eu não tenho tempo aí mais, viu, cara? Cinema. A última vez que eu vi foi no Michael Jackson agora, mas antes do Michael Jackson, nem lembro quando tinha sido a última vez. Mas é um evento legal.
0: É, pro cinema. Michael Jackson você arrumou tempo, porque você
1: arrumei, é fã. Arrumei.
0: Se fosse caramba. Outro filme legal, você não arrumaria.
1: Não, iria. Não. Qual arrumaria. Filme que é legal aí que tá hoje?
0: Olha, eu quero muito ver o Dia D aí do...
1: Minha irmã foi, falou que é bom, hein?
2: Dia D?
0: Do Spielberg.
2: Spielberg.
1: Que é bom.
0: Filme também co-produzido pela avó baiana.
2: Aí, né? Nossa, acho que eu fui assistir o Tarzan. O último filme, acho que eu fui assistir o Tarzan, velho.
0: Vamos pro telefone, vamos lá?
1: Caramba, tá indo pro 0x0 mesmo esse jogo, hein?
2: Inglaterra e Gana. Hein?
1: É. Caraca, velho. E a pior, Gana, né? Tá dando uma canseira na Inglaterra, hein?
0: Tá, né?
1: É, dificultou. Pelo visto aí.
0: A Inglaterra quase não achou espaços e quando teve a possibilidade, o Harry Kane, esse grosso, conseguiu perder. Vamos pro telefone, 3284-7097. 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O RG tava na frente do cinema ali, ó.
2: Onde?
0: Aqui, ó. Não é ali?
3: Acabou aí, da meia-noite.
1: É o Comodoro aí já.
0: Cine Comodoro.
2: Comodoro, velho.
1: Deixa eu sair um pouquinho pra você ver.
0: Agora são 19 horas, hoje a Voz do Brasil vai ao ar às 9 da noite. Vamos pro telefone.
1: É, rapaz.
2: Comodoro.
1: Lembra?
4: Acabou, hein, Dodô?
1: Acabou, né?
0: Acabou.
2: Já era.
4: 0x0.
1: Acho que teve o segundo 0x0, não é isso?
2: Acho que sim. Copa? Acho que sim.
0: Alô?
5: Alô?
0: Quem fala?
5: É o Ricardo Sombra.
0: Do quê?
5: Ricardo Cordeiro Casemiro.
0: Ah, você é o do Jardim do Tiro, não é?
5: Isso.
0: É o hater do Ademir, do RG,
5: não é? Não, mais do Ademir do que do RG, mais um pouco.
0: É.
2: Hater do Ademir.
0: Por que que você é mais hater do Ademir do que do RG?
5: Ah, porque nossas opiniões são quase todas antagônicas.
0: É mesmo. O que que o Ademir dá de opinião que te irrita demais, assim?
5: Irrita demais?
0: É.
5: Agora ele deu um break, mas até um tempo atrás aí ele parecia contador do Santos.
0: Como assim, contador do Santos?
5: Contador do Santos, pô. Tava trazendo balancete todo dia, velho.
0: Mas você faz o gênero do Mano? Faz dívida e dane-se, é isso?
5: Não. Eu acho que os clubes gastam assim como eles arrecadam também. Só que não precisa estar trazendo os números todo dia, pô.
0: Ah, entendi. É mais uma crítica, assim, ao Ademir, que ele insiste muito nos números. Você acha que ele devia pegar mais na parte técnica do time, é isso?
5: Técnica,
0: Eu tô anotando aqui pra passar pra ele as suas reclamações.
5: Ah, ele não tá aí hoje?
2: Não, hoje não.
0: E você não tava ouvindo a gente, não?
5: Tá bom, então não vou falar. Na verdade, dei uma caída do sinal aqui. Mentiroso. Não, tá bem
0: mentiroso
5: ruim.
0: Você.
5: Voltou agora. É verdade, tava ouvindo no rádio, pô.
0: Ah, sim.
4: Muito mas bem. Ó, você pega no pé do Ademir Quintino, porque você entende que o Ademir Quintino ele tem uma crítica política aí, com relação ao Santos. Parecendo aqueles caras de oposição que quer dinamitar a administração atual e causar o caos, é isso?
5: Não dinamitar não, mano. Eu acho que ele tem que criticar mesmo, até porque a diretoria do Santos é um lixo, pra falar a verdade, né? É muita coisa errada lá dentro, eu até concordo com a parte dele criticar os valores que são gastos com jogadores. Ele trazia sempre da dupla de zaga que o Santos contratou. Meu, os caras são ridículos. Esse Adonis Frias, que hoje é banco, e aquele Alex Duarte, gente, parecia que o cara tinha duas pernas esquerdas. É ridículo. Eu acho que ele tem que criticar a contratação, mas não trazer diariamente os valores que foram pagos por jogadores. Porque, assim, se for trazer valores que são pagos por jogadores por contratações, tem que trazer de todos, não só dos que vêm de fora. Vamos trazer, então, quanto que a gente paga dos que estão lá dentro. Porque tem um monte de moleque da base lá que a gente vê que não serve pra nada. Tem o Vinícius Balieiro, que ainda deve ter contrato com o Santos aí, eu não sei como esse moleque conseguiu subir da base. É ridículo ver ele jogar. Entrou um lateral esquerdo pra jogar ontem, muita gente prega que o Santos tem que recorrer à base pra não pôr jogadores pra contratar jogadores, porque não tem dinheiro e tal. Entrou um lateral esquerdo lá, um tal de Gonzaga, pelo amor de Deus, velho. Parecia que tinha tomado Dramin pra jogar.
0: Tava da base, o Gonzaga?
2: É que é um absurdo, né, Ricardo? Por exemplo, você trazer o Mike pelo valor que o Santos trouxe, o Lautaro da vida... Quer dizer, então você tem que bater nessa tecla, criticar realmente, para que isso pelo menos não se repita, né? Para que a torcida faça uma pressão, assim como faz pressão a torcida do Corinthians, assim como faz pressão a torcida do São Paulo. Quer dizer, vai resolver? A gente, do lado de cá, acha que não. Mas pelo menos alguma coisa tem que começar a ser feito, não pode deixar... o comodismo, porque senão detona, e é o que está acontecendo, né, com o nosso time. Você pega, você vê, agora, estão dispensando 4 jogadores que na folha é uma grana, e quem é que vai querer pagar a grana para esses caras? Quer dizer, então você acaba emprestando e ainda arcando com a porra do salário desses caras. É um absurdo, né? Quer dizer, é uma administração que você tem que detonar mesmo, né? Não tem jeito.
5: Não, eu acho que tem que ser detonado assim, gente. Mas não é só dessa gestão, não. Passou técnicos pelo Santos que, pelo amor de Deus, eu nunca ouvi falar nos caras. O Santos deve multas pra esse técnico. Tal de Ariel Roland, vem um português aí, mano, o cara não sabia nada. Caixinha pagou uma multa milionária. Voivoda também tem que pagar multa. Não,
2: isso é um absurdo. Eu nunca entendi fazer contrato com técnico fazendo multa de 10 milhões, 5 milhões. Isso não existe, pô. Existe, né? No Santos.
0: Mas isso aí é muito característico de equipes que estão passando o Pires. Pode não parecer, mas é o seguinte: o que o treinador fala? Isso aí é uma zona. Pra eu ir aí treinar esse time. Eu quero um puta de um salário e uma multa altíssima.
2: É isso.
0: Porque a chance de dar errado é enorme, vocês vão me demitir cedo e eu quero uma multa alta.
2: É exatamente.
0: Aquela coisa, quanto mais atraente o clube, menor vai ser a multa, é óbvio. E quanto pior for o clube, quanto pior for, maior vai ser a multa.
2: Não, mas o que o torcedor entende é o seguinte, tudo bem, o seu raciocínio, ele tá lógico.
0: No,
2: é
0: claro que tá.
2: No sentido de, faça isso com o técnico que você tem, que você enxergue capacidade. E você veja, pô,
0: não, mas,
2: como RG, é que você pega um caixinha? Aí, como é que você pega um caixinha?
0: Mas aí tá, eu vejo, entendeu? Você falando, pegue um técnico com capacidade. Desde que a gente começou aqui o futebol, Energia em Campo, lá em 2019, pô, eu fazendo a apresentação de todos os times. Mas é impressionante como vocês, santistas, seja você, seja o Ademir Quintino, insistem nessa coisa de que o problema é sempre o treinador. O Caixinha é lá. Fez sucesso, relativo sucesso na Argentina. Fez o seu sucesso ali no Bragantino. Ah, olha, o Caixinha é a opção. Vem o Caixinha pro Santos, não acontece nada. Todos vêm pro Santos e a torcida fala: ah, esse técnico não dá. Olhem o time que vocês fornecem pros treinadores. São sempre horrorosos.
2: Mas não é só o Santos nesse sentido, Sombra. O São Paulo é a mesma coisa.
0: Mas esse eu fico criticando aqui. Pra mim, o São Paulo é uma porcaria.
2: Não, mas não é isso. O São Paulo é uma porcaria.
0: É uma porcaria.
2: Você tem aqueles ovos ali, e você tem que arrumar alguém que com aqueles ovos que você tem, ou a quantidade menor ou maior, você consiga fazer alguma coisa. Então você não pode pegar, por exemplo, um Caixinha, né, e pagar um puta absurdo pro Caixinha, que tá aí de repente esperando uma oportunidade de emprego, achando que o Caixinha vai ser a salvação da lavoura. Não é assim que funciona. Não pode ser assim. Entendeu?
0: Mas então, é a mesma coisa. Vocês também estão achando que tem que vir um treinador para ser a salvação da lavoura.
2: Não. Por exemplo, o Cuca. Muito bem. Eu acredito que o Cuca possa fazer. O Cuca vai ser campeão brasileiro? Não é isso.
0: E se cair?
2: Não, isso aí, pô, você também começar a entrar no si.
0: É impossível.
2: Aí não tem jeito. É impossível
0: cair?
2: Mas você acredita. Eu pelo menos, acredito na possibilidade que, tendo o Cuca, essa seja uma chance remota para poder cair, a não ser que, nossa, caiu o mundo, né? Aí fecha a porta.
0: Não cair também não significa fazer bons trabalhos.
2: Entendeu? Não, mas...
3: Verdade.
2: De todo o pior, seria esse.
0: Olha,
2: é
0: tentar uma coisa, salvar, né? Não sei se vocês vão concordar ou não. Praticamente o RG, eu sei que não. Mas o futebol brasileiro entrou num momento já há algum tempo e a coisa mudou. Ou você agora tem torcida grande, gestão profissional, ou você tá fora de qualquer disputa. É isso. Aí é mais ou menos o seguinte: se você tiver grande torcida, audiência boa, e time bom custa, você vai brigar. Times de torcida menor, sem repercussão, sem audiência, com gestão ruim, vai ficar brigando por essas coisas assim: ah, uma Sul-Americana, ah, uma Copa aqui, outra colar. É isso, acabou. Copa
3: ainda dá.
0: Acabou. Vai virar Inglaterra, vai virar Espanha. E já virou, aliás. Só falta enxergarem.
3: Fala, Ricardo.
5: O Santos até tem uma torcida relativamente grande. Só que a maioria da torcida do Santos não está em Santos.
0: Então, fala isso para o mercado, que tem uma torcida grande, e por que que os patrocínios de camisa do Santos são um terço dos outros ou um quarto?
3: Porque a maioria do Santista, o Sombra, não estão encarnados, é isso que ele quer dizer também.
0: Ah,
3: entendi. Se você for levar em consideração...
2: Sério, idiota. Tá falando sério.
0: Tá lá no porão do Danilo.
2: Também. Tá falando sério, trouxão.
5: Não estão encarnados, né, mano? E o ano retrasado a gente fez um jogo na Neoquímica Arena lá, vocês demoraram meio ano pra bater o recorde do Santos lá.
3: Mas é que tá, velho. Por exemplo, vocês estão passando vergonha quando vocês falam um negócio desse. Porque, por exemplo, o Santos jogar na capital é quase uma novidade. É como se fosse o show do Roberto Carlos, que tem uma vez por ano. O Corinthians jogar na Neoquímica Arena, se você pegar a ocupação do estádio, todo jogo é no mínimo 85%, no mínimo, tá?
5: Ocupação,
3: do estádio de 45 mil.
5: A Vila também lota.
3: Mas é que tá, você tá comparando o estádio de 45 mil pessoas com o estádio de 12 mil.
5: Tá falando
3: tá passando vergonha de novo.
4: Mas é isso que eu tô falando. Mas, ô cidadão, o negócio é o seguinte: jogo do Corinthians, no mínimo, chutando baixo, é 35 pra cima. No mínimo. O Santos, ele precisa colocar o Santos na capital, num jogo grande, um jogo que tem apelo, pra colocar a gente no estádio, que senão a torcida não vai.
2: Mas é óbvio, né? Adianta, mano?
5: Torcida... Eu não tô falando que, ô cidadão, que a maioria da torcida do Santos tá na capital. A maioria da torcida do Corinthians.
4: Mas mesmo assim, o que você. Mas, ô Ricardo, o que você não quer entender é que o Santos, se ele começar a jogar todo o jogo na capital, ele deixa de ser uma novidade na capital. A tendência é não ter o percentual de público que tem sempre. Quando vocês vêm jogar duas, três vezes por ano aqui.
5: Mano, eu entendo o que você tá falando. Isso já aconteceu. O Santos mandou alguns jogos pra Pacaembu e nos primeiros jogos a renda foi lá em cima. O público foi lá em cima e isso foi diminuindo. O que eu quero te dizer é que vocês arrotam tão grosso, que vocês têm público, que não sei o quê, que vocês demoraram meio ano para bater um público do Santos. Eu não quero discutir...
4: Não fala bobagem.
5: Isso, é só você pegar o número do ano retrasado. Isso daí é número, não tem como errar.
4: Eu não vou discutir
5: torcida... Escuta, mano. Eu não vou discutir torcida do Corinthians com a do Santos, porque seria uma sandice da minha parte. Eu não sou burro a esse ponto. O que eu quero dizer é que ainda vocês bem. Demoraram... Claro... Eu quero dizer que vocês demoraram meio ano com um clube que todo mundo grita que tem torcida. Inclusive, você quer bater uma torcida do Flamengo chamando de terceirizado à parte.
4: Isso é fato também.
5: Que a torcida do... Então, mas não são os que os números mostram, são números, são fatos.
4: Mas, ô Ricardo, quando você pega jogos do Corinthians e você tem uma ocupação de 40 mil lugares no estádio que tem 45, 42 mil lugares no estádio que tem 45, já demonstra que absolutamente o estádio está lotado. O único setor deficitário em jogos do Corinthians quando não enche é o setor oeste. Agora, volto a dizer aqui, quando você se vangloria, olha, porque colocamos 45 mil, vocês demoraram, sei lá, 6 meses... para colocar esse público, você tá falando de um setor que muitas vezes a própria torcida do Corinthians não leva em consideração, que é a galera que vai no Oeste, que só vai na boa.
0: Interessantíssimo esse debate, muito bom esse debate, viu, Ricardo? Já entendemos, o Santos não é torcida gigantesca, o Corinthians...
5: Não é isso.
0: Não é isso. Então tá bom.
5: Não tem nada disso.
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5: Vamos lá. Della Via, pro meu carro só Della Via, pneu.
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4: Isso podia, hein, cara?
0: Não é? 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
5: Do mais.
0: Boa. 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
5: É, Infinity Pay.
0: Boa! Ganhou Gabaritou. Tudo. Você já ganhou mais que o Santos. Parabéns.
5: pode crer.
0: Tá bom?
2: Fez 9 pontos.
0: Um abraço, valeu.
5: Valeu, rapaziada. Boa noite.
2: Falou, Ricardo.
0: Boa. Tchau, tchau. 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
0: Muito bem. Olha quem está chegando aqui. 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
1: Ah, agora sim, salva, hein? Vai salvar, hein, RG?
2: Vamos tentar, né, Dodô?
1: Não, sempre salva, você é louco.
2: Aí, Dodô, nos primórdios.
1: Nos primórdios?
2: Lá quando começou...
1: Certo.
2: Bem no início, lá bem... Bem no começo.
1: Bem nos primórdios, até hoje em dia,
2: não? De tudo, de tudo.
3: Ah. Né? O homem da
1: o que o macaco fazia. É. Eu aí, não trabalhava.
2: Aí você sabe que
1: eu não sabia.
2: Prevalecia aquela doença, né?
1: Ah, sim.
2: Tinha aquela doença lepra, né?
1: Certo.
3: Certo.
1: Lá, era.
2: Lá nos primórdios.
1: Era uma doença que era complicada, hein?
2: Lá nos primórdios.
1: É. Né? Sim, sim.
0: Cancenias.
1: É. Sim. Aí, século passado, né?
2: Isso. Ah. Aí, esse... Na cadeia lá, tinha um bebum, tava preso lá.
1: Um bebum?
2: Preso na cadeia. Tava fazendo bagunça lá, né?
1: Tava fazendo barulho.
2: Naqueles tempos lá, aí prenderam ele. Aí botaram ele em cana. Aí tá ele lá, na cela lá, aquela coisa toda. De repente, chegou um cara com essa doença lá. Puts, também. Prenderam o cara lá.
1: Né? No mesmo lugar que ele?
2: No mesmo lugar. Botaram lá junto, né?
1: Putz.
2: Naquela época não tinha separação, né? Aí o bêbado ficou olhando pra ele, né? Aquela coisa toda. Aí, passado o tempo, né? Bêbado olhando pra ele. Daqui a pouco, o que ele fez? Ele pegou o dedo assim, puxou o dedo. E jogou o dedo, né? Pra fora da cela.
1: Arrancou assim, o dedo,
2: arrancou
1: né?
2: Arrancou o dedo, né? Jogou pra fora da cela.
1: Certo.
2: Aí o bêbado olhou bem pra ele assim, né? Sério, olhando pra ele. Aí, daqui a pouco, ele pegou a mão.
1: A mão?
2: Puxou a mão.
1: Né?
2: E jogou assim pra fora da cela.
1: Você é louco?
2: E o bêbado ficou matutando, né? Olhando
1: bem certo.
2: Sério aquilo, né? Aí o que ele fez? Pegou o braço, puxou o braço.
1: Não pode ser.
2: Aí o bêbado endoideceu.
1: Ficou louco, né?
2: Segurança! Segurança! Segurança, por favor, segurança! Aí veio a segurança.
1: Certo.
2: E falou: ah, o que foi? O que você tá gritando aí igual um louco? Eu quero avisar o seguinte. Esse cidadão aí tá tentando fugir aos poucos.
1: Aos pouquinhos. É sensacional. É muito boa lá. É muito boa.
0: Olha o Lourenço lá no México. O
1: Lourenço já tá rindo.
0: Tá rindo, hein, Lourenço? Você é safado também, hein, Lourenço?
2: O mano que gosta dessa
1: história. É, o mano gosta.
4: Eu gosto, RG.
2: Eu não tenho como não rir.
4: Só faltava ele fugir numa mala, né, RG? Porque quando é moda acontecer isso daí, os caras picar os outros e pôr na mala.
0: Ora. 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Vou falar com o Lourenço lá, direto do México.
2: Grande Lourenço.
0: Puebla, torcendo pro Brasil ficar em segundo lugar para jogar no México. É isso, Lourenço. Boa noite.
6: Fala, galera. Boa noite.
2: Boa noite.
6: Sim, a torcida é essa.
0: É, mas se o Brasil jogar mesmo no México, jogaria em que sede, hein, ô Lourenço?
6: Ah, jogaria em Monterrey.
0: Monterrey.
6: Do lado, lá no deserto, lá nos 40 graus.
0: Ixi, aí explica pra gente, vai. Nossa. Se Monterrey estivesse no Brasil, teria no norte, nordeste, centro, sul, sudeste?
6: Norte.
0: Ao norte.
6: Ao norte.
0: Próximo à fronteira?
6: Fronteira, sim. Deserto, muito caro.
4: Na Monterrey ou não?
6: Não escutei, mano. Teu microfone, não escutei você.
4: Monterrey é perto de Tijuana ou não tem nada a ver?
6: Agora você me pegou, viu? Porra, agora na geografia aí, você me matou. Não sei. Puxa, agora você me fez uma pergunta que eu não sei.
4: Vou ver no
6: mapa. Boa pergunta.
0: Agora, esses preços, o Monterrey, agora há pouco a gente estava com o Danilão, a gente vem entrevistando o pessoal que está aí na Copa. Ingressos a $1,000, diz que para a próxima fase vai estar $1,500.
1: Ixi.
0: No México, apesar de uma economia diferente e outra moeda, os preços são equivalentes?
6: Não, Sombra, aqui o mais barato na inauguração da Copa no Azteca era $60. E o mais caro, $4,500.
0: Que diferença, né, cara? Que lá nos Estados Unidos não acha ingresso baratinho, não?
6: Não acha não. Mas aqui o absurdo é. São quase 20 pesos, $1, né?
0: Sim.
6: Imagina o cara que ganha salário em pesos aqui.
0: É.
6: Ele não vai, né? Ele vai na FanFest.
0: Ah, mas ele é meio que... Mas isso aí é o seguinte, é que nem no Brasil também. Né? Pra o cara ir pro jogo, cara, é o mesmo cálculo.
1: Exatamente.
0: México e Brasil tem muitas semelhanças, não tem não, Lourenço?
6: Tem muitas semelhanças. Tem muitas semelhanças. Em tudo. Infelizmente, né? Em tudo.
0: Em tudo, né?
6: Em tudo.
4: Tá certo. Diga, mano. Só pra passar aqui a informação, Sombra. Monte Rei não tem nada a ver. Eu falei uma merda gigante. É como se você estivesse, por exemplo, em São Paulo, que é o caso de Monte Rei, e aí você vai na divisa com o Peru pra chegar em
1: Tijuana. Nossa senhora!
2: É logo ali, mano.
1: É logo ali.
4: Pra você ter uma ideia, RG, dá mais de 2 mil quilômetros.
6: Pelo menos, você não falou que Tijuana é nome de banda, né? Que já me falaram uma vez, né? Não, isso aí não é cidade, não. Isso é banda. Isso é
4: banda. Pra você ter uma ideia, ó, a distância, Sombra, dá 2.345 quilômetros de uma cidade pra outra.
0: Nossa!
4: E dá 22 horas de carro.
0: Meu, é Brasil-Belém isso aí.
2: É
0: São Paulo-Belém.
2: Mais ou menos.
0: São Paulo-Belém isso aí, cara.
2: Mais ou menos isso.
0: Só isso.
6: Eu não sabia mesmo, desculpa, não tinha ideia.
2: Não, mas não tinha nem que saber, né? Porque
0: Como não?
2: Uma distância dessa.
6: Eu já fui pra Monte Rei. Ah. Eu fui pra Monte Rei, já trabalhei um ano lá. Mas nunca fui pra Tijuana.
0: A tua mulher nunca chegou e falou, pô, vamos passar férias em Tijuana?
6: Não, bicho, ela fala Isla Mujeres, Cancún, Cozumel, mas Tijuana não, bicho. Lá com os escorpiões e com os lagartos, não.
2: Falar em mulher, a sua última participação rendeu dormir no sofá ou foi tudo tranquilo e sossegado?
6: Não, o problema é o seguinte: a baiana aqui, que tá nos ouvindo, ela não pode ficar com fome. Quando ela tá com fome, bicho, tem que acelerar os processos. Vira ela capeta. Fica. A primeira vez que ela fala, amorzinho, vamos, tô com fome. A segunda vez, tô com fome. A terceira vez, o tom muda de novo.
2: Sim.
6: É, né? Eu tô com muita fome. Aí quando acabou o programa, ela falou. Quando acabou o programa, ela falou assim, ó. Ainda bem que acabou. Eu tô varada de fome.
0: Olha. Mas ela, você brasileiro, ela é baiana mesmo?
6: Ela é baiana.
0: É baiana.
6: Mas é de Vitória da Conquista.
0: Mas no dia a dia de vocês que vivem no México, aliás, né, só fazendo uma reintrodução, o Lourenço é o ouvinte correspondente da Energia, né, aí direto de Puebla, no México, e vem fazendo aí a sua cobertura direto da Copa do Mundo pra gente, trazendo não só questões de opinião sobre o que pensam os mexicanos, sobre jogos, sobre futebol, mas também elementos da cultura mexicana.
2: Curiosidades.
0: Mas você, como brasileiro, casado com uma baiana que mora aí no México, a comida do dia a dia é a comida brasileira ou é a comida mexicana?
6: A gente já mistura tudo, bicho. E ela é chefe, imagina. Então, ela é chefe, ela se formou aqui no México. Então, ela conhece toda a culinária aqui mexicana, a culinária também mediterrânea, né, europeia. Então a gente já se adaptou. Quando ela chegou aqui, ela não conseguia ver a comida mexicana. Né? Ela é muito diferente, né?
0: Sim.
6: Da nossa comida aí. Mas ela se adaptou bem e hoje a gente não fica sem uns tacos, sem
2: um abacate,
6: um burrito, sem um guacamole com os nachos. É difícil. A gente se acostuma muito.
0: Agora, em comum tem, né? A baiana e os mexicanos devem amar pimenta, né?
6: A pimenta, ela gosta muito da pimenta. A pimenta é um habanero que o pessoal aí no Brasil tem medo, ela mastiga assim, a crua, assim.
0: Nossa!
4: Caraca! Meu Deus! Mas, ô Lourenço, você não chegou aí em nenhum jogo da seleção mexicana ainda, né?
6: Tô até com medo das suas perguntas, velho. A última você perguntou dos narcos, do transporte de droga. Eu falei, pô, que esse cara vai. Que pergunta que esse cara vai fazer? Fala de novo, mano, eu nem entendi essa pergunta.
4: Não, porque você não chegou aí ainda em nenhum jogo da seleção mexicana. Você pretende ir? Porque na próxima fase, na 16avos, eu tô vendo que o México vai pegar um terceiro colocado do grupo C, E, F, H ou I. Não dá pra imaginar ainda quem será. Mas você pretende ir em algum jogo da seleção mexicana ou não?
6: Então, pra mim, o problema é se deslocar. Como o México vai mandar em Guadalajara ou na Cidade do México, ou no Azteca... A Cidade do México, para você entrar e sair, 4 horas para entrar, 4 horas para sair. Que é um trânsito muito pior que o de São Paulo. Muito pior, multiplica por 10. E para ir para Monte Rei, daqui de onde eu tô, bicho, são 10 horas de carro.
2: Nossa.
6: É muito complicado. É muito complicado. E não vai achar. E Monte Rei é pequeno. Então, não sei como é que eles vão fazer se eles jogarem em Monte Rei ou em Guadalajara. O Guadalajara tem hotéis, bastante hotéis. Os Monte Rei é menor. esse termo de turístico, né? Que, mesmo porque é um deserto do caramba, mas não tem por que fazer turismo ali, né? Mas foi pra ver os calangos subir nos pés de maguei lá, né? Nos cactos. Calango. Foi o calango, tira a foto, pá.
0: Agora, sobre a seleção mexicana, quais são os jogadores mais elogiados e os jogadores... Os mais elogiados, vai, da seleção mexicana. E que se amanhã cruzarem Brasil e México, o Brasil tem que ter uma atenção especial.
6: É, Sombrinha, eu até falei hoje de manhã com o pessoal aí, do tempo de jogo. O México tem aquela famosa frase, né? Jogamos como nunca e perdimos como sempre, né? Jogamos como nunca jogamos e perdemos como a gente sempre perde, né? Mas dessa vez o mexicano está empolgado. Essa última semana, depois do segundo jogo, o assunto é o capitão do time, que era meia, jogou no lugar do quarto zagueiro, né? E o cara foi bem pra caramba. Agora não sabe o que fazer pra voltar o outro cara que jogava antes, que é o Montes, que foi expulso. Era meio campo. E foi capitão, foi quarto zagueiro e foi o melhor em campo.
0: Isso me lembra do Dario Pereira agora.
6: É, pois é. E o cara foi muito bem. O cara foi bem demais. E também eles querem que jogue o Ochoa, né? A torcida tá apelando.
2: Ah, sim.
6: O problema do Ochoa, que muita gente não sabe, o Aguirre não gosta do Ochoa. Na última Copa que o Aguirre foi treinador, ele levou o Conejo Pérez. Um carequinha baixinho que jogava no Cruz Azul. Bem baixinho. Talvez até mais baixo que o Jorge Campos. Ele não gosta do Ochoa. Ele não tem nenhum apreço pelo Ochoa. Então o Ochoa tá lá, os meios de imprensa que falam que o Ochoa tá lá para fazer comercial da Coca-Cola, do banco mexicano, da cerveja mexicana. O Ochoa é o Neymar do México, vamos falar assim, mas... pra ser mais claro.
4: Oh, mas tem uns caras perigosos nesse México aí, mano. Você vê aquele Quinones lá, o Jiménez, Alvorado, da direita lá, o ponto direito também.
0: Alvarado.
4: Pô, Alvarado. Ô, esse ataque do México aí, Sobrar, é enjoado, cara. Tem uns malucos que é embaçado.
6: Tem o Raul, centroavante, né? O Raul Jiménez. A história dele é muito forte. Ele deu um choque de cabeça com o Davi Luiz, quando jogava na Europa, ele teve um afundamento de crânio. Ficou em coma, tudo. E se eles perceberam, ele joga com uma proteção aqui, assim, uma coxinha aqui, um travesseirinho. Ele joga com um travesseirinho do lado de cá, assim. Caramba. E ele fez um gol de cabeça, né, cara? Ele não devia ter feito, porque ele não devia
3: cabecear essa bola. Ficar em segundo já joga no domingo, né? Possivelmente é nos. Porque já é o único jogo.
0: Porque sábado.
3: Um jogo só no domingo.
0: Sábado termina a primeira fase, e domingo já tem jogo.
3: É um jogo, que é o segundo do grupo A contra o segundo do grupo B.
1: Ah, segundo e segundo?
3: É.
1: Eu nunca vi isso, cara.
3: Eu também, mas é o segundo contra segundo.
6: E se ficar em primeiro, joga segunda-feira, né?
3: Isso, joga segunda-feira.
0: Acho tá aqui, que ó. Primeiros pegam terceiros?
3: É, tá aqui, ó. Não 28 do 6, aqui, ó. Segundo do A contra no segundo do B.
1: O México é? Primeiro contra terceiro?
4: O México vai pegar o terceiro do monte de grupo aí, o Domênico.
1: Pode ser. Não,
6: tem cinco grupos.
1: Mas o cinco é o do Brasil, diferentes. Pode ser até, né, mano? Não pode ser do Brasil?
6: O Brasil seria nas oitavas.
1: É. Não, eu vi ali. Mas o México. O México pode pegar até o grupo do Brasil. Tava lá o C.
6: Ah, se o Brasil ficar em terceiro.
1: É.
4: Ó, o México, Domênico, ele vai pegar, ó, o terceiro de C,
1: lá.
4: E, F, H ou I.
1: Então o Brasil é o C.
3: É, se ele for primeiro, terceiro, né? Mas ele vai pegar a Tcheca agora. Eu acho que deve vencer.
1: Ah, deve vencer. Bom. Né? Aguardemos.
4: O México não perde mais a liderança, ao Bento, porque
3: não?
4: O México
3: não se a Coreia pontos, né? Não, mas a Coreia não mas pode.
1: A Coreia pode chegar a 6.
3: Pode chegar a 6 também.
1: Se eles perderem da Tchequia e a Coreia ganhar, vai a 6 também. Precisa ver saldo agora. O México, não. Não, porque a Coreia chegaria aos mesmos 6 e o primeiro critério acho que é confronto direto.
4: Confronto, né?
1: É, acho que é isso mesmo. É.
4: O México, tanto que ele já tá na tabela ali como o primeiro do grupo.
1: Isso, é isso mesmo.
4: Não tem como. A Alemanha também já tá como o primeiro do grupo.
1: É, porque não perde
4: mais. Ó, tem alguns times aí, ô Sombra, que já estão garantidos aí como o primeiro. Alemanha, Estados Unidos e México. Só, e a Argentina, né? Também.
1: Argentina também.
4: São quatro.
2: Acho que o México foi o primeiro a garantir.
1: Foi o primeiro. É isso aí. Também foi o primeiro a jogar, né?
0: Lourenção, um abraço pra você. Sempre bom trocar essa ideia contigo aí, direto do México. Mais um ouvinte correspondente com a gente na Energia 97 FM.
6: É bom falar com vocês sempre, eu me sinto representado aí pelo RG. mais ou menos a mesma idade, né? Me sinto muito representado pela RG, pelas ideias.
0: Quantos anos você tem? 80?
6: Que isso? 58.
0: Porra, eu sou da sua idade.
2: Eu sou 57. Sombra da sua idade.
6: Mas o RG é a raiz, que nem eu, pô.
2: Ah, bom, aí nós somos mesmo.
6: É a raiz, é a raiz. Não tem esse negócio
1: aí,
6: de
1: sombra, não é?
6: De bolsinha, ah, bolsinha sombra... Louis Vuitton, os cremes que o mano usa pra mão, o mano usa creme pra mão.
1: Sombra,
6: não tem essa frescura, não.
4: Odeio creme.
0: Ah, teu irmão disse que você lustra o bumbum.
1: Que isso? Que isso?
4: Quem faz isso é meu irmão.
1: Isso
4: é meu irmão.
1: Lustra o bumbum.
4: Meu irmão faz isso aí e fala pro Ordônio: vem morder essa maçã.
1: Que isso?
6: É, oh, vocês gostaram da carruagem do Mota?
0: Legal, a carruagem do Mota? Ó, oh, sensacional, cara.
6: Foi feita no Catia, Sombra.
0: Ah, é?
6: Foi feita no Cadican, no Catia.
0: Sensacional.
6: Tá. Não, um projeto de engenharia para o Mota desfrutar. Um
0: projeto incrível de engenharia que o Lourenço desenvolveu. Para quem não sabe, o Lourenço é projetista de automóveis, né?
6: É isso aí.
0: E um dia vai estar capitaneando a Ferrari, para ver se a Ferrari volta a ser campeã na Fórmula 1.
1: É.
6: Ô, bicho, vou ter que nascer de novo, cara.
2: Pelo menos já ganhou uma corridinha aí, né?
6: De grão em grão a galinha enche o papo, né?
0: É isso. Tá certo.
2: Falar nisso, não esquece de preparar a janta aí, hein? Pra não sobrar de novo pra você.
6: Não, eu já fiz o almoço hoje, ela já tá devidamente alimentada, tranquila.
2: O que,
6: tá
2: que vai no sofá, rolar hoje? O que vai rolar hoje aí na mesa?
6: Não, ela já comeu um filezinho mignon,
0: oh.
6: no alhozinho assim. Com arrozinho, um vinagretezinho e um purêzinho de batata.
1: Bom negócio.
0: É isso. Bom, mano. Bom demais.
4: Melhor comida que tem.
6: Ô, Sombra.
0: Oi.
6: Posso deixar uma mensagem aqui pro pessoal aqui do México que tá conectado aí com a gente?
0: Claro,
6: aqui?
0: Claro, por favor.
6: Rapidinho. Amigos mexicanos, muitas graças por conectar-se aqui à Energia, la Rádio 97 FM de São Paulo, Brasil. É um gosto tê-los aqui com nós. Vamos por México mañana y que califiquemos en primer lugar y evitemos los confrontos contra Brasil. Un fuerte abrazo. É isso aí, Sombra. Muito obrigado.
0: Olha aí. Abraço a todos os mexicanos. É isso aí.
6: Deus abençoe vocês aí. Muito obrigado. Arriba México. Arriba México, cabrones.
0: Arriba! Boa! Valeu, Lourenção.
6: Valeu,
0: Lourenção.
6: Valeu, um abração, cara.
0: Amanhã tem Jogo do Brasil. A nossa cobertura do Jogo do Brasil começa às 6 da tarde. Porque o jogo começa às 7. Então, às 6 horas da tarde, vai ter o aquecimento energia na Copa. Então, amanhã o estádio, excepcionalmente, das 4 às 6 da tarde.
2: Puta, vai ser de madrugada o estádio?
0: Amanhã das 4 às 6 da tarde. Amanhã, excepcionalmente, das 4 às 6 da tarde.
1: Verdade.
0: Boa?
1: Boa. Então, boa. Mas eu ia fazer uma pergunta para vocês. Vocês gostam, senhor, de ter Copa em 3 lugares? Não é legal, não é legal em 1?
2: Eu não curto.
1: Eu também
0: olha,
1: não.
0: Olha, Domênico,
1: vocês acharam?
0: Mim, como eu não tô lá, não tá mudando nada.
1: Não, mas dizem que a logística é meio complicada, né? Porque, pô... A
2: prova tá aí, né?
1: É melhor num país só, pô. Você fica num lugar só, né?
0: É, mas não tem jeito, né? Canadá, México, Estados Unidos. E vai fazer... A próxima Copa serão também em 3 países.
1: É Uruguai, né?
0: Não é bem isso. É Marrocos, Espanha e Portugal.
1: Ué, mas não iam falar que era devido a 100 anos de Copa e tal?
0: Aí, mas se eu não me engano, a abertura vai ser aqui na América do Sul.
1: É. Nossa, mas que estranho, velho.
0: É.
4: Mas cada país faz uma abertura quando chega lá, né? Porque foi assim no Canadá, foi assim nos Estados Unidos e foi assim no México.
1: Ah.
2: É, mas tá louco.
1: Mas é estranho, né?
0: É assim.
1: Vai ser aonde? Em 30, você falou? Espanha?
0: Marrocos, se eu não me engano, é Marrocos, Portugal e Espanha.
1: Tá, nossa, merda.
2: Se ainda fosse só Espanha e Portugal,
1: ainda tá que bom, é mais perto, né?
2: É próximo. Agora,
0: é assim, se você for de avião, porque Marrocos tá ali encostado na Espanha.
1: Sim, mas ô Sombra...
4: Vai ser uma catamarã, né, RG, que os caras vão pôr lá.
1: Do México pro Canadá é longe, cara. Do México pro Canadá é longe pra cacete.
0: Nesse caso, sim.
1: Entendeu?
0: Nesse caso,
1: sim. Né? Porque são 3 países. O cara tem que sair do México pra ir pro Canadá.
2: Não, e deserto. Ainda manda lá.
0: Não, mas tem muitos elementos políticos.
1: É, eu sei.
2: Claro.
1: Mas uma sede só era mais legal, acho que era mais legal, né?
0: Ah, sim.
3: E outra, são 48...
1: Que nem foi no Qatar, né? Por exemplo.
3: Legal, mas só 48, né, Domingo?
2: Agora, esperemos para ver quantas serão, né, na próxima.
1: Agora
2: começa, né?
0: Ah, não sei.
1: Não, acho que não aumenta mais que isso.
3: Eu acho que mantém os 48.
1: Aumentar mais que isso nem dá.
2: Nossa, ó.
1: Senão vai ter que fazer em 2 meses.
4: Estão falando que vai ser 64, eu acho, o Domênico.
1: Ô, louco, mas não tem como.
4: Mas como é que faz isso? Os caras sempre dão jeito.
2: Ah, meu, é dinheiro, velho. Pô, os caras estão nem aí.
0: Daqui a pouco, 128, até o São Paulo vai jogar isso
1: aí. Porra. Vai disputar todo mundo aí já.
2: Não, já
1: aí não tem como a Itália ficar fora.
2: Lembra da Copa do Brasil?
0: Não menospreza a incompetência da Itália.
1: É verdade, a Itália tá muito incompetente, cara. 3 Copas seguidas.
0: E vou te falar uma coisa, eu acho que tem um desequilíbrio enorme nas eliminatórias.
1: Eu também acho.
0: Porque a América do Sul leva muita seleção em comparação com a Europa. Pô, a Europa tem uma porrada de países... América do Sul leva um monte...
1: Mas eles têm muito mais vaga, cara. Né?
0: Hã?
1: Hoje eles têm... Quantas vagas são?
0: É totalmente desproporcional, Domênio.
4: Não, mas, Sombra, proporcionalmente... Mas é como se fosse o Brasil na Libertadores. A Europa é o Brasil na Libertadores. A Argentina é o Brasil na América do Sul, aqui nas eliminatórias.
0: Não é proporcional.
1: Sério?
0: Não é. Eu vou
1: quantos países são da Europa? Não são 24?
0: Imagina, tem mais de 40 lá.
1: Que vão pra Copa? Acho que são...
0: Não, que vai, eu não sei. E vai, eu não sei. Eu, daqui a pouco a gente vê esses números, tá bom? Eu queria agora só que você trouxesse o recado da CSN.
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0: Olha, na Europa, 54 países disputam.
1: Certo.
0: 16 se classificam.
1: Putz, fica um monte fora.
0: América do Sul, 10 disputam e 6.
1: É.
0: Mais um se classifica.
1: Não, mas lá tem mais também, da repescagem.
3: Não, são 16 que vão.
1: Não, mas tem a repescagem.
3: Não, sim, mas vão 16.
0: Aí vai dar 16.
1: Ah, dá 16 com repescagem?
0: É.
1: Ah, então não é muito.
0: Na Ásia, 46 disputam, vão 8, mais um. 8 mais 1 da repescagem. Na África, 54 e vão 9 mais 1. América do Sul, são
1: 10
0: e vão 6 mais 1. É um absurdo.
3: E
0: o Domênico, América do Sul tinha que ir no máximo 3.
3: Os caras disputam lá uma outra Copa do Mundo pra estar lá. E os caras fazem uma festa quando faz um gol, cara. Pra chegar lá é um
1: sufoco, parto, né?
3: Cara. É um sufoco pra chegar.
2: Pode perder, mas se fizer o gol, tem festa,
0: então,
2: né?
0: Então vocês concordam que é um absurdo, que a América do Sul é muito favorecida.
1: Você acha que tem que ser quantas vagas aí?
0: No máximo 3. Assim, você tem que pegar aqui pela regra da proporcionalidade, cara. Por exemplo, 54 pra 10, 46 pra 9. Cara, se você levar em conta aqui, olha, 9 vezes 5 vezes 9, 45. Se você levar em conta a questão, isso aqui, tem que ser 2 no máximo, é 2 mais 1, América do Sul. 2 mais 1.
1: Ou se fosse 2 mais 1.
2: Aí ia ficar.
1: Mas tem um detalhe, né? É que a Europa e a América do Sul são os dois únicos continentes que ganharam a Copa do Mundo. Então eles têm que ter mais vaga, concorda? Porque só aqui tem 10 Copas, é isso? 5 do Brasil, 3 da Argentina e 2 do. Não é isso? E do Uruguai. É,
0: Domênico,
1: né? Nós temos 10 Copas aqui. A Europa, se não me falha, tem muito mais. Tem 4 mais 4 da... É Alemanha e Itália, 4, 8. 8, 9, 10, França. 11, Espanha, 11, 12, 12. Então, eles têm 2 Copas a mais que aqui.
0: Ok, Domênico, só que na Europa, só 30% dos países podem ir à Copa. Na América do Sul, 60% ou 70%. Dependendo da repescagem.
1: Sim, por esse lado, sim.
0: É errado, cara. Totalmente
1: mas
0: errado.
1: Mas você concorda que aqui ganhou também praticamente quase que o mesmo número de Copas do que os europeus? E aí tem que ter mais vaga. Eu acho que é por isso também, não é? Ou não?
0: Eu
1: discordo. Ué.
2: Acho que tem peso, né?
1: Sabe? Tem que ter esse peso, porque não é possível. Você imagina aí só 2 e mais 1? Aí praticamente, então... praticamente um, se não for, né, você, o Brasil e a Argentina ficam em primeiro lá, né, primeiro e segundo. Aí o Uruguai, de repente, que fica, pode correr o risco de ficar de fora, que foi um país que já foi bicampeão, sabe assim, né? E nesse caso, se fosse esse ano, o Brasil tava fora, hein?
0: Então, Domênico, sei lá, cara, se você for ver o número de seleções e de representatividade que pode ter a Europa e a América do Sul também...
1: Agora, com essa quantidade de vagas, eu vou falar uma coisa pra você. Eu sou a favor do que o Mano falou faz tempo. Eu acho que em termos de Copa do Mundo, RG, toda seleção que já foi campeã tem que disputar. Acho que tem que disputar, cara. Não tem conversa. Ah, mas eu também quero... Então seja campeão, você vai ter sua vaga assegurada.
0: Você é a favor que o São Paulo dispute
1: o Mundial de Clubes? Não, não. Eu tô falando com relação... Mundial da FIFA de Clubes. Não, tô falando com relação à seleção. Porque só tem de 4 em 4 anos.
4: Copa é diferente.
1: Porque tem só de 4 em 4 anos.
0: Mas o Mundial de Clubes também é só 4 em 4 anos.
1: Mas tem todo ano, tem lá o finalzinho lá, o negócio lá. Entendeu? Eu acho que... E Copa do Mundo não tem o finalzinho.
0: Não vejo meritocracia nisso aí.
1: Não tem. Copa do Mundo é 4 em 4 anos. Por que não tem melhor meritocracia? Você foi campeão do mundo?
4: Foi. Mas, ô Sombra, você tá falando de 8. Mas, ô Sombra, você tá falando de 8 seleções que já foram consagradas com o Mundial. Quantos clubes já foram campeões do mundo? Não tem como você premiar todo clube que já foi campeão
1: do
4: mundo.
1: Não dava, Sombra.
4: Não tem jeito.
1: Quantos clubes já foram? Uma porrada.
4: São inúmeros.
1: Não caberia num torneio. Entendeu?
4: Exato.
1: E aí a Copa do Mundo, pelo menos, tem 8. E aí tem as outras vagas lá que você vai distribuir. Nossa, pra quem for disputar uma eliminatória, por exemplo.
0: É um ponto.
2: Eu tô imaginando hoje o Santos. Uma competição
1: dessa. Você imaginou?
2: Só porque já foi campeão.
1: Aí ia tomar pau, né?
0: Eu seria contra o São Paulo.
1: Ia tomar pau. Ia tomar um cacete.
0: Eu seria contra por dois motivos. Um, porque eu acho errado. E segundo, porque ia ser ridículo.
1: Nossa. Por que errado? É que tá. Por que o errado?
0: Acho que só pela história aí vai.
1: Na história, ganhou. Você já ganhou.
0: Eu acho que. Se eu sou a favor da meritocracia, eu acho.
1: É porque tem todo ano isso aí que vocês estão falando. No caso da Copa do Mundo de clubes, é diferente. Só ganhou o Chelsea, por exemplo. Só ganhou eles. Quando for lá na frente ganharem mais, acho que eu sou a favor de que fosse também. Eu acho. Acho que é legal. Vocês não acham? Pois é, vai.
3: Daqui eu acho que seleção cabe.
1: Eu acho. Seleção acho que é do seleção cacete.
3: Cabe. Eu acho que a seleção cabe.
1: Tem 8. Agora... É 8, né, mano? Você falou, né? Você tem 3 daqui e mais 5 da Europa, né? Né? Argentina, Itália, Alemanha, França, Espanha e Inglaterra. É isso mesmo, é 8. 8 tem assegurado.
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7: Palmeiras São Berlondres, nessa Copa aí já tivemos recorde na artilharia, recorde no número de defesas numa mesma partida, em 90 minutos, recorde de gols marcados em várias Copas aí, 6, né, do Cristiano Ronaldo, e o Brasil também tá batendo o recorde de levar pé de rato numa Copa do Mundo. Um abraço a todos, aos porcos na área, parabéns pelas transmissões aí.
1: É verdade, né, só tem...
0: Ó, esse Rissi não foi o Deu Cano aqui na rádio?
1: Não, não sei,
3: Deu Cano no quê?
0: Falou que vinha no camarote do Mota e não veio.
2: Ah, é?
3: O Rissi. Tá louco, hein, velho?
1: Rissi, que pisada de bola, velho.
3: Pintou imprevisto. Foi ele, né?
0: Eu não esqueço nunca. Pintou
3: imprevisto. Aí, Rissi, ficou
0: mais
3: feio.
0: Mais cornetas.
8: Hein? Fala, rapaziada do estádio, Daniel Tricolor. Sombra, Pelé é muito maior do que o Messi. 14 jogos, 12 gols. O Messi, e nenhum de pênalti, hein? O Messi precisou de 28 jogos para fazer 18, sendo 5 de pênalti. Não tem nem comparação. Como dizia Milton Neves, Em primeiro tá o Pelé, em segundo ninguém, em terceiro ninguém, em quarto ninguém, quinto era o Maradona e agora é o Messi.
0: Ó, oh, legal, bacana. É uma opinião importante a sua.
1: E outra, né? Fica mais fácil agora, né, pra bater, porque tem mais jogos, né?
2: Sim,
1: claro. Antigamente, a Copa que o Pelé disputou, a última de 70, acho que, se não me engano, tinham 24 equipes, acho que, se não me falha a memória, né?
2: Seis jogos, né?
1: Era, pra chegar na final. Hoje são oito.
4: Mas esse tipo de discussão, Dodô, que é ridícula, porque quando você fala primeiro é Pelé, segundo ninguém, terceiro ninguém, quarto ninguém, quinto é Maradona. Eu respeito a opinião do ouvinte, mano, mas não concordo em nada.
1: Por quê,
4: mano? O Messi, Domênico, ele não tá tão distante do que foi o Pelé. O Pelé pode ter sido o melhor, fato. Mas os números do Messi são impressionantes, Dodô.
1: São absurdos.
4: Então, é aquele negócio, se o Pelé foi 9,5 ou 10, e o Messi foi 9,5 ou 9, sabe? Não é uma distância absurda e colossal. É esse tipo de raciocínio que eu acho até ultrapassado e saudosista, de você falar, nossa, ninguém pode estar perto do Pelé. O Pelé, ele foi um marco na história do futebol, porque ele mudou o esporte. Isso daí é fato. Existe o futebol antes do Pelé, que era um futebol praticamente amador, por mais qualidade que pudessem ter, mas não tinha o preparo físico que o Pelé tinha. E o Pelé, ele transformou tudo que aconteceu de bom no esporte, talvez os dribles, finalizações, aprimoramento de fundamentos, enfim. O Pelé tem 100% de raiz nisso. É fato. Que o Pelé pode ter sido o maior da história? Evidente que sim. E isso não se contesta. Agora, falar que não tem ninguém na segunda posição...
1: Não, acho que tem sim. Mas opinião, eu concordo com você. A prateleira número 2 tem gente aí.
4: É o radicalismo, sabe, Dudu?
2: Então, mano, mas essa opinião, ela não é generalizada. Isso aí é de cada um, é de cada torcedor, é de cada cara que quer interpretar a sua... pode até ser, mas não é generalizada. Eu admito e não aceito o tipo de comparação com o Pelé. Já disse isso aqui. Agora, não sou ignorante ao ponto de classificar e dizer primeiro Pelé, segundo Pelé, terceiro Pelé, quarto Pelé. Não é assim, não funciona dessa maneira.
1: Sim. O futebol mudou também, né?
2: Lógico, você tem um combo. É só muito pra diferente. Pensar.
0: Eu não tô dizendo se é o maior ou não é. Não tô dando a minha opinião. Nunca o mundo vai poder ter um atleta melhor que o Pelé?
1: Mas é que tá. Quem viu, o saudosismo nunca, é uma coisa que é...
0: Nunca o mundo poderá ter alguém melhor que o Pelé?
2: Mas isso é difícil, né, Sombra? É uma resposta
0: porque nunca... Porque do jeito que é colocado, é como se nunca pudesse ter.
2: Não, eu não acho.
1: Não, não acho também.
2: Pois é,
1: mas não mas dá... Mas é difícil, hein, Sombra,
0: eles ter um... Eles não respondem.
2: Não, eu vou...
3: Sombra, é só uma questão de quem viu, cara.
1: Olha... É complicado você...
3: É uma questão de quem viu.
2: Não adianta. Você não vai me convencer porque eu vi. Eu vi, por exemplo, Maradona nascer e morrer pro futebol. Eu vi Messi nascer e morrer... Tá quase morrendo pro
0: futebol. E Frederich, você viu?
2: Não vi.
0: E tem gente que fala que Frederich foi melhor que o Pelé. E aí? Não vale nada?
2: Mas eu não vou discutir isso.
3: Eu acho que conforme vai passando, isso vai ficando para trás. Por exemplo, do Frederich falam poucas pessoas.
2: Não dá para discutir.
3: É o que vai acontecer com o Pelé.
0: Certamente
1: não, mas é diferente.
2: Não dá para discutir.
1: É porque o Pelé foi o rei, o Frederich não foi.
3: Tudo bem, mas eu digo essa geração que nem do RG que viu, por exemplo, eu não vi.
0: Mas tinha eleição para rei?
1: Para quem que elegeu?
0: Quando o Frederich teve?
1: Mas quem que elegeu o Pelé?
0: Então, alguém elegeu. Mas alguém fez eleição quando o Frederich jogava?
1: Naquela época, acho que nem falavam em rei, né?
2: Então. Não, claro que não. Né?
0: Então.
2: Você tinha...
1: Mas, Sombra, eu vou falar pra você. Eu também discordo desse negócio de Pelé, depois ninguém. Não existe. Acho que o Pelé ainda pode ter sido maior. Eu não lembro de ver o Pelé jogar, porque eu era muito pivete, muito molecão mesmo. Mas eu vi alguns caras aí muito bons mesmo. Ninguém fala muito do Zidane. Zidane jogou bola pra cacete.
0: Nossa.
1: Pra cacete.
2: Sim.
1: Aí ninguém fala. O tal do Maradona, que hoje os caras estão... Agora comparam, né? O Messi fala que é melhor e tal. Mudou. Cara, o Maradona jogou bola pra cacete, cara. Ele ganhou uma seleção com a Argentina que era fraca, não era forte, não. Ele elevou. O Messi ganhou uma Copa do Mundo que foi a passada, uma seleção extraordinária.
0: Já o Pelé tinha um monte de gente tão boa.
1: Quantos 10 tinha na soma?
0: Um monte.
1: Tinha um monte. Então, assim... Então tem as coisas que tem que ser levado em conta. Mas
2: ele era melhor que esses montes que tinham de 10. Porque esses 10... Não, eu vou te responder.
0: Eu não vi, Regina.
2: Esses 10 que estão vivos, eles admitem isso. Então não dá pra você contestar, tá certo?
1: Todo mundo fala, né?
2: Você pega um Gerson, era 10. Você pega um
1: Rivelino. E todos eles falavam do Pelé,
2: Você pega um Rivelino, era 10. Pergunta pros caras quem era o Pelé. Então é a mesma coisa que você discutir o Mohamed Ali. Você vai discutir? Não dá pra discutir, né?
0: Era o mais cara. Uma corneta aqui. 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
9: Boa noite, pessoal do Estádio 97. Tem uma dúvida aqui que eu queria compartilhar com vocês. Na verdade, eu ouvi a opinião de vocês. É, eu assisti o jogo da Noruega ali e achei que o time da Noruega tá bem ajeitado. E tem o Haaland na frente, que ele é um monstro, né? É, caso alguém não saiba, o Haaland, ele nasceu na Inglaterra.

0: ele bate, velho, e não tem papo, é bola lá pra dentro.
1: Que ele pega, ele lembra muito os gols que o Ibra fazia.
0: Sim.
1: De um jeito sim, de é ele aí, definir. É né? A bola vem de um jeito, né? Você fala, ele não vai conseguir ele pôr vai pra dentro. Ele dá uma casquinha e pum, põe
0: é,
1: lá dentro.
0: É isso aí.
2: Você é, Dodô, tem
0: é
2: meio vídeos,
0: isso aí, é isso aí.
2: Né? Tem uns vídeos do Haaland treinando na montanha lá, tipo, onde ele costuma treinar, acho que talvez aí em período de férias e tudo mais. É, dá pra ver, Domênico, o cara correndo, mano. Depois coloca na internet, aí vocês vão ver ele treinando lá, tipo, nas montanhas.
0: E aí?
2: É um absurdo porque esse maluco é rápido, Domênico.
0: É.
2: O maluco não, o cara é forte demais, velho. Tipo,
0: é um tanque,
2: você vê ele, né, jogando ontem, ele trombava com os caras caíam, velho.
0: É um tanque, cara.
2: A tromba com ele cai.
3: É, ele é tanque mesmo.
0: É, cara, ele é fortão, grandão. É difícil de parar o cara mesmo.
3: Bicho é tanque.
0: E eu vou mesmo falar, se o Brasil pegar a Noruega, vai ter problema, hein? Tô falando agora, hein? Não tô falando depois, hein?
4: Vai ter problema com qualquer seleção.
0: Eu também. É verdade. Vocês têm razão.
1: Vai ter problema amanhã.
0: Vai ter a Escócia, né?
1: Vai ter problema amanhã.
4: A Escócia. É. Vamos lá. Última corneta de hoje.
5: Amigos, boa tarde. Meu nome é Wilton, sou aqui da Vila Mariana. Avisa pro trouxa lá do linguiceiro lá, se ele ainda tem dúvida aí acerca do Neymar, que é um dos melhores do mundo aí. Veja bem, o Cristiano Ronaldo, com 41 anos de idade, esbanjando vitalidade, fez 2 gols hoje. Messi vai fazer 39 anos de idade, é o maior artilheiro de todas as Copas. Mbappé, tudo bem, tem 27 anos, porém, 16 jogos em Copa, 16 gols. E o Neymar, 30 e quantos anos de idade e quantos atestados até agora?
3: Ah, mas o que? O Ademir falou que o Neymar era o quê?
4: Melhor do mundo.
2: É que o Ademir, ele banca que não, o Neymar aí é... Depois do Pelé, só o Neymar, ele falou.
1: Cara, é simples, né?
3: Vocês estão zoando.
1: Os números, essa Copa mostrou quem é quem. Quem se preparou para chegar?
0: Sim.
1: Olha aí os caras aí.
0: Sim.
1: Olha aí o Messi, todos o Cristiano eles, Ronaldo aí.
0: Todos eles.
1: Olha a diferença do Neymar.
4: É.
1: Todos preparou.
3: Isso. Todos eles, né?
4: Aí. É bem isso. Olha aí, gente. 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
0: Ó. Oh.
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0: O rei.
4: É isso aí, estamos chegando ao final. Na sequência vem o playlist TBT da Energia 97, tá bom? E logo mais à noite também vou estar aqui. Eu vou fazer Uzbequistão e Colômbia.
3: Oh, boa sorte.
4: É hoje que eu chego amanhã.
3: Boa sorte pra você.
2: Não é hoje? Vai relembrar do Rames, hein?
1: Não temos mais hoje, Sombra.
4: Hoje não tem?
1: Hoje não temos mais.
4: Quando que é? Quinta?
1: É, quinta-feira.
4: Ai, que alívio. Olha, confundi. Que
3: ai, alívio. Que alívio.
4: Olha que maravilha. Hoje não
2: mas tem. Mas vai relembrar do Rames, pô.
1: Frio em casa.
3: Ai, que alívio.
4: Olha, é muito jogo, cara.
1: Não, trava muitas vezes a mente, né?
4: Então, a quinta-feira. Valeu, gente.
1: Valeu.
4: Fechando o programa.
3: Bom fundi.
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